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2: O Presidente da República diz que Moçambique e Zimbábue serão uma plataforma logística de referência regional nos abastecimentos de produtos petrolíferos, com o aumento da capacidade de transporte no oleoduto que liga os dois países. Daniel Chapo considera, porém, que o Corredor da Beira vai continuar a ser um ponto estratégico na dinamização da economia dos países do Interland. O chefe de Estado falava esta quarta-feira no distrito de Inhamatanda, em Sofala, no lançamento da primeira pedra para a ampliação da infraestrutura de transporte de combustíveis, um projeto que prevê a construção de 2 estações de bombagem.
3: Moçambique continuará, deste modo, a afirmar-se como uma plataforma logística privilegiada da África Austral. Mas queremos ser mais do que um território de passagem. Queremos transformar a nossa posição geográfica em desenvolvimento para Moçambique e em competitividade para toda a região, junto aos países irmãos, como estamos a fazer hoje.
2: Para o presidente do Zimbábue, Emerson Mnangagwa, o projeto nosso vai consolidar as relações de amizade e cooperação bilateral, como também dinamizará as economias dos dois países. O presidente da República, Daniel Chapo, dirige esta quinta-feira na cidade de Maputo a cerimónia de abertura do 4º Diálogo sobre Pequenos Negócios e Empreendedorismo da Cplp. Ainda esta quinta-feira, Daniel Chapo vai orientar na cidade de Maputo a abertura do simpósio dos 15 anos da Indico Seguros, que vai decorrer sob o lema Os Seguros em Moçambique, Evolução Histórica e Perspectivas. O Presidente da República tem ainda como agenda a participação na Assembleia da República na cerimónia de encerramento do 8º Parlamento Infantil, que decorre sob o lema O Bem-Estar da Criança é a Nossa Prioridade, reafirmando a importância da promoção e projetos dos direitos da criança. O Ministério da Administração Estatal e Função Pública está a desenvolver uma plataforma digital que servirá de base para a contratação de funcionários para o setor público. Segundo o Ministro da Administração Estatal e Função Pública, Inocêncio Impissa, a iniciativa assenta na necessidade de uma melhor seleção dos candidatos e garantia de um quadro de pessoal capaz de responder aos desafios atuais.
4: Através de um recrutamento mais eficiente, pretendemos assegurar que o Estado consiga atrair e selecionar pessoas com competências adequadas às necessidades. É neste contexto que se insere o esforço de implementação de um modelo de recrutamento centralizado, que pretende conferir maior eficiência, racionalidade e transparência no processo de admissão de funcionários e agentes do Estado.
2: O Ministro da Administração Estatal e Função Pública, Inocêncio Impissa, falava na abertura do 12º Conselho Coordenador do Setor, que decorre até a próxima sexta-feira em Macaneta, província de Maputo, sob o lema pela profissionalização e digitalização da administração pública para a prestação de serviços de qualidade. Governo anuncia a aprovação do plano de ação sobre crianças em situação de rua para acabar com a mendicidade no país. O plano foi elaborado tendo em conta as realidades das cidades Maputo e Pemba, na província de Cabo Delgado. A ministra do Trabalho, Gênero e Ação Social explicou que a elaboração do plano de ação contou com o envolvimento de crianças que vivem na rua. Iveta Lan falava esta quarta-feira em Maputo, no decurso da 8ª sessão do Parlamento Infantil Nacional.
5: Os titios trabalharam com as crianças da rua, foram elas que disseram o que é que gostariam que estivesse no plano, como é que gostariam que o plano fosse implementado. Então, esse plano foi aprovado pelo Conselho Nacional de Ação Social há cerca de um mês atrás. E até este momento nós conseguimos retirar 296 crianças que viviam em situação de rua. O número ainda é pequeno, ainda temos que fazer muito mais.
2: Os trabalhos da 8ª sessão do Parlamento Infantil Nacional retomam esta quinta-feira com os pequenos deputados a colocarem perguntas de insistência aos membros do governo. Mais de 130 milhões de dólares serão aplicados pelo governo até 2028 na requalificação e apetrechamento de 30 institutos técnicos profissionais no país. Segundo o secretário de Estado do Ensino Técnico Profissional, até o momento foram assegurados 33 milhões de dólares, o correspondente a mais de 2 mil milhões meticais para a reabilitação de 9 institutos técnico-profissionais. Leo Jamal fez saber que está em curso a entrega de 6 laboratórios que se afiguram como base para o desenvolvimento do país.
6: Testemunhamos aqui a entrega de 3 laboratórios, um laboratório na área de construção civil, um laboratório na área de eletricidade com alguma particularidade de especialização para a área da automação e um laboratório na área de soldadura que põe à disposição destes jovens simuladores na área de soldadura que vai reduzir aquilo que é o custo de formação. É uma visão de Sua Excelência o Presidente da República, porque a sua visão é investirmos no ensino técnico profissional como a base essencial para o nosso desenvolvimento.
2: Léo Jamal falava esta quarta-feira em Xai-Xai, na cerimónia central do lançamento da Semana do Ensino Profissional. O Gabinete de Informação Gabinfo realiza esta quinta e sexta-feira na cidade de Maputo o 5º Conselho Coordenador do Setor. De acordo com um comunicado recebido na nossa redação, o evento constitui um espaço estratégico de coordenação, avaliação e planificação integrada das atividades do Gabinfo. No desporto, descobertos mais 30 novos casos de falsificação de documentos e idades na 16ª edição do Festival Nacional dos Jogos Desportivos Escolares, evento que decorre na província de Inhambane. As irregularidades envolvem atletas das delegações de Sofala, Cabo Delgado, Zambésia, Niassa e da anfitriã Inhambane. A porta-voz do festival, Arlinda Chaquis, assegura que todos os implicados nestas fraudes serão penalizados. Na atualidade internacional, a Comissão Eleitoral Independente da África do Sul voltou a rejeitar as alegações de que houve falhas no sistema informático a afetar a inscrição de candidatos para as eleições de 4 de novembro. Correspondente Eduardo Figurão.
7: A queixa partiu de vários partidos, incluindo o ANC. Esta quarta-feira, em conferência de imprensa, o diretor-geral da Comissão Eleitoral Sul-Africana, Sai Mamabolo, garantiu que os relatórios oficiais não mostram qualquer prova de mau funcionamento do sistema no último dia de inscrições. Recorde-se que, numa nota publicada na segunda-feira, o ANC alegou que não conseguiu inscrever candidatos em alguns municípios do Cabo Oriental devido a problemas na plataforma digital da comissão. Sai Mamabolo contraria esta versão e reitera que não haverá qualquer exceção para reabrir os prazos. Eduardo Figurão, Joanesburgo.
2: Temperaturas máximas previstas para esta quinta-feira. A cidade de Tete poderá registrar 36 graus centígrados, Maputo 35, Xai-Xai 32, Chimoio, Quilimane e Nampula 31, Inhambane, Beira e Pemba 28, Lixinga e Vilanculo 26 graus centígrados de temperatura máxima. Apresentamos as notícias próximas às 6 horas no Jornal da Manhã.
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1: Ernesto Chauque, muito bom dia.
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Bom dia, bom dia. Moçambique está a começar o Jornal da Manhã no seu receptor. Presidente da República, Daniel Chapo, dirige hoje na Assembleia da República o encerramento do Parlamento Infantil. O chefe de Estado vai também dirigir o quarto diálogo sobre pequenos negócios e empreendedorismo da CPLP, plataforma de diálogo entre os Estados-membros para o fortalecimento de pequenas e médias empresas e empreendedorismo. Turismo, com enfoque na criação de oportunidades de crescimento, integração económica e geração de emprego. E Carlos Villanova toma posse hoje para o seu segundo mandato como presidente de São Tomé e Príncipe. E a primeira-ministra Bem-vinda Levy representa o estadista moçambicano na cerimónia. Indivíduos desconhecidos vandalizam e roubam instalação elétrica e equipamento de laboratório do Instituto Industrial e Comercial 1º de Maio, em Quelimane. O surto de cólera continua a alastrar-se em Sofala e atinge Marromeu. Assim, já são 5 distritos a braços com a epidemia. A tópicos do Jornal da Manhã, edição de quinta-feira, a 3 de setembro de 2026. A Sidónio Pires está na sonorização. A Vitor África nas notícias. Edição e apresentação, Ernesto Chouk. Votos de ótima escuta.

0: As notícias a seguir por Vitor África. Bom dia.
1: Bom dia. O presidente da República, Daniel Chapo, preside esta manhã na cidade de Maputo a cerimônia de abertura do 4º Diálogo sobre Pequenos Negócios e Empreendedorismo da Cplp. Ainda hoje, já no período da tarde, o chefe de Estado vai presidir a abertura do simpósio dos 15 anos da Índico Seguros, evento a ter lugar na cidade de Maputo, sob o lema Os Seguros em Moçambique, Evolução Histórica e Perspectivas. Mais tarde, o presidente da República estará no Parlamento, onde vai participar da cerimônia de encerramento do 8º Parlamento Infantil, de acordo com o comunicado da presidência. Ontem, o chefe de Estado afirmou em Amatanda, província de Sofala, que Moçambique e Zimbábue será uma plataforma logística de referência regional nos abastecimentos de produtos petrolíferos, com o aumento da capacidade de transporte no oleoduto que liga os dois países. O presidente da República falava no lançamento da primeira pedra para ampliação da infraestrutura de transporte de combustíveis, que prevê a construção de duas estações de bombagem.
2: Moçambique continuará, deste modo, a afirmar-se como uma plataforma logística privilegiada da África Austral. Mas queremos ser mais do que um território de passagem. Queremos transformar a nossa posição geográfica em desenvolvimento para Moçambique e em competitividade para toda a região, junto aos países irmãos.
1: Na mesma ocasião, o presidente do Zimbábue, Emmerson Mnangagwa, afirmou que o projeto vai consolidar as relações de amizade e cooperação bilateral e dinamizar as economias dos dois países. O governo anunciou ontem a aprovação do plano de ação sobre crianças em situação de rua para acabar com a mendicidade no país. O plano foi elaborado tendo em conta as realidades das crianças nas cidades de Maputo e Pemba, na província de Cabo Delgado. A ministra do Trabalho, Gênero e Ação Social explicou que a elaboração do plano de ação contou com o envolvimento de crianças que vivem na rua. Ivete Alani falava em Maputo no curso da 8ª sessão do Parlamento Infantil Nacional.
3: Os titios trabalharam com as crianças da rua, foram elas que disseram o que é que gostariam que estivesse no plano, como é que gostariam que o plano fosse implementado. Então, esse plano foi aprovado pelo Conselho Nacional de Ação Social há cerca de um mês atrás. E até este momento nós conseguimos retirar 296 crianças que viviam em situação de rua. O número ainda é pequeno, ainda temos que fazer muito mais.
1: Os trabalhos da 8ª sessão do Parlamento Infantil Nacional retomam esta quinta-feira, com os pequenos deputados a colocarem perguntas de insistência aos membros do governo. O Ministério da Administração Estatal e Função Pública está a desenvolver uma plataforma digital que servirá de base para a contratação de funcionários para o setor público. Segundo o Ministro da Administração Estatal e Função Pública, Inocêncio Impissa, a iniciativa assenta na necessidade de uma melhor seleção dos candidatos e garantia de um quadro de pessoal capaz de responder aos desafios atuais.
4: Através de um recrutamento mais eficiente, pretendemos assegurar que o Estado consiga atrair e selecionar pessoas com competências adequadas às necessidades. É neste contexto que se insere o esforço de implementação de um modelo de recrutamento centralizado, que pretende conferir maior eficiência, racionalidade e transparência no processo de admissão de funcionários e agentes do Estado.
1: O ministro da Administração Estatal e Função Pública falava na abertura do 12º Conselho Coordenador do Setor, que decorre em Macaneta, província de Maputo, até amanhã, sexta-feira. A primeira-ministra, Bem-vinda Levi, participa hoje na cidade de São Tomé, na cerimônia de investidura do presidente da República de São Tomé e Príncipe Carlos Vila Nova. Bem-vinda Levi fará parte do evento em representação do presidente da República, Daniel Chapo. Reporta enviado da Rádio Moçambique a São Tomé, Vitor Rufino.
5: O governo santomense disse num comunicado que, para além da primeira-ministra moçambicana, estão confirmadas as presenças neste evento do primeiro-ministro de Portugal, Luís Montenegro, e dos presidentes da República Democrática do Congo, Félix Tshisekedi, da Guiné Equatorial, Teodoro Obiang Nguema, e do Gabão, Brice Clotaire Nguema. Carlos Vila Nova foi reeleito a 19 de julho último com mais de 55% dos votos, numa corrida que opôs quatro candidatos. O seu primeiro mandato foi marcado pelo reforço das relações de amizade com vários países, incluindo Moçambique. Foi à luz dessa cooperação que, no ano passado, Moçambique enviou uma equipa de médicos especialistas e generalistas para apoiar na realização de cirurgias no Hospital Central Aires de Menezes, na cidade de São Tomé, capital de São Tomé e Príncipe, de onde vos falou Vitor Rufino. Bom dia.
1: Bom dia, Vitor Rufino, enviado da Rádio Moçambique a São Tomé, na tomada de posse do Presidente da República. O Gabinete de Informação, o GABIFO, realiza hoje e amanhã na cidade de Maputo o 5º Conselho Coordenador do Setor. De acordo com o comunicado recebido na nossa redação, o evento constitui um espaço estratégico de coordenação, avaliação e planificação integrada das atividades do GABIFO. E no plano internacional, o presidente norte-americano Donald Trump afirmou esta quarta-feira que a Venezuela ainda não está preparada para realizar eleições. Segundo Trump, a presidente interina venezuelana, Delcy Rodríguez, está a fazer um bom trabalho, mas ainda não estão preparados para eleições. O secretário de Estado norte-americano, Marco Rubio, anunciou esta quarta-feira a realização, dentro de cerca de 10 dias, de uma nova ronda de negociações entre o governo interino e a oposição venezuelana, elogiando também o acordo petrolífero concluído com Caracas. Fechamos com o desporto. Descobertos mais 30 novos casos de falsificação de documentos e idades na 16ª edição do Festival Nacional de Jogos Desportivos Escolares, evento que decorre na província de Inhambane. As irregularidades envolvem atletas das delegações de Sofala, Cabo Delgado, Zambésia, Niassa e da anfitriã Inhambane. A porta-voz do festival, Arlinda Chaquice, assegurou que todos os implicados nestas fraudes serão penalizados. Apresentamos as notícias no próximo bloco às 7 horas.

0: Segue o noticiário económico, melhor, segue a previsão de estado do tempo com o meteorologista Gonçalves Mabui. Bom dia.
1: Bom dia, estimados ouvintes da Rádio Moçambique. Previsão do estado do tempo para hoje, quinta-feira, dia 3 de setembro de 2026.

قديم بين تدي نوردشت النارد فراق مدرات temperaturas máximas previstas em graus Celsius. A cidade de Tete será a cidade que terá a temperatura mais elevada, de 36 graus Celsius, seguido de Maputo, com 35, Xai-Xai, 32, Chimoio, Quilmane e Nampula, 31, Inhambane, Beira e Pemba, 28, e por último temos as cidades de Lixinga e Vilampulho, com 26 graus Celsius. É tudo quanto à previsão do estado do tempo para hoje. Bom dia, até a próxima.

0: 6 horas e 12 minutos, este é o Jornal da Manhã da Rádio Moçambique no seu receptor. E Carlos Villanova toma posse hoje para o seu segundo mandato como presidente de São Tomé e Príncipe. E a primeira-ministra, bem-vinda, Levi, representa o presidente da República, Daniel Chapo, nesta cerimónia, tal como nos conta o enviado especial da Rádio Moçambique, Vitor Rufino.
1: A primeira-ministra moçambicana, bem-vinda, Levi, já se encontra na cidade de São Tomé para participar hoje na cerimónia de investidura do presidente da República de São Tomé e Príncipe, Carlos Villanova. Bem-vinda, Levi, toma parte do evento em representação do presidente da República, Daniel Chapo, que respondeu ao convite formulado pelo governo santomense para assistir à tomada de posse do estadista reeleito. O governo santomense disse num comunicado que, para além da primeira-ministra moçambicana, estão confirmadas as presenças neste evento do primeiro-ministro de Portugal, Luís Montenegro, e dos presidentes da República Democrática do Congo, Félix Tshisekedi, da Guiné Equatorial, Teodoro Obiang Nguema, e do Gabão, Brice Clotaire Nguema. Carlos Villanova foi reeleito a 19 de julho último com mais de 55% dos votos, numa corrida que opôs quatro candidatos. O seu primeiro mandato foi marcado pelo reforço das relações de amizade com vários países, incluindo Moçambique. Aliás, foi à luz dessa cooperação que, no ano passado, Moçambique enviou uma equipa de médicos especialistas e generalistas para apoiar na realização de cirurgias no Hospital Central Aires de Menezes, na cidade de São Tomé, capital de São Tomé e Príncipe, de onde vos falou Vitor Rufino. Bom dia.
0: Bom dia e bom trabalho, Vitor Rufino. Vamos a Xai-Xai, de onde chegam informações, dando conta que nos distritos de Guijé e Mabalane, em Gaza, termina este mês o projeto de assistência alimentar a mais de 7.800 famílias vítimas das seis inundações deste ano. Bonifácio Novela.
2: Estas famílias fazem parte de um projeto da Organização Não-Governamental Visão Mundial, com apoio de vários parceiros, que beneficia um universo de 39.300 pessoas necessitadas nos dois distritos. A informação foi partilhada pelo gestor de programas da Visão Mundial em Gaza, o qual indicou que a assistência destas famílias consiste na distribuição de kits alimentares e transferência de valores monetários. Amilcar Checo diz que a execução deste projeto permitiu a recuperação das famílias depois de terem perdido tudo por conta das enxurradas que fustigaram a província de Gaza nos meses de janeiro e março últimos.
3: Essas famílias foram recebendo assistência alimentar em três fases. Houve uma primeira fase que foi voucher, que foi um kit determinado, e as outras duas fases foi por transferências monetárias. Quer dizer, as famílias tinham em seu dispor um certo valor para que deles escolhessem da prateleira que era oferecida o que é que podiam levar para o alimento da casa. Está na sua fase final. Essa assistência alimentar vai fechar no mês de setembro.
2: Gestor de programas da Organização Não-Governamental Visão Mundial em Gaza, Amilcar Checo, anunciando o término este mês do projeto de assistência alimentar às vítimas das enxurradas deste ano nos distritos de Ikijá e Mabalane. Vamakweru, Anfumu Kareu Welela, Axala Xingatavakona, Katuetite Taka, Ifanakuva, Hituvonela, Akuva, Hitapona, da cidade de Xaxai, Bonifácio Novela, bom dia.
0: Cerca de 2 mil crianças das comunidades afetadas pelo terrorismo no distrito de Memba, em Nampula, estão a ser assistidas para sua integração e proteção social. Trata-se de uma iniciativa da Organização Não-Governamental

0: ao plano internacional através do seu programa Restore. Olívio Mateus.
1: O projeto está a dar resposta aos desafios que continuam a afetar as crianças nas comunidades mais vulneráveis do distrito de Mimba, através da criação de espaços seguros de educação, apoio psicossocial e proteção a diferentes formas de violência. A supervisora do projeto Restore da organização não-governamental Plan International em Mimba, Natércia Mópola, explicou que a vida voltou à normalidade depois dos ataques terroristas e retorno às zonas de origem por parte das famílias que se deslocavam. As crianças estão seguras e a estudar.
2: Sabemos que o distrito de Mimba é um distrito que foi assolado pelos insurgentes. Então, muitas crianças ficaram traumatizadas, algumas perderam os seus pais. Então, o projeto Restore vem para responder a esta emergência de conflitos armados. Então, aqui trabalhamos em 5 comunidades, que é a comunidade de Muavara, Simuco, Namaralo, Xipene e Mutepo. Quando entramos, ainda tínhamos pessoas que não tinham regressado. Então, percebo que há uma certa confiança, ou a comunidade já se sente segura, já há uma certa segurança, ainda que não seja na totalidade, mas já se sente segura em voltar, então estão a retornar.
1: Algumas crianças assistidas em lugares seguros de educação e proteção contam que estão a aprender sem medo.
3: Ruben Ortino, início de jogo sou meu, eu sou desapestar, eu levo no anel, nem no hakalala.
1: Nós fugíamos, nós regressamos e estamos aqui a estudar e nos sentimos bem e seguros. Jogamos a bola. É Mimba, o projeto Restore da organização não-governamental Plan International, está igualmente a apoiar as comunidades no registro de nascimento de crianças. Amusse, Nikalihe, Moçambique, Nipuro, Nomalelea, Oanawana Nari, Olívio Mateus, Nampula. Bom dia.
0: Bom dia. O surto de cólera continua a lastrar-se em Sofala e atinge Marromeu. Assim, já são 5 distritos abraços com a epidemia na província. Jorge João.
4: As autoridades distritais da saúde em Marromeu declararam ontem a eclosão do surto de cólera, havendo já 5 casos sem óbito. Os primeiros casos da doença surgiram em meados de agosto. Segundo o responsável da repartição de controlo de doenças no Serviço Distrital de Saúde, Mulher e Ação Social em Marromeu, Hélder Manuel, já há algum tempo que havia suspeitas de cólera, suspeitas essas que vieram a confirmar-se por meio dos exames laboratoriais. Indicou que, para já, o surto está circunscrito à Vila Sede e aos povoados de Nhansaua e Saloni. É a segunda vez em menos de um ano que o distrito enfrenta surto de cólera.
5: Sensibilizar a comunidade para observância das medidas de higiene individual e coletiva. Temos que melhorar o saneamento do meio ao nível das nossas comunidades. Também temos que fazer o tratamento da água que vamos consumir. Podemos usar cloro ou certeza. Caso não tenha esses produtos, podemos ferver a água para o nosso consumo. Fazer a construção das latrinas e vamos continuar com a distribuição de cloro e certeza. E gostaríamos de pedir para a população aderir a esses serviços de modo a controlar aquilo que é a cadeia de transmissão.
4: Marromeu torna-se deste modo o 5º distrito em Sofala a abraços com a cólera, depois de Mwanza, Gorongosa, Nyamatanda e Xibabava. 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Jorge Johnny, na beira.
0: Indivíduos conhecidos vandalizam e roubam instalação elétrica e equipamento de laboratório do Instituto Industrial e Comercial 1º de Maio de Quelimane, na Zambésia. Alex Felipe desenvolve a informação.
6: A denúncia foi feita esta quarta-feira pela diretora daquele estabelecimento de ensino técnico profissional, Otília Xembese. A fonte falava à margem do lançamento da Semana do Ensino Técnico Profissional.
7: Este ano já fizemos umas três no início do ano. Só estou a dizer 3 deste ano. Os outros anos não posso contar. São várias vezes que nós já fomos à esquadra até ao tribunal para julgamento de alguns casos lá de invasão. Eles principalmente roubavam cabos elétricos para venda. Muitas vezes vão de venda nos ferros velhos, então eles roubam muito fios e roubavam muito também algum material elétrico lá dentro que ficava no quadro.
6: O Instituto Industrial e Comercial 1º de Maio de Quilmane está em avançado estado de degradação, tornando-se vulnerável à ação dos malfeitores. A diretora daquela instituição, Otília Xambese, afirma que o caso é do conhecimento das autoridades policiais.
7: Porque nós costumamos trabalhar com a PRM, a primeira esquadra. Sempre que tivemos alguns roubos, nós vamos para lá e tivemos algumas intervenções, pedimos para eles também nos ajudarem a controlar o espaço. E nós temos lá guardas também que controlam. Então, a situação está mais calma nesses dias, porque também algumas pessoas que iam lá invadir foram levadas à justiça, né, para poderem ser julgadas e seguir os passos legais.
6: Otília Xambese, diretora do Instituto Industrial e Comercial 1º de Maio de Quilmane, Zambésia. Mulibonioa, Moçambique, Onotamalila, Nava Anamada. De Quilmane, Alex Felipe.
0: A PRGM, no distrito de Xangara, em Tete, aciona linhas operativas para neutralizar uma suposta rede de criminosos que se dedica ao assassinato de mototaxistas durante a noite e ao roubo de respectivas motorizadas. Ignacio Gamay.
8: Afirmativo, Ernesto Chauca. Estas incursões têm sido registadas nas localidades de Mazoe, Dzunga e Luenha Sede, onde os malfeitores abordam os mototaxistas e depois apropriam-se das suas motorizadas. O chefe de operações do Comando Distrital da PRM em Xangara afirma que as autoridades estão a trabalhar para neutralizar todos os integrantes da suposta quadrilha. Segundo Joaquim Manuel, existem informações de que alguns dos suspeitos poderão estar refugiados no distrito de Guru, razão pela qual as autoridades de Tete e Manica estão a coordenar as ações de investigação para sua neutralização.
9: Nada de justiça própria. Ninguém deve fazer justiça, de qualquer que seja o caso, qual seja a dor. Vamos deixar as instituições competentes seguir o assunto. Aqui é saber que quem dá do juízo não é o tribunal, a polícia não dá o juízo. A polícia vai procurar as coisas e entrega ao tribunal. Então, ninguém deve decidir o lugar do tribunal. Vamos deixar de nos agitar.
8: Entretanto, Noah Ferro, responsável da Associação Distrital dos Mototaxistas em Xangara, disse que a situação está a gerar clima de tensão no seio dos associados. Esta quarta-feira, parte destes profissionais concentrou-se no Comando Distrital da PRM na sequência da detenção no distrito de Guru, em Manica, de um indivíduo apontado como sendo um dos elementos da suposta quadrilha.
10: E eu pedi à polícia que me ajudem a proteger, porque eu sozinho posso não conseguir. Podem ouvir que estão queimando pneu Ciro-X. Eu posso não conseguir chegar lá imediatamente. Então, por isso, também está a fazer parte dele, sim, nos ajudar. Por isso, apelo a todos, não podemos continuar a fazer isso. Vamos sempre ter a calma.
8: As autoridades apelam à população e, particularmente, aos mototaxistas para que redobrem a vigilância e comuniquem à PRM qualquer informação para a responsabilização dos suspeitos. Onvera, entenderem de Ofunica, Cotariense, Waife, Atguirantito, Momassuca. Ignacio Gamay, Cidade de Tete.
0: O governo esclarece a certa competência dos setores à manifestação de interesse para a manutenção de funcionários que tenham completado o tempo de serviço no aparelho do Estado. O Ministério da Administração Estatal e Função Pública reitera que a medida abrange apenas algumas carreiras específicas mediante a fundamentação das instituições. Télio Manhãs.
11: As implicações do novo limite de idade para a reforma no aparelho do Estado estarão em debate hoje, no segundo dia do Conselho Coordenador do Ministério da Administração Estatal e Função Pública, evento que decorre na localidade de Macaneta, em Marraquene, província de Maputo. A Diretora Nacional de Planificação e Cooperação, Bisa Novela, anotou que no período de prorrogação os funcionários deverão trabalhar na passagem de testemunho e experiência aos técnicos mais jovens.
12: Não basta apenas a instituição dizer que temos interesse que o funcionário continue. É necessário que o funcionário consinta, mas também serão necessários fazer exames psicotécnicos para ver a capacidade deste funcionário em continuar a prestar serviços. O setor deve requerer, num prazo de 90 dias contado a partir da entrada em vigor desta lei. Em regra, aqueles que completaram 60 anos até ao dia 28 de junho, de princípio, devem ser desvinculados. Mas temos o segundo cenário, que são aqueles funcionários que completaram 60 anos a partir do dia 29 de junho, estes funcionários, eles automaticamente entram no novo período da idade, que são 65 anos. Como regra, e se são 70 anos.
11: O Ministério da Administração Estatal entende que o processo em curso vai criar um vazio no quadro de pessoal que garante o funcionamento da máquina administrativa do Estado. Eu sou Stélio Manhissa, da cidade da Matola. Bom dia.

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6 horas e 30 minutos, resumo os assuntos de destaque no Jornal da Manhã. Presidente da República, Daniel Chapo, dirige esta manhã na cidade de Maputo a cerimónia da abertura do quarto diálogo sobre pequenos negócios e empreendedorismo da Cplp. Ainda hoje, no período da tarde, o chefe de Estado vai presidir a abertura do simpósio dos 15 anos da Índico Seguros e mais tarde estará no Parlamento, onde vai participar na cerimónia do encerramento do 8º Parlamento Infantil. E Carlos Vila Nova toma posse hoje para o seu segundo mandato como presidente de São Tomé e Príncipe. A primeira-ministra, bem-vinda, Levi, representa o chefe de Estado nesta cerimónia.

0: Previsão do estado do tempo com o meteorologista Gonçalves Mabui.
1: Bom dia, estimados ouvintes da Rádio Moçambique. Previsão do estado do tempo para hoje, quinta-feira, dia 3 de setembro de 2026. O Instituto Nacional de Meteorologia prevê para as províncias das regiões norte e centro do país céu pouco nublado, localmente muito nublado, com possibilidade de ocorrência de chuvas fracas locais na faixa costeira da província de Cabo Delgado. Neblinas e nevoeiros nas terras altas do interior. E vento de sueste a sudoeste fraco a moderado. E para as províncias da região sul, céu pouco nublado a limpo. Vento de nordeste a norte fraco a moderado. Temperaturas máximas previstas em graus Celsius. A cidade de Tete será a cidade que terá temperatura mais elevada, de 36 graus Celsius, seguido de Maputo, com 35, Xai-Xai, 32, Chimoio, Quilomane e Nampula, 31, Inhambane, Beira e Pemba, 28, e por último temos as cidades de Lixinga e Vilampulho, com 26 graus Celsius.
0: Do café da manhã, hoje vamos olhar para as prioridades, desafios e avanços da comunicação governamental à luz do 5º Conselho Coordenador do Gabinete de Informação a ter lugar hoje e amanhã em Maputo. Teremos como convidada a chefe do Departamento de Informação no Gabinete de Informação, Celeste Manganhela. O ouvinte também poderá participar pelos números 2131-7777 e 8234-7777, e também pela página do Facebook Jornal da Manhã RM. Às 6 horas e 34 minutos, a viagem matinal prossegue. Vamos fazer escala na cidade de Chimoio, onde o Conselho Executivo da província de Manica vai realizar, no dia 26 deste mês, o primeiro Fórum Económico sobre o Desenvolvimento do Turismo, com o objetivo de atrair investimentos e impulsionar o setor. Jornalista Lição Xingoma.
2: O fórum, a decorrer no distrito de Gondola, se enquadra nas atividades alusivas às celebrações do Dia Mundial do Turismo, que se assinala a 27 de setembro, que pretende colocar Manica no centro das atenções. O chefe do Departamento do Turismo na província de Manica, Jorge Mulaboa, explica que o fórum pretende ainda criar conexões entre os diferentes intervenientes do setor, abrindo espaço para novas parcerias e oportunidades de investimento. Jorge Mulaboa diz que se espera a participação da província vizinha de Manicaland, do Zimbábue, bem como outros países, com vista a transformar o encontro em fórum da dimensão internacional.
3: Estamos a trabalhar no sentido de que seja um fórum internacional, onde a participação das áreas econômicas estratégicas, assim como agências de desenvolvimento, possam trazer mais valias para esse fórum. O nosso objetivo qual é? Tentar buscar estratégias que possam nos ajudar a encontrar soluções para que o turismo possa fluir melhor na província. A nossa maior expectativa é fazermos conexões com o setor acadêmico a nível da província, tenhamos parcerias para que, no que diz respeito ao turismo, quando se pretende alcançar algum resultado, chamemos esse pessoal todo ao nível da província e busquemos o conhecimento, mas isso deve ser formulado.
2: Durante o fórum, haverá igualmente espaço para exposição e promoção das principais potencialidades turísticas da província de Manica, com destaque para as suas montanhas, cascatas, paisagens naturais e manifestações culturais. O Aterere, Ngatixandiseima Dandemtande Enunga, Kuitira Kudzivirira Chirwere Chemujararira. Da cidade de Chimoio, Lissamo Xingoma.
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0: Oportunidades de negócios da comunidade dos países de língua portuguesa, CPLP, estarão em destaque nas conferências de atração de investimentos neste quarto dia da Feira Internacional de Maputo. Ainda em destaque a transformação digital e inteligência económica das micro, pequenas e médias empresas na CPLP. Adere de Lipang.
5: Fazendo jus ao lema deste ano, o processo da digitalização está a merecer especial atenção na Feira Internacional de Maputo. O objetivo é melhorar, facilitar e aproximar os serviços públicos prestados ao cidadão. Gerson Jamis.
6: O governo quer acelerar o processo de transformação digital no país, com vista a flexibilizar os serviços prestados aos cidadãos, sobretudo na administração pública. A pretensão foi manifestada esta quarta-feira, no terceiro dia da FACIM 2026, pelo presidente do Conselho de Administração da Agência de Transformação Digital e Inovação. Falando no seminário subordinado ao tema Serviços Públicos Digitais, Simplificar a Vida do Cidadão Através da Tecnologia, Adilson Gomes explicou que a transformação digital vem complementar as plataformas já existentes.
7: A Agência de Transformação não vai substituir as instituições que nós hoje temos. As instituições que produzem BI, carta de condição, os hospitais, por aí além, vão continuar a fazer o seu papel. O que a agência vai fazer é vir por cima desses processos, propor tecnologia ou adotar as tecnologias que já existem, assegurar que elas são integradas e que realmente respondem àquilo que é o desafio que a prestação de serviço ao cidadão hoje tem.
6: Presidente do Conselho de Administração da Agência de Transformação Digital e Inovação, Adilson Gomes, em torno do processo de transformação digital no país, com vista a flexibilizar os serviços prestados aos cidadãos.
5: E as províncias da região norte do país convidam investidores para aproveitar a disponibilidade das vias de acesso em condições que conectam as três zonas para implantarem seus projetos de desenvolvimento. Fernando Damas.
8: O convite foi feito pelas autoridades administrativas das três províncias no seminário de divulgação das potencialidades e oportunidades de investimento na região norte do país. Os governadores do Niassa e Nampula e o secretário de Estado de Cabo Delgado, respectivamente Judite Massengele, Eduardo Abdullah e Plácido Pereira, disseram que a existência de vias de acesso em condições que ligam aos portos de Nacala e de Pemba pode concorrer para a dinamização das trocas comerciais, facilitação de transporte de mercadorias.
9: Como sabem, que a nossa província tem a maior reserva de conservação, com cerca de 42 mil quilômetros quadrados, que é a reserva especial de Mekula, mas também turismo de religioso.
10: E somos corredor de transmissão que liga do norte ao centro do país. Queremos parceiros para eletrificar zonas industriais e levar energia limpa às comunidades e às pequenas empresas.
11: Mas também a confirmação de novos investimentos para os próximos 10 anos nos setores de gás, no setor da indústria transformadora, agricultura, infraestrutura, turismo e logística.
8: Ecos da realização esta quarta-feira de seminários temáticos das potencialidades e oportunidades de investimento na região norte do país, no quadro da edição 61 da Feira Internacional de Maputo.
5: Enquanto isso, o secretário-geral da Frelimo defende a transformação dos resultados a serem alcançados na Feira Internacional de Maputo em estratégias concretas para o alcance da almejada independência económica do país, tal como refere Domingos Macalani.
12: A expectativa de Shaquille Abubakar é que esta edição da maior montra de negócios no país se transforme em assinatura de diferentes memorandos de entendimento entre empresas nacionais e estrangeiras.
13: Nós olhamos para a FACIM com essa expectativa, com esse renovar de esperança. O grande desafio que notamos que existe é a capacidade do pós-FACIM, este ambiente fervoroso que nós constatamos aqui, como é que ele depois impacta socialmente, como é que ele depois transcende para essas paredes, para esse local e influencia a sociedade. Então, acho que esse é o maior desafio que nós temos de transformação e pensamos nós que os organizadores estão convencidos, estão convictos desse desafio e esperamos nós que no final possam ser assinados acordos que transfiram tudo o que vimos aqui para um ambiente real e concreto e possa beneficiar o povo moçambicano.
12: O secretário-geral da Frelimo falava esta quarta-feira depois da visita que efetuou aos diferentes estandes na Feira Internacional de Maputo.
5: E no terceiro dia, a Feira Internacional de Maputo conheceu um intenso movimento de visitantes, que entretanto não se traduz em um bom volume de compras. Benícia Fayane.
14: Apesar do grande fluxo de pessoas, alguns expositores enfrentam um cenário de compras ainda fracas, segundo constatou a reportagem da Rádio Moçambique no local.
15: Fernando Menezes White, o movimento está fraco. No ano passado é normal, mas agora é pior. Eu consegui vender algumas coisinhas. Vendi 2 pilões, vendi de guarda-joias.
16: Antônio Luiz Moedas. E como já estamos com muita experiência aqui na Facim, a partir da quinta, sexta e até sábado estamos movimentando. Tenho feito alguns contatos.
14: Por outro lado, o público visitante manifesta grande entusiasmo e alegria com a montra exibida. Os nossos entrevistados elogiaram a rica variedade de produtos que a província de Sofala disponibilizou para esta feira, destacando o potencial econômico e cultural da região.
17: Antônio Manda é aqui onde encontra tudo que Moçambique produz, a um bom preço e natural.
18: Nos stands da província de Sofala, estou a gostar daquilo que estou a ver. Estão a acrescentar valor nessa feira. Desde farinha de mapira, mandioca, muita coisa que é difícil especificar tudo no detalhe.
14: A Facim continua a ser a maior plataforma de exposição comercial de Moçambique e os expositores de Sofala esperam que a forte admiração dos visitantes se converta em contratos e vendas efetivas até ao encerramento do certame.
5: Entretanto, o presidente do município de Marraquene diz que o alojamento está esgotado em toda a área municipal, incluindo a zona turística de Macaneta. Chafi Cidade realça o fato do certame estar a decorrer num ambiente seguro e de tranquilidade, sem o registro de casos criminais.
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0: 30 empresas e cooperativas do setor mineiro serão formalizadas até 2029 nas províncias de Cabo Delgado e Nampula, no âmbito da implementação da segunda fase do projeto Mais Emprego, cofinanciado pela União Europeia e o Instituto Camões Somali Gilberto.
19: Em entrevista à Rádio Moçambique, em Pemba, a coordenadora do projeto explicou que o Plano de Ação 2026-2029 vai além da formalização de negócios. Segundo Ana Cristina Paulo, a iniciativa inclui capacitação técnica, legislação e transferência de competências aos intervenientes na cadeia de valor da indústria mineira, com especial enfoque em jovens e mulheres. A responsável acrescentou que o projeto desenvolvido em parceria com a Câmara de Minas de Moçambique e o setor privado contempla ações de formação e sensibilização orçadas em mais de 150 mil euros, o equivalente a mais de 10 milhões de meticais.
20: O nosso plano de ação passa por uma série de iniciativas, entre as quais workshops de disseminação de informação estratégica, e o que estamos a fazer com a Câmara de Minas é promover alguns workshops, mas também ações de formação técnica, visando capacitar e melhorar a informação do setor aos vários níveis, como, por exemplo, disseminar ou divulgar a nova lei das minas, mas também associá-la com a lei do conteúdo local, que é também uma nova lei. Depois vamos também desenvolver várias ações mais junto às comunidades, com um grande enfoque nas mulheres que já trabalham na cadeia de valor, mas também apoiar a formalização destes negócios das mulheres.
19: Ana Cristina Paulo manifestou a expectativa de que até 2029 as intervenções do projeto promovam melhorias significativas nos indicadores de negócios formais e estimulem a participação ativa da mulher na mineração artesanal. Nauama Gina Sabão Emarivo, Unhemeque Pindupindo. Somali Gilberto Mpimba, bom dia.
0: O Centro Cultural Franco-Moçambicano, em parceria com o Ministério da Educação e Cultura, capacita professores que lecionam língua francesa nas escolas secundárias e básicas do país. Armindo Massing.
21: Numa primeira fase, foram selecionados em todas as províncias mais de 500 professores que estão sendo municiados em matérias de lecionação da língua francesa. Depois de Maputo, Zambeze e Nampula, esta semana a capacitação está a ter lugar em simultâneo nas províncias de Inhambane, Gaza e Tete. A informação foi partilhada por Frederic Ensanhente, professora do Centro Cultural Franco-Moçambicano, aqui na cidade de Inhambane. Frederic Ensanhente disse que as capacitações visam harmonizar as técnicas de lecionação do francês, que como língua tem vindo a evoluir com o passar do tempo.
22: Para alguns professores era a primeira vez que
1: tinha capacitação desde que se formou. É, então, e não tem também ocasião de praticar o francês. Eles dão aula, mas para praticar, para melhorar o francês, desde que se formou, não tinha mais ocasião de fazer isso. Então, para eles, é muito importante se reunir também para falar sobre a prática deles e também para melhorar, para praticar o francês. Era muito importante. E pedir mais, se eles querem mais, e querem mais outra formação depois. Então, acho que eu gostava muito.
21: Os professores abrangidos pela capacitação esperam registrar melhorias no processo do ensino da língua francesa nas suas escolas.
3: A Almeira Sérgio Marengola. Nós, como professores de francês, precisamos, né? Tivemos o nosso tempo lá na formação, fizemos a licenciatura e também é que salientar que há professores que estão a trabalhar com a língua francesa, sobretudo este ano aqui nas escolas básicas, que não tiveram esta formação. Então é mesmo de louvar, está a ser uma coisa muito boa e estamos a tentar tirar o máximo proveito.
22: Zélio Benjamin Mazive. Trata-se de uma capacitação muito interessante. Estamos aqui com os formadores da Unisave. É uma formação que vai nos ajudar a melhorar aquilo que é a nossa performance dentro da sala de aula.
21: Alguns professores que lecionam a língua francesa nas escolas secundárias e básicas em capacitação na província de Inhambane. Bamakadu, Hilumu, Kahweti e a Setembro. A Kutisunga, a Ejenene, a Iene Kamabulu. Sou Armindo Basink, a partir de Inhambane. Bom dia.
0: A Agência de Desenvolvimento Integrado do Norte vai aplicar mais de 85 milhões meticais na instalação de um centro comercial na localidade de Luelela, distrito de Mandimba, no Niassa, Raimundo Matola.
23: O projeto do Ministério dos Transportes e Logística vai comportar 3 armazéns, espaço de processamento de produtos agrícolas, um alpendre com bancas para a venda a retalho, lojas, quiosques, postos policial, médico, sanitário, parque de estacionamento, depósito e tratamento de resíduos sólidos. O administrador do distrito de Mandimba, Nuniasa, disse que as obras para a implantação desta infraestrutura iniciam ainda neste mês e visam oferecer melhores condições de comercialização a grosso e a retalho, tornando a localidade de Luelele num polo comercial do distrito e da província em geral. Emílio Xavier referiu ainda que a escolha da localidade de Luelele para a construção do mercado grossista, deve-se ao facto de ser um ponto de maior convergência comercial entre aquele distrito e a vizinha República do Malawi.
24: Vai ser uma infraestrutura vital, tendo em conta que a localidade de Luelele é um dos polos comerciais do nosso distrito e da província, de uma forma geral. Vai contribuir este mercado grossista para aquilo que são as aspirações, não só do distrito, mas da província, de uma forma geral, de se consolidar como capital agrícola de Moçambique, conforme a visão do nosso presidente Daniel Francisco Chapo.
23: Administrador do distrito de Mandimba, Nuniasa, Emílio Xavier, e o projeto de implantação de um centro de negócios, uma iniciativa que inspira um comércio estruturante, orientado para a promoção do crescimento econômico e o reforço da autonomia da população rumo à independência econômica. A Xalongo, quando tu tendes a dar da Isio TP, para corrigir da Kuishiga e Luele Yakule Kangana Kangana, Mpaka Nicole Rajakwe. A partir de Lixinga, Raimundo Matola, bom dia.
0: Esportivo no Jornal da Manhã e agora destaque, a Associação Black Bulls vence Xingal detenta por 2-1 em jogo da 19ª jornada e consolida a liderança do São Paulo. Felipe Jorge, a partir da cidade de Inhambane. Bom dia.
25: Afirmativo Ernesto Chauque, muito bom dia. A equipa de Black Bull venceu o Xingal de Tete por 2-1 em desafio de conclusão da 19ª jornada do Moçambola e consolida a liderança na tabela classificativa. Na segunda posição estão as formações do Costa do Sol e do Fervar da Beira. Daniel Oliveira.
26: O Costa do Sol vence a Liga Desportiva de Sofala e junta-se ao Ferroviário da Beira com os mesmos 31 pontos, mantendo-se firme na corrida pelo título. O treinador adjunto do Costa do Sol, Chico Mioche, mostra-se satisfeito com o resultado, mas critica a atuação da equipa de arbitragem.
27: Tivemos penalti, o árbitro não conseguiu assinalar. Nós dominamos o jogo desde o primeiro até o último minuto.
26: O treinador da Liga Desportiva de Sofala, Ivo Gonçalves, promete continuar a trabalhar.
28: Vamos continuar a trabalhar, nós não dependemos de ninguém, dependemos de nós mesmos para atingir aquilo que são nossos objetivos.
26: Noutro jogo da ronda, Ferroviário de Maputo e União Desportiva de Sofala não foram para além de uma igualdade sem golos. E Danito Nhampoça, dos Locomotivas, disse ter sido um bom jogo de futebol.
29: Foi um jogo bem disputado.
2: Na primeira parte não entramos bem, nota-se fadiga nos meus jogadores. Na segunda parte já melhoramos.
26: Daúdo Razak, técnico da União Desportiva de Songo, reconhece que a sua equipa pecou em alguns aspectos durante o desafio.
6: Temos uma estratégia muito bem delineada, ser mais objetivos e práticos, está a procurar jogar no erro do adversário. O campo também não ajudava muito.
26: Daúdo Razak, técnico da União Desportiva de Songo.
7: Jogos escolares na ordem do dia, mais 30 novos casos de falsificação de documentos e idades detectados na 16ª edição do Festival Nacional dos Jogos Desportivos Escolares em Inhambane 2026. A reportagem de Efrem Mastela.
8: As irregularidades envolvem atletas das delegações de Sofala, Cabo Delgado, Zambésia, Niassa e da anfitriã Inhambane. A porta-voz do Festival Nacional de Jogos Desportivos Escolares, Arlinda Chaquice, assegura que todos os implicados nestas fraudes serão severamente punidos.
9: Mudar a identidade, mudar a idade é um ato criminal. Medidas administrativas serão tomadas.
8: Arlinda Chaquice, falando em conferência de imprensa na cidade de Machis.
7: A seleção de Tete carimbou o passaporte para a etapa seguinte na 16ª edição do Festival Nacional dos Jogos Desportivos Escolares ao golear a sua similar de Inhambane por 5 bolas sem resposta. De novo, o jornalista Efrem Mastela.
8: Apesar da derrota, complica o apuramento da equipa da casa, que fica agora dependente de contas complexas e de resultados de terceiros. O capitão da equipa de Tete manifestou-se satisfeito com o resultado e projeta já a fase seguinte da competição.
10: Conseguimos sair vitorioso, uma goleada, estou muito satisfeito.
8: Do lado de Inhambane, o treinador António Madeira justificou o desaire com o desgaste físico dos seus atletas.
11: Acredito eu foi por causa desses dois jogos intensivos, os atletas ficaram um pouco fatigados.
8: Na Série A, Zambésia e Nampula já carimbaram o passaporte para as meias finais. Invictas no torneio, as duas formações empataram a uma bola. A seleção de Manica também garantiu o apuramento ao derrotar Gaza, que fica assim fora da prova. Nos restantes encontros do dia, Sofala venceu a cidade de Maputo por 3-2, enquanto a província de Maputo aplicou 3-0 a congênero de Cabo Delgado.
7: Já em feminino, Inhambane e Tete empataram sem abertura de contagem. Manuel Cardoso.
12: As duas equipas passam a somar 7 pontos contra 9 do líder Maputo Província. Entretanto, Tete depende de si mesmo, enquanto que Inhambane passa a depender de terceiros para atingir a almejada meia-final desta prova. As duas seleções tudo fizeram para ganhar a partida, que era importantíssima para Tete e Inhambane. Desolada estava a jogadora Eurica Guambe, da seleção da equipa inhambanense, que teve um grande apoio dos adeptos dentro e fora das quatro linhas, mas mesmo assim as coisas não correram como estavam planificadas.
13: Quem falhou? Bem, no meio campo não estava bom, mas tentamos melhorar. O que faltava era o golo. Tentamos, mas não conseguimos. Mas tivemos apoio.
12: Também conformadas estavam as jogadoras da equipa tetense, que preferiram que fosse o próprio técnico, João Cachave, a justificar o empate.
29: Felizmente, minhas meninas bateram-se muito bem. Entramos com cara, encurralamos o adversário. Minha equipa não foi eficaz no ataque. Tentamos de tudo e dividimos os pontos.
12: Entretanto, um possível empate de Tete diante de Maputo Província poderá colocar esta seleção nas meias finais da prova. Tranquila e já apurada para as meias finais e para a Série B está a seleção feminina de Nampula, que esta quarta-feira bateu o Zambesa por 2-1 e somou 4 vitórias consecutivas. Com 12 pontos, lidera o Grupo B.
7: Hoje e daqui a pouco, jogam em masculinos as seleções de Maputo, Província, Tete, Niassa, Cabo Delgado, Gaza, Sofala, Manica, Zambésia e Nampula, Maputo Cidade. Em femininos, estão marcadas as partidas Tete, Maputo, Província, Niassa, Cabo Delgado, Gaza, Sofala, Zambésia, Manica e Maputo Cidade, Nampula. A luta pelo segundo lugar na Série A em handebol masculino continua renhida. Esta quarta-feira, a seleção de Nampula, que viu as aspirações de qualificação quase nulas, empatou com o líder do grupo, Sofala, a 27 bolas. O empate penaliza Nampula, que soma neste momento 8 pontos. No terceiro posto, Gaza, que venceu Maputo Cidade por 35-15 bolas, está na segunda posição e sonha com a qualificação
25: para a etapa seguinte, bastando vencer esta quinta-feira em Niassa. No fim do jogo, Sofala 27, Nampula também 27. A nossa reportagem ouviu a reação dos atletas das duas formações.
1: Fernando Romão, o jogo foi bom, apesar dos apesares. Estamos a perder, mas com o nosso foco, jogamos bem e conseguimos empatar o jogo.
4: Adanjado, não foi fácil, mas tínhamos tudo por tudo, mas não foi fácil. Por causa dos árbitros, porque ele estava a favor da equipa de Sofala, mas não foi difícil mesmo.
25: Ainda em handebol em feminino, Inhambane empatou com Manica 15 bolas. Este resultado adia a qualificação de Manica para a última jornada esta quinta-feira, pois terá de vencer e esperar o Desaire de Cabo Delgado. Hoje estão marcados os jogos da quinta e última jornada da fase de grupos. Em femininos, na Série A, Gaza recebe Cabo Delgado, Niassa joga com Nampula e na Série B, jogam Maputo, Província, Manica e Tete, Zambésia. Em masculinos, pela Série A, Gaza joga com Cabo Delgado e Niassa bate-se com Nampula. Na Série B, Maputo, Província joga com Manica e Tete, Zambésia. Em atletismo masculino, a seleção de Maputo Cidade dominou esta quarta-feira a prova dos 200 metros ao conquistar as medalhas de ouro e prata através dos corredores Faustino Kumbane e Madison Daúdo. Faustino Kumbane fez a distância com um tempo de 24 segundos e 23 centésimos, deixando para trás Madison Daúdo com 24 segundos e 51 centésimos e Narciso Ezequiel de Tete ficou no terceiro posto com 25 segundos. Ainda nos 200 metros em feminino, Paciência Belardo foi mais rápida ao cortar a meta com um tempo de 27 segundos e 62 centésimos. Em xadrez, a dupla masculina da Zambésia consolidou a liderança na tabela classificativa ao vencer Nampula por desqualificação por irregularidade de idade em jogos da sétima jornada. Abneiro Charmenko.
5: Zambésia lidera o torneio masculino de xadrez, enquanto que em feminino destaca-se Maputo Província na 16ª edição dos Jogos Desportivos Escolares. Esta quarta-feira, na disputa da dupla jornada, as duas equipas das províncias de Maputo Província e Zambésia superaram os seus adversários. Entretanto, neste torneio destaca-se a pequena Angélica Celso, de 12 anos, que soma vitórias em todos os jogos provenientes de Tete.
14: Ganhei 5 jogos, todos ganhei.
5: Angélica Celso suplantou esta quarta-feira Solange Ramadani de Nampula. E o seu estado de saúde afetou o seu desempenho?
14: Não tive assim muita concentração por causa das minhas dores.
5: Quadro de resultados da 8ª jornada. Em feminino, por 1-0, Manica venceu Inhambane, Gaza bateu Maputo Província, Nampula, Cabo Delgado, Niassa perdeu com Zambésia, Sofala e Maputo Cidade empataram a 1. Em feminino, Maputo Cidade 0, Niassa 1, Cabo Delgado empatou com Gaza a 1, Inhambane perdeu com Manica por 1-0.
25: Foi o Desportivo no Jornal da Manhã, a partir da cidade de Inhambane. Muito bom dia.
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17: A 7 horas no país. De volta, Vitor África, para as notícias.
18: O presidente da República, Daniel Chapo, preside esta manhã, na cidade de Maputo, a cerimônia de abertura do 4º diálogo sobre pequenos negócios e empreendedorismo da CPLP. Ainda hoje, já no período da tarde, o chefe de Estado vai presidir a abertura do simpósio dos 15 anos da Índico Seguros, evento a ter lugar na cidade de Maputo, sob o lema Os Seguros em Moçambique, Evolução Histórica e Perspectivas. Mais tarde, o presidente da República estará no Parlamento, onde vai participar da cerimônia de encerramento do 8º Parlamento Infantil, de acordo com um comunicado da presidência. E ontem o chefe de Estado afirmou em Amatanda, a província de Sofala, que Moçambique e Zimbábue serão uma plataforma logística de referência regional nos abastecimentos de produtos petrolíferos, com o aumento da capacidade de transporte num oleoduto que liga os dois países. O presidente da República falava no lançamento da primeira pedra para ampliação da infraestrutura de transporte de combustíveis, que prevê a construção de duas estações de bombagem.
0: Moçambique continuará, deste modo, a afirmar-se como uma plataforma logística privilegiada da África Austral. Mas queremos ser mais do que um território de passagem. Queremos transformar a nossa posição geográfica em desenvolvimento para Moçambique e em competitividade para toda a região, junto aos países irmãos.
3: Na mesma ocasião, o presidente do Zimbábue, Emmerson Mnangagwa, afirmou que o projeto vai consolidar as relações de amizade e cooperação bilateral e dinamizar as economias dos dois países. A primeira-ministra, Bem-vinda Levy, participa hoje na cidade de São Tomé, na cerimônia de investidura do presidente da República de São Tomé e Príncipe, Carlos Vila Nova. Bem-vinda Levy fará parte do evento em representação do presidente da República, Daniel Chapo. Repórter enviado da Rádio Moçambique a São Tomé, Vitor Rufino.
16: O governo santomense disse num comunicado que, para além da primeira-ministra moçambicana, estão confirmadas as presenças neste evento do primeiro-ministro de Portugal, Luís Montenegro, e dos presidentes da República Democrática do Congo, Félix Tshisekedi, da Guiné Equatorial, Teodoro Obiang Nguema, e do Gabão, Brice Clotaire Nguema. Carlos Vila Nova foi reeleito a 19 de julho último com mais de 55% dos votos, numa corrida que opôs quatro candidatos. O seu primeiro mandato foi marcado pelo reforço das relações de amizade com vários países, incluindo Moçambique. Foi à luz dessa cooperação que, no ano passado, Moçambique enviou uma equipa de médicos especialistas e generalistas para apoiar na realização de cirurgias no Hospital Central Aires de Menezes, na cidade de São Tomé, capital de São Tomé e Príncipe, de onde vos falou Vitor Rufino. Bom dia.
3: Bom dia, jornalista Vitor Rufino, a partir de São Tomé, na cobertura da investidura do presidente da República. As autoridades distritais da saúde de Marromeu declararam ontem a eclosão do surto de cólera, elevando para 5 o número de distritos a braços com a epidemia na província de Sofala. Jornalista Jorge Johnny.
19: Os primeiros casos da doença surgiram em meados de agosto. Segundo o responsável da repartição de controlo de doenças no Serviço Distrital de Saúde, Mulher e Ação Social em Marromeu, Hélder Manuel, já há algum tempo que havia suspeitas de cólera, suspeitas essas que vieram a confirmar-se por meio dos exames laboratoriais. Indicou que, para já, o surto está circunscrito à Vila Sede e aos povoados de Nhansawa e Saloni. É a segunda vez em menos de um ano que o distrito enfrenta surto de cólera. Jorge Johnny, na Beira.
3: A cidade de Luxinga, no Niassa, registra uma onda crescente de vandalização de túmulos. Nas últimas 4 semanas, mais de 100 campas foram vandalizadas nos cemitérios familiares de Nomba, Chuaula e Namakula, segundo o porta-voz do Comando Provincial da PRM no Niassa, Nelson de Souza.
20: Isso é preocupante para as autoridades, assim como para a comunidade no seu. Da vez que foi neutralizado um nacional, ele teria dito que geralmente vandaliza-se os túmulos para tirar as cruzes para vender no ferro velho.
3: E a Rádio Moçambique ouviu o presidente da Associação dos Médicos Tradicionais de Moçambique, Luniassa, Sanudia Shaibu, que suspeita que a vandalização de túmulos esteja associada a atos de superstição. O Gabinete de Informação, o Gabinfo, realiza hoje e amanhã, na cidade de Maputo, o 5º Conselho Coordenador do Setor. De acordo com um comunicado recebido na nossa redação, o evento constitui um espaço estratégico de coordenação, avaliação e planificação integrada das atividades do Gabinfo. No plano internacional, o presidente norte-americano Donald Trump afirmou esta quarta-feira que a Venezuela ainda não está preparada para realizar eleições. Segundo Trump, citado pela Lusa, a presidente interina da Venezuela está a fazer um bom trabalho, mas ainda não estão preparados para eleições. As declarações do presidente dos Estados Unidos são feitas 9 meses depois da intervenção norte-americana que forçou a saída de Nicolás Maduro da presidência. O governo, liderado por Delcy Rodríguez, e a oposição venezuelana efetuaram a primeira ronda de diálogo em agosto findo, com o objetivo de promover uma transição política no país. O secretário de Estado norte-americano, Marco Rubio, anunciou a realização dentro de 10 dias de mais uma ronda de negociações entre o governo interino e a oposição venezuelana. E no desporto, foram descobertos mais 30 novos casos de falsificação de documentos e idades na 16ª edição do Festival Nacional de Jogos Desportivos Escolares, evento que decorre na província de Inhambane. As irregularidades envolvem atletas das delegações de Sofala, Cabo Delgado, Zambésia, Niassa e da anfitriã Inhambane. A porta-voz do festival, Arlinda Chaquice, assegurou que os implicados nestas fraudes serão penalizados.
2: Mudar a identidade, mudar a idade é um ato criminal. Medidas administrativas serão tomadas.
3: Descobertos mais 30 novos casos de falsificação de documentos e idades na 16ª edição do Festival Nacional de Jogos Desportivos Escolares, evento que decorre na província de Inhambane. Apresentamos as notícias no próximo bloco às 8 horas.
17: Temperaturas máximas para hoje com o meteorologista Gonçalves Mabui.
6: A cidade será a cidade terá a temperatura mais elevada de 36 graus Celsius, seguido de Maputo com 35, Xai-Xai 32, Chimoio, Quilmane e Nampula 31, Inhambane, Beira e Pemba 28 e por último temos as cidades de Lixinga e Vilanculo com 26 graus Celsius.

0: A Janela do Repórter agora queremos falar do impacto da medida presidencial de isenção de pagamento de documentos de identificação pessoal na cidade de Nampula. Está posicionado o nosso repórter volante, Albano Xavier. Bom dia.
1: Bom dia, Ernesto Chauque, e também o amigo ouvinte. Respondo a partir daqui, portanto, do posto de sede aqui na cidade de Nampula, para falarmos de um assunto que está a mexer com todos: a medida presencial de isenção de pagamento de documentos de identificação civil por um ano. Vou falar com quem está na fila e também o porta-voz da DIC aqui em Nampula para tirar todas as dúvidas. Bom dia, o seu nome está a falar em direto para a Rádio Moçambique.
2: Sim, bom dia. Respondo o nome de Mariam Rashid.
1: A senhora sabia da isenção?
2: Sim, sabia.
1: Vai tratar aqui documentos hoje?
2: Vim tratar bem e vim renovar.
1: O que esta medida muda para você e para a sua família?
2: Muda muita coisa, porque alguém é normal cair com documentação. É normal identificar coisa, a pessoa. E solicitar a família através do BEI. Sim.
1: Já houve alguma confusão aqui? Estão a cobrar ou não?
2: Não, isso de cobrança, acho que não. Só cobram pessoas que vinham iniciar. Agora, pessoas que já têm documento desde, nunca ouvi dessa cobrança.
1: E qual é a mensagem que quer deixar ficar para as outras pessoas que ainda não sabem desta isenção?
2: Sim, a mensagem que quero deixar é de pedir a outros municípios de Quepa. Temos que tratar bem, porque isso nos ajuda, né? Porque também um cidadão tem todos os direitos de ter coisas, de ter bem.
1: Sabe qual é a importância de possuir um documento de identificação civil?
2: Sim, a importância é essa. Uma pessoa é reconhecida, ao cair também, é através de coisas do bem, que uma pessoa consegue identificar que essa pessoa é fulano, mora no bairro de Xixi. Sim, é através do bem.
1: Muito obrigado. Vou conversar com mais alguém. Bom dia. O seu nome? Estamos em direto para a Antena Nacional.
3: Sim, eu respondo em nome de Isaías Bonifácio.
1: Sou Isaías. Sabia da isenção?
3: Sim, sabia.
1: Veio tratar aqui documentos hoje?
3: Senhora, cooperar meu bem.
1: O que é que esta medida está a trazer para você?
3: Uma bandagem. Sim, para nós todos. Sim.
1: Já houve alguma complicação aqui, desde que chegou? Estão a cobrar ou não?
3: Não estão a cobrar. São os primeiros de 0 a 17 anos, não estão a cobrar. Mas de 17 para frente, estão a cobrar. Sim.
1: Muito bem, vou agora conversar com o porta-voz da DIC a nível da província de Nampula, o senhor Martinho Salimo. Seu porta-voz, vai confirmar para nós quais documentos estão isentos por um ano com essa medida presencial? BI ou certidão de nascimento?
4: Obrigado. É o BI. Neste momento, aqui onde estamos, só falamos de BI.
1: Então, como é que estamos em termos de movimento desde que o Presidente da República decidiu, portanto, dar esta oportunidade para todos aqueles que não possuem um documento, puderem ter?
4: A avaliação que fazemos é aderência positiva. Aderência positiva, as pessoas vêm, sobretudo, às primeiras vias. A isenção é

0: taxas. Então, para quem vem tratar o BI pela primeira vez, apresenta uma certidão de nascimento. Para os outros tipos, apresenta ou o BI caducado ou a cópia do BI. Portanto, temos casos em que a pessoa vem para mudar o estado civil, por exemplo, de casado para solteiro, de solteiro para casado. Neste caso, exigimos mais uma outra documentação, que é a certidão, ou de casamento ou de divórcio. E demais casos, falo de averbamentos, falo de modificações. Então, são esses casos que, em algum momento, podem sofrer de alguma taxa. Mas, para os que entram no sistema pela primeira vez, não pagam. E, como disse, o que estava em causa, sim, era a base, que é a certidão de nascimento, que desde julho também já foi isenta de taxas. Neste momento, a pessoa inicia com a certidão, termina com o BI, sem taxa.
1: A avaliação que faz antes desta isenção e agora
0: é positiva. É positiva, sobretudo, para as pessoas que entram no sistema pela primeira vez. E nós, para respondermos igualmente, fazemos brigadas móveis naqueles locais de aglomeração populacional, que é para abranger mais pessoas, que, sobretudo aqueles que entram pela primeira vez no sistema.
1: Existem números de quantos?
0: Números existem? Existem números. Existem números. São esses números que são os nossos indicadores. Para dizermos que sim, avançamos, porque os números indicam isso.
1: Muito bem, eram palavras aqui do porta-voz da DIC a nível da província de Nampula, Martinho Salimo, falando da isenção de documento de identificação civil, uma medida esta tomada pelo presidente da República, Daniel Francisco Chapo. Deixa-me dizer, Chaú, que esta medida presidencial de isenção de pagamento de documentos de identificação pessoal por um ano, ou seja, desde julho deste ano a julho de 2027, está a contribuir para que muitos cidadãos aqui da província de Nampula consigam adquirir este documento, sim, de identificação civil. A partir daqui do posto de aquisição de documentos de identificação civil, falou Albano Xavier. Bom dia.
2: Gabinete Central de Combate à Corrupção hoje vai inaugurar, ou vai dar início, tanto à cerimónia de portas do Gabinete Provincial de Combate à Corrupção na província de Gaza. Para percebermos um pouco mais sobre este assunto, temos em linha o porta-voz do Gabinete Central de Combate à Corrupção, Romualdo Jahan. Bom dia, está em direto para o Jornal da Manhã da Rádio Moçambique. Qual é a importância desta abertura do Gabinete Provincial de Combate à Corrupção em Gaza no reforço de prevenção ao combate a esses casos?
3: Muito bom dia e obrigado. Dizer que a inauguração deste gabinete representa um passo importante no reforço da presença do Ministério Público no território nacional e, sobretudo, na aproximação da justiça ao cidadão. E com este gabinete de Gaza, passamos a contar com gabinetes provinciais de combate à corrupção em 9 das 11 províncias, faltando apenas a cidade de Maputo e Cabo Delgado. E, portanto, este processo representa o compromisso do Estado em levar a prevenção e combate à corrupção para mais próximo das comunidades onde os cidadãos vivem, trabalham e enfrentam diariamente problemas relacionados com a corrupção. Importa aqui destacar que estas instalações foram cedidas aqui pela Secretaria de Estado da província e reabilitadas, apetrechadas, equipadas com fundos de orçamento do Estado. Isto demonstra que o combate à corrupção é uma responsabilidade de todo o Estado, não apenas de uma instituição que é o Gabinete Central ou da Procuradoria-Geral da República.
2: Muito obrigado, Romualdo Jahan, que é porta-voz do Gabinete Central de Combate à Corrupção. E a breve nota, dando conta que hoje é o dia da abertura do Gabinete Provincial de Combate à Corrupção em Gaza, uma medida que visa reforçar o combate a este mal. E quando são 7 horas e 16 minutos, vamos aos nossos correspondentes com a indicação de que a corrida histórica às eleições autárquicas na África do Sul, a Comissão Eleitoral confirmou mais de 140 mil candidatos para pouco mais de 10.500 lugares disponíveis. Eduardo Figurão.
4: A Autoridade Eleitoral Sul-Africana destaca o crescimento impressionante em comparação com o último ato eleitoral em 2021, quando estavam inscritos cerca de 100 mil candidatos.

0: Este aumento significativo reflete uma forte mobilização dos partidos e da sociedade civil. Os dados revelam também uma grande dinâmica partidária. A nível nacional, dos 345 partidos registados, 227 apresentaram listas, o que representa 2/3 do total. A nível local, a adesão é igualmente elevada. Nas províncias, entraram na corrida 33 dos 36 partidos inscritos. Nas áreas metropolitanas, contam-se 49 partidos na disputa, num universo de 61. Já a nível distrital, há listas de 237 partidos, de um total de 290. O presidente da Comissão Eleitoral da África do Sul, Mosoto Moepe, explicou em conferência de imprensa que a prioridade agora é verificar a conformidade legal de todas as candidaturas. As listas finais vão ser conhecidas a 16 de setembro. A tarefa imediata da Comissão Eleitoral é rever a documentação apresentada para garantir que cumpre os requisitos da lei. Isto inclui verificar se os candidatos preencheram os formulários de aceitação, se os partidos e os candidatos independentes pagaram as cauções necessárias e se os independentes recolheram as assinaturas dos eleitores que os apoiam. Assim que este processo estiver concluído, a Comissão Eleitoral vai publicar a lista final de candidatos no dia 16 de setembro de 2026. A Comissão Eleitoral da África do Sul reiterou o compromisso de garantir que as eleições de 4 de novembro sejam livres, justas e transparentes. Rádio Moçambique, Eduardo Figurão, Joanesburgo.
1: Malawi corre o risco de ser reprovado da auditoria da Organização da Aviação Civil Internacional do próximo ano, devido às lacunas significativas nos termos de segurança aeronáutica. Sérgio Sixpence.
2: O alerta veio do diretor de aeródromos e normas de navegação aérea da Autoridade de Aviação Civil do Malawi, Frederick Chisepea, durante a sessão da sua audição pela comissão ad hoc do Parlamento, que investiga o acidente aéreo de Chikangawa, que vitimou o vice-presidente do país, Saulo Chilima, e outras 8 pessoas. Na ocasião, Chisepea pintou um quadro sombrio na indústria aeronáutica do país, ao afirmar que o sistema de aviação do Malawi tem uma cobertura de radar inadequada e deficiências em todos os aeroportos. O seu depoimento descreveu um sistema que opera com redundância mínima. O Malawi possui apenas um radar secundário de vigilância de voo localizado no Aeroporto Internacional de Camuzu, em Lilongwe, cuja cobertura efetiva diminui substancialmente para as aeronaves que voam a altitudes mais baixas. Sérgio Sixpence, em Blantyre.
1: A Tanzânia e a Alemanha definem as prioridades de fortalecimento da cooperação na área de conservação da biodiversidade e de gestão sustentável dos recursos naturais. Monteiro Bonifácio.
3: A conservação natural na Tanzânia é uma das principais fontes de divisas e emprego, com projeções a indicarem que até ao fim do ano o país poderá alcançar uma receita de 4 bilhões de dólares, cerca de 255 mil milhões de meticais. Com pouco mais de 945 mil quilômetros quadrados de área total, os projetos de conservação natural da Tanzânia ocupam 43% do território nacional. O Banco Alemão de Desenvolvimento desembolsou no ano passado mais de 25 milhões de euros, correspondentes a cerca de 2 mil milhões de meticais, para a conservação em Serengeti, Katavi, Mahale e Selous Nyerere. De Dar es Salaam, Monteiro Bonifácio.
1: Segue o noticiário econômico agora, apresentado por Ana Avenila.

Bom dia. Moçambique quer acelerar a industrialização através da transformação local das matérias-primas, a atração de investimentos e apoio às empresas nacionais. A aposta foi reafirmada durante o Fórum Mozindu, que decorreu esta quarta-feira no distrito de Marraquene, província de Maputo, pela secretária de Estado da Indústria. Custódia Paonde disse que a estratégia passa pela revitalização da indústria nacional, com prioridade para o processamento de produtos como algodão, soja, gergelim, castanha de caju, madeira e cereais. A companhia do Pipeline Mozambique-Zimbábue iniciou esta quarta-feira a segunda fase da expansão do oleoduto Beira-Feruca. Trata-se de um projeto destinado a elevar a capacidade anual de transporte de combustíveis dos atuais 3 milhões para 5 milhões de metros cúbicos até ao final de 2027. A intervenção compreende a construção de duas novas estações de bombagem localizadas em Nhamatanda, na província de Sofala, e em Missica, província de Manica. A cerimônia de lançamento da primeira pedra foi realizada em Nhamatanda, assinalando o arranque de uma expansão que acrescentará 2 milhões de metros cúbicos à capacidade instalada. Espreitemos as taxas de referência cambial para esta quinta-feira. No mercado, a compra do rand custa 3 meticais e 93 centavos para uma venda de 4 meticais e 1 centavo. O dólar custa 63 meticais e 27 centavos e pode ser vendido a 64 meticais e 54 centavos. Já a compra do euro custa 73 meticais e 27 centavos e vendido a 74 meticais e 74 centavos. Uma vez mais, bom dia.

0: A crónica de hoje é assinada por António Tembe.
1: Urbanidade em crise. Disse de urbanidade ao conjunto de formalidades e procedimentos que demonstram boas maneiras de respeito entre os cidadãos, civismo e cortesia, atos que nos últimos tempos parecem ter entrado de férias coletivas ou então estão num sono profundo, remetendo-nos a um grande retiro social. Vezes sem conta, quando estamos na via pública, assistimos a vários destemperos protagonizados pelos cidadãos deste belo país que teimam em pintá-lo de negro pelas suas atitudes. É que não se percebe como é que alguém que se faz transportar em carro pessoal ou até mesmo transporte público pode comprar banana, bolos, bolinhos e algum refrigerante à mistura numa paragem ou em outro local para depois de saciar a sua fome, pura e simplesmente jogar a casca da banana e até a garrafinha de refrigerante pela janela com o veículo onde se faz transportar em movimento, sem ao menos se preocupar com as consequências. Ainda há na mesma senda alguns que nunca se esquecem de lançar uma cuspideira pela janela, sem se importarem também com o resultado final desse ato. Até há situações de veículos supostamente preparados, ou melhor, licenciados, para a recolha de resíduos sólidos, que andam abarrotados de lixo sem nenhum mecanismo de proteção deste, que seria garantida por uma rede, como manda a postura urbana. Esses caminhões andam a alta velocidade, criando condições para que sacos contendo variado tipo de lixo se divorciem do caminhão e se espalhem pela rodovia, onde, de forma incauta, os outros carros em movimento simplesmente esmagam esses sacos, criando condições para o lixo que devia ser levado a um aterro sanitário, fica espalhado pela rodovia. Uma vez que o desenvolvimento leva consigo um preço alto, desses sacos saem resíduos como fraldas descartáveis, que demonstram a crise civilizacional das chamadas famílias da elite, porque este tipo de lixo devia ter outro tipo de tratamento para o seu descarte. Na mesma senda, assiste-se a um festival de pneus sacrificados por garrafas de vidro, que também constituem o agregado do saco de lixo, que se estatela no pavimento rodoviário, constituindo perigo para todos os utentes da via. Como que a dizer que a desgraça anda sempre à procura de padrinhos, assistimos também a cidadãos, supostamente de bem, que quando derrubam uma parede ou um muro em sua casa, simplesmente jogam o entulho na rua, sem se preocuparem, pelo menos, fazer a seleção de objetos como pregos, arames, parafusos e outros objetos contundentes que também põem em causa a integridade dos peões. Enfim, é uma grande coleção de desurbanidades que mexe com a sociedade, que precisa de um restart urgente. E enquanto pensamos no melhor remédio para estes males, e porque a urbanidade está em crise, um forte abraço a António Tembi.

0: Oito escritores e poetas moçambicanos integram a lista de 54 semifinalistas de Oceanos, Prémio de Literatura em Língua Portuguesa, edição 2026. Alfredo Mianga.
1: Muito bom dia. Trata-se de João Paulo Borges Coelho, Enia Lipang e Lucílio Manjate, na categoria de poesia, e Zacarias Nguenha, Ben John, Brito Batista, Pedro Pereira Lopes e Wasquete Fernando na prosa. No conjunto dos semifinalistas da poesia, foram selecionados 19 autores brasileiros, 5 moçambicanos e 4 portugueses, enquanto na prosa passaram para esta fase 12 autores brasileiros, 10 portugueses, 3 moçambicanos e 1 angolano. Segundo a revista Catálogos, estas obras foram escolhidas entre 3.086 inscrições submetidas por autores de 13 nacionalidades e com livro publicados por editores de Angola, Brasil, Moçambique e Portugal. A representação dos escritores e poetas moçambicanos nesta 24ª edição do Oceanos Prémio de Literatura em Língua Portuguesa constitui a maior nomeação de sempre de Moçambique neste prémio e coloca o país como o mais representado entre as nações africanas nesta fase da competição. Os finalistas deste prémio serão conhecidos no dia 12 de outubro próximo. O professor e escritor moçambicano Franco Martins prepara-se para lançar no dia 18 de setembro, na cidade de Inhambane, a sua obra de estreia intitulada Conto de Falhas. Nesta obra poética, o escritor Franco Martins propõe uma reflexão sobre a imperfeição, erro e as experiências que moldam a existência dos seres humanos. Com esta obra de estreia, o escritor Franco Martins aborda o erro de forma positiva e olha o mesmo como parte do processo para o amadurecimento e construção da identidade. Fecho cultural com a indicação de que o setor da cultura e turismo de Gaza está a proceder à colocação de placas indicativas e descritivas dos locais históricos na província. É uma ação que visa facilitar a localização dos monumentos e outros locais históricos aos turistas nacionais e estrangeiros e outras classes com interesse nestes locais. O chefe do Departamento de Património Cultural da Direção Provincial da Cultura e Turismo de Gaza diz que este ano serão colocados 3 placas.
2: Para aqueles locais que já identificamos, precisamos de mais ou menos 30 placas. Com 30 placas, poderíamos ter toda a esperança de preservar os nossos locais históricos, porque o desenvolvimento é maior, cada distrito, localidade está a crescer. E esse crescimento, se nós não preservar ou identificar esses locais, poderemos ficar sem esses locais históricos preservados.
1: Chefe do Departamento do Patrimônio Cultural, a Direção Provincial da Cultura e Turismo de Gaza, Alfredo Costa, e a colocação de placas indicativas e descritivas dos locais históricos neste ponto do país, no fecho do cultural, aqui no Jornal da Manhã. Bom dia.
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0: Café da manhã, e agora, tal como dissemos, que hoje vamos olhar para as prioridades, desafios e avanços da comunicação governamental à luz do 5º Conselho Coordenador do Gabinfo, Gabinete de Informação. Nossa convidada é a chefe do Departamento de Informação no Gabinfo, Celeste Manganiello. Bom dia e obrigado pela presença aqui nos estúdios da Rádio Moçambique.
1: Muito bom dia a todos os ouvintes. Obrigada, Chauque. Em nome do Gabinete de Informação, gostaríamos de agradecer o convite que nos foi formulado.
0: O 5º Conselho Coordenador começa esta manhã, são 2 dias, portanto, quinta e sexta. E quais são os objetivos deste encontro?
1: Realmente o 5º Conselho Coordenador realiza-se hoje e amanhã em Maputo, e a nossa presença aqui justifica-se pela esta necessidade de partilharmos convosco as grandes linhas daquele que será o principal espaço de reflexão estratégica da nossa comunicação pública. O evento é dirigido pelo diretor do Gabinfo e reúne os conselhos de direção do Gabinete de Informação e das instituições e empresas públicas sobre a sua subordinação e tutela. Os principais objetivos, o principal objetivo deste evento é assegurar a coordenação, a avaliação e a harmonização das atividades do setor da comunicação social, reforçando o seu papel de apoio ao governo e promovendo a reflexão estratégica sobre os desafios e as perspectivas do desenvolvimento do setor da comunicação social no país.
0: E quais é que são os temas que estarão em reflexão durante esses 2 dias?
1: Nós temos vários temas, mas obviamente eu vou linkar alguns. Um dos temas que será debatido e que achamos que é importantíssimo numa altura em que vivemos uma transição por conta do advento da tecnologia, da inteligência artificial. Temos a nova era da comunicação social, que é o roteiro para a transformação digital e modernização tecnológica do setor. Vai também se debater sobre a sustentabilidade financeira, estratégias de mobilização de recursos para o setor da comunicação social. Temos também a reforma da legislação da comunicação social e os seus desafios. Esses são um dos temas que serão debatidos nesses 2 dias do 5º Conselho Coordenador do Gabinete de Informação.
0: Quanto à questão da digitalização, também fará parte, mas olhando especificamente para a questão da segurança cibernética.
1: Sim. Um dos temas também que vai ser discutido aqui tem a ver com esta questão que referenciou, porque achamos nós que não seria possível realizar o Conselho Coordenador do Gabinfo uma reunião que acontece uma vez ao ano. É uma oportunidade de todos nós, todas essas instituições subordinadas e tuteladas pelo Gabinfo, discutir efetivamente o que é que vai ser o nosso percurso de hoje em diante. E este tema, sim, existe e vai ser debatido, que é a segurança cibernética e a proteção de dados nas instituições do setor da comunicação social. Vamos falar dos desafios, das boas práticas e das medidas de prevenção.
0: Eu tinha havido alguma preocupação também sobre a providoria na rádio e televisões públicas. Estes assuntos também constarão do debate?
1: Vai constar, sim. Este tema é um dos temas que nós levamos à mesa e, por sinal, também está na lista dos temas que foram elencados como estratégicos para serem discutidos e levantarmos, obviamente, soluções e que podem revolucionar o nosso setor. Como eu disse, o Gabinete de Informação tem as instituições tuteladas e as subordinadas, e as subordinadas temos a Escola de Jornalismo, o Instituto de Comunicação Social, o Centro de Documentação e Formação Fotográfica e, por fim, a Agência de Informação de Moçambique, mas também temos as tuteladas, que é a Rádio Moçambique e a Televisão de Moçambique. Então, estas são as entidades que, junto do Gabinfo, vão poder discutir todos esses temas e, quiçá, sairmos de lá com algumas perspectivas e soluções para revolucionar o setor da comunicação social no país.
0: Uhum.
1: Ao longo destes dois dias, obviamente, os participantes irão debater sobre estes temas que eu referenciei e outros, para discutir as perspectivas do setor da comunicação social em Moçambique, os impactos da transformação digital, a modernização institucional, que é uma coisa que o Chau que referenciou, a sustentabilidade e a boa governação dessas entidades do setor da comunicação social. Acreditamos nós que os trabalhos, na verdade, os trabalhos vão incluir também a apresentação de balanços de execução dos planos, programas e orçamentos das instituições participantes, com particular enfoque na cobertura mediática a nível da comunicação social no país.
0: Uhum. A questão da sustentabilidade vem sendo debatida até em eventos, em conselhos coordenadores anteriores. Quão importante é este tema na atualidade, ou sabe-se se haverá ou não solução, saídas concretas neste conselho coordenador?
1: Eu quero acreditar que sim. Eu acho que três, quatro cabeças pensam melhor que uma. E este fórum em específico, eu acredito eu que é um lugar propício para que essa discussão seja acesa, e nós acreditamos que nós vamos sair de lá com, ainda que a gente não saia com soluções, mas pelo menos vamos sair lá um bocadinho esclarecidos de por onde começar, não é? Então eu quero acreditar que este Conselho de Coordenador que vai se realizar hoje e amanhã vai ser, sim, vai dar um input para aquilo que nós perspectivamos para os próximos anos a nível da comunicação social pública no país, mesmo porque as pessoas que estarão ou que farão parte deste evento são pessoas que têm conhecimento de causa, balizadas na matéria, e provavelmente toda a experiência que se vai partilhar lá com certeza vai enriquecer aquilo que vai ser o nosso documento final. Para além destas entidades que eu aqui referenciei, nós também temos convidados, que são as pessoas que vão dinamizar um bocadinho os nossos debates. São pessoas escolhidas a dedo, que têm conhecimento de causa, que entendem um pouquinho mais da comunicação, de como ela funciona. Então, quero acreditar que estas todas as contribuições efetivamente vão permitir que a gente saia deste Conselho Coordenador um bocadinho mais robustos e conscientes do que efetivamente queremos fazer e para onde é que queremos ir.
0: A reforma da legislação da comunicação social e os desafios do setor é, portanto, uma matéria que, de certeza, que será abordada com alguma profundidade. Mas eu queria saber do Gabinfo, neste momento, que diagnóstico real se faz, ou o Gabinfo faz, sobre o estado atual da comunicação institucional e quais são as suas maiores fragilidades neste momento?
1: Olha, o Gabinfo, o setor da comunicação social, como tantos outros setores, obviamente enfrentam desafios, e esses desafios até são necessários para nós testarmos as nossas habilidades, as nossas capacidades e nos reinventarmos dia após dia. Nós referenciamos aqui que estamos a viver um contexto com o advento da tecnologia, com a inteligência artificial, e temos de fazer um esforço redobrado para estarmos a responder diariamente a estes desafios. O Gabinfo, os desafios impostos à comunicação, ao setor da comunicação social, obviamente está muito ligada à modernização e à transformação digital, à sustentabilidade. Atua num ambiente em que há uma rápida disseminação de informação e conteúdos através das redes sociais. Temos que conciliar a missão do serviço público com a necessidade de competir num ambiente mediático cada vez mais dinâmico. Então, eu acho que estes e outros pontos provavelmente serão levantados nesta reunião. Uma outra questão que se calhar seria importante referenciar é que era importante também nós continuarmos a expandir o alcance dos programas através do uso estratégico de línguas moçambicanas, através da rádio, televisão e plataformas digitais, que é para a gente ver se chegamos cada vez mais a um público maior.
0: Uhum. E a questão do barómetro da comunicação social, eu queria saber que mecanismos existem neste momento para medir se a informação divulgada pelo Estado chega ao cidadão, é compreendida e produz o impacto pretendido.
1: Ótimo. O barómetro da comunicação social é um projeto que ainda está a ser trabalhado, está a ser refinado e muito provavelmente neste encontro ele vai sair de lá já com alguma estrutura que nos vai permitir começarmos já a andar com os próprios pés. É um projeto que vai permitir a gente ter um pouquinho de sensibilidade do que efetivamente está a acontecer a nível da comunicação social. Vamos conseguir medir um pouco daquilo que mexe com a esfera pública e talvez a partir daí já começarmos já a desenhar outras estratégias para melhorar, de certa forma, a nossa comunicação social pública. Então, eu acho que este já é um dos temas bastante importante, vai ser apresentado pelo diretor-geral da Escola Superior de Jornalismo. Então, acredito que toda a contribuição que ele trouxer e dos intervenientes que estiverem lá vai permitir com que este documento seja enriquecido e, a posterior, obviamente, reunimos todas as condições para começarmos a ter efetivamente o sentimento, a sensibilidade do que efetivamente está a acontecer a nível da comunicação social no país.
0: É importante, sobre num contexto de crescimento da desinformação, e que estratégias concretas estão a ser adotadas nesta altura para recuperar e fortalecer a confiança do cidadão à informação oficial?
1: Bom, deixa-me antes referenciar que nós... Já o Gabinfo, enquanto o Gabinfo, temos realizado um trabalho no sentido de combater a desinformação, tanto que nós temos uma página a nível do Gabinete de Informação que chama-se Credível. Esta é uma página usada pelo Gabinfo para credibilizar ou restaurar a credibilidade das instituições que acabam sendo vítimas do fake news. Através dela, nós, obviamente, fazemos os nossos desmentidos, temos lá um carimbo, mas para robustecer um pouquinho mais esta, porque não basta a gente carimbar um simples comunicado e dizer que está tudo bem. Acabamos fazendo, procurando essas entidades que foram vítimas para esclarecer se efetivamente aquele assunto é ou não verdade. Este é um mecanismo que nós estamos a usar a nível do Gabinfo, mas em todas estas entidades aqui referenciadas também têm os seus mecanismos para poder trabalhar no sentido de lutar contra a desinformação, que é uma coisa que a gente está a ver a tomar proporções muito grandes, sobretudo agora por conta das redes sociais, porque a maior parte das informações falsas são vinculadas através das redes sociais. Então, é um trabalho árduo que nós temos que continuar a fazer e continuamos a coordenar constantemente para ver que soluções ou que mecanismos mais eficazes podemos implementar no sentido de continuarmos a combater a desinformação no país.
0: E falava-se, num passado recente, falava-se muito da relação entre as instituições públicas e os órgãos de comunicação social. Como é que avaliação faz o Gabinfo neste momento sobre a relação atual entre as instituições públicas e os órgãos de comunicação social em Moçambique?
1: Bom, antes de eu responder à sua questão, tem uma que eu gostava de esclarecer que faz muita confusão às pessoas. O Gabinfo é uma instituição pública, é um órgão colegial subordinado ao gabinete do primeiro-ministro. Ou seja, o Gabinfo não é um órgão de comunicação social. Isso tem que estar muito bem claro. Ela é, sim, uma instituição pública e é responsável pelo registro e acreditação dos jornalistas nacionais e internacionais, é responsável pelo licenciamento e o registro e o licenciamento dos órgãos de comunicação social no país. O que quer dizer que qualquer entidade que pretenda operar a nível da comunicação social no país, eu estou a dizer, por exemplo, para quem queira ter o seu jornal, a sua televisão, a sua rádio registada ou talvez uma plataforma de imprensa digital, é para o Gabin, onde se vai dirigir para obter estes documentos necessários. Então, esta questão tem que ficar muito clara. O Gabinete de Informação não é uma instituição de comunicação social, mas sim é uma instituição, aliás, não é um órgão, é uma instituição pública.
0: E licencia.
1: E licencia. Ela faz o registro e o licenciamento dos órgãos de comunicação social no país. E nós, obviamente, temos trabalhado em coordenação com estas entidades que aqui referenciamos, mas como tantas outras de impacto a nível do país, para, à medida que o tempo vai passando, vamos sanando algumas lacunas do nosso setor.
0: Muito bem. Vamos abrir as linhas para uma breve interação com o nosso amigo ouvinte, através da nossa plataforma do Facebook e também chamadas telefónicas, Vitor África.
2: E a plataforma do Facebook é Jornal da Manhã RM e os números são 21 31 77 77 ou então 82 34 77. Através desses números, o estimado ouvinte pode, a partir deste momento, participar no espaço Café da Manhã. Vamos até Matola atender o nosso primeiro ouvinte, Cadu Moreira, em Congolote. Bom dia.
3: Muito bom dia, Vitor África. Um jovem muito garoto, mas com uma voz mesmo muito forte, né? Então, parabéns por essa graça, como diz na igreja. Eu também saúdo a ilustre convidada e a tudo, amado auditório da Rádio Moçambique. Bem, ilustre convidada, você consta-me que o Gabi, como estava a dizer aí, é que ele, ou seja, em primeiro lugar, permita-me felicitar-lhe por esse Conselho Coordenador que efetivamente escuta problemas que afligem, tanto os setores que são de tutela deste órgão, né? Mas desta instituição, como dela, corrigimos aqui. Agora, a minha pergunta é, consta-me que o Gabi sei que licencia as instituições, os órgãos, consta que nós temos 300 canais, são televisivos, 300 canais televisivos, mas o que eu percebi efetivamente é que é da competência de Gabinf tutelar os conteúdos desses canais, porque consta-me que parece que não há conteúdo nesses canais. Há proliferação de muitos canais, mas quando o conteúdo deixa de desejar, eu quero saber se é que deve tutelar tanto os conteúdos, se é que deve tutelar, o que quer dizer sobre esses conteúdos que abundam por aí, que às vezes são nocivos para tantas nossas crianças. Cadu Moreira, para de Matola, Bairro Congolô. Um abraço.
2: Muito obrigado, caro ouvinte Cadu Moreira. Temos na nossa página do Facebook já algumas mensagens. Bom dia, Café da Manhã. Quais são os avanços do Gabinfo olhando para o desenvolvimento avançado nas tecnologias? Esta é a questão do ouvinte Rubens Jaime, a partir da Massinga, em Inhambane. Em linha temos o ouvinte Sérgio Rafael, a partir de Vilanculo, em Inhambane. Caro ouvinte, bom dia. Está a participar no Café da Manhã.
4: Muito bom dia, Vitor África. Também saudar a convidada e toda a equipa do Jornal da Manhã. Primeiro, queria também agradecer a convidada pela explanação e também agradecer a todos os órgãos de informação. A minha pergunta é muito simples. Queria saber quantos convidados que estarão vão fazer a parte, não é, deste encontro, da reunião. Muito obrigado, termino por aqui. Muito bom dia.
2: Muito bom dia, caro ouvinte. Agora vamos já Xai. Ouvinte Félix Parruque, bom dia.
5: Olá, bom dia, África. Bom dia, Ernesto Chamu. Bom dia, nossa convidada. Queremos saudar o Conselho Coordenador do CACIF, tendo em conta que este órgão é tutela, a questão da informação, todos os órgãos públicos, acredito eu. Mas a questão que eu queria colocar à nossa convidada tem a ver também com os diferentes e vários órgãos de comunicação que vão surgindo ao longo do tempo e que em algum momento têm estado a difundir informações não credíveis. Então, gostava de perceber de si, convidada, qual é o papel do Gabinf em relação a estas questões para poder, digamos assim, travar e até se calhar responsabilizar esses órgãos que em algum momento não dão informações. Outra questão tem exatamente a ver com informações, digamos, sensíveis ou classificadas, e que em algum momento passam em outros órgãos, mas nos órgãos públicos, onde o Caprice tem naturalmente a competência, se calhar o poder de regular, não passam. Então, queria perceber a sua convidada qual é o ponto de situação em relação a essas informações. Um abraço para a história que está aí nas mãos dele.
2: Voltamos a Matola, concretamente em Congolote. Ouvinte Júlio Samson, bom dia.
6: Bom dia, África. Bom dia, Shawuki. Bom dia, convidada. A agradecer a explanação de ter vindo nos brandando com este café da convidada. Eu tinha muita dúvida, aliás, não entendia muito bem o que era gabifo. Mas ainda persiste uma dúvida aqui. Entendo que gabifo também é uma espécie de reguladora das comunicações com relação às notícias que os jornais, rádios, televisões têm alimentado a população. A minha dúvida é de que qual é a intervenção que a Gabifo tem com relação aos órgãos de comunicação social e públicas, falo do jornal Notícia, rádio e Moçambique e televisão, e os outros órgãos privados, das televisões privadas, rádios privadas e jornais privados. Tendo em conta que parece que há muita, diria até, podia dizer uma expressão de seifo, não é? De muita, regula-se muito a comunicação nos órgãos públicos do que privados. Qual é a diferença que existe nesses dois tipos de órgãos de comunicação? Muito obrigado. Júlio Samson, de Congolote, município da Matola. Bom dia.
2: Muito bom dia, caro ouvinte. Vamos agora atender o ouvinte Lázaro Mazuzia, a partir de Xai-Xai. Bom dia, caro ouvinte.
7: Muito bom dia, Vitor. Bom dia, nosso convidado de rádio ouvinte. Sim, eu, sendo breve, queria perceber do nosso convidado. Nos últimos tempos, temos visto que temos a observação de várias rádios comunitárias a nível das zonas recônditas, nos distritos. Mas o que acontece é que quando chegamos a essa questão de querermos ver a informação naquela que é crucial, que tem a ver com eventos climatéricos, que tem a ver também com aquilo que é a situação, exemplo atual da questão da seca, para saberem, para que todo o cidadão esteja a par disso, aquele que está nas zonas de conta. Aquelas rádios não estão lá balizadas, não fazem. Então eu queria perceber qual é o instrumento que regulamenta essas rádios, no sentido de poder dar informação a tempo e horas, quando chega a vez de ter essas intempéries, tipo os cheios, esses eventos, a gente estarmos informados, mesmo que estejamos numa zona tão recônida, que nem Qualaquala, Mabalane, por aí. Porque o que acontece é que as rádios não estão preocupadas em poder transmitir a informação em tempo útil. Muito obrigado, bom dia.
2: Muito obrigado. Voltamos à nossa página do Facebook. Temos o ouvinte Eugênio Becha, a partir de Mwanza, em Sofala, que escreve: bom dia, convidada. Como o Gabinfo está utilizando novas tecnologias e plataformas digitais para modernizar a comunicação institucional e atingir diferentes segmentos da população de forma eficaz? Questiona o ouvinte Eugênio Becha. Temos também o ouvinte Vintan Bento, que escreve: bom dia, RM. Eis a minha questão, qual é o desafio do setor da comunicação governamental para as pessoas com deficiência auditiva com vista à comunicação inclusiva? Escrevo de Matambalali, distrito de Muidumbe. Ouvinte Brazão David, a partir de Manica, escreve: bom dia, cara convidada. Que esforços estão a ser feitos, tendo em conta o avanço tecnológico e abrangência para lugares recônditos? Fechamos este espaço de interação com o ouvinte Nelson Vasco, a partir de Chinonanquila. Caro ouvinte, bom dia.
8: Bom dia, Vitasca. Bom dia, Ernesto Aui, que é a nossa convidada. Obrigado também pela explicação e esclarecer o que é comunicação. Com poucas palavras, nossa convidada, a minha pergunta é: quais são a possibilidade de informação, às vezes tivemos informação do músico Majid Musa, que eu dou muita essa informação, que ele já não está conosco, mas depois não fosse confirmar que ele está em vida. Então, pode decorrer a pessoa que fez essa informação falsa e pode denunciar a ele ou não. Muito obrigado, Nelson Vasco. Vamos no dia.
2: Muito obrigado, Ernesto Jau, que é tudo.
0: Passamos a palavra para a nossa convidada para dar esclarecimentos aos nossos ouvintes.
1: Bom, muito obrigada a todas as questões que foram aqui colocadas. Obrigada, Chauque, mais uma vez. Duas das questões a gente já tinha aqui respondido, mas eu acredito que os ouvintes ainda não estavam a ouvir a rádio, mas é importante referenciar mais uma vez. As instituições que participam deste Conselho Coordenador são as instituições tuteladas e subordinadas ao GABINFO e tuteladas pelo GABINFO. As instituições subordinadas ao GABINFO são a Agência de Informação de Moçambique, o Centro de Documentação e Formação Fotográfica, a Escola de Jornalismo e o Instituto de Comunicação Social. As instituições tuteladas são a Rádio Moçambique e a Televisão de Moçambique. Estas são as instituições que vão participar ou que participam anualmente do Conselho Coordenador do Gabinete de Informação. Mas nós, para dinamizar os nossos debates, para melhorar um pouco aquilo que é a nossa linha de pensamento a nível da comunicação social pública, obviamente que nós temos convidados que vão apresentar alguns temas relacionados à comunicação social no país e que vão tornar as nossas ideias um bocadinho mais esclarecidas. Então, esta questão a gente já tinha respondido, mas era importante aqui trazer. Uma outra questão que foi referenciada aqui é relativamente à questão do sancionamento do GABINFO. Temos que deixar claro que o GABINFO não sanciona os órgãos de comunicação social e também agora com a nova lei da comunicação social aprovada recentemente, também não fiscaliza. Esse trabalho é da inteira responsabilidade do Conselho Superior da Comunicação Social. É uma confusão, são muitas pessoas que fazem, que acabam pensando que o GABINFO faz uma coisa que não faz. Mas isso tem que estar claro. A questão relacionada ao sancionamento, à fiscalização dos órgãos, é da inteira responsabilidade do Conselho Superior da Comunicação Social. O GABINFO apenas faz o registro e o licenciamento dos órgãos de comunicação social, faz o registro e a acreditação dos jornalistas nacionais e internacionais. Se nós tivermos uma entidade que está fora do país e queira vir fazer uma cobertura do evento, queira fazer um trabalho jornalístico a nível do país, tem de pedir ao GABINFO autorização para vir fazer esta cobertura aqui no país. Então, estas duas questões estão muito claras. O GABINFO não sanciona e não fiscaliza os órgãos de comunicação social. Esta é uma responsabilidade do Conselho Superior da Comunicação Social.
0: Muito importante esse esclarecimento, mas olhando de uma forma geral, muitas questões iam dar no fake news e a questão da responsabilização. Que tratamento é dado a esta questão, mesmo para terminar?
1: Bom, como eu disse, esta questão do fake news é um desafio muito grande para o setor da comunicação no país, de todo ele, não só da comunicação social pública, mas até dos privados. E o que nós estamos a fazer é diariamente trabalhar no sentido de procurar mecanismos, procurar formas de poder colmatar na totalidade, talvez não, mas estamos a trabalhar no sentido de reduzirmos cada vez mais o número ou maior parte das notícias falsas que vão sendo propaladas a nível das redes sociais, sobretudo.
0: Muito obrigado, chefe do Departamento de Informação no Gabinete de Informação, Celeste Manganiela. Estivemos aqui no Café da Manhã a olhar para as prioridades, desafios e avanços da comunicação governamental à luz do 5º Conselho Coordenador do GABINFO, que terá lugar hoje e amanhã na cidade de Maputo. E assim foi o Café da Manhã.
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0: 8 horas e 1 minuto. As notícias a seguir por Vitor África.
2: O presidente da República, Daniel Chapo, preside dentro de instantes na cidade de Maputo a cerimônia de abertura do 4º Diálogo sobre Pequenos Negócios e Empreendedorismo da Cplp. Ainda hoje, já no período da tarde, o chefe de Estado vai presidir a abertura do simpósio dos 15 anos da Índico Seguros, evento a ter lugar na cidade de Maputo, sob o lema Os Seguros em Moçambique, Evolução Histórica e Perspectivas. Mais tarde, o presidente da República estará no Parlamento, onde vai participar da cerimônia de encerramento do 8º Parlamento Infantil, de acordo com um comunicado da presidência. A primeira-ministra, Bem-vinda Levi, participa hoje na cidade de São Tomé, na cerimônia de investidura do presidente da República de São Tomé e Príncipe, Carlos Vila Nova. Bem-vinda Levi fará parte do evento em representação do presidente da República, Daniel Chapo. Repórter enviado da Rádio Moçambique a São Tomé, Vitor Rufino.
11: O alerta veio do diretor de aeródromos e normas de navegação aérea.
2: Não temos o jornalista Vitor Rufino neste momento. As autoridades distritais da saúde de Marromeu declararam ontem a eclosão do surto de cólera, elevando para 5 o número de distritos abraços com a epidemia na província de Sofala. Jornalista Jorge Johnny.
12: Os primeiros casos da doença surgiram em meados de agosto. Segundo o responsável da repartição de controlo de doenças no Serviço Distrital de Saúde, Mulher e Ação Social em Marromeu, Hélder Manuel, já há algum tempo que havia suspeitas de cólera, suspeitas essas que vieram a confirmar-se por meio dos exames laboratoriais. Indicou que, para já, o surto está circunscrito à Vila Sede e aos povoados de Nhansaua e Saloni. É a segunda vez em menos de um ano que o distrito enfrenta surto de cólera. Jorge Johnny, na Beira.
2: Voltamos a São Tomé e Príncipe. A primeira-ministra, Bem-vinda Levi, participa hoje na cerimônia de investidura do presidente da República de São Tomé e Príncipe, Carlos Vila Nova. Bem-vinda Levi fará parte do evento em representação do presidente da República, Daniel Chapo. Vitor Rufino, bom dia.
13: O governo santomense disse num comunicado que, para além da primeira-ministra moçambicana, estão confirmadas as presenças neste evento do primeiro-ministro de Portugal, Luís Montenegro, e dos presidentes da República Democrática do Congo, Félix Tshisekedi, da Guiné Equatorial, Teodoro Obiang Nguema, e do Gabão, Brice Clotaire Nguema. Carlos Vila Nova foi reeleito a 19 de julho último com mais de 55% dos votos, numa corrida que opôs 4 candidatos. O seu primeiro mandato foi marcado pelo reforço das relações de amizade com vários países, incluindo Moçambique. Foi à luz dessa cooperação que, no ano passado, Moçambique enviou uma equipa de médicos especialistas e generalistas para apoiar na realização de cirurgias no Hospital Central Aires de Menezes, na cidade de São Tomé, capital de São Tomé e Príncipe, de onde vos falou Vitor Rufino. Bom dia.
2: A cidade de Lixinga, no Niassa, registra uma onda crescente de vandalização de túmulos. Nas últimas 4 semanas, mais de 100 campas foram vandalizadas nos cemitérios familiares de Nomba, Chihuahua e Namakula, segundo o porta-voz do Comando Provincial da PRM no Niassa, Nelson de Souza.
14: Isso é preocupante para as autoridades, assim como para a comunidade no seu. Da vez que foi neutralizado um nacional, ele teria dito que geralmente vandaliza-se os túmulos para tirar as cruzes para vender no ferro velho.
2: A Rádio Moçambique ouviu o presidente da Associação dos Médicos Tradicionais de Moçambique, no Niassa, Saúde e Saibo, que suspeita que a vandalização de túmulos esteja associada a atos de superstição. O Gabinete de Informação, o Gabinfo, realiza hoje e amanhã, na cidade de Maputo, o 5º Conselho Coordenador do Setor. De acordo com o comunicado recebido na nossa redação, o evento constitui um espaço estratégico de coordenação, avaliação e planificação integrada das atividades do Gabinfo. E no plano internacional, o Malawi está em risco de ser reprovado na auditoria da Organização da Aviação Civil Internacional do próximo ano, devido a lacunas significativas em termos de segurança aeronáutica. Reporta o correspondente da Rádio Moçambique do Malawi, Sérgio Sixpence.
11: O alerta veio do diretor de aeródromos e normas de navegação aérea da Autoridade de Aviação Civil do Malawi, Frederick Chisepea, durante a sessão da sua audição pela Comissão Ad Hoc do Parlamento, que investiga o acidente aéreo de Chikangawa, que vitimou o vice-presidente do país, Saulo Chilima, e outras 8 pessoas. Na ocasião, Chisepea pintou um quadro sombrio na indústria aeronáutica do país ao afirmar que o sistema de aviação do Malawi tem uma cobertura de radar inadequada e deficiências em todos os aeroportos. O seu depoimento descreveu um sistema que opera com redundância mínima. O Malawi possui apenas um radar secundário de vigilância de voo localizado no Aeroporto Internacional de Kamuzu, em Lilongwe, cuja cobertura efetiva diminui substancialmente para as aeronaves que voam a altitudes mais baixas. Foi esta lacuna, confirmou o Chisepea, que fez com que a aeronave da Força de Defesa do Malawi, que transportava o vice-presidente do país, estivesse completamente fora da cobertura do radar quando caiu na floresta de Chikangawa. Sérgio Sixpence, em Plantaia.
2: Apresentamos as notícias no próximo bloco, às 9 horas.

Ponto final desta edição do Jornal da Manhã. Dizemos que o Presidente da República, Daniel Chapo, vai presidir na cidade de Maputo a cerimónia de abertura do quarto diálogo sobre pequenos negócios e empreendedorismo da Cplp. Ainda hoje, o estadista moçambicano vai presidir a abertura do simpósio dos 15 anos da Índico Seguros. E mais tarde, o Presidente da República estará no Parlamento, onde vai participar na cerimónia de encerramento do 8º Parlamento Infantil. E Carlos Vila Nova toma posse hoje para o seu quarto, melhor, seu segundo mandato como presidente de São Tomé e Príncipe e a primeira-ministra. Bem-vinda, Livia. Representa o chefe do Estado moçambicano na cerimónia. No café da manhã falamos das prioridades, desafios e avanços da comunicação governamental à luz do 5º Conselho Coordenador do Gabinfo. Nossa convidada foi a chefe do Departamento de Informação no Gabinete de Informação, Celeste Malenha.

0: Uma afasta a equipa que tornou possível esta transmissão. Despedem-se Sidónio Pires, que esteve na sonorização, Vitor África nas notícias, Ernesto Chaú na edição e apresentação. Obrigado pela preferência. Bom dia e um abraço do tamanho de Moçambique.
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0: Fazendo aí de parro, 8 horas e 25 minutos.
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1: As notícias a esta hora apresentadas por Orlando Ngoven. Bom dia.
2: Bom dia. O presidente da República, Daniel Chapo, preside esta manhã na cidade de Maputo a cerimônia de abertura do 4º Diálogo sobre Pequenos Negócios e Empreendedorismo da Comunidade dos Países de Língua Portuguesa, CPLP. Na cobertura do evento está o jornalista Jeremias Mungano. Bom dia.
3: Bom dia. De referir que é já uma certeza que se inicia dentro de instantes o 4º diálogo sobre pequenos negócios e empreendedorismo da CPLP. De referir que depois de Lisboa, em Portugal, seguiu-se Luanda, em Angola, e em 2024 teve lugar o mesmo evento no Brasil. Hoje é Maputo que acolhe este grande evento. Pedro Silva, presidente da Associação de Pequenas e Médias Empresas, o que é que se oferece dizer a esta altura?
4: Muito bom dia. Ora, é uma honra para Moçambique receber o 4º diálogo sobre pequenos negócios e empreendedorismo do CPLP. Contamos aqui partilhar várias oportunidades de negócios, várias experiências, para que juntos consigamos atrair mais negócios entre ambos os países.
3: Estas as primeiras indicações que podemos avançar a esta altura neste serviço noticioso. Jeremias Mondlane, com o apoio técnico de Pedro Tchimano.
2: Presidente da República, Daniel Chapo, preside esta manhã na cidade de Maputo a cerimônia de abertura do 4º diálogo sobre pequenos negócios e empreendedorismo da CPLP. Ainda hoje o chefe de Estado vai presidir a abertura do simpósio dos 15 anos da Índico Seguros. O evento vai decorrer na cidade de Maputo sob o lema Os Seguros em Moçambique, Evolução Histórica e Perspectivas. O presidente da República vai também participar na cerimônia de encerramento da 8ª sessão do Parlamento Infantil que decorre desde ontem na Assembleia da República. A primeira-ministra participa hoje na cidade de São Tomé na cerimônia de investidura do presidente da República de São Tomé e Príncipe Carlos Vila Nova. Bem-vindo a Lviv, fará parte do evento em representação do presidente da República, Daniel Chapo. Para além da primeira-ministra moçambicana, participam no evento os presidentes da República Democrática do Congo, Félix Tshisekedi, da Guiné Equatorial, Teodoro Obiang, do Gabão, Brice Nguema, bem como o primeiro-ministro de Portugal, Luís Montenegro. Carlos Vila Nova foi reeleito a 19 de julho com mais de 55% dos votos num processo que opôs 4 candidatos. O Fundo de Apoio à Reabilitação Económica, através da linha de financiamento a empreendimentos rurais, dispõe de 720 milhões de BTKs para financiar iniciativas de desenvolvimento e fortalecimento empresarial com impacto no meio rural no país. Jornalista Albano Xavier, a partir de Nampula.
5: Para o efeito, o Ministério da Planificação e Desenvolvimento, através do Fundo de Apoio à Reabilitação Económica FAREB, realiza hoje na cidade de Nampula o seminário de divulgação desta linha de financiamento a empreendimentos rurais. Esta linha de financiamento é implementada no quadro da parceria estratégica entre o Governo, através do Ministério da Planificação e Desenvolvimento FAREB e o Moza Banco. O encontro será dirigido pelo Ministro da Planificação e Desenvolvimento, Salim Valá, que depois do seminário vai visitar mutuários do Fundo de Desenvolvimento Económico Local Fidel na cidade de Nampula e distrito de Rapali, Albano Xavier, em Nampula.
2: O presidente do município de Marraquene, Chefe Cidade, destaca o potencial econômico das províncias moçambicanas na Feira Internacional de Maputo. Detalhes com o jornalista Dini Kassam a partir de Recatla, distrito de Marraquene.
6: Chefe Cidade aponta a forte pressão logística que recai sobre a organização para manter os padrões elevados de segurança, limpeza e higiene. O edil de Marraquene considera Facim como uma montra única para quem não tem oportunidade de viajar pelo território nacional.
7: Não pode falhar nada, questões de segurança, limpeza, higiene, tudo tem que ser ao pormenor, como nós gostamos aqui. Mas eu penso que com o apoio do Ministério, do Governo, todos juntos, e não só, com este envolvimento das províncias, vamos vencer, estamos felizes. Se fala sempre surpreende, Nampula surpreende, as nossas províncias continuam a crescer. Precisamos de escoar estes bons produtos que temos e começar a exportar, mas penso eu que vamos vencer essa batalha. Aqui está uma oportunidade para ver que Moçambique é muito rico em todos os aspectos.
6: Neste quarto dia, a agenda da feira está virada à promoção de oportunidades de negócios e atração de investimentos na comunidade de países de língua oficial de língua portuguesa. Ainda em destaque, a transformação digital e inteligência económica das micro, pequenas e médias empresas na CPLP. De Recatra, Dine Kassam.
2: O Gabinete de Informação, Gabinfo, realiza hoje e amanhã na cidade de Maputo o 5º Conselho Coordenador do Setor. O chefe do departamento de Informação no Gabinfo, Celeste Manganhela, fala a seguir dos objetivos do evento.
8: O principal objetivo deste evento é assegurar a coordenação, a avaliação e a harmonização das atividades do setor da comunicação social, reforçando o seu papel de apoio ao governo e promovendo a reflexão estratégica sobre os desafios e as perspectivas do desenvolvimento do setor da comunicação social no país.
2: Celeste Manganhela, chefe do Departamento de Informação no Gabinfo. O tempo, a cidade de Tete poderá registrar hoje a temperatura máxima de 36 graus centígrados, seguida por Maputo com 35, Xaxai 32 graus, Chimoio, Quilimane, Nampula 31, Inhambane, Beira e Pemba 28 e Lixinga e Vilanculo com 26 graus centígrados de temperatura máxima. Foram as notícias das 9, as próximas às 10 horas. 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

0: chega. 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
1: Começa a bater na mulher, chamar
0: de mãe. Que passa a com a Valdemir José.
1: Faça isso.
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9:54. Mas o que, meu colega? O Conecto. Gente lá com o cabo. Vamos agradecer a Barbantino, o horário de Moçambique. Mas o grande batia. Estúdio. A Barbatão de Alixir.

Daí de par, 10 horas e 50 e 8 minutos. O que é que tu te vai se enganar se tu se bate por 15? Se há 11 horas.

11 horas e 17 minutos. Passa aqui meu coração, mango. Olha isso, Eto. Abra o banquinho, o horário,

11 horas e 20 minutos. Faz aqui, meu colega. Marombi, né? Pode mais uma outra mano, eu vou picar aqui, meu colega. Eu sou mangua. Eu sou mangua.

0: 11 horas y 32 minutos. 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
1: Zengola chegou.
0: Que nós entilamos o tchau. Angola. Nos Angolas e a Barbantino, o horário de Moçambique. Nós engordamos o tchau.

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Bom dia a todos, bem-vindos a esta nossa emissão de quinta-feira, 3 de setembro de 2026. Teremos os tópicos das principais notícias quando forem exatamente 12 horas e sem antena nacional. Logo a seguir, os tópicos também dos assuntos essenciais que serão desenvolvidos no nosso primeiro jornal do Niassa, quando forem exatamente 13 horas. 12 horas e 5 minutos, o programa Uma Data na História. Ou 12 horas e 10 minutos, passo para a música moçambicana. 12h30, em Antena Nacional, teremos o Jornal da Tarde. 14 horas, noticiário em Antena Nacional, mas será decidido às 13 pelo Jornal do Niassa, primeira edição. 13h15, informações de interesse público. Teremos os espaços que nos separam das notícias e informações interessantes com música variada.

0: Pois então, amigo ouvinte, queremos desejar a si e a todos que nos sintonizam votos sinceros de uma ótima escuta, de uma boa tarde que já está a iniciar e também de um bom dia de quinta-feira. Esses desejos são da dupla que estará consigo até 14 horas e 54 minutos. Dupla esta, composta por Tejo Salomão, nos cuidados técnicos de Josefa Macadona. Os microfones, 12 horas, atenção aos tópicos das notícias.
1: República. Funcionários e titulares dos cargos de direção no aparelho do Estado passam a beneficiar de capacitação e indução antes do início de funções. Moçambique, entre os países da África Austral, sob a ameaça do fenómeno El Niño, o impacto deste fenómeno poderá atingir mais de 2/3 das crianças da região austral de África. São esses os tópicos do Jornal da Tarde, os desenvolvimentos a partir das 12 horas e 30 minutos. Até já.
0: Até já, dentro de aproximadamente 30 minutos, iremos acompanhar estes e outros assuntos que serão desenvolvidos no Jornal da Tarde em Antena Nacional. Boa tarde a todos. Esta é a Rádio Moçambique Estúdios em Lixinga, que está a transmitir a sua emissão na língua portuguesa. São 12 horas e 1 minuto. Convidamos a Maria Fazenda para os tópicos daquilo que será desenvolvido na primeira edição do Jornal do Niassa. Boa tarde.
2: Estimado ouvinte, boa tarde. A Agência de Desenvolvimento Integrado do Norte vai aplicar mais de 85 milhões de meticais na instalação de um centro comercial na localidade de Luelele, distrito de Mandimba, no Niassa. Alguns movimentos religiosos femininos procuram expandir mensagens de paz e boa convivência social. Para tal, a Igreja Adventista do Sétimo Dia, através do Departamento da Mulher e Criança da Missão Norte, realiza esta quinta-feira o seu congresso. O Partido Frelimo no Niassa insta aos jovens a trocar a zona de conforto para dedicarem ao trabalho com foco à independência econômica do país. Estes e outros assuntos vão dar corpo ao jornal de hoje, às 3 horas. Até lá, boa tarde.
0: Boa tarde, Fazenda, e até a esta hora.

Bem, o verão já entrou, não é? Apesar de, ao fim do dia, baixar um pouco a temperatura, estamos agora na fase da poeira. Também uma fase em que temos que ter muito cuidado, né? Com as portas, janelas, dentro de casa, pois a limpeza é a dobrar. Também para as pessoas que sofrem de sinusite, não é? Problemas respiratórios. Em outro assunto, para que leva a peito, com um pouco mais de seriedade. É mais um dia para todos, é mais um dia para aquele que está a trabalhar, e nós desejarmos um bom trabalho, para aquele que está enfermo, desejamos nós uma rápida melhora e regresso a casa. Aos que tiveram infortúnio, a nossa solidariedade.

0: Comanda a nossa programação. Temos agora o espaço dedicado ao programa Uma Data na História. E desde já, chamamos a vossa atenção.
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2: 3 de setembro de 2017. A Coreia do Norte realiza o seu 6º e mais potente teste nuclear, elevando a tensões geopolíticas em escala global. A Península Coreana registou um dos momentos mais críticos e tensos da sua história recente nos primeiros dias de setembro de 2017. A Agência Sismológica Norte-Americana, em conjunto com vários institutos geológicos internacionais, detectou um abalo sísmico de magnitude anômala no nordeste do território norte-coreano. Poucas horas depois, o regime de Pyongyang veio a público confirmar o inevitável. Tratava-se de um teste bem-sucedido com uma bomba de hidrogênio especificamente concebida para ser acoplada a mísseis balísticos internacionais. A detonação subterrânea provocou uma onda de choque sísmico, de tal forma violenta que foi sentida em várias províncias chinesas fronteiriças, desencadeando uma vaga imediata de condenação generalizada por parte da comunidade internacional. Este ensaio representou o passo mais desafiante e ambicioso dado pelo regime liderado por Kim Jong-un na sua busca por estatuto nuclear pleno, ignorando por completo as sucessivas sanções económicas e resoluções punitivas do Conselho de Segurança das Nações Unidas. A resposta diplomática não se fez esperar. Os Estados Unidos, a Coreia do Sul e os aliados europeus exigiram medidas ainda mais severas de isolamento econômico contra Pyongyang, enquanto o Japão elevou o seu estado de alerta militar face à trajetória imprevisível dos testes balísticos na região. A retórica de confrontação verbal entre os líderes norte-americano e norte-coreano atingiu níveis sem precedente durante os meses que se seguiram, transformando o Extremo Oriente num dos pontos mais perigosos do tabuleiro geopolítico mundial. Este constituiu um novo desafio direto à comunidade internacional e as reações não se fizeram esperar. O Japão foi o primeiro a reagir, classificando o teste como imperdoável. A Coreia do Sul exigiu de imediato novas sanções contra o vizinho do Norte, enquanto a China tradicional, aliada de Pyongyang, condenou com vigor a explosão. Por seu turno, a Rússia manifestou profunda preocupação e condenou o ensaio, mas aconselhou moderação para evitar uma nova escalada militar. Na Europa, o presidente francês Emmanuel Macron apelou a uma resposta firme do Conselho de Segurança da ONU, enquanto em Washington, o presidente Donald Trump, que já antes havia ameaçado a Coreia do Norte, caso continuasse as provocações, preparava a resposta oficial dos Estados Unidos. Ironia dos equilíbrios estratégicos, esta escalada extrema acabaria por abrir portas, no ano seguinte, a uma reviravolta diplomática inédita, marcada por cimeiras históricas e tentativas de desanuviamento na fronteira intercoreana. Contudo, o teste de setembro de 2017 permanece gravado como o momento em que a Coreia do Norte cruzou o Rubicão tecnológico, consolidando-se de facto como uma potência atômica no século XXI. Todos os testes nucleares norte-coreanos foram condenados pela comunidade internacional e, após o último ensaio, o Conselho de Segurança das Nações Unidas aprovou de forma unânime novas e duras sanções económicas contra aquele país asiático. Mas, longe de se amedrontar, o regime continuou a desenvolver o seu programa nuclear e de mísseis com novos testes, entre eles lançamentos de foguetes de submarinos. Pyongyang, que já ameaçou realizar outro teste nuclear, diz que já tem potência suficiente para realizar ataques preventivos.

0: em Uma Data na História. Recordamos o sexto e mais potente teste nuclear realizado pela Coreia do Norte a 3 de setembro de 2017. O texto foi escrito por Alberto Mazanga. A sonorização esteve a cargo de Musashi Galibo e a locução de Albertina Pascoal.
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2: Doze horas e 11 minutos. Música moçambicana, e nesse espaço nós decidimos levar até si vozes femininas. A iniciar com Eva Mendonça, Omnicopa. Boa tarde.

Manicopa, música aqui de Eva Mendonça, como diria o meu colega Mabunda do RM Desporto, por onde é que ela anda? Ela é de Cabo Delgado, cantando aqui em Kimwani, se não estou a errar.

Obrigada, papá, né, o Chicoro, a Bonga, a Sante. É, reconhecimento aos nossos progenitores, foi Lorena Nhate e Ringo. Aqui pagar aqui a voz da Astra Harris, já falecida. Era uma cantora da Zambésia que estava radicada em Portugal. Canta aqui choro zambesiano. São 12 horas e 21 minutos.

As Tahares com sua maneira característica de cantar. Ela tinha um cantar, sou muito dela, não é? Ai, Dumberto, e Xenila. 12 horas e 23 minutos, estúdios em Lixinga.

Esta música de Jude Mondoin, com o título de Solidão. Solidão, minha companheira.

Voltaremos com esta música Solidão, minha companheira de Schutmundland. Schutmundland também, que faleceu ainda este ano. Dentro de instante, o Jornal de Tarde Antena Nacional, pelo que chamamos de já a sua atenção. Voltarei a falar-vos daqui a 30 minutos. Até já.

0: Boa tarde, Presidente da República, Daniel Chapo, participa esta tarde na cerimónia de encerramento da 8ª sessão do Parlamento Infantil, que decorre desde ontem na Assembleia da República. Funcionários e titulares dos cargos de direção no aparelho do Estado passam a beneficiar de capacitação e indução antes do início de funções. Moçambique, entre os países da África Austral, sob a ameaça do fenómeno El Niño, o impacto do fenómeno poderá afetar cerca de 12 milhões de crianças que vivem em zonas já expostas à seca no país. São estes os tópicos do Jornal da Tarde, num dia em que termina a fase de grupos da edição 16 do Festival Nacional dos Jogos Desportivos Escolares que se realizam na província de Inhambane. Os desenvolvimentos destes e de outros assuntos dentro de instantes. Na edição e apresentação, Orlando Ngoven e sonorização de Hermínio Abel. Boa audição. Passemos aos desenvolvimentos. O Presidente da República, Daniel Chapo, preside hoje a abertura do simpósio dos 15 anos da Índico Seguros. O evento vai decorrer na cidade de Maputo, sob o lema Os Seguros em Moçambique, Evolução Histórica e Perspectivas. Ainda esta tarde, o chefe de Estado vai participar na cerimónia de encerramento da 8ª sessão do Parlamento Infantil, que decorre desde ontem na Assembleia da República. E é para a Assembleia da República onde vamos ao encontro da jornalista de Palme e Meio, Kiara Manjate, para mais detalhes. Boa tarde.
1: Boa tarde. Uma em cada 10 crianças menores de 15 anos de idade já foi submetida a formas severas de violência física no país. O Inquérito Demográfico e de Saúde de 2022 mostra que muitas crianças continuam expostas à violência física e verbal. O ministro da Justiça, Assuntos Constitucionais e Religiosos, Mateus Sais, diz que os números são preocupantes e mostram que ainda há muito trabalho pela frente.
2: Cerca de 55% das crianças de 1 aos 14 anos foram sujeitas a alguma forma de disciplina violenta no mês anterior ao inquérito em referência. Aproximadamente uma em cada 10 crianças foi submetida a formas severas de violência física. Estes números mostram que ainda temos muito trabalho pela frente na proteção e promoção dos direitos da criança.
1: O ministro da Justiça apresentou na 8ª sessão do Parlamento Infantil Nacional o relatório dos trabalhos realizados pela instituição no âmbito da proteção dos direitos da criança. O ministro da Justiça defende medidas coordenadas para travar a onda de violência contra a criança.
2: É necessário que os tribunais, a Procuradoria, a polícia, os serviços de investigação criminal, os serviços de ação social, as escolas, as unidades de saúde, o IPAS, as organizações da sociedade civil, as famílias e as comunidades trabalhem de forma coordenada para o bem da criança.
1: Mateus Sais fez saber que Moçambique já assumiu vários compromissos internacionais para proteger os direitos da criança.
2: Um dos principais instrumentos é a Convenção das Nações Unidas sobre os Direitos da Criança, a qual Moçambique aderiu através da Resolução número 19/90, de 23 de outubro. A Convenção reconhece direitos fundamentais como o direito à vida, o direito de ser ouvida e o direito à proteção contra todas as formas de violência, de abuso e de exploração infantil.
1: Durante os debates, os pequenos deputados manifestaram preocupação em relação à qualidade do ensino no país, seu acesso e abrangência. A ministra da Educação e Cultura, Samaria Tovela, reconheceu que ainda existem desafios no que diz respeito à qualidade do ensino e aprendizagem no país.
3: Toda gente tem que ter direito à educação. Então, nós estamos a preparar. Os nossos professores, hoje, no Instituto de Formação de Professores, têm lá disciplinas que permitem identificar meninos com problemas, seja de visão, entre outros, e referirem à unidade sanitária para que possam ter maiores cuidados e, por outro lado, para poderem ensinar melhor a todas as nossas crianças com necessidades educativas especiais.
1: Recordar que o Presidente da República, Papá Daniel Chapo, vai participar esta tarde na cerimónia de encerramento da 8ª Sessão Ordinária do Parlamento Infantil Nacional. Do Parlamento Infantil para a Rádio Moçambique, Kiara Manjate.
0: Kiara Manjate a confirmar que o chefe de Estado vai então participar na cerimónia de encerramento da 8ª sessão do Parlamento Infantil, e que neste momento esta sessão decorre na Assembleia da República. Falando mesmo em criança, Moçambique está entre os países da África Austral sob a ameaça do fenómeno climático El Niño. O fenómeno poderá afetar cerca de 12 milhões de crianças que vivem em zonas já expostas à seca no país. O alerta é do Fundo das Nações Unidas para a Infância, destacando que a nível da África Oriental e Austral, o El Niño poderá afetar mais de 162 milhões de crianças. Em comunicado, o Unicef apela para uma ação urgente para proteger as crianças de uma crise previsível devido ao El Niño, que poderá ocorrer no período 2026-2027. A agência da ONU diz que a ameaça do fenômeno está a crescer e aponta para riscos urgentes para crianças não só em Moçambique, mas também em Madagascar, Malawi, Zâmbia, Zimbábue, Djibouti, Eritreia, Etiópia, Quênia, Somália, Sudão do Sul, Sudão e Uganda. O documento refere que a redução da chuva e as consequentes perdas de produção agrícola poderão agravar a insegurança alimentar e nutricional e a escassez de água, aumentar o risco de cólera, intensificar a pressão econômica sobre as famílias e elevar os riscos de absentismo e abandono escolar. Algumas comunidades dos distritos de Tambara, Guru e Macossa, na província de Manica, vão acolher exercícios de simulação de situações de seca severa na sequência da previsão de ocorrência do fenômeno El Niño. Moisés Saela.
4: Trata-se de comunidades de algumas localidades que apresentam solos secos que têm sido afetadas pela seca em épocas de fraca precipitação. O presidente da Cruz Vermelha de Moçambique e Manica, Ricardo Simão, explicou que o plano de contingência daquela instituição contempla atividades a serem realizadas em parceria com a Federação Internacional da Cruz Vermelha para assistir eventuais vítimas da seca.
5: Estamos a trabalhar junto com a Federação Internacional da Cruz Vermelha para ver se podemos atender as pessoas nessa situação de El Niño. Distrito de Machase, estamos a ver se, como uma zona semiárida com suas situações difícil, mesmo no norte, estamos a pensar em Tambara, Guru, Macossa, mas a resposta ainda não temos, mas estamos a lutar para que a Cruz Vermelha intervenha nessa situação, caso apareça. Vem-se precisar também de treinar as pessoas, caso de seca, o que é necessário que seja feito, e não só precaver insumos agrícolas, escolhendo as zonas que podem trazer uma produção maior. Estamos a falar concretamente das baixas, então, para poderem fazer a produção e sementes resilientes à seca.
4: Em julho último, a Cruz Vermelha de Moçambique e seus parceiros realizaram o primeiro exercício de simulação de seca severa no distrito de Machase, numa comunidade que passou a ter informações importantes sobre os procedimentos em caso de seca.
5: Acreditamos que as comunidades receberam bem a mensagem. Para aqueles que são criadores, não sabia que era necessário precaver a necessidade de ter capim para os seus animais e também aquelas águas para os animais poderem sobreviver, e não só como poderem guardar os seus excedentes no momento em que eles conseguem produzir.
4: Presidente da Cruz Vermelha de Moçambique, em Manica, Ricardo Simão, e o nível de prontidão de algumas comunidades do distrito de Machase, caso ocorra o fenômeno climático El Niño, que se caracteriza por fraca precipitação e, consequentemente, baixa produção agrícola. Da cidade de Chimoio, Moisés Taela.
0: Enquanto isso, 5 pessoas morreram este ano na província de Tete, vítimas de desnutrição. Orlando Cananicas.
6: O número representa uma redução significativa em 7 casos em relação ao mesmo período passado, visto que no primeiro semestre de 2025 houve registro de 13. Os dados avançados pela responsável do Programa de Nutrição na Direção Provincial de Saúde de Tete, Ashi Adiame, apontam o registro no presente ano de mais de 6 mil casos da doença. Segundo a fonte, entre janeiro e julho do ano passado, 10.058 casos foram contabilizados em Tete, província onde a prevalência atual da desnutrição está situada em 36%.
7: Primeiro temos as causas alimentares, que têm a ver, por exemplo, com a questão da introdução precoce de alimentação, depois a oferta de uma alimentação não balanceada, e temos também a questão que não está diretamente relacionada à nutrição, que tem a ver com a questão da disponibilidade de água, saneamento do meio, que são problemas que podem levar à ocorrência da desnutrição. Então vamos cuidar das nossas crianças, que é para evitar que apareça a desnutrição. Nós temos as nossas consultas de criança sadia, que é lá onde fazemos monitoria de crescimento, que é para poder identificar ainda de forma precoce possíveis casos de desnutrição.
6: Os distritos de Doa, Xangara, Matiz e Mutarara e Tete estão entre os que apresentam o maior número de casos, disse a responsável do Programa de Nutrição na Direção Provincial de Saúde de Tete, Asha Diami, da cidade de Tete, Orlando Canelecas.
0: 12 horas e 41 minutos, no ar o Jornal da Tarde da Rádio Moçambique, a partir dos estúdios centrais em Maputo.
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0: Olhemos para a 61ª edição da Feira Internacional de Maputo, já no quarto dia, e a ser dominada pelo desafio de uso das plataformas digitais para a promoção de negócios. Benícia Fayan tem toda a informação sobre o evento.
9: Boa tarde. A 61ª edição da Feira Internacional de Maputo está a impulsionar a utilização de plataformas digitais para a dinamização de serviços prestados ao cidadão por instituições públicas. Domingos Macalani e os detalhes.
10: É neste contexto que o INSS introduziu aqui na FACIM, em Ircaca, distrito de Marraquém, província de Maputo, soluções inovadoras de atendimento digital aos utentes. O porta-voz do INSS em Maputo, Celso Tomás, destaca que nestas plataformas digitais, os cidadãos podem, a partir de qualquer ponto do país, colocar as suas preocupações e serem respondidas a partir da FACIM.
11: O INSS está também no Facebook, então a partir do Facebook INSS Moçambique, a pessoa vai encontrar uma janela Fale com o INSS na FACIM, que lhe encaminha ao WhatsApp. Aí pode colocar a preocupação que tiver, um pedido de esclarecimento, até pedir a sua situação contributiva. O que nós vamos ter que fazer é, a partir da sua identificação, conferir com quem estamos a falar, e a pessoa também tem que ter certeza de estar a falar com o INSS, e partilhamos a informação em tempo útil. É uma forma de a pessoa que está em casa, no conforto do seu lar, do seu escritório, consegue chegar por via virtual ao stand do INSS.
10: Presencialmente, o INSS está a prestar aqui na FACIM serviços de emissão de cartões de beneficiários, inscrição de trabalhadores por conta própria, para além de atualização do estágio de processos.
9: A Ana Venila reporta que cerca de 470 milhões de meticais já foram desembolsados para apoiar empresas e iniciativas ligadas à cadeia de valor agrícola no país.
12: A iniciativa enquadra-se na implementação de uma linha de financiamento inovativo para o agronegócio, denominado FINOVA, lançada no início da campanha agrícola 2025-2026. O diretor dos Serviços de Assistência Técnica e Financeira na Agência do Desenvolvimento do Vale do Zambeze, Nelson António, disse aqui na FACIM, que decorre no distrito de Marraquene, Maputo, que a linha de crédito pretende facilitar o acesso ao financiamento, estimular investimentos no agronegócio, aumentar a produção, produtividade e promover a criação de emprego e geração de renda no país.
13: O FINOVA é corporizado em, na totalidade, 45,5 milhões de euros. Até o momento foram simplesmente concretizados 20% deste valor. Estávamos mesmo aqui, também como um dos objetivos principais, divulgar esta plataforma, esse instrumento, em preparação à campanha agrária 2026-2027.
12: Ao todo, o FINOVA já beneficiou, até o momento, 260 micro, pequenas e médias empresas no país.
9: O estoque de cerca de 2 toneladas de pescado, com destaque para peixe e camarão de Sofala, esgotou em 3 dias devido à forte procura destes recursos na Facim, Feira Internacional de Maputo. Durante o período, o stand da província registrou mais de 2 mil visitantes e formalizou importantes parcerias estratégicas com investidores nacionais e estrangeiros. Segundo o diretor provincial de Indústria e Comércio de Sofala, Alexandre António, a província tem registrado maior procura dos seus produtos gastronômicos, recursos marinhos e não só.
14: Já temos 3 parcerias fechadas, 36 interessados que eles precisam ser fornecidos por produtos de Sofala, e nas áreas de agricultura, área de indústria, área de turismo, área de transporte, área de várias áreas. Então, isso mostra claramente que os visitantes aqui, nessa edição da Facim, estão muito interessados com o nosso conteúdo de Sofala. Sofala é a única província do país que é banhada por 4 bacias hidrográficas. Significa que a província de Sofala está sendo regada. Sofala é uma terra para a agricultura, para a pastorícia e para tudo. O que você coloca em Sofala dá sucesso.
9: A nossa reportagem ouviu também alguns cidadãos que visitaram o stand de Sofala, os quais se mostraram impressionados com o que viram. Entre os aspectos mais elogiados pelos visitantes, estiveram a qualidade do mobiliário exposto, a produção agrícola e a organização do espaço, que muitos descreveram como uma montra fiel da riqueza da região.
15: Eu vi aqui muitos produtos extraordinários. Vi também a habilidade, a qualidade com que o trabalho está a ser feito. Sinceramente, cria um momento muito especial de alegria e também de convicção de que a província está realmente a trabalhar. Sofala é forte em muitos aspectos, na área mineral, na área de construção. Eu estive a ver aí a mobília de qualidade que é feita. Também na área da agricultura nós podemos ver. Portanto, Sofala tem muito para dar para realmente ir ao encontro das necessidades do país.
16: My name is Abigail Sapon. I am from Ghana, but lives in England.
17: Na verdade, eu trabalho com uma empresa de tecnologia agrícola. Então, estamos aqui para explorar algumas colaborações e interesses para o desenvolvimento potencial dos agricultores e do negócio agrícola em geral. Então, depois de explorar toda a área de tecnologia agrícola, eu estou aqui para ver o que realmente os agricultores trazem para o mercado. E eu estou aqui para ver como os agricultores recebem suas espécies de peixes e tudo isso do mar, e como o negócio deles está indo. Então, é isso que eu estou aqui para fazer. Da minha perspectiva, eu acho que ainda há espaço para parcerias e para investimentos.
16: Agricultural technology side, I'm here to see what actually farmers do bring to the market.
9: Alguns cidadãos que visitaram o stand de Sofala na Feira Internacional de Maputo, Facim. A partir de Iricaca, na cobertura da Feira Internacional de Maputo, Facim, Benícia Faiani.
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0: 12 horas e 49 minutos, seguimos em frente com mais notas de reportagem sobre a atualidade nacional. Funcionários e titulares dos cargos de direção no aparelho do Estado passam a beneficiar de capacitação e indução antes de início de funções. É uma informação divulgada no âmbito do Conselho Coordenador do Ministério da Administração Estatal e Função Pública, que decorre na Ponta de Ouro, no distrito de Matutu, em província de Maputo. Alberto Paulo.
18: É uma medida inserida nas ações de profissionalização da administração pública em curso no país, pacote que inclui a operacionalização da Escola de Governação, recentemente criada. Com delegações provinciais, a Escola de Governação terá sede na capital do país e deverá, de forma permanente, capacitar os funcionários e gestores públicos. Pretende-se é melhorar cada vez mais os serviços públicos no país. A Diretora Nacional de Planificação e Cooperação no Ministério da Administração Estatal e Função Pública, Bisa Novella, explicou que a instituição será exclusivamente virada para o funcionário do Estado, pelo que não emitirá títulos académicos.
19: Neste momento decorre o processo da instalação da escola, no processo da nomeação do corpo diretivo, porque ainda estamos no período da vacatio legis. Assim que a escola entrar em vigor, estes procedimentos todos eles serão desencadeados para poder permitir que respondamos ao desiderato da profissionalização da nossa administração pública. É uma escola que vai apenas garantir a formação, a capacitação contínua dos funcionários. E nós esperamos com esta escola é que possa melhorar a qualidade dos nossos funcionários. Temos várias situações de descontinuidade dos nossos funcionários.
18: O projeto de materialização da Escola de Governação está em debate esta quinta-feira, no segundo dia do Conselho Coordenador do Ministério da Administração Estatal e Função Pública. O evento, que termina esta sexta-feira, decorre sob o lema pela profissionalização e digitalização da administração pública para a prestação de serviços de qualidade. Rádio Moçambique, Alberto Paulo, na Matola.
0: Boa tarde, Alberto Paulo. O governo do distrito de Mamba, em Nampula, sensibiliza jovens a absterem-se de aliciamentos que têm como finalidade a associação a grupos terroristas em Cabo Delgado, Vitorino Kumbukane.
20: O administrador de Mamba, Manuel Cintura, disse que nestas sensibilizações o governo está também a incentivar os jovens a aderirem ao Fundo de Desenvolvimento Econômico Local, FIDEL, submetendo projetos que visam melhorar as suas comunidades.
21: Felizmente, nós temos parceiros que nos ajudam. Temos a MASC, que criou Embaixadores de Paz, que são jovens, sensibilizam os outros nas comunidades. O governo, sempre sensibilizamos os mais velhos para continuar seus filhos. Sempre dissemos que em Cabo Delgado não há nenhum emprego que não seja se envolver em crime de assassinato de cidadãos e irmãos. Então, e não só, o governo central, temos aqueles programas Acredita Emprego para jovens. Temos agora o fundo que o seu excelência presidente lançou, o FIDEL, que é para os jovens exatamente submeter um projeto, ser aprovado, financiado e estar a executar ao invés de se envolver em crimes e com risco de perder a vida.
20: Manuel Cintura indicou que na primeira fase do FIDEL, Mamba recebeu 7 milhões de meticais e nesta segunda foi alocado 13 milhões para financiar projetos de geração de renda nas comunidades maioritariamente de jovens. Vitorino Kumbukane, em Nampula.
0: Daqui a pouco iremos conhecer então as incidências sobre os jogos desportivos escolares que decorrem na província de Inhambane. Para já, o Gabinete de Informação realiza hoje e amanhã na cidade de Maputo o 5º Conselho Coordenador da instituição. Na cobertura, Paulino Nunes.
22: O diretor do Gabinete de Informação desafia os órgãos de comunicação social públicos a melhorarem os conteúdos informativos, a comunicarem com responsabilidade e a estarem mais próximos dos cidadãos. Segundo Luís Canhemba, este formato de comunicação vai facilitar o processo de governação no país, traduzindo as ações do Executivo com clareza e transparência. Canhemba falava hoje em Maputo, na abertura do 5º Conselho Coordenador do Gabinete de Informação.
23: Esta visão de comunicação visa aproximar o Estado dos cidadãos, fortalecer a confiança nas instituições e criar condições para uma participação mais informada da sociedade. O objetivo para todos nós deve ser muito claro: garantir uma comunicação governamental mais coordenada, mais profissional, mais célere e mais orientada para as necessidades de informação dos cidadãos. Cada uma das instituições aqui presentes tem uma responsabilidade própria e uma contribuição insubstituível para a edificação de uma comunicação governamental mais forte e mais eficiente.
22: Já a vereadora de Administração e Gestão de Recursos Humanos no Conselho Municipal de Maputo, Rutília Microse, insta o Gabinfo a promover uma comunicação orientada para o interesse público.
24: Num contexto em que a informação assume um papel cada vez mais determinante na sociedade, torna-se fundamental perguntar com sentido de responsabilidade. Estamos a comunicar suficientemente bem com os cidadãos? Estamos a responder com rapidez? Estamos preparados para enfrentar a desinformação e a manipulação da informação? Estas são perguntas que não devem ser evitadas. Devem, pelo contrário, orientar os vossos debates e provocar decisões.
22: O 5º Conselho Coordenador do Gabinfo, que decorre até amanhã, vai refletir sobre a desinformação e notícias falsas, bem como a transformação digital e modernização do setor da comunicação.
0: Termina esta tarde a fase de grupos da edição 16 do Festival Nacional dos Jogos Desportivos e Escolares. Na cobertura, Avelino António.
1: Nas modalidades coletivas, está quase completo o quadro das meias-finais. Em futebol masculino, Tete, que esta manhã goleou Maputo Província por 6-0, chegou aos 10 pontos e apura-se como líder da Série B, uma classificação que enche de orgulho o capitão Clayton da equipa de Tete.
2: Nossa equipa se comportou muito bem dentro do campo. No início do jogo, a gente foi em cima deles e conseguimos os 4-0 na primeira parte. 4-0 nem ganhar para nós. Queríamos mais e conseguimos mais.
1: Niassa acompanha Tete após bater a cambalhota Cabo Delgado no último jogo do grupo. Na Série A está tudo em aberto. Nampula e Zambésia têm 10 pontos à entrada para a última jornada. Manica segue com 9. As contas ficam seladas esta tarde. No futebol feminino, Nampula e Maputo Cidade estão apurados pela Série A. Na Série B, Maputo Província já garantiu o apuramento. Tete e Inhambane estão com tudo empatado, sendo que para o desempate o comportamento disciplinar vai ser determinante. Nas modalidades individuais, Tete continua a comandar o medalheiro no atletismo. No xadrez, Zambésia e Maputo Província estão na pole position em ambos os sexos, à entrada para a última jornada a ter lugar no sábado. Amanhã é dia de descanso parcial, uma vez que no futebol estão já marcadas as meias finais.
3: Porque temos algumas modalidades que, infelizmente, é que falamos do futebol, não poderão parar de fazer o jogo, mas vai ser um dia leve, que é para permitir também que estes atletas possam também conhecer e descobrir aquilo que são as potencialidades e os destinos turísticos desta bela província. As crianças ouvem falar de Tofo, querem conhecer o Tofo, querem conhecer o Tofinho. Vamos fazer de tudo dentro daquilo que são as nossas condições para permitir que pelo menos grande parte destas crianças possa visitar esses locais.
1: Diretora Nacional de Saúde Escolar e Assuntos Transversais no Ministério de Educação e Cultura, Arlinda Chaquice, anunciando o descanso para amanhã, sexta-feira, em algumas modalidades inseridas no 16º Festival dos Jogos Desportivos Escolares. De Chicook, Avelino António.
0: Depois deste contacto com a Avelino António, agora o contacto é com o nosso enviado especial a São Tomé, Vítor Rufino, e a nota que dá conta de que a primeira-ministra participa hoje na cidade de São Tomé, na cerimônia de investidura do presidente da República de São Tomé e Príncipe Carlos Vila Nova. Bem-vindo, Levi. Fará parte do evento em representação do presidente da República, Daniel Chapo.
4: Moçambique e São Tomé e Príncipe pretendem incrementar a cooperação no domínio da economia para o alcance da independência econômica dos dois países. É uma pretensão apresentada há momentos pela embaixadora extraordinária e plenipotenciária de Moçambique em São Tomé e Príncipe, Osvalda Joana, nas vésperas do arranque da cerimónia solene de tomada de posse do presidente da República santomense, Carlos Vila Nova. Osvalda Joana diz que as trocas comerciais entre os dois países vão ajudar no fortalecimento das suas economias.
5: São Tomé é um país irmão, um país com o mesmo passado histórico que nós, é o mesmo colonizador, e alcançamos a independência no mesmo ano. As relações foram sempre muito boas e são relações de irmandade. Politicamente estamos todos alinhados, mas o que se pretende agora é incrementar a cooperação e investimentos, sobretudo no âmbito da independência económica de ambos os países. Queremos que haja mais investimentos moçambicanos em São Tomé e investimentos de santomenses em Moçambique. O que se pretende é que haja trocas comerciais para que nós possamos nos fortalecer mutuamente.
4: Embaixadora extraordinária e plenipotenciária de Moçambique em São Tomé e Príncipe, Osvalda Joana, falando instantes antes do arranque da cerimónia solene de tomada de posse do presidente da República santomense, Carlos Vila Nova. A cerimónia decorre na sede da Assembleia Nacional de São Tomé e Príncipe. Neste evento, a delegação moçambicana é chefiada pela primeira-ministra, bem-vinda Levi, em representação do presidente da República, Daniel Chapo. Boa tarde.
0: Boa tarde, Vítor Rufino. Continuação de bom trabalho. Atualidade internacional. O presidente dos Estados Unidos da América admite realizar uma cimeira presidencial com o homólogo russo, Vladimir Putin, mas coloca como condição o fim do conflito na Ucrânia. Donald Trump diz que quer manter boas relações com Moscou e Kiev, sublinhando que um acordo de paz será benéfico para os negócios e para a estabilidade da região. Com esta nota, colocamos ponto final à presente edição do Jornal da Tarde. despedem-se Hermínio Abel nos cuidados técnicos e Orlando Ngoveni na edição e apresentação. Boa tarde.
6: São neste momento exatamente 13 horas.
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6: Passaremos agora a transmitir o Jornal de Niassa, primeira edição. Hoje editados e apresentados pela locutora jornalista Maria Fazenda. Ótima escuta.
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0: Estimado ouvinte, receba as nossas cordiais saudações. Está a começar o Jornal do Niassa, esta quinta-feira, 3 de setembro de 2026. Bem-vindo! A Agência de Desenvolvimento Integrado do Norte vai aplicar mais de 85 milhões de meticais na instalação de um centro comercial na localidade de Luelele, distrito de Mandimba, no Niassa. Alguns movimentos religiosos femininos procuram expandir mensagens de paz e boa convivência social. Para tal, a Igreja Adventista do Sétimo Dia, através do Departamento da Mulher e Criança da Missão Norte, realiza esta quinta-feira o seu congresso regional. O Partido Frelimo Niassa insta aos jovens a trocar a zona de conforto para dedicarem ao trabalho com foco à independência econômica do país. Estes e outros assuntos vão dar corpo ao jornal de hoje, que conta com Adolfo Sadiq na sonorização e Maria Fazenda na edição e apresentação. Boa escuta! Do papel para o terreno, a localidade de Luelele, distrito de Mandimba, no Niassa, vai passar a ser um polo comercial, com início este mês das obras de implantação de infraestruturas que visam oferecer melhores condições de comercialização a grosso e retalho, rumo à independência econômica da população local e da província em geral. Quem traz os detalhes da notícia é o jornalista Raimundo Matola.
1: A Agência do Desenvolvimento Integrado do Norte vai aplicar mais de 85 milhões de meticais na instalação de um centro comercial na localidade de Luelele, distrito de Mandimba, na província do Niassa. O projeto do Ministério dos Transportes e Logística vai comportar 3 armazéns, espaço de processamento de produtos agrícolas, um alpendre com bancas para a venda a retalho, lojas, quiosques, postos policial, médico, sanitário, parque de estacionamento, depósito e tratamento de resíduos sólidos. O administrador do distrito de Mandimba, no Niassa, disse que as obras para a implantação desta infraestrutura iniciam ainda neste mês e visam oferecer melhores condições de comercialização a grosso e a retalho, tornando a localidade de Luelele num polo comercial do distrito e da província em geral. Emílio Xavier referiu ainda que a escolha da localidade de Luelele para a construção do mercado grossista deve-se ao facto de ser um ponto de maior convergência comercial entre aquele distrito e a vizinha República do Malawi.
2: Vai ser uma infraestrutura vital, tendo em conta que a localidade de Luelele é um dos polos comerciais do nosso distrito e da província de uma forma geral.
1: Administrador do distrito de Mandimba, no Niassa, Emílio Xavier, e o projeto de implantação de um centro de negócios, uma iniciativa que inspira um comércio estruturante orientado para a promoção do crescimento econômico e o reforço da autonomia da população rumo à independência econômica.
0: Código de conduta do funcionário e agentes do Estado Público, a reforma administrativa, formação do jovem novo e organização da administração foram os temas de reflexão nas jornadas científicas realizadas esta quarta-feira. Evento promovido pelo Instituto de Formação em Administração Pública e Autárquica, IFAPA de Lixinga. Abdul Zacarias cobriu o evento.
3: Participantes da jornada acadêmica promovida pelo IFAPA na cidade de Lixinga fazem um balanço positivo dos temas arrolados. As nossas fontes dizem que os temas trazidos ao longo das apresentações pelos oradores são de grande importância porque refletem no nosso cotidiano e garantem fazer a sua réplica nas comunidades. O Código de Conduta do Funcionário e Agente de Estado, a reforma administrativa na administração, formação do jovem novo e organização da administração foram os temas de reflexão no evento. Os participantes afirmam que as jornadas implementadas pelo IFAPA, Instituto de Formação e Administração Pública e Autárquica de Lixinga, são relevantes e vão contribuir para a melhoria no atendimento ao cidadão.
4: Diana de Lino, com o decorrer das jornadas, percebi certas coisas. Por exemplo, falamos do quê? Da disparidade de gênero.
5: Quero dizer que colhi muito conhecimento ali acerca do tema.
6: João Salim, tive a ousadia de aprender muita coisa no contexto da administração pública. Código de conduta é um instrumento muito importante. É a nossa bíblia de funcionamento da administração pública.
7: Chamo-me Edvânia Steven da Silva Sinoia. De vários temas, o tema que foi muito interessante para mim foi o tema de inclusão, de gênero e orçamentação.
3: Por seu turno, o diretor administrativo daquele estabelecimento de ensino, Júlio André, explicou que as jornadas académicas têm por objetivo assegurar a promoção da ação investigativa ao nível dos formandos.
8: Esse é mais um treinamento para que os nossos formados, ao saírem nas suas instituições ou lá onde forem, continuem com o espírito investigativo. E esse espírito de investigação, o espírito de continuar a saber mais, tem que ficar patente neles.
3: Diretor administrativo do Instituto de Formação em Administração Pública e Autarca de Lixinga, Júlio André, e as jornadas acadêmicas levadas a cabo pela instituição Nunes.
0: Vamos a um breve intervalo, voltamos. Alguns movimentos religiosos femininos procuram expandir mensagens de paz e boa convivência social. Para tal, a Mulher da Igreja Adventista do Sétimo Dia realiza desde esta quinta-feira o Congresso Regional da Mulher Adventista das províncias de Zambésia e Niassa. Sampaio Vitor traz os detalhes do evento.
9: A Igreja Adventista do Sétimo Dia de Moçambique, no Niassa, condena e repudia a violência doméstica baseada no gênero, com destaque para as mulheres. Estas práticas, para além de criar abates psicológicos e traumas, concorrem para não a boa convivência social. Isabela Goliati, do Departamento da Mulher, Criança e Ação Social da Igreja Adventista do Sétimo Dia de Moçambique, no Niassa, apela para o diálogo, a paz e coesão social. Condena, no entanto, o envolvimento de jovens em atos terroristas que se registram em algumas regiões da província de Cabo Delgado. Isabela Goliati diz que a instituição religiosa continua empenhada na sensibilização das comunidades sobre boas práticas sociais.
10: Então, nas nossas comunidades, nós também temos tipo de violência de gênero. Dia após dia, a igreja se posiciona de lado daqueles que são violentados para poder acarinhar, para restaurar a paz. A paz começa no interior do indivíduo. Se a pessoa está violentada, ela pode desencadear momentos de estresse, momentos de angústia, desespero e até poder levar ao suicídio. Nós, como igreja, posicionamos-nos para restaurar a paz naquela pessoa que perdeu a sua paz.
9: Isabela Goliati, do Departamento da Mulher, Criança e Ação Social da Igreja Adventista Sétimo Dia de Moçambique, no Niassa.
0: Niassa está presente na FACIM, Feira Internacional de Maputo, que decorre na Ricacha, distrito de Marraquene, à procura de investidores para a província que dispõe de recursos faunísticos, minerais e terras aráveis apropriadas para a prática da agricultura. Fernando Damas, que notícias traz para o público niacense quando restam 2 dias para o término do evento?
11: Mais de 1000 espaços foram parcelados no âmbito da Cidadela de Luísa, que está sendo implantada pelo Conselho Executivo Provincial nos arredores da cidade de Lixinga. Trata-se de 974 parcelas para habitação, 12 para área comercial e cerca de 60 para área de serviços. O facto foi tornado público esta quarta-feira à margem da assinatura de memorando de entendimento entre o Conselho Executivo Provincial do Niassa e o Fundo de Fomento de Habitação. O acordo prevê que o Fundo de Fomento de Habitação viabilize as atividades de abertura de ruas e parcelamento de 300 dos 1000 hectares previstos na cidadela de Luísa. A governadora do Niassa, Judite Massengele, falando depois da assinatura do memorando de entendimento, informou que a perspectiva é de construir uma cidadela satélite com padrões modernos na região de Luísa, arredores da cidade de Lixinga.
12: Neste momento temos a área é de 1000 hectares, mas neste momento estamos a trabalhar em área de 300 hectares. E já começamos com algumas obras, penso que este ano ainda poderemos ter a felicidade de entregar aquela parcela para os fins para a qual foi concebido. Não é só para habitação, nós também queremos pôr aí outras infraestruturas.
11: Governadora do Niassa, Judite Massengele, e o estágio atual do projeto de construção de uma nova cidadela bem estruturada no povoado de Luísa, arredores da cidade de Lixinga. Este projeto, que além de ordenamento territorial e parcelamento, prevê a implantação de infraestruturas públicas e privadas numa área de 1.000 hectares, estando neste momento a serem trabalhados 300 hectares. Fernando Damas, Recaixa, Maputo.
0: Ouvinte, continua a escuta do Jornal da Província de Niassa desta quinta-feira. No desporto, o convite vai para Inhambane, onde está posicionado o repórter Mércio João, que traz as incidências do Nacional de Jogos Desportivos Escolares nesta quinta-feira.
13: A província de Niassa alcança vitória suada às Estupinhas de 3-7-2 diante de Maputo Cidade e fica mais perto de qualificar-se à fase 2 do torneio masculino de voleibol inserido no Nacional dos Jogos Desportivos Escolares. O jogo foi definido no terceiro set, quando Maputo Cidade vencia por uma margem de 7 pontos, desconcentrou-se e ficou a assistir Niassa a passear a sua classe. Quanto aos parciais, o primeiro set teve a vitória de Maputo Cidade por 26-24. No segundo, Niassa garantiu a sua vitória por 25-17. No terceiro set, a cidade de Maputo voltou a derrotar o adversário por 25-20. Os dois últimos sets, neste caso os de desempate, foram ganhos por Niassa através dos parciais 25-17 e 15-12. No fim da partida, o capitão de Niassa reconheceu a força do adversário e disse que o segredo da vitória manteve-se na concentração psicológica.
14: Eles entraram bem e andamos a perder outros sets, mas superamos a força deles e conseguimos vencer a eles.
13: Por parte dos atletas da cidade de Maputo, falou o capitão Edson e disse que a derrota foi resultado de um golpe imperceptível nas horas em que a palavra falhar tinha de ficar fora de todas as circunstâncias.
15: Houve muita desconcentração no jogo, muitas pessoas estavam a dormir. Praticamente eu não sei o que aconteceu no jogo. Só que podemos dar o nosso melhor nesse jogo.
13: Voleibol masculino que disputa-se nos Jogos Desportivos Escolares em Inhambane 2026 registrou, para além deste resultado, Niassa 3, 2 Cidade de Maputo, as seguintes anotações: Sofala 1, 3 Manica, Nampula 2, 3 Inhambane e Maputo Província 3, 0 Teta. Mércio João, a partir de Maxixe.
0: Na diáspora, concretamente na Tanzânia, o correspondente da Rádio Moçambique, Monteiro Bonifácio, traz a notícia do dia, que tem a ver com o montante que aquele país necessita para reforçar as reservas alimentares nacionais, mobilizar equipamentos de resgate, suprimentos humanitários e abrigos temporários face à ocorrência do fenômeno El Niño na próxima época chuvosa.
16: A Tanzânia necessita de 730 bilhões de shillings, o correspondente a mais de 17 bilhões de meticais, para lidar com as cheias e inundações previstas devido ao fenômeno El Niño.

0: eletricidade, abastecimento de água, saneamento e comunicações que permaneçam operacionais durante emergências. O anúncio foi feito pelo Ministro do Estado para Políticas, Parlamento, Coordenação e Pessoas com Deficiência, no gabinete do Primeiro-Ministro Palamagamba Kabudi, que explicou que a estratégia foi concebida para assegurar uma ação oportuna e coordenada antes, durante e depois do evento El Niño. A iniciativa segue a previsão sazonal da Autoridade Meteorológica da Tanzânia, que alertou para um El Niño forte, com probabilidade de trazer chuvas intensas, capazes de provocar inundações, deslizamentos de terra e surtos de doenças que afetem tanto humanos quanto animais. Palamagamba Kabudi afirmou que os desastres previstos podem ter consequências abrangentes nas áreas de saúde, economia e sociedade, incluindo a destruição de residências e infraestruturas, bem como a perda de bens. Kabudi instou a população e as instituições de todas as esferas a agirem de forma antecipada, enfatizando que a preparação é fundamental para minimizar os danos. De Dar Islam, Monteiro Bonifácio.
1: Voltamos ao país. Na província de Niassa, o primeiro secretário visitou, na manhã desta quinta-feira, o distrito e cidade de Lixinga. Pinto Katawa, qual foi a mensagem que o político deixou para os jovens?
2: O partido Frelimo Niassa insta os jovens a trocarem a zona de conforto e dedicarem-se ao trabalho com foco à independência econômica que o país almeja. O relaxamento e desperdício de tempo através de uso abusivo e irresponsável das redes sociais são considerados como grandes ameaças para os jovens na atualidade. O posicionamento é do primeiro secretário do Comitê Provincial do Partido Frelimo Niassa, José Abibo, que quer ver os jovens a tomarem protagonismo nas ações de desenvolvimento do país.
3: O que a juventude tem que fazer é estudar as oportunidades, pegar no dinheiro do Fidel e investir nessas oportunidades. Trabalhando com a terra que nós temos, é possível sairmos daí onde estamos e irmos fazer outras coisas.
2: José Abibo fez o pronunciamento no comício que marca o início de visita de trabalho de 2 dias aos órgãos de base do Comitê da Frelimo ao nível da cidade e distrito de Lixinga. Aos militantes, membros e gestores públicos ligados ao partido no poder, José Abibo exige a tomada de decisões que beneficiam o povo e despirem-se do comportamento de arrogância, egoísmo e ouvido de mercante.
3: Aqueles que acompanharam o discurso do camarada presidente no encerramento da 11ª Conferência de Quadros, tem de estar claro de que estamos a falar de nova era. A nova era não quer dirigentes arrogantes.
2: A divulgação das decisões tomadas na recente Conferência Nacional de Quadros e na sessão extraordinária do Comitê Central da Frelimo, a auscultação de vários segmentos sociais, incluindo funcionários, sobre a governação, são principais objetivos da visita.
1: Ouvinte, é o fim do Jornal da Província de Niassa de hoje, quinta-feira, 3 de setembro, que contou com Maria Fazenda na edição e apresentação e Adolfo Sadiki na sonorização. Gratos pela preferência. Saudações.
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5: Treze horas e 19 minutos.
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São 13 horas e 23 minutos. Estivemos assim a transmitir o Jornal de Tarde, ou seja, a primeira edição do Jornal de Niassa. Hoje, a idade é apresentada pela locutora jornalista Maria Fazenda.

continuação de uma boa tarde, tarde bem descansada, bem passada. Nós vamos a nossa música, como havíamos prometido, voltamos à música de Jude Moonlight, que cantava Solidão, Minha Companheira. Jude Moonlight, que faleceu ainda este ano. Jude Moonlight, a filha do falecido presidente Eduardo Moonlight. Deleite-se ao ouvido com a nossa música.

de aguentar, não é? A solidão propositada, mas aquela solidão que estás. Contra a sua vontade, não é? Tem que haver uma capacidade emocional para gerir. 13 horas e 32 minutos. Cause I love you, Len Williams.

África, e a sua maneira de cantar? I better change my mind. Ainda estamos na África do Sul.

E foi assim que nós passamos aqui esta música e Butter Chance. My Mind. Voltamos aqui ao nosso país. 13 horas e 45 minutos. Música para relaxar. Mas falta pouco para as 14. Aproximadamente 15 minutos. Levante, sacode a cara, o corpo e lave a cara com água fria.

Menezes, retratando aqui um homem apaixonado, perdidamente apaixonado, não vê nenhum defeito na moça. Isto também não é ele, é seu coração, não é? Acontece, paixão avassaladora. 13 horas e 50 minutos.

Tivemos assim com os Beatles em Let It Be, na voz de John Lennon. Eric Clapton, Wonderful Tonight, assim a caminharmos para a hora do noticiário, que será exatamente às 14h, e o noticiário será a Antena Nacional.

Eric Clapton é Wonderful Tonight. São 13:57 e meio. Dentro de aproximadamente 2 minutos e meio teremos a atualidade noticiosa nacional e internacional através do Bloco Noticioso das 14. Estivemos sim com música mais calma, música para não fazer o seu estômago saltar, não é? Depois de a refeição da tarde. A segunda importante refeição do dia é para aqueles que podem. Porque outros que, como nós, estão trabalhando, não podem fazer neste exato momento. E aqueles também que, por força maior de saúde, de questões de natureza, questões biológicas, questões sentimentais, também não podem fazer. Façam o esforço de fazer com todo carinho, não é? É a solidariedade das pessoas próximas. Somos a sua companhia, onde quer que você esteja, a partir do seu restituto.

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1: Nesta altura, regressa na antena a jornalista Cristina Xavier para atualizar a informação. Muito boa tarde.
2: Boa tarde, Henrique Dias. Boa tarde, ouvinte. O presidente da República, Daniel Chapo, preside esta tarde em Maputo a abertura do simpósio dos 15 anos da Índico Seguros. O evento vai decorrer sob o lema Os Seguros em Moçambique, Evolução Histórica e Perspectivas. Ainda hoje, o chefe de Estado vai participar na cerimónia de encerramento da 8ª Sessão do Parlamento Infantil, que decorre desde ontem na Assembleia da República. Uma em cada 10 crianças menores de 15 anos de idade já foi submetida a formas severas de violência física no país. O Inquérito Demográfico de Saúde de 2022 mostra que muitas crianças continuam expostas à violência física e verbal. O ministro da Justiça, Assuntos Constitucionais e Religiosos, Mateus Sais, diz que os números são preocupantes e mostram que ainda há muito trabalho pela frente.
3: Cerca de 55% das crianças de 1 aos 14 anos foram sujeitas a alguma forma de disciplina violenta no mês anterior ao inquérito em referência. Aproximadamente uma em cada 10 crianças foi submetida a formas severas de violência física. Estes números mostram que ainda temos muito trabalho pela frente na proteção e promoção dos direitos da criança.
2: O ministro da Justiça apresentou na 8ª Sessão do Parlamento Infantil Nacional o relatório dos trabalhos realizados pela instituição no âmbito da proteção dos direitos da criança. O ministro da Justiça defende medidas coordenadas para travar a onda de violência contra a criança. O Procurador-Geral da República diz que é chegada a hora de passar do discurso de combate à corrupção para ações práticas e concretas que tragam resultados com vista a travar este mal no país. Para o efeito, Américo Letella defende uma atuação exemplar e sem contemplações dos órgãos de administração da justiça contra todos os atos de corrupção envolvendo servidores públicos e não só. O Procurador-Geral da República fez este pronunciamento esta quinta-feira em Xai-Xai, no ato de inauguração do Gabinete Provincial de Combate à Corrupção em Gaza. Américo Letella pede o envolvimento de todas as forças da sociedade de modo a resgatar a ética, transparência e integridade na gestão da coisa pública.
4: Uma sociedade não vence a corrupção apenas quando prende corruptos. Vence-a quando deixa de produzir, tolerar e proteger comportamentos corruptos. Pelo que a responsabilidade é de todos, daquele que exerce funções públicas, do empresário que participa em concursos e contratos públicos, do cidadão que deve se recusar a pagar ou oferecer uma vantagem indevida, das escolas, das universidades, das organizações religiosas, das organizações da sociedade civil e dos meios de comunicação social. É responsabilidade, sobretudo, das instituições do Estado que devem ser as primeiras a dar o exemplo de integridade, transparência e prestação de contas.
2: Procurador-Geral da República falava esta quinta-feira em Xai-Xai, na inauguração do Gabinete Provincial de Combate à Corrupção de Gaza. Moçambique e São Tomé e Príncipe pretendem incrementar a cooperação no domínio da economia para o alcance da independência econômica dos dois países. Detalhes com o jornalista Vítor Rufino, enviado especial da Rádio Moçambique a São Tomé e Príncipe.
5: É uma pretensão apresentada há momentos pela embaixadora extraordinária e plenipotenciária de Moçambique em São Tomé e Príncipe, Osvalda Joana, nas vésperas do arranque da cerimónia solene de tomada de posse do presidente da República santomense, Carlos Vila Nova. Neste evento, a delegação moçambicana é chefiada pela primeira-ministra, bem-vinda Levi, em representação do presidente da República, Daniel Chapo. Boa tarde.
2: Boa tarde e bom trabalho. O antigo presidente da República, Joaquim Chissano, considera Facim como um ponto de entrada para o futuro no âmbito da introdução de novas tecnologias e da era digital. Em visita hoje a Facim, Chissano destaca o relacionamento entre o governo e a população que ganha cada vez mais aproximação com o uso das novas tecnologias.
6: a coordenação que existe entre o governo e o povo, quer dizer, o governo está a se chegar cada vez mais perto do povo e aprende do povo e dá conhecimentos novos ao povo. Então há um relacionamento que vai crescer e que promete para o futuro.
2: Joaquim Chissano enalteceu o facto da juventude estar a acatar a palavra de ordem do governo virada à inovação e necessidade de empreender. Por sua vez, o também antigo chefe de Estado moçambicano, Filipe Nhusi, considera que a FACIM constitui uma oportunidade para o reforço das ações viradas ao alcance da independência económica do país.
7: Nessa rota da independência econômica, então o país tem que ir captando pouco a pouco, aquilo, capitalizando pouco a pouco os avanços, porque a independência econômica é uma batalha que, sem fim, vai andando e também acompanha a tecnologia.
2: Antigo Presidente da República, Filipe Nhusi. Foram as notícias já a esta hora. As próximas, às 15 horas.
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8: 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Vamos, a partir deste momento...

14 horas e 8 minutos, continuamos sendo a sua companhia amiga. Obrigada pela opção. Há sempre a sua Rádio Moçambique. 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

Levamos até si, até este momento, os tópicos dos assuntos essenciais que foram transmitidos no Jornal da Tarde, em Antena Nacional e na primeira edição do Jornal de Uniança. Levamos também o programa Uma Data na História. Informações de interesse público, a nossa montra sonora. Noticiário das 14 horas, que bem há pouco tempo acabou de acompanhar-se.

Vamos agora à nossa música, a música que irá até ao final da nossa emissão. Final essa que será feita às 14 horas e 54 minutos. Você que está na nossa companhia, queremos desejar a continuação de uma tarde feliz, bem passada, fazendo aquilo que você mais gosta, fazendo tudo aquilo que você procurou com prazer. Falo de coisas boas, falo de trabalho, trabalho informal, trabalho formal, trabalho privado, seja ele qual for, trabalho doméstico, aquilo que você faz. É verdade que nem tudo o que nós hoje fazemos é por nossa escolha. As escolhas que somos obrigados a fazer porque não encontramos enquadramento naquilo que nós fomos formados, mas que seja sempre de bom coração e com muita vontade. Aprendemos a gostar, aprendemos a amar, aprendemos a estar. Por que não fazer tudo aquilo que eu gosto, não é? Para você que está a viajar, desejos sinceros de uma ótima viagem e conduza com prudência. E vamos começar aqui com Lágrimas de uma Mãe, na voz de Dama do Blink.

Consideremos as nossas noras como nossas filhas e as nossas sogras como nossas mães. Ansha awasatu alamu.

Ancha, passeando aqui a sua classe com a sua voz e línguas, Ancha, costa radicada em Portugal, cantando ao Assato Alomon, na sua versão. O grande Bana.

Esta dupla, linda dupla de irmãs, Domingas e Balita, cantaram aqui O Siquine. Dilema. Acontece, sim. Não só no nosso país, em muitos lares, não é? Espero que não seja o seu caso.

É verdade, parecendo apenas música, mas há muitos lares a passar por esta situação. Já foram namorados, já foram amantes, já foram. E hoje apenas um chora e outro na farra. Foi Miss Dida. Gibson Moussens de Manica Sinimbo. Não há discriminação.

Foi Lady Gaga e Paparazzi, Espada e Parede, Fortinho. São 14h42, agora estamos mesmo a passos largos para a ponta final desta nossa emissão da tarde. Primeiro período é a língua portuguesa.

Fortinho, Spa de Parede, aqui nesse nosso espaço de música, despedida musical. A fecharmos com o Eduardo Paim. Essa mulher.

Foi um grande prazer ter estado consigo, na sua companhia, esperando que a nossa tenha sido do inteiro agrado para si. Voltamos mais logo a partir das 18 horas e 54 minutos. Estiveram na sua companhia Tijo Salimane, Josafa Macadona, aquele abraço grande e amigo. Amanhã tenho certeza que será um dia diferente, mas se será melhor ou pior, disso eu não sei.

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1: Seguros aumentar a sua competitividade com vista a desenvolver cada vez mais a economia nacional. Daniel Chapo quer por isso que o setor privilegie a inclusão no país, com destaque para a criação de microseguros. O chefe de Estado falava esta tarde em Maputo na abertura do simpósio dos 15 anos da Índico Seguros.
2: Quanto maior for a nossa ambição de crescer, maior deve ser também a nossa capacidade de proteger aquilo que estamos a construir como moçambicanos. E aqui há desafios a considerar. O primeiro desafio é a inclusão. Queremos que os seguros cheguem ao agricultor de Ribaue, ao pescador de Angoche, ao comerciante da Beira, ao transportador de Tete, ao empreendedor de Pemba e às pequenas e médias empresas de todo o país. Precisamos para isso de microseguros, seguros agrícolas, seguros paramétricos e outros produtos acessíveis e adequados à nossa realidade moçambicana.
1: O presidente da República, Daniel Chapo, falava há momentos na abertura do simpósio dos 15 anos da Índico Seguros. O evento vai decorrer sob o lema Os Seguros em Moçambique, Evolução Histórica e Perspectivas. Ainda esta tarde, o chefe de Estado vai participar na cerimónia de encerramento da 8ª Sessão do Parlamento Infantil, que decorre desde ontem na Assembleia da República. E é para a Assembleia da República que seguimos ao contacto do jornalista Cláudio Duane para a descrição do ambiente que se vive naquele local. Duane, boa tarde. O chefe de Estado já está aí?
3: Boa tarde, Cristina Xavier. O Presidente da República já se encontra aqui nas instalações da Assembleia da República. Daniel Chapo deverá fazer-se a plenária deste órgão legislativo para participar desta cerimónia de encerramento da 8ª sessão do Parlamento Infantil Nacional. Durante dois dias, os pequenos deputados, Cristina, estiveram a debater em torno daquilo que são preocupações que graçam a criança. Estiveram a interagir com os membros do Executivo em torno de situações como a saúde, o acesso aos serviços sanitários, a educação, acesso à água potável. Daniel Chapo já se encontra aqui no interior deste edifício da Assembleia da República. Dentro de instantes deverá iniciar esta cerimónia, Cristina, do encerramento da 8ª Sessão do Parlamento Infantil Nacional, que decorre desde ontem. E sobre o lema, o bem-estar da criança é nossa prioridade. Boa tarde.
1: Boa tarde, muito obrigada. Uma em cada 10 crianças menores de 15 anos de idade já foi submetida a formas severas de violência física no país. O Inquérito Demográfico de Saúde de 2022 mostra que muitas crianças continuam expostas à violência física e verbal. O Ministro da Justiça, Assuntos Constitucionais e Religiosos, Mateus Sais, diz que os números são preocupantes e mostram que ainda há muito trabalho pela frente.
4: Cerca de 55% das crianças de 1 aos 14 anos foram sujeitas a alguma forma de disciplina violenta no mês anterior ao inquérito em referência. Aproximadamente uma em cada 10 crianças foi submetida a formas severas de violência física. Estes números mostram que ainda temos muito trabalho pela frente na proteção e promoção dos direitos da criança.
1: O Ministro da Justiça apresentou na 8ª Sessão do Parlamento Infantil Nacional o relatório dos trabalhos realizados pela instituição no âmbito da proteção dos direitos da criança. O Ministro da Justiça, Assuntos Constitucionais e Religiosos defende medidas coordenadas para travar a onda de violência contra a criança. O Procurador-Geral da República diz que é chegada a hora de passar do discurso de combate à corrupção para ações práticas e concretas que tragam resultados com vista a travar este mal no país. Para efeito, Américo Letella defende uma atuação exemplar e sem contemplações dos órgãos de administração da justiça contra todos os atos de corrupção envolvendo servidores públicos e não só. O Procurador-Geral da República fez este pronunciamento esta quinta-feira em Xai-Xai, no ato de inauguração do Gabinete Provincial de Combate à Corrupção em Gaza. Américo Letella pede o envolvimento de todas as forças vivas da sociedade de modo a resgatar a ética, transparência e integridade na gestão da coisa pública.
5: Uma sociedade não vence a corrupção apenas quando prende corruptos. Vence-a quando deixa de produzir, tolerar e proteger comportamentos corruptos. Pelo que a responsabilidade é de todos. Daquele que exerce funções públicas, do empresário que participa em concursos e contratos públicos, do cidadão que deve se recusar a pagar ou oferecer uma vantagem indevida, das escolas, das universidades, das organizações religiosas, das organizações da sociedade civil e dos meios de comunicação social. É responsabilidade, sobretudo, das instituições do Estado que devem ser as primeiras a dar o exemplo de integridade, transparência e prestação de contas.
1: Procurador-Geral da República falava esta quinta-feira em Xai-Xai na inauguração do Gabinete Provincial de Combate à Corrupção em Gaza. Apresentamos as notícias a esta hora, as próximas às 16 horas.
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0: Ai, professora, a minha única missão é cuidar dos meus irmãos e garantir que nunca lhes falte pão.
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0: Então, professora, eu não tenho um sonho. Não porque eu nunca quis sonhar, mas sim porque nunca me deixaram sonhar. Quis ir à escola, mas lá só souberam me ridicularizar. Eu não soube me encaixar. Fica por suspensa, aguardem meu livro. Seja obrigada. Muito obrigada. Assim, com toda a honra, adivinhem. Com toda a honra, convido ao papá Daniel Francisco Chapo, presidente da República de Moçambique, para interagir com as crianças.
2: Esta fase, é o momento em que o presidente da República, Daniel Chapo, é convidado a interagir aqui com os 114 deputados de Palmo e Meio, que nesta cerimónia de encerramento da 8ª sessão do Parlamento Infantil Nacional, que decorre sob o lema o bem-estar da criança, é nossa prioridade. Daniel Chapo está já no pódio. Vamos acompanhar esta interação que marca este encerramento até esta sessão parlamentar.
3: Podemos sentar. Queria, em primeiro lugar, dizer que estou muito feliz por estar aqui no Parlamento Infantil, depois desta sessão que tomei conhecimento, que foi muito, muito calorosa, muito interativa, e os membros do Governo da República de Moçambique receberam dos excelentíssimos senhores deputados, excelentíssimas senhoras deputadas, do Parlamento Infantil, muitas perguntas. Não perguntas vossas, mas perguntas das crianças do Rovuma ao Maputo, do Zumbo ao Índico. Muitos parabéns. E eu estou aqui para poder interagir convosco, por forma que possamos juntos com as crianças, construir este Moçambique, consolidar cada vez mais os direitos da criança, continuarmos a combater as uniões prematuras, combater gravidezes precoces, combater a venda, o tráfico e o consumo de drogas, combater tudo aquilo que faz mal às nossas crianças. Por isso, estou aqui à vossa disposição para podermos interagir. Tenham a bondade. Sim. Tenham a bondade. Sim. Excelência deputado, tenham a bondade. Boa tarde. Fala sentado para usar o microfone.
4: Boa tarde. Sou Marcelo Di Flávio, primeiro vice-presidente cessante do Parlamento Infantil Nacional. E eu gostaria de saber o que o Papa Chapo viu em Moçambique que lhe inspirou mais a continuar pelo bem-estar das crianças.
3: Mas, sim.
5: Boa tarde. Respondo pelo nome de Lúcio Getúlio Singa, sou deputado afeto à província Maputo Cidade. Ocupo o cargo de porta-voz. Eu só queria agradecer por esse espaço, Papá Chapo, e dizer que esse carinho que Papá sente por nós faz com que eu pense que Papá Chapo cresceu por fora, mas por dentro ainda é criança. E só gostaria de pedir que Papá continuasse assim conosco. Continuasse a nos acarinhar, a dar a mão, a ajudar sempre que nós precisarmos. Obrigado.
3: Mas...
6: Boa tarde. Respondo pelo nome de Eldon Gabriel Cunha, da província de Gaza, distrito de Bilém. Bom, eu gostaria de saber que planos o Papá Chapo tem para acabar com o trabalho infantil.
7: Bom, agradecer pela palavra e sintam-se todos cumprimentados. Em primeiro lugar, agradecer a esse espaço, a Papá Chapo. E, em segundo lugar, dizer que... Fernando Antônio Janeiro. Dizer que o avô está fazendo um bom trabalho com as crianças. Mas tinha também uma pergunta. O que o nosso pai presidente está a fazer para diminuir a mendicidade infantil? Porque é uma das coisas que tem assolado muito mais, principalmente na Baixa da Cidade. Então, estava a perguntar o que o pai estava a fazer. Agradecer pela palavra. Muito obrigado.
3: Mas, sim, vamos começar aqui, depois vamos para lá.
8: Boa tarde a todos. Chamo-me por Loidivene Monteiro Cardoso, presidente do Parlamento Provincial do Niassa. Em primeiro lugar, agradecer pela palavra que me foi cedida pelo Papa Presidente da República de Moçambique. Eu gostaria de agradecer porque o Papa Chapo tem feito coisas extraordinárias com a criança. Desde que o Papa Chapo tomou posse, nós sentimos acolhidos como crianças. E queria desejar bom trabalho e dar um convite também que possasse passar à província do Niassa para nos visitar. Muito obrigada.
9: Muito boa tarde, caros ouvintes. Primeiro, queria agradecer pela palavra. Respondo pelo nome de Miriam Dinaya, sou representante da província de Nampula. Pai Chapo, a minha pergunta é, o pai, como nosso pai, o que é que tem feito para as crianças que sofrem gravidez precoce, para as crianças que são violadas pelos professores, sendo que eles só são postos na prisão durante 3 dias, eles pagam, saem, continuam a trabalhar e fazem isso novamente, repetidamente com as crianças. Obrigada.
3: Mas, lá em cima, depois voltamos para aqui.
10: Muito boa tarde, Sua Excelência, Presidente da República de Moçambique. Meu nome é Xenise Narciso André, sou a secretária do Parlamento Infantil da província de Nampula. Pai, eu queria acrescentar acerca dos direitos da criança. É sabido que o artigo 42 da Convenção sobre os Direitos da Criança diz que toda criança deve conhecer os seus direitos. Então, eu queria saber, no nosso país existem crianças que não conhecem os seus respectivos direitos. Então, eu queria saber qual é o trabalho que o papá e sua coordenação de trabalho faz para poder, para que as crianças possam conhecer os seus respectivos direitos.
3: Mas, ainda lá em cima, depois voltamos para aqui.
11: Sim. Boa tarde a todos. Meu nome é Oliveira Antônio Mozinho Júnior. Primeiro, agradecer pela palavra que a Vossa Excelência, a Presidente da República, me permitiu dizer muito obrigado. Nós sabemos muito bem que, graças aos esforços de Vossa Excelência e de muitas outras pessoas que trabalham a prol do bem-estar da criança, nós tivemos a oportunidade de estar aqui e de poder nos apresentar para falar em voz de todas aquelas crianças que precisam de ser escutadas. Bem, a questão que eu trago aqui é sobre a questão da cultura. Muitas das vezes nós percebemos que Sua Excelência e sua coordenação têm trabalhado incansavelmente para fazer da educação algo visível e aplicável para todos. Mas quanto à cultura que nós moçambicanos temos, como que ela é promovida? Eu gostaria de saber qual que é a cultura que Sua Excelência deseja para cada uma criança de nossa nação. Obrigado.
3: Tinha uma vizinha que queria falar, é sim? Depois voltamos para aqui.
12: Respondo pelo nome de Bianca Albertino Vicente. Primeiramente, agradecer pela palavra do permitida pelo Papa Chapo e agradecer pela presença do Papa, mas gostaria também que a mãe Guetta estivesse aqui. A pergunta que eu tenho é: o que que o Papa Chapo está a fazer para punir todos os protagonistas das uniões prematuras? Muito obrigado.
3: Obrigado. A seguir.
13: Boa tarde a todos. Obrigado pela palavra, Papa Chapo. Respondo pelo nome de Merina Damuji Burangi, representante do Parlamento Infantil na província de Nampula. A questão que eu trago é sobre a saúde mental. Muitas crianças sofrem de estresse, problemas por causa do bullying que tem acontecido nas escolas, problemas na família, e quase nunca há apoio socializado para nós. Então, eu queria saber que medidas o governo está a fazer para cuidar da saúde mental das crianças moçambicanas, ao invés de outras doenças. Obrigado.
3: Obrigado. A seguir.
14: Boa tarde, caros deputados, especialmente para o Papa Chapo. Eu sou Dana Soaleh Maurício Afonso, representante da província de Nampula. Eu tenho uma questão. O que fazer para evitar que a criança sofra violência e a união prematura, visto que, denunciando os casos à polícia, os arguidos que praticam essa ação, só ao chegar lá, pagam algum subsídio e ficam livres e praticam a ação? Muito obrigada.
3: Obrigado. Só uma coisa. Vamos evitar repetir. Se alguém já fez a pergunta, não vamos repetir a pergunta. Pode? Certo. Aqui, depois ali. Por exemplo, esta questão de uniões prematuras e as crianças que sofrem, depois os autores são detidos, mas depois são soltos. Alguém já fez? Sim, é só para evitarmos repetições. Sim, Excelência.
14: Muito obrigada pela palavra, Papa Chapo.
15: Muito obrigada a todos os tios ministros, a menina presidente. Meu nome é Flávia Nicole Bila, sou a presidente do Parlamento Infantil a nível da cidade de Maputo. Bom, a minha questão é relativamente ao orçamento que foi aprovado em 2025 até 2035 para a primeira infância. Em Moçambique, nós temos 6 milhões de crianças de 0 a 5 anos. E o orçamento previsto para a primeira infância são de 22 mil milhões. Se formos já fazer os cálculos, este orçamento dá 75 meticais anualmente para cada criança. E temos que ter em conta que este número de 6 milhões de crianças está a aumentar. Então, a minha questão é, o que o governo está a fazer para poder rever este valor do orçamento? Porque 75 meticais para cada criança anual não vai chegar, Papai Tchau. Muito obrigada. Sim.
3: Se você fosse presidente, ia dar quanto cada criança?
15: Se eu fosse presidente da República, eu acredito que 200 mil para cada criança, ou mais, 200 mil para cima. Sim, sim.
16: Muito obrigada pela concessão da palavra. Antes de mais, permita-me endereçar as minhas cordiais saudações a todos presentes nesta Magna Casa. Sou Fernanda Onofre, representante da província de Sofala. Bem, hoje eu não me levanto para apresentar uma dúvida, mas sim uma reflexão e um apelo em nome de milhares de crianças moçambicanas. O nosso país reserva dias especiais para homenagear aqueles que com seu contributo marcaram e continuam a marcar a história de Moçambique. No dia 3 de fevereiro, exaltamos os heróis moçambicanos. No dia 7 de abril, homenageamos as mulheres moçambicanas. No dia 1 de maio, reconhecemos o valor e a dignidade dos trabalhadores. No dia 25 de setembro, prestamos tributo às Forças de Libertação Nacional e aos antigos combatentes que conquistaram a independência nacional. Todos esses grupos são justamente homenageados e valorizados através de feriados nacionais. Mas permitam-me perguntar, e as crianças? Se afirmamos que as crianças são o futuro da nação, por que razão o dia que lhes é dedicado não recebe o mesmo reconhecimento? Excelência, quantas mães e quantos pais todos os anos são obrigados a atrasar ao trabalho ou a faltar ao serviço para poder preparar a alimentação dos seus filhos, organizar as celebrações e acompanhá-los às atividades escolares? E muitas vezes são penalizados. Se 1 de junho fosse declarado feriado nacional, nenhuma família teria de escolher entre cumprir as suas responsabilidades profissionais ou celebrar a infância da criança. Celebrar 1 de junho não significa apenas conceder um dia de descanso, mas afirmar a todo o Estado moçambicano que a criança ocupa verdadeiramente um lugar central no Estado moçambicano. Celebrar 1 de junho é celebrar a criança de hoje, o jovem do amanhã e o idoso do futuro. Afinal, todos os grandes homens e mulheres que servem Moçambique começaram sendo criança. Se reconhecemos, através de feriados nacionais, aqueles que escreveram a história de Moçambique, por que não reconhecer também aqueles que vão escrever os próximos capítulos dessa história? A Comissão Permanente do Parlamento Infantil Cessante, que foi liderada pelo Elias de Franco Caetano, e a nova Comissão Permanente, bem como junto do seu presidente, pede a possibilidade da declaração de 1 de junho como sendo feriado nacional, uma data que vamos refletir e colocar em prática que investir na criança é investir no desenvolvimento do país e também materializar aquilo que o filósofo Confúcio disse: educa as crianças para não ser necessário punir os adultos. Muito obrigada.
3: Mais, ali, em cima.
17: Bem, muito obrigado pela palavra dada. Em primeiro lugar, é de cumprimentar a todos que estão cá presentes, especialmente para o querido Papa Chapo. Bem, dizer que eu me sinto orgulhoso em poder chamar de pai, porque o Senhor é um grande Senhor que vela e todos os dias zela para toda criança moçambicana. E também dizer que tenho uma questão para o querido pai. O que o governo tem feito para acabar com a questão do consumo de droga, vendo que em Moçambique, muitos jovens, é notório que estão a perder futuros brilhantes, estão a estragar sua vida, estão a perder credibilidade por causa deste mal, que é mais conhecido por maca. Muito obrigado.
3: Certo. Mais na mesma fila. Basta não repetir.
18: O meu muito boa tarde a todos, especialmente para o Papa Chapo. Eu tenho uma questão. Chamo-me Walter Manuel. E a questão que eu tenho é: o que o Papa Chapo e os títulos do governo estão a fazer para a expansão de construções de escolas resilientes às mudanças climáticas? Obrigado.
3: Uma salva de palmas. A seguir... Sim. Depois viemos aqui para essa fila.
19: Boa tarde a todos, especialmente para o Papa Chapo. Eu queria agradecer pelo trabalho que tem feito pelas crianças e pedir só mais uma coisa sobre a questão de transitabilidade. Pedimos que os trânsitos continuem a fazer o seu trabalho nas estradas, porque esses dias os acidentes de viação têm acontecido com mais frequência. Assim, tem dias que fazem patrulha, não negamos, mas isso é uma semana, logo param. Então pedimos que se intensifique, pelo menos que, pode não ser todos os dias, né? Mas pelo menos por mês deve ter algum controle, porque há pessoas que passam lá bêbadas, então atropelam muitas crianças e assim nós sofremos mais, porque assim atropelando, cada dia morrem mais crianças. Então isso é sentimental para nós. Obrigado.
3: Obrigado. Mais a fila a seguir, duas pessoas, depois a última fila. Sim, aqui pode falar, depois ali.
20: Boa tarde a todos. Boa tarde, Papa Chapo. Chamo-me Blaido Moisés Adriano, sou da província de Sofala, no distrito de Xemba. Agradecer ao governo por tudo que ele tem feito, mas eu quero deixar aqui tipo uma questão. A minha questão é: por que que não exigimos bilhete de identidade para a venda e consumo de bebidas alcoólicas? Muito obrigado.
3: A seguir, ali.
21: Boa tarde a todos. Obrigado pela palavra dispensada. Eu queria saber o que está sendo feito para que as meninas que estão nas uniões prematuras sejam resgatadas e voltem a estudar. E também o que está sendo feito para disponibilizar materiais escolares e fazer com que os meninos vulneráveis possam estudar. O que está sendo feito para que os meninos vítimas de mudanças climáticas possam recuperar os documentos perdidos para estudar e mais coisas do dia a dia, visto que eles têm o direito ao reconhecimento legal. Pela atenção dispensada, meu muito obrigado. Chama-me Joaquim João.
3: Joaquim João, Agora, última lá, nesta fila, depois começamos essa última fila. Sim.
0: Muito obrigada pela palavra, Papa Chapo. Chamo-me Lacércia Vale, membro cessante da Comissão Permanente. Sou da província de Tete. Primeiramente, gostaria de agradecer bastante a tudo quando o Papa tinha feito para uma criança. Desde que o Papa entrou, a criança moçambicana tem sentido extremamente abraçada. Desculpe. E gostaria de falar sobre a questão da higiene menstrual para as raparigas. E gostaria de saber como é que o Papa e como é que o governo, os distintos institutos do governo, têm olhado para a situação das meninas que encontram-se em situação de pobreza menstrual. Ou seja, têm o seu ciclo menstrual comprometido devido à falta de condições. Como é que o governo tem trabalhado ou como o governo pretende trabalhar para acabar com esta situação? Muito obrigada.
3: Muito obrigado. A última fila aqui. Aqui. Sim. Começando lá na ponte, como outras filas.
1: Boa tarde. Papá Chavo. Muito obrigado pela palavra. Eu só queria agradecer tudo que o papá fez pelas crianças no tempo das cheias. Muito obrigado, mesmo muito obrigada. Chamo Shanaya Dorani, da província de Gaza. Muito obrigada.
3: Muito obrigada. Sim, lá na ponta, depois aqui.
22: Desculpa, com a permissão de Vossa Excelência, gostava de dizer aos meninos deputados que, caso hajam mais deputados que queiram apresentar algumas questões, têm apenas 30 segundos para o fazerem.
3: A presidente já disse, o tempo está a esgotar aqui. Mas, excelência, com a vossa permissão, eu queria pedir mais 30 segundos para essa bancada. Pode falar ali e aqui, depois passamos para esse lado.
23: Boa tarde, mais uma vez. Muito obrigado pela palavra que me foi concedida. Papai Chapo, como podemos falar do futuro de Moçambique se ainda há muitas crianças fora da escola por conta das uniões prematuras e trabalho infantil? Que medidas urgentes o governo vai tomar para garantir que nenhuma criança troque o casamento, aliás, a escola pelo casamento? Obrigado.
3: Obrigado. A seguir. Sim.
1: Muito obrigada, Papa Chapo, pela concessão da palavra. Chamo-me Tandiwe da Rosália Yantave, deputada do Parlamento Infantil da província de Gaza, concretamente no distrito de Xeixai. Bom, segundo os dados divulgados pela AstroGaza, Gaza recebeu mais de 10 mil pessoas na sequência dos ataques xenófobos, muitas das quais chegaram sem emprego e sem recursos para reconstruir as suas vidas. É sabido que quando uma família perde os seus recursos e os seus meios de subsistência, as crianças tornam-se mais vulneráveis ao trabalho infantil, à mendicidade e às uniões prematuras. Por isso, para além do acolhimento imediato, gostaria de saber que medidas concretas o governo tem tomado para ajudar estas famílias a recuperarem os seus meios de subsistência e alcançar a sua autonomia econômica. Obrigada.
3: Obrigado. Agora vamos passar para esta bancada. Excelência, pode nos dar mais alguns segundos? Obrigado. Vamos começar aqui na primeira fila. Sim.
24: Muito obrigada pela palavra que me foi concedida, Papai Chapo. Primeiramente, agradecer por todo o trabalho que tem feito para nós, em especial crianças. Eu trago uma pergunta muito importante. Sendo que na escola é um centro, é um local onde tem crianças, papai não vê a necessidade de haver postos de saúde nas escolas para atendimento de emergência, para as crianças que possam passar mal? Papai não vê essa necessidade? Muito obrigada. Sem deixar faltar, eu chamo-me Gislaine da Silva, sou da província de Inhambane, concretamente do distrito de Vilanculo.
3: A fila a seguir, não, aqui mais a última pessoa da fila, depois a fila a seguir.
2: Muito obrigado. Chamo-me Noé Júnior, deputado da província de Maputo. Bom, senhor presidente, numa primeira instância eu gostava de agradecer pela oportunidade que nos dá. Eu gostava de fazer uma pergunta muito simples. Senhor presidente, quando terminar o seu mandato, como gostaria de que as crianças o lembrassem? Como alguém que lutou por elas? Qual é a visão que o senhor presidente tem? E permita-me ainda, senhor presidente, e peço desculpa de já ao doutor Francisco Mucanhea, porque vamos passar para o conselheiro por um minuto. Senhor presidente, eu não é Nhancali, peço-lhe, torne o seu mandato diferente. O mandato do senhor presidente não pode ser mais um mandato. Tem que ser um mandato. Um mandato da transformação. Um mandato da renovação. Um mandato da mudança. E um mandato do resgate dos valores que foram perdidos. Senhor presidente, tem dito sempre que gostaria que o mandato do senhor presidente fosse um mandato da independência econômica. Não é? Contudo, eu lhe digo, senhor presidente, que é possível, sim, não é? Desde que nós arregacemos as mangas, abramos o nosso primeiro botão e, digamos com firmeza, vamos trabalhar. Muito obrigado.
3: A fila a seguir, aqui, vamos tentar pelo menos abranger todas as filas. Sim.

0: Muito obrigado pela palavra. Eu respondo pelo nome de Gervásio Elo Abega Eugênio. Eu gostaria de agradecer Sua Excelência Papa Francisco Chap e os títulos ministros cá presentes, caros deputados do Palmo e Meio. Eu gostaria de agradecer por tudo quanto tem feito Sua Excelência Papa Chapo e os títulos do governo. E nós, como parlamento, queremos que os papás continuem a melhorar os centros de acolhimento para crianças especiais, porque manter a segurança das nossas crianças é manter o bem-estar delas. Muito obrigado.
1: Mais alguém da fila? Sim.
2: Boa tarde. Obrigada pela palavra concedida, Papa Chapo. Excelentíssimo Senhor Presidente da República, eu sou representante da província de Manica, distrito de Barro. Eu respondo pelo nome de Livalda da Virgínia Viandro Tempe. Nós, crianças, queremos nos sentir seguras em casa, na escola, na rua. Mas algumas meninas casam cedo e algumas sofrem violências. Eu pergunto a Vossa Excelência, que leis mais fortes o governo vai criar para proteger todas as crianças de Moçambique? Muito obrigada.
1: Vamos para os últimos dois da fila, depois a última fila, para terminarmos.
3: Obrigado pela palavra a mim cedida. Eu chamo-me Frei Orlando Pedro Macacica, representante da província da Zambésia. Sua Excelência, Presidente da República de Moçambique, nosso papá Daniel Francisco Chapo, receba com muito carinho os abraços e beijinhos das crianças da Zambésia. E, papá, hoje eu venho trazer até esta casa a voz das crianças da província da Zambésia. São vozes de crianças que têm sonhos, que querem estudar, que querem brincar, que querem aprender, que querem crescer num ambiente seguro e que também querem participar na construção do nosso belo país. Nós, crianças, acreditamos que estudar não deve ser um privilégio para alguns, mas sim toda criança tem o direito à educação. Com tudo isso, eu gostaria de saber como é que o nosso excelentíssimo presidente da República de Moçambique está a traçar metas para poder acabar com o abandono escolar em Moçambique. E outro ponto que eu gostaria também de poder mencionar é que para todos os problemas que afetam a criança, falo das uniões prematuras, do trabalho infantil, já existem leis que combatem isso diretamente, mas até agora existem crianças a venderem bolo, a venderem banana e as pessoas estão assim a olhar e também existem crianças dentro de uniões prematuras. Então eu gostaria de saber o que é que o Ministério da Defesa de Moçambique está a fazer para garantir que essas leis estão a ser aplicadas de modo a sancionarem e a eliminarem todos os problemas que afetam as crianças moçambicanas. O meu muito obrigado.
1: A última pessoa da fila, depois vamos para a última fila.
4: Grato eu sou pela concessão da palavra. Eu sou Afinal Mundo Messias, representante do Parlamento Infantil da província da Zambésia, ainda na área de educação. Visto que hoje em dia nós temos encontrado muitos alunos fora, principalmente para a nossa faixa, é que um e outro chegamos de nos a levar em que muitas das vezes são os professores também constituem. Por causa de, hoje em dia, os professores, um e outro, usa a escola como um local de comércio, enquanto que um e outro usa a mesma escola como um local que fosse a casa dele, em que ele manda e desmanda. Porque se hoje em dia um professor pronunciar palavrões para um aluno é algo muito normal. Mas se for um aluno a proferir palavrões para professor, a gente acaba levando nomes, certas vezes temos tido sanções. Enquanto que quando são na questão de professores ou dirigentes da própria escola, os assuntos são tomados ou são cautelados de uma maneira que um aluno não chega a obter certas satisfações. Obrigado.
1: Obrigado. Aqui, depois vamos para a última fila.
5: Boa tarde, Papa Chapo. Obrigado pela palavra. Boa tarde, caros colegas. Respondo pelo nome de Sarita Constantino, presidente do Distrito de Chimoio, província de Manica. Eu gostaria de saber o que o pai e o governo está a fazer para que o próximo ano nenhuma criança fique de fora da educação e da escola, sabendo que no nosso belo Moçambique temos zonas rurais que têm crianças que não têm condições de ir à escola. Então, eu gostaria de saber o que o pai ou o governo pode fazer para mudar. Obrigada.
1: Vamos para a última fila. Sim, vamos começar aqui. Depois terminamos lá.
6: Muito obrigada, Papá Chapo. Respondo pelo nome de Amina Arlindo Paulo, membro da Comissão Permanente Cessante e representante da província de Cabo Delgado. Eu tenho duas questões. A primeira é, senhor presidente, se pudesse resolver dois problemas que afetam a criança em Moçambique, hoje e agora, quais seriam essas? E por que o senhor resolveria somente só essas duas perguntas? E a outra pergunta é, eu gostaria, é uma questão que eu ouço muito discutir-se e eu presencio muito na minha província, não sei as outras províncias, mas acredito que sim também. Gostaria de saber o que é que está acontecendo na indústria farmacêutica para que não haja medicamentos nos hospitais públicos, visto que existem crianças vulneráveis, principalmente nas zonas rurais, que não têm condições de comprar medicamentos em farmácias privadas. E a maioria dos distritos, principalmente em Cabo Delgado, a maioria dos distritos não tem farmácias privadas. É somente o hospital ou um centro de saúde, mas não existem farmácias privadas. Você vai e nem sequer um paracetamol ou um xarope para crianças, para bebês, você não encontra. Então, eu gostaria de saber o que está acontecendo para que não haja medicamentos nos hospitais. E também, desculpa, tenho mais uma outra questão, que é a questão de higiene nos hospitais e saneamento. O que está acontecendo para não haver água nos hospitais? Em vários hospitais, centros de saúde, não existe água. Há muito problema de água e também as casas de banhos são casas de banhos precárias. Não existe água, não existe boa higienização. A minha pergunta é, será que esses hospitais não têm agentes de serviço? Ou se têm, por que não fazem a limpeza direita nos hospitais? O que acontece? A pessoa vai lá como acompanhante, tipo de um parente e um filho está doente, vai lá como acompanhante e ela fica lá internada também. Por quê? Porque a situação de lá é tão precária que a pessoa acaba pegando uma infecção. Um exemplo é minha mãe, minha bisavó estava doente, ficamos lá uma semana. Ela foi dada alta, minha mãe ficou lá doente com diarreia. Ela ficou lá doente e a filha da avó, da bisavó, também ficou doente. Ambas ficaram doentes, ambas estavam com uma diarreia forte. Eu cuidei delas e depois eu é que fiquei doente. Então, o que está acontecendo nos hospitais? Isso é tão grave que em alguns hospitais, nas zonas mais rurais, as pessoas acabam adotando em fazer necessidades no pátio mesmo, tipo, um pouco atrás dos hospitais, ali na esquina, dentro do hospital, ao invés de entrar na casa de banho. Porque nas casas de banho são tão sujas que elas não conseguem aguentar estar naquela casa de banho. Então, são essas questões. Tenho mais, mas não sei se tenho permissão e também o tempo não permite. Mas, meu, muito obrigada.
1: Mas vamos terminar a fila. Vamos ser rápidos, o nosso tempo já passou. A senhora presidente, daqui a nada, vai dizer tempo esgotado. Sim.
7: Obrigado, papai Tiago, pela palavra que me foi dada. Eu respondo pelo nome de Fanito Lucas Mateus e sou deputado da província de Cabo Delgado e sou presidente do Parlamento Infantil no distrito de Metuz. Visto que nos nossos distritos temos falta de estradas, vários carros sempre fazem acidentes em várias viagens. Então, eu queria pedir por muito para que o Papai Chapo possasse trazer, procurar mais forças para trazer força para nos nossos distritos possam ter estradas, para que possamos evitar os acidentes que têm acontecido nos nossos distritos. Principalmente no meu distrito, sou de Metuz, a nossa estrada lá é muito, não é uma estrada boa. Mesmo tempo chuvoso, tempo normal, sempre a estrada não é boa. Sempre acontecem vários acidentes e várias crianças morrem durante a viagem. Então eu pediria por muito que possasse trazer uma força que poderia nos ajudar a construir estrada para que possamos ter algumas boas viagens. Obrigado.
1: Pessoas da fila, para terminarmos. Sim, pode falar a última pessoa lá.
8: É endereçar minhas calorosas saudações ao papá Daniel Francisco Chapo, que está cá presente. E eu não estou aqui para questionar, simplesmente agradecer a presença do papá Daniel Francisco Chapo aqui na sala de sessões e queremos que a nossa voz seja ouvida. Simplesmente era isso. E obrigada pela palavra. Chamo-me Aline Naigo, presidente do Parlamento Infantil de Namakura, da província da Zambésia. Obrigada.
1: A seguir, sim. Depois, lá na ponte.
9: Desculpe, com a permissão de Vossa Excelência, presidente da República de Moçambique, gostava de informar aos demais deputados que só mais uma pessoa poderá falar.
1: As ordens, presidente. A última pessoa lá na ponta, para fecharmos.
10: Boa tarde. Respondo pelo nome de Faina Antônio Augusto, representante da província da Zambésia. Primeiramente, agradecer ao papá Chapo por ceder a palavra. Eu queria saber pelo papá como criar mais oportunidades

Como deputadas e deputados, não estão a falar em vosso nome, mas estão a falar em nome de todas as crianças do país. Por isso, uma grande salva de palmas para vocês. O primeiro ponto foi mesmo que tem a ver com o carinho que temos dado às crianças e apelaram para continuarmos a falar sobre a criança, lutar para os direitos da criança e continuarmos a criar as condições para as crianças. E nós queremos agradecer muito. Mas o primeiro ponto que foi levantado aqui tem a ver com o trabalho infantil. Aqui queria dizer que nós, como governo, andamos preocupados e continuamos a trabalhar. Como disseram aqui muito bem, as leis existem que condenam o trabalho infantil, mas é importante que também funcionem as denúncias contra este mal. Nós não podemos normalizar o anormal. Temos visto crianças realmente a fazer este trabalho, mas é muito importante todos nós, como sociedade, trabalharmos para combater este mal que é o trabalho infantil. Falou-se também aqui, o Fernando falou sobre a mendicidade infantil, que também é um mal que afeta a nossa sociedade, e nós, como governo, nós, como sociedade, é muito importante nos juntarmos para combatermos a questão relacionada com a mendicidade nas nossas cidades, mas também nos nossos distritos. Depois, Niassa pediu visita. Nós já estávamos em Niassa na semana passada, mas eu percebi que esta visita é uma visita dedicada especificamente para as crianças. E nós vamos trabalhar no sentido de visitarmos Niassa e termos um encontro com as crianças. Uma salva de palmas para Niassa. E depois, Nampula falou sobre gravidezes precoces. O que é que nós estamos a fazer como governo? Queria dizer que aqui houve um trabalho muito grande das titias e titios em Moçambique a combatermos este mal durante muitos anos. No início até chamava-se casamentos prematuros, mas tivemos que mudar a lei para tratar este mal como uniões prematuras e também a questão relacionada com gravidezes precoces. São duas coisas diferentes, mas geralmente relacionadas. Tanto as gravidezes precoces como uniões prematuras, na lei, são punidas por lei, mas há sociedades, há comunidades, há ambientes em que também temos o desafio da denúncia. Há famílias que costumam encobrir esta questão das uniões prematuras e gravidezes precoces, que, de acordo com a lei, é um crime, e nós temos que continuar a trabalhar, não só como crianças, mas como pais encarregados de educação e como sociedade, a combater este mal. Uma das coisas que o governo fez foi realmente, junto à sociedade civil, as organizações da sociedade civil, que fazem um excelente trabalho no combate a estes males, submetermos leis ao nível da Assembleia da República, e os titios e as titias, deputadas e deputados, já aprovaram esta lei, por isso quero pedir uma grande salva de palmas para eles e elas. E todos nós temos que nos unir para combater as gravidezes precoces, não só no sentido a posterior, isto é, quando acontece, mas temos que prevenir que isto aconteça. Nestes assuntos de uniões prematuras e gravidezes precoces, funciona mais a prevenção do que a punição depois de acontecer.

sociedade temos que trabalhar muito para a prevenção. Também a Xenise Nampula falou sobre a necessidade das crianças conhecerem os seus direitos. Nós temos trabalhado com os tios da comunicação social, que estão aqui conosco, a rádio, a televisão, os jornais, e se ficarem atentos vão perceber que quase todos os órgãos de comunicação social, sejam eles públicos ou privados, têm um espaço dedicado às crianças para poder falar sobre os direitos da criança. E estes tios que estão aqui da comunicação social fazem um bom trabalho, por isso que estão aqui a trabalhar conosco para divulgar os direitos das crianças, e eu também quero pedir uma grande salva de palmas para eles. Colocou-se aqui uma questão muito importante. O que é que o governo está a fazer para a questão da cultura? Nós, ao nível do Ministério da Educação, temos uma secretária de Estado das Artes e Cultura. Um povo sem cultura não tem identidade. Por isso, achamos que a cultura deve estar aliada à educação. Nós, desde crianças, precisamos de saber valorizar a nossa cultura, porque a nossa cultura é a nossa identidade. E nós vamos continuar a trabalhar para que realmente preservemos a nossa cultura. Por isso, ano passado, nós realizamos o Festival Nacional da Cultura. Este ano que estamos aqui no Parlamento, sabem muito bem que há os Jogos Desportivos Escolares que estão a decorrer em Inhambane, que é uma forma de consolidarmos a nossa unidade nacional, juntar todas as crianças, como estamos a fazer aqui, hoje aqui no Parlamento, para juntos poderem interagir, fazer amizade, se conhecer. E cada uma destas crianças, mesmo aqui na sala, traz a sua identidade, a sua cultura, mas é importante esta interação. E vamos continuar com várias formas, não só das artes, da cultura, para podermos continuar a consolidar a nossa cultura moçambicana. E esta é uma questão muito bem colocada. Também temos aqui, mais uma vez, a questão da promoção da lei, divulgação da lei, para podermos combater as uniões prematuras que alguém repetiu. A saúde mental, o bullying nas escolas, também a questão relacionada com família. Aqui eu queria dizer uma coisa muito importante. Que os meninos, os nossos deputados da Assembleia da República, as meninas, também devem reter. A educação, ela é feita de duas formas. Temos uma, que geralmente chama-se educação informal, que é aquela que cada família deve fazer na sociedade. A família é a base da sociedade. Os valores morais, os valores éticos, estes são incutidos na família. E o Estado tem realmente a responsabilidade de fazer a educação formal, por um lado, para poder consolidar cada vez mais estes valores, mas também podermos, ao nível da educação formal, ensinar já a parte científica. Eu digo isto porquê? Porque o bullying que falaram aqui, para um menino ou uma menina bem educada em casa, no seio da família, na primeira educação que eu fiz aqui referência, não faz o bullying a uma outra menina ou outro menino na escola. Porque aprende tanto em casa como na escola que isso é mau. Então, aqui, cada um de nós, por um lado, governo, por outro lado, família, é importante juntos trabalharmos para que isto não aconteça, porque isto realmente afeta a saúde mental dos meninos ou das meninas na escola. Fizeram também uma pergunta muito importante sobre a criança e o sofrimento, sobretudo as crianças vulneráveis. Nós também queremos dizer aqui que, como governo, continuamos a trabalhar para que não só a criança, mas os idosos,
as mulheres, famílias vulneráveis, portanto, possam ultrapassar os grandes desafios que têm. Mas principalmente a criança, porque, como sabem, a criança é indefesa e merece todo o trabalho nosso para nós podermos defender o direito das crianças. A seguir, foi colocada a questão do orçamento, que a minha deputada de palmo e meio sabe muito bem fazer matemática, e ela disse que são apenas 75 meticais. Eu perguntei a ela, se fosse presidente, quanto é que ia dar. Disse que ia dar 200 mil cada criança. Eu gostaria de dar 500 mil. Até gostaria de dar 1 milhão. Mas onde está o problema? O problema é que não é só querer. Vontade não falta, não é? Há muita vontade. Mas o problema é onde apanhar, ou onde encontrar este dinheiro. É por isso que o presidente todos os dias diz: vamos trabalhar, vamos trabalhar, vamos trabalhar. Que é exatamente para produzirmos dinheiro em quantidades suficientes para aumentarmos o orçamento para as crianças, porque as crianças merecem. Muito obrigado, senhora deputada. Dia das Crianças, feriado nacional ou não? Esse é um debate muito interessante. Vamos querer continuar a fazer. Porque se vocês ficarem atentos, todos os dias é dia mundial de alguma coisa. Todos os dias. Não há nenhum dia que não é dia mundial de alguma coisa. De 1 de janeiro até dia 30 ou 31 de dezembro é dia mundial de alguma coisa. Então, se colocarmos todos os dias feriados, vamos ter 365 dias para ficar em casa. E não vamos trabalhar. E basta não trabalhar, o país vai parar, não vai desenvolver. Por isso, aqui tem que se escolher. Vamos continuar a debater esta é a importância do Parlamento Infantil, para ver se pode ser feriado. Depois temos também o dia 12 de agosto, é Dia Mundial da Juventude. Depois os jovens também vão dizer por que não é feriado. Depois temos o dia 5 de junho, Dia Mundial do Ambiente. Depois os ambientalistas vão dizer por que também não é feriado. Depois temos o dia 1 de dezembro, Dia Mundial da HIV. Os promotores ou os que combatem a HIV vão dizer também por que não é feriado. Então vamos ter 365 dias de feriado. Então, há países que resolvem isso de uma forma muito simples. Juntam todos os feriados num único dia só. E ficam a trabalhar. A China, por exemplo, tem um único dia no ano que é feriado. Dia da Independência. Só. E o resto dos dias eles ficam a trabalhar. E não há desenvolvimento sem trabalho. É ou não é? Então, eles têm um único dia, que é feriado nacional. Dia mundial de alguma coisa, não é feriado para eles. Feriado é só dia da independência. Resolveram assim. Há outros que resolvem que não. Vamos ter muitos feriados, como 1 de junho, feriado, 1 de maio, feriado, 12 de agosto, feriado, 1 de dezembro, feriado. 8 de março é Dia Mundial da Mulher. Eu quero fazer uma pergunta. Mulher, querem feriado ou não? Já ouviu? Querem também. Vai ser feriado. Estão a perceber? Então, cada um, quando quer discutir feriado, tem os seus fundamentos para que seja feriado. Agora, o que eu quero dizer é que as crianças realmente são o futuro do mundo, o futuro do país, o futuro do continente, e vamos continuar esse debate ao nível, portanto, do Parlamento Infantil, por forma que realmente possa-se chegar à conclusão se sim ou não. Se disser não, vamos continuar a trabalhar para não ficarmos em casa. Se disserem que sim,
também não há problemas. Mas quem decide são vocês como Parlamento e os sítios do Parlamento da República de Moçambique. A nós, como governo, cabe cumprir as ordens. Uma salva de palmas para vocês. Outros aspectos, já para terminar, escolas resilientes, muito importante. O nosso país, excelências deputados, é um país que tem uma localização geográfica que faz parte dos 10 países no mundo que mais sofrem de desastres naturais. Cheias, inundações, calamidades. Este ano, por causa do fenómeno El Niño, estás a falar de seca. Então, é um país que sofre ciclicamente destes fenómenos. E as escolas resilientes, hospitais resilientes e outras infraestruturas resilientes são extremamente importantes. E eu também quero concordar com este aspecto. Mas voltamos ao tal aspecto de recursos financeiros para construir essas escolas. O outro aspecto que falou-se aqui e que eu gostei muito é o combate aos acidentes de aviação. Acidentes de aviação matam, às vezes, mais até do que a malária, o HIV e outras doenças de notificação obrigatória e que são a maior causa de internamento. Portanto, os acidentes de aviação temos que continuar realmente a combater para que não possam continuar a ceifar vidas ao nível e criar luto nas famílias. Há uma contribuição muito importante aqui de Sofala, que vamos ter mesmo que fazer uma reflexão muito profunda. O senhor deputado fez uma pergunta muito importante. Por que na venda e consumo de bebidas alcoólicas não exigem BI? A primeira coisa que estamos a fazer agora é campanha de atribuição de BI Mahala, para todos terem BI. Depois de terem todos BI, aí sim, vamos dizer, já fizemos a nossa parte, todos têm BI, agora aquele que quer ir comprar álcool, identifique-se. E aquele que quer beber, identifique-se. Se não, vão dizer por que estão a exigir BI enquanto não há condições para ter BI. Então começamos com campanha de dar BI Mahala. Depois desta campanha, há muita coisa que vai acontecer. Uma delas pode ser essa, que é uma grande contribuição que foi feita aqui. E realmente há países no mundo que isto acontece. Você não vai ter álcool sem identificar-se. E isto é muito importante e uma grande contribuição. Também quero aqui dizer que vamos continuar a combater, como se disse aqui, a violência contra as crianças, principalmente vulneráveis. Também criar condições para as crianças poderem estudar. Por isso, o nosso governo, para além de construir escolas, hospitais, a questão também da educação, até nona classe, é gratuita. É gratuita porque, realmente, nem todas as famílias moçambicanas têm condições para poder criar, desculpa a redundância, condições para as crianças poderem estudar. Por isso que o livro é Mahala, e continuamos a criar mais condições para que todas as crianças possam estudar. A higiene menstrual para as raparigas, nós, como governo, estamos a fazer o nosso trabalho, mas também há organizações da sociedade civil, que são parceiras do governo da República de Moçambique, que estão a fazer um grande trabalho nesta área. E nós queremos pedir uma grande salva de palmas para as organizações da sociedade civil. As titias e os tios das organizações da sociedade civil que tratam desta matéria junto ao governo têm-nos apoiado muito nesta matéria da higiene menstrual
para a rapariga. A outra questão que foi colocada é que há mais crianças, muitas crianças fora da escola, por causa do trabalho infantil e uniões prematuras. Já fizemos referência aqui do trabalho que estamos a fazer para combater este mal. Sobre a xenofobia, este é um mal que está e aconteceu na África do Sul. Para nós, como governo, a primeira coisa que fizemos foi a mesma medida que tomamos a quando das cheias e inundações na província de Gaza, em janeiro, fevereiro e março. A nossa primeira preocupação foi salvar vidas. Portanto, essas 10 mil pessoas que chegaram foram salvas pelas medidas tomadas pelo governo em evacuar os nossos irmãos da África do Sul para Moçambique, principalmente para as províncias de Maputo, Gaza e Inhambane. Depois de estarem cá, nós estamos a trabalhar, já temos o rastreio e o levantamento feito das profissões e outras necessidades que elas têm, e vamos continuar a fazer o trabalho e a assistência para que aqueles realmente, aquelas famílias que trouxeram crianças, as crianças não possam estar vulneráveis. Estamos neste momento a integrar estas crianças nas escolas moçambicanas para continuarem a trabalhar, aliás, a estudar e não perderem o ano. Outra questão também que foi colocada aqui, muito importante, é como queria ser recordado pelas crianças. Vocês, no início deste Parlamento, já responderam essa pergunta, só que não se aperceberam. Disseram, papá Chapo está a fazer um bom trabalho para as crianças, vai nas províncias, está sempre com as crianças. Então, respondendo à pergunta, é que eu gostaria de ser recordado como amigo das crianças. O outro aspecto é continuarmos a melhorar as penas nas leis sobre a violência doméstica, uniões, aliás, violência contra a criança, a questão das uniões prematuras e também casamentos prematuros. Uniões prematuras e gravidezes precoces. Nós vamos continuar a aprimorar as leis, mas como eu disse, não basta as leis, também temos que fiscalizar as leis e denunciar quando essas situações acontecem. Mas a nossa grande preocupação tem que ser, está relacionada com a prevenção. Palavrões na escola, nem professor, nem o aluno não deve pronunciar-se com palavrões na escola. Portanto, não pode ser, como se disse aqui, o professor usa palavrões, mas quando o aluno usa, ele proíbe. Nem um, nem outro não podia fazer isso na escola. É ou não é? Por isso, nós queremos também dizer, a menina falou sobre medicamentos nos hospitais públicos. Em relação a esse aspecto, nós estamos a fazer um trabalho. Ontem mesmo, ao nível do Conselho de Ministros, falámos sobre este assunto, aliás, na terça-feira, que nós, neste momento, estamos a importar grandes quantidades de medicamento para o povo moçambicano, que chegam a qualquer altura, mas há também um desafio que tem a ver com o roubo de medicamentos do Sistema Nacional de Saúde durante a cadeia de distribuição. O CERNIC, a PRM, como vocês acompanham nos órgãos de informação, estão a fazer um grande trabalho no que toca, portanto, a este assunto, e nós queremos continuar a trabalhar. Falou de um aspecto muito importante, saneamento do meio. O saneamento do meio é importante não só nos hospitais, não só nas escolas, mas nas comunidades onde nós vivemos, em casa onde nós vivemos. A título de exemplo, fala-se de diarreias, que fez referência, fala-se de cólera, e há comunidades até que acusam que há outras pessoas que trazem cólera, há outras pessoas que trazem diarreia, o que não é verdade. As diarreias, a malária, resulta da falta de higiene pessoal ou individual e coletiva.
Por isso chama-se doenças de mãos sujas. Portanto, estas pessoas que têm a responsabilidade de fazer limpeza nos hospitais, nos centros de saúde, nas casas de banhos e não fazem, nós vamos ter que continuar a trabalhar para que isso não aconteça. Mas também temos o desafio, quando nós conversamos com estas pessoas, o desafio da forma de uso das casas de banho, que é outro desafio que nós temos. A forma como cada um de nós usa, principalmente quando estão em casas de banhos públicos ou nos hospitais, nas escolas, que também precisamos de fazer uma educação neste sentido. Mas esta é uma questão muito importante e eu queria pedir uma grande salva de palmas para a deputada. E, finalmente, Metus falou sobre estradas, que são extremamente importantes para a circulação da nossa população, para as crianças irem à escola e tantos outros aspectos. Também temos que continuar a combater as drogas. A última questão que eu quero responder e deixei para o fim de propósito, queria dizer o seguinte. Todos vocês falaram, mas alguém fez uma pergunta, que é esta pergunta que eu quero responder. A pessoa perguntou se lhe dissessem para resolver dois assuntos, quais seriam? E por quê? Eu quero responder essa pergunta, mas antes de responder essa pergunta, quero dizer aos deputados e às deputadas do Parlamento Infantil que é muito importante nós, como crianças, termos empatia. Empatia o que é? Trocando em 500. Se colocar no lugar do outro. Estamos juntos? E isso faz nascer o amor ao próximo. E eu, durante todo o tempo que estou aqui, não há nenhum deputado que falou das crianças que sofrem de terrorismo em Cabo Delgado.

Não façam isso. Tá bom, meninas e meninos? Então, a primeira coisa, respondendo à pergunta, que eu gostaria de resolver para as crianças não sofrerem, porque não conseguem parar num lugar fixo, estão toda hora a deslocar-se, não conseguem estudar, porque estão toda hora a deslocar-se. A primeira coisa que eu gostaria de fazer, que vocês não falaram, é resolver o terrorismo em Cabo Delgado, para as crianças pararem de sofrer. A segunda e a última coisa que está relacionada com isto que eu gostaria de resolver, para que não haja crianças deslocadas. É muito complicado o que está a acontecer com as crianças em Cabo Delgado. A segunda e a última coisa, como falaram só duas, é paz e segurança para todo Moçambique. Porque com paz e segurança, um país livre de terrorismo e as crianças a viverem em paz e em segurança, o resto, vamos trabalhar.

0: Muito obrigado. Então, a última mensagem que eu quero deixar, que quero, eu estou a sair daqui preocupado com este assunto, porque fiquei aqui durante esse tempo, não há uma pessoa que falou do terrorismo e da necessidade de resolver-se este assunto, que é uma grande preocupação para que as crianças estejam em paz, não possam se deslocar, possam estudar à vontade, como qualquer outra criança em Moçambique. Então, por favor, empatia, estar no lugar do outro, estarmos no lugar das crianças que estão a sofrer terrorismo em Cabo Delgado, e isto faz nascer o amor ao e o amor ao próximo resolve tudo. Muito obrigado a todos.
1: Aqui as palavras do Papa Daniel Francisco de Chapo, presidente da República de Moçambique, ele que deu a oportunidade de todos os deputados questionarem questões relacionadas à infância, à educação, à saúde e à nutrição. Neste momento, o Papa Daniel Francisco de Chapo dirige-se até à menina presidente do Parlamento Infantil Nacional, onde está a saudar não só ela, mas também a Presidente da Assembleia da República. Esta é a 8ª sessão do Parlamento Infantil. Foi possível ver a alegria de todos os deputados aqui presentes ao perceber que o Papá de Chapo sim se importa com as crianças de todo o Moçambique.
2: E nesta sua intervenção, o Presidente da República falou da questão da empatia, chamou a atenção aos pequenos deputados para colocarem-se sempre no lugar do outro. Assim respondiam a uma das questões colocadas pelos pequenos deputados sobre aquilo que gostava de fazer com prioridade. Daniel Chapo apontou a questão do terrorismo em Cabo Delgado, diz que não descansa quando sabe que há crianças que andam de lado em lado. Portanto, dizemos que Daniel Chapo disse que não descansa quando tem lixar com informações que há crianças que andam de lado, em resultado da questão do terrorismo em Cabo Delgado. Falou também da questão da paz para os moçambicanos.
3: Conhecimentos que nos transmitiu. Peço uma forte salva de palmas. Muito obrigada. Excelências, chegou aquele momento, né? Quero convidar o grupo, a Companhia Nacional de Música.
2: E a momento cultural ainda nesta cerimónia de encerramento da 8ª sessão do Parlamento Infantil Nacional, depois desta interação que o Presidente da República, Daniel Chapo, manteve com os deputados de Palmo e Meio neste último dia da 8ª sessão do Parlamento Infantil Nacional. Fazemos o resumo daquilo que foi a intervenção do Presidente da República. Daniel Chapo fez saber que estão a ser enquadradas nas escolas nacionais crianças cujos pais e os progenitores foram vítimas do fenómeno da xenofobia na vizinha África do Sul. Daniel Chapo disse, partilhou aqui com os pequenos deputados, que desde o início dos primeiros incidentes o governo moçambicano não descansou, tratou de criar condições para que os moçambicanos pudessem regressar com segurança ao país, e está mesmo a acontecer. São moçambicanos que têm estado a receber a atenção do executivo moçambicano. Daniel Chapo falou também da questão da violação dos direitos da criança. Eu estou a receber indicação que estamos em momento cultural. Vamos juntar a política à cultura, numa altura que recebemos indicação mesmo da plenária da Assembleia da República, que vamos juntar este momento de encerramento da 8ª sessão do Parlamento Infantil ao momento cultural.

Muito obrigada, Companhia Nacional de Música. Palmas carinhosas para os nossos meninos. Uau! Ainda tem mais. De repente eu estava na sessão. E a sessão já estava a terminar. Com o coração triste comecei a chorar. Ai, sessão, estou a pedir. Ai, sessão, estou a pedir. Isto é... Teremos também a atuação do grupo cultural Ode Dança Nyanga. Uma forte salva de palmas.

0: É mais um momento cultural. Desta vez vamos de novo ser abrilhantados com uma belíssima canção que mostra como é a cultura do nosso Moçambique. Estamos mesmo a terminar a 8ª sessão do Parlamento Infantil e a terminar, sei que é com a nossa transmissão, mas há espaço sim para deixar passar aquilo que é a cultura da nossa pérola do Índico. Neste momento, o grupo cultural dirige-se ao plenário da Assembleia da República. Vamos acompanhar um pouco o tio Cláudio do ano.
1: Que vai trazendo parte, fazendo parte desta cerimónia de encerramento da 8ª sessão do Parlamento Infantil Nacional. Já vemos a dança no, na plenária da Assembleia da República. Quero recordar que o Parlamento Infantil é um órgão que procura assegurar a participação da criança nos debates sobre o cumprimento dos seus direitos e deveres, influenciam o os processos de tomada de decisão para a resolução dos problemas que afetam a criança e criam um espaço de reflexão sobre as prioridades da voz da própria criança. Por causa mesmo desta prioridade das vozes da criança, que o Presidente da República esteve a interagir em instantes com os pequenos deputados para, na primeira pessoa, colocarem aquilo que são preocupações da criança, falaram de várias questões e até sugeriram assim, que o dia 1 de junho fosse um feriado nacional, um assunto que o Presidente da República remeteu a um debate público aberto e que também deveria contar e merecer a atenção deste órgão legislativo, mas recordou que quase todos os dias são feriados nacionais e destacou que é preciso trabalhar, sendo que não descartou esta possibilidade, tendo sim remetido a um debate amplo envolvendo diferentes setores e a própria Assembleia da República. Fazemos este compasso numa altura que no, na plenária da Assembleia da República estamos a conhecer o momento cultural.
0: É mesmo isso, tio Cláudio Duane. Uma das coisas que o presidente deixou é que ficar foi a necessidade de todo o Moçambique, todo o cidadão moçambicano, ter um bilhete de identidade. Pois os parlamentares apresentaram a questão da venda e consumo de álcool, assim que é para as crianças. Então, o papá Daniel Francisco de Chapo, mostrou a necessidade de cada cidadão moçambicano ter um bilhete de identidade. O BI. Esta é a 8ª sessão do Parlamento Infantil Nacional que está a decorrer sob o lema "O bem-estar da criança é nossa prioridade". É um mandato de 2 anos para a menina presidente Neide Correia, que representa a província de Sofala. Neide, que tem 15 anos. Temos também o segundo vice-presidente, o Caetano Madeira, e a primeira vice-presidente do Parlamento Infantil, Khadija Lid. Ela que representa a província de Nampula. É importante destacar que o Caetano Madeira, o segundo vice-presidente, representa a província de Cabo Delgado.
2: Também falar que a Khadija Lid representa a província de Nampula, ela que é a primeira vice-presidente. Para além de falar dos direitos da criança, o nosso presidente, papá Daniel Francisco Chapo, disse que gostaria de ser lembrado como um amigo das crianças.
0: É mesmo isso, Jennifer. Ele disse que gostaria de
3: Muito
0: ser lembrado
3: obrigado
0: como
3: pelas
0: um
3: brilhantes
0: amigo das
3: informações.
0: crianças, e deixou duas coisas muito, muito importantes: que ele quer que haja paz na província de Cabo Delgado e que haja
3: Isto
0: paz e
3: é.
0: segurança em todo o Moçambique. Neste momento, a presidente do Parlamento Infantil, Neide Correia, está aqui a interagir
3: Papa
0: com os
3: Daniel Francisco
0: parlamentares. Vamos
3: Chapo,
0: acompanhar.
3: presidente da República de Moçambique, com vossa permissão, vamos proceder ao ato formal de encerramento do nosso 8º Parlamento Infantil Nacional. Assim, tenho a honra de convidar Sua Excelência, Presidente da Assembleia da República, a titia Margarida Adamuji Talapa, para usar da palavra. Excelência?
1: Fica então este convite à Presidente da Assembleia da República, Margarita Talapa, convidada ao pódio para a terceira consideração. Estamos mesmo no fim desta cerimónia de encerramento da 8ª sessão do Parlamento Infantil Nacional. Dois dias, os pequenos parlamentares tiveram a discutir questões ligadas à criança. Margarita Talapa está no pódio, vamos ouvir.
4: Obrigada, Excelência, Senhora Presidente. Sua Excelência Daniel Francisco Chapo, Presidente da República de Moçambique, Excelência. Estimada Neite Albertina Lourenço Correa, Presidente do Parlamento Infantil, Excelência. Todo o protocolo observado. Permita-me dirigir uma saudação muito especial à Sua Excelência Daniel Francisco Chapo, Presidente da República de Moçambique, a quem damos as nossas mais calorosas boas-vindas à Casa do Povo Moçambicano. Felicitamos a nova Presidente do Parlamento Infantil pela eleição e formulamos votos de muito sucesso no desempenho da missão que foi confiada. Ao presidente cessante, expressamos o nosso reconhecimento e gratidão pelo trabalho realizado durante o seu mandato. Sua Excelência, Senhor Presidente da República de Moçambique, desde ontem, nesta casa estão as nossas crianças, as flores que nunca murcham. Estão aqui aqueles que representam a força, a vitalidade, o futuro e a esperança da nação moçambicana. Por isso, a presença de Vossa Excelência, Senhor Presidente, engrandece este momento e confere a esta sessão uma dimensão particularmente especial. Peço uma grande salva de palma ao nosso querido Pai. A vossa presença, Senhor Presidente, revela, como as crianças disseram, o carinho, o amor, a atenção e o compromisso que Vossa Excelência tem para com as nossas crianças e com a construção de um Moçambique onde cada menina e cada menino possa crescer em dignidade, segurança, educação e esperança. Bem-haja o nosso querido presidente, bem-hajam crianças moçambicanas. Minhas senhoras e meus senhores, nestes dois dias, esta sala ganhou uma vida diferente. Foi bonito assistir, ouvir e aprender. Foi bonito perceber que por detrás dos rostos ainda jovens, existe uma consciência cada vez mais madura sobre os problemas da sociedade. As crianças falaram, perguntaram, propuseram, refletiram e, acima de tudo, demonstraram que conhecem os desafios que o país enfrenta e querem ser parte das soluções. A Assembleia da República ouviu-as e assume o compromisso de continuar a colocar os direitos e o bem-estar da criança no centro da sua ação legislativa e de fiscalização. Sua Excelência, Senhor Presidente da República de Moçambique, queremos reiterar os nossos profundos agradecimentos pela vossa honrosa presença. Vossa Excelência não esteve apenas fisicamente com as crianças. A vossa presença foi uma grande mensagem. Uma mensagem de que os sonhos das crianças têm lugar na agenda da governação de Vossa Excelência. Que Deus abençoe as crianças de Moçambique, as suas famílias e ao nosso querido presidente e à nossa pátria amada. Atenta, Kwene Kwene, a Sandisana. Muito obrigada.
0: Ouvimos aqui a Presidente da Assembleia da República, a Titia Margarida Talapa, ela que deixou ficar aqui uma mensagem para todos os amigos deputados que estiveram aqui presentes, não apenas a representar as suas províncias, mas todo o Moçambique. Neste momento, a Presidente do Parlamento Infantil, a CQE, está a interagir com os pequenos deputados. Vamos ouvir aquilo que a menina presidente tem a dizer.
5: Seu parlamento que está a acabar, eu já não estou a aguentar.
0: A titia Margarida Talapa, presidente da Assembleia da República, felicitou também o presidente cessante Elias Caetano pelo seu mandato. Parabenizou também, deu os parabéns, já sei que é a menina presidente Neide Correia felicitou a sei que é a menina presidente pelo seu desempenho até chegar aqui. Esta oitava sessão do Parlamento Infantil Nacional, a menina presidente dirige-se ao pódio para interagir, para intervir neste momento super especial. Estamos assim a fechar a oitava sessão do Parlamento Infantil Nacional, que decorre sob o lema "O bem-estar da criança é a nossa prioridade". É um momento de interação que se pode ver no plenário da Assembleia da República. É um momento de festa na capital de Moçambique e na capital de todas as províncias de Moçambique, pois os deputados representam as 11 províncias do nosso país. Vamos ouvir a menina presidente.
5: Sim, coração. Sua Excelência, Presidente da República de Moçambique, Papá Daniel Francisco Chapo, Sua Excelência, Presidente da Assembleia da República, Titia Margarida Talapa, titias e titios deputados da Assembleia da República, titias e titios representantes das instituições e organizações civis, titios membros do governo, distintos convidados, minhas queridas colegas e meus queridos colegas, deputadas e deputados de palmo e meio, queridas crianças de Moçambique, é com muita alegria que tomo a palavra neste momento em que chegamos ao fim da oitava sessão nacional do Parlamento Infantil. Há 2 dias, iniciamos esta sessão dizendo que estávamos aqui para falar, perguntar, escutar e propor. Hoje, podemos dizer que cumprimos essa missão. Falamos dos problemas que afetam as crianças, fizemos perguntas aos titios, escutamos as respostas, apresentamos as nossas preocupações e as nossas propostas. E aprendemos que participar não significa apenas falar. Participar significa também saber ouvir, respeitar quem pensa diferente e procurar soluções para os problemas que afetam a nossa vida. O lema desta oitava sessão foi: o bem-estar da criança é nossa prioridade. Nestes 2 dias, percebemos que este lema deve transformar-se em ações concretas. O bem-estar da criança significa ter uma escola onde podemos aprender com segurança, significa ter acesso à saúde e a uma alimentação adequada. Significa estar protegido contra a violência, o abuso, o trabalho infantil, as uniões prematuras, o tráfico e outras formas de exploração. Significa também crescer num ambiente de paz e ter espaço para brincar, aprender, sonhar e participar. Por isso, queremos agradecer do fundo dos nossos corações às titias, aos titios que estiveram conosco durante esta sessão, que ouviram as nossas preocupações e responderam às nossas perguntas. O nosso obrigado. Minhas queridas colegas e meus queridos colegas, nós representamos muitas crianças que ficaram nas nossas províncias, distritos, escolas e comunidades. Quando regressarmos, levaremos conosco aquilo que aprendemos aqui. Vamos contar às outras crianças o que ouvimos. Vamos falar com as nossas famílias e professores. Vamos partilhar as nossas ideias nas nossas escolas e comunidades. E vamos continuar a defender os direitos de todas as crianças moçambicanas. Mas também devemos lembrar-nos de que temos deveres. Temos o dever de estudar, temos o dever de respeitar os nossos pais, professores, colegas e todas as outras pessoas. Temos o dever de rejeitar a violência e temos o dever de ajudar a proteger as outras crianças. Querido papá Daniel Francisco Chapo, presidente da República de Moçambique, agradecemos muito pela sua presença neste momento tão importante para nós. Para as crianças, é muito especial ter o papá conosco para ouvir diretamente a nossa voz. Obrigado. Nestes dois dias, falamos dos nossos problemas, mas também falamos dos nossos sonhos. Sonhamos com um Moçambique onde todas as crianças possam estudar, ter saúde, estar protegidas e crescer com dignidade. Um Moçambique onde os direitos da criança sejam respeitados em todos os lugares. Esperamos também continuar a contar com o compromisso das instituições do país para que o bem-estar da criança seja cada vez mais uma realidade. Queridos deputados de Palma e Meio, meus pares, esta 8ª sessão marca também o fim de uma etapa e o início de outra. Por isso, não poderíamos terminar sem deixar uma palavra muito especial à presidência cessante do Parlamento Infantil, liderada pelo mano Elijas de Frank Caetano. Obrigado pelo trabalho realizado, obrigado pelo compromisso demonstrado, obrigado por terem levado a voz em defesa das crianças moçambicanas. Obrigado por terem representado as crianças de Moçambique com dedicação. Sabemos que não foi fácil assumir esta responsabilidade, mas sabemos também que durante o vosso mandato fizeram o melhor que puderam para que a voz das crianças fosse ouvida. Tenham a certeza que continuaremos a fazer do Parlamento Infantil uma verdadeira escola de futuros líderes, professores, médicos, engenheiros, entre outros. Ainda neste momento, queremos agradecer à Assembleia da República, dirigida pela titia Margarida Talapa, ao governo, às instituições e organizações e a todas as pessoas que contribuíram para a realização desta 8ª Sessão Nacional, o nosso obrigado. Viva a criança moçambicana! Viva o Parlamento Infantil Nacional! Viva a participação da criança! Viva Moçambique! Muito obrigado pela vossa atenção. Maputo, ao 7 de setembro.
0: Ouvimos aqui a Presidente do Parlamento Infantil Nacional no seu discurso de fecho desta 8ª Sessão do Parlamento Infantil Nacional, que decorre ou decorreu sob o lema "O bem-estar da criança é a nossa prioridade". É exatamente, é a nossa

0: início de uma nova. Vamos agora acompanhar mais uma intervenção da Presidente.
1: Vamos sair dos vossos pés. Isto é... Papá Daniel Francisco Chapo, as crianças deste Parlamento Infantil têm uma surpresa para si. É um presente que significa o nosso obrigado pelo amor que tem por nós, crianças moçambicanas.
2: São momentos finais desta oitava sessão do Parlamento Infantil. Os pequenos deputados não querem deixar o Presidente da República sair desta plenária sem alguma lembrança. Por isso mesmo estão a proceder com a entrega de um quadro ao Presidente da República pela sua participação nesta cerimónia de encerramento da oitava sessão do Parlamento Infantil Nacional. Daniel Chapo já recebe este quadro e, obviamente, agradece o gesto dos pequenos deputados. Que era, este é um quadro que retrata algum, vejo, uma criança, alguns traços, já de ser uma comunicação mesmo em torno daquilo que têm sido as ações do Presidente da República em prol do bem-estar da criança, em prol de fazer valer os direitos da criança. As lembranças não param por aqui. Kiara, estás melhor posicionada para descrever que outros momentos seguem-se nesta altura em que eu vejo o Presidente da República receber mais uma lembrança, a dizer Kiara.
3: Exatamente, tio Cláudio Coane, mais uma lembrança a ser entregue ao papá Daniel Francisco de Chapo. Na verdade, não apenas uma lembrança, três lembranças, são buquês que foram feitos especialmente para o papá das crianças, o amigo das crianças, como o papá Daniel Francisco de Chapo disse que muito bem quer ser chamado. O papá Daniel Francisco de Chapo recebeu também um quadro com o nome das crianças que desenharam e que representam as 11 províncias do nosso país, com um desenho que representa o nascer do sol em Moçambique. Neste momento, a presidente do Parlamento Infantil está a falar. Vamos ouvir a menina presidente. Ainda não temos o sinal da menina presidente, pois aí é um ambiente de festa, um ambiente de abraço entre os deputados, entre os órgãos do governo, pois estes dois dias foram momentos de explorar, foram momentos de construir, foram momentos de conhecer novas culturas, novas histórias e, acima de tudo, encontrar soluções para os problemas que afetam a infância da juventude, que afetam a infância, sei que é das crianças, em Moçambique. A menina presidente agora sim está a falar.
1: Infantil. Temos que convidar o grupo cultural Pétalas Amarelas.
4: É importante lembrar que era que, para além do presidente da República, Daniel Francisco Chapo, a Ivete Alane, que é ministra do Trabalho e de Ação Social, também foi presenteada com um buquê, e a presidente da Assembleia da República também foi presenteada com um buquê. Vamos agora receber...
3: Exatamente, Jennifer Esperança, é mais um momento cultural, é um momento em que muitos meninos deputados levantam-se para festejar. Neste momento, as pétalas amarelas vão proporcionar um pouco daquilo que é a cultura moçambicana. A titia Ivete Alane, como bem disse a minha colega Jennifer Esperança, foi presenteada com um buquê, assim como o presidente da Assembleia da República. É este ambiente que se pode ver no plenário da Assembleia da República, onde decorre o fecho da oitava sessão do Parlamento Infantil Nacional. Vamos ouvir o que as pétalas amarelas têm a nos proporcionar.
5: DJ!
2: Momento cultural.

0: bancario sta servendo un intervento da WITAF, sessão do Parlamento Infantil. Quero recordar uma vez mais que já tivemos a intervenção, a interação do Presidente da República com os pequenos deputados. Foi um espaço em que os pequenos deputados estiveram a colocar aquilo que são algumas das preocupações que passam às crianças moçambicanas. Já apontaram a questão de xenofobia na vizinha África do Sul, o trabalho quiseram saber do Executivo, que trabalho tem estado a fazer para acabar com a mendicidade no país, a questão de uniões prematuras e violência infantil, que transcendem aquilo que são os direitos da criança. Em resposta, o Presidente da República disse que o Executivo continua a trabalhar com parceiros nacionais e internacionais para buscar mecanismos mais melhor enquadrados para acabar com a violação dos direitos da criança. Alertou que a melhor forma de acabar com esta má prática é a prevenção. Por isso mesmo chamou atenção aos pequenos deputados e não só para engajarem-se em lutas que condenam esta prática. Assegurou que estão a ser enquadradas nas escolas nacionais todas as crianças cujos seus progenitores foram vítimas de xenofobia na vizinha África do Sul. Daniel Chapo explicou que desde os primeiros incidentes o governo moçambicano tratou de criar condições para que as vítimas de xenofobia regressassem com segurança ao nosso país. Tivemos também a intervenção da Presidente da Assembleia da República, Margarida Talapa, que disse que os parlamentares têm a porta aqui da Casa do Povo abertas para que possam, sempre que necessário, colocarem as suas preocupações, até porque o órgão, segundo Margarida Talapa, tem estado a aprovar instrumentos legais em prol da criança moçambicana. Os direitos da criança moçambicana devem, assim, ser preservados. Chiara, decora na plenária deste órgão legislativo o momento cultural.
1: Exatamente, é o momento cultural. Ainda não temos o sinal da canção que estamos a dizer. Que as pétalas amarelas estão a trazer para nós, mas é importante destacar que os meninos deputados disseram que a Assembleia da República é uma casa segura, onde podem mostrar as suas preocupações, onde podem também partilhar as soluções que acham viáveis para responder às inquietações das crianças em Moçambique. Importa também destacar que o papá Daniel Francisco de Chapo falou que tem duas prioridades durante o seu mandato. Uma delas é proteger todas as crianças no norte do nosso país. Falo mesmo de Cabo Delgado, todas as crianças que são forçadas a ir à guerra, todas as crianças que sofrem com a deslocação e que nunca têm um lugar fixo para ficar. Falou também que uma das suas metas é garantir a paz e segurança em Moçambique. Não só no que diz respeito à criminalidade, mas também à exploração infantil. Jennifer, é um momento alegre, não é mesmo?
2: É mesmo um momento de muita alegria, Chiara. Conseguimos ver as pétalas amarelas a dançar e a dar tudo de si. É um momento de muita alegria. Vejo o presidente também a sorrir.
1: Exatamente, a sorrir. Como não sorrir com a demonstração da cultura moçambicana? Lembrando que a nova presidente do Parlamento Infantil tem 15 anos e representa a província de Sofala. Neide Albertina Correia é a nova presidente eleita para o Parlamento Infantil. Uau. Temos o Caetano Madeira, o segundo vice-presidente que representa a província de Cabo Delgado, e a Khadija Lid, a primeira vice-presidente que representa Nampula, Jennifer. Neste momento, a Presidente do Parlamento Infantil está a intervir.
3: Com toda a honra, convido ao papá Daniel Francisco Chapo, Presidente da República de Moçambique, para proferir o seu discurso por ocasião da cerimónia de encerramento do 8º Parlamento Infantil Nacional.
0: Sei que, portanto, o momento mais alto desta cerimónia, o encerramento da 8ª sessão do Parlamento Infantil, o presidente Daniel Chapo está já no pódio para encerrar esta sessão. Vamos ouvir.

0: Parlamento infantile, oiê! Moçambique, oiê! Unidade Nacional, oiê! A paz, oiê! Diálogo Nacional Inclusivo, oiê! Reconciliação Nacional, oiê! Parlamento Infantil, oiê! Podemos sentar. Obrigado. Querida Presidente do Parlamento Infantil, Senhora Presidente da Assembleia da República, Senhora Ministra do Trabalho, Gênero e Ação Social, Senhor Primeiro Vice-Presidente da Assembleia da República, senhores membros da Comissão Permanente da Assembleia da República, mas antes, Agrejo Provedor da Justiça, senhores membros do Governo aqui presentes, senhores deputados da Assembleia da República, senhores membros do Conselho Consultivo da Presidência da República, senhor Secretário de Estado do Gênero e Ação Social, senhora Secretária de Estado da Juventude, senhora Secretária de Estado das Artes e Cultura, senhor Secretário de Estado na cidade de Maputo, queridas e queridos deputados do Parlamento Infantil, queridos pais e encarregados de educação aqui presentes, nossos parceiros de cooperação que nos apoiam nesta missão do respeito dos direitos da criança na República de Moçambique, senhoras embaixadoras e embaixadores aqui presentes, distintos convidados, caros amigos da comunicação social, queridas crianças, do Ruvuma ao Maputo, do Zumbo ao Índico. Permitam-me começar a minha intervenção saudando de forma muito calorosa a cada um de vocês, nossos queridos deputados de Palmo e Meio, e através de vós, saudar a todas as crianças do Ruvuma ao Maputo, do Zumbo ao Índico e na diáspora, que muito bem representais. Igualmente, saúdo a todos presentes nesta sessão, em especial aos deputados, a voz que o povo moçambicano confiou para servir, velar pelos seus interesses. Saudação especial vai a Sua Excelência, Senhora Presidente da Assembleia da República, os membros da Comissão Permanente aqui presentes e todos os deputados da República de Moçambique por acolherem as nossas crianças nesta magna casa do povo moçambicano. Muito obrigado e muitos parabéns. Queridos deputados, depois de 2 dias reunidos aqui na Casa do Povo, onde apresentaram e debateram as vossas experiências, preocupações e propostas, eu, como vosso presidente, estou aqui não para falar muito, mas sim para poder, através de vocês, acarinhar todas as crianças do Ruvuma ao Maputo, do Zumbo ao Índico, porque as crianças merecem. Por isso, estou feliz pelo rico e animado momento de interação que tivemos, bem como pelas constatações e recomendações que aqui escutamos, resultantes dos vossos debates, feitos com muita coragem, inteligência e sentido de responsabilidade sobre os problemas que afetam a vida de muitas crianças moçambicanas. Parabéns, nossos queridos deputados de Palmo e Meio. Vocês falaram da educação, falaram de crianças que percorrem longas distâncias para chegar à escola, de escolas que ainda precisam de carteiras, livros, salas de aulas, melhores condições para ensinar e aprender. Falaram da saúde, da interação que tivemos. Verificamos que as nossas crianças, representadas neste Parlamento Infantil, têm muitos sonhos. Isso é bom porque as crianças têm o direito de sonhar com um mundo melhor, com um continente melhor, com uma região melhor e com Moçambique melhor. Mas para que esses sonhos se realizem, não basta dizer às crianças para estudarem. É responsabilidade dos adultos, como aqui explicamos, das famílias e do Estado moçambicano, criar condições para que vocês possam entrar na escola, aprender com qualidade, permanecer nos estudos e concluir a vossa formação. Vocês falaram também de saúde, da violência, das uniões prematuras, do trabalho infantil, do tráfico de crianças e de outras situações que roubaram a infância e continuam a roubar a muitas crianças, principalmente raparigas e muitos meninos. Uma criança que vive com medo não consegue brincar em paz. Uma criança vítima de violência dificilmente consegue aprender bem. Uma criança obrigada a trabalhar ou a casar antes do tempo perde oportunidades que talvez nunca mais consiga recuperar em toda a sua vida. Por isso, quero dizer-vos com todas as minhas forças que nenhuma forma de violência contra a criança deve ser considerada normal na nossa sociedade. Continuaremos a trabalhar dia e noite, 24 sobre 24 horas, de segunda a segunda, para punir os titios que praticam os crimes contra as crianças. Queridas meninas e queridos meninos, nenhuma criança deve ser silenciada quando pede ajuda. Nenhuma tradição, dificuldade econômica ou interesse de um adulto pode justificar a violação de direitos de uma criança. Vocês podem e devem alertar, pedir ajuda, apoiar e, sobretudo, os colegas e falar com adultos em que confiam. Mas a responsabilidade de vos proteger pertence, em primeiro lugar, aos adultos, às famílias, às comunidades e ao Estado, como falámos aqui quando estávamos na interação. Nós, os adultos, não devemos colocar sobre os ombros das crianças a responsabilidade de resolver problemas que foram criados pelos adultos. Vocês falaram também da saúde, da nutrição, de longa distância que algumas crianças percorrem para chegar à escola, de casamentos prematuros, de gravidezes precoces e da unidade sanitária. Falaram dos efeitos das mudanças climáticas, que destroem casas, escolas, centros de saúde, machambas e fontes de água, incluindo postes de abastecimento de energia elétrica. E falaram dos riscos que existem no ambiente digital. A internet pode ajudar-vos a aprender a comunicar, descobrir o mundo. Mas também a mesma internet pode expor-vos à violência, à mentira, à manipulação, ao ódio, ao abuso e a pessoas que procuram enganar-vos. Por essa razão, precisamos de escolas, famílias, comunidades e instituições mais preparadas para proteger as crianças, não só no mundo físico, mas também no mundo digital, principalmente. Foi por isso que criámos o Ministério das Comunicações e da Transformação Digital, para nos ajudar a enfrentar estes novos riscos, proteger melhor as crianças do mundo digital e garantir que possam aproveitar o que a tecnologia tem de bom, sem medo e, sobretudo, com segurança. Queridas crianças, na interação que tivemos, ouvimos atentamente as questões que nos colocaram e tomamos boa nota das propostas e recomendações aqui apresentadas. Estamos positivamente impressionados e claros da importância deste Parlamento Infantil neste nosso belo Moçambique e do papel dos nossos deputados do Palmo e Meio. Na nossa interação, ficou claro que vocês não vieram apenas para ouvir discursos de adultos. Vieram aqui para representar outras crianças deste nosso Moçambique, algumas das quais não conseguem chegar até esta sala, mas enfrentam diariamente os problemas que aqui apresentaram em nome destas crianças. E mais do que apresentar os problemas, vocês vieram também propor soluções. Ainda vieram dizer-nos que há situações que precisam mudar. E nos desafiaram a fazermos diferente para que o nosso mandato seja transformação e um mandato de renovação. Parabéns, senhores deputados. Da nossa parte, como governo da República de Moçambique, queremos assumir convosco três compromissos. Primeiro, as preocupações e recomendações que vocês apresentaram não ficarão guardadas numa gaveta, nem terminarão com o encerramento desta sessão. Elas serão organizadas e encaminhadas aos setores responsáveis pela educação, saúde, proteção social, justiça, segurança, ambiente e pelas demais áreas abrangidas. Segundo, cada setor irá analisar as preocupações, assim como as recomendações, e dizer com clareza o que pode ser feito, o que já está a ser realizado, o que precisa mais tempo e quais são os obstáculos que devem ser ultrapassados. Nem todos os problemas poderão ser resolvidos de um dia para outro. Prometer isso seria fácil, mas não seria verdadeiro. O que vos podemos assegurar é que nenhuma recomendação será ignorada apenas porque a resposta é difícil. Terceiro, queremos garantir o acompanhamento das recomendações que irá incluir as crianças e a todos vocês. Antes da próxima sessão nacional do Parlamento Infantil, a nona, vai existir um balanço simples e compreensível sobre aquilo que foi realizado, aquilo que ainda não foi concretizado e as razões dos atrasos. Não queremos que na próxima sessão as crianças voltem apenas a repetir os mesmos problemas. Queremos também ouvir de vocês o seguinte: apresentamos esta recomendação e a mudança aconteceu. Esta é que é a importância deste Parlamento Infantil. Portanto, queremos que até à próxima sessão deste Parlamento sintam que o vosso conselho foi ouvido e transformado em ação, com resultados concretos e tangíveis na vida das nossas crianças. É assim que se constrói confiança entre o governo e os cidadãos, incluindo os cidadãos mais novos, as nossas flores, que nunca murcham, como dizia o saudoso presidente Samora Moisés Machel. Queridas meninas e queridos meninos, a vossa participação não termina hoje. Ela deve continuar nas escolas, na família, no bairro, nas comunidades, nos parlamentos infantis distritais e provinciais e em todos os passos onde são tomadas decisões que afetam a vida das nossas crianças. Continuem a fazer perguntas, continuem a apresentar propostas, continuem a dizer-nos quando alguma coisa não está bem. Façam-no com respeito, como bem fizeram aqui, com humildade, mas também com coragem, com responsabilidade. Uma pergunta difícil não é uma falta de respeito. Uma preocupação verdadeira não deverá ser tratada como incômoda. Pelo contrário, todas as perguntas e todos os conselhos que aqui trouxeram é para construir Moçambique. Por isso, parabéns. E uma criança que apresenta uma proposta para melhorar a sua escola, o seu centro de saúde, como fizeram aqui, a sua comunidade ou o seu país, está a exercer aquilo o que nós temos lutado dia e noite, cidadania, que é extremamente importante para desenvolvermos o nosso país. Queremos que saibam uma coisa muito importante. Vocês não são apenas o futuro de Moçambique. Vocês são o presente, têm direitos hoje, têm opiniões hoje, têm preocupações que precisam de resposta hoje e podem contribuir desde já para tornar o nosso país mais justo, mais seguro e mais amigo das crianças. Antes de terminar, gostaria que repetíssemos juntos uma frase. Quando eu disse a nossa voz, vocês respondem, ou melhor, quando eu disser a nossa voz, vocês respondem, conta. A nossa voz,
1: conta.
0: A nossa voz,
1: conta.
0: Crianças,
1: conta.
0: Crianças,
1: conta.
0: Uma vez mais, a nossa voz,
1: conta.
0: A nossa voz,
1: conta.
0: A nossa voz,
1: conta.
0: Criança, criança, criança, e quando eu disser as nossas recomendações, vocês respondem, merecem resposta. As nossas recomendações, as nossas recomendações, as nossas recomendações. Muito obrigado. É esta a mensagem que devemos levar desta sessão para os nossos distritos e as nossas províncias. Felicitamos a todos e a todas, deputadas e deputados do Palmo e Meio, pela forma responsável, livre e inteligente como participaram nos debates. Agradecemos à Assembleia da República, aos membros do Governo, às famílias e aos professores aqui presentes que vieram assistir a esta sessão, às organizações da sociedade civil, aos nossos parceiros que apoiaram-nos de cooperação para a realização desta sessão e a todas as pessoas que contribuíram para a realização desta bela sessão. Mas o nosso agradecimento muito especial vai para vocês, crianças, que tiveram coragem de falar, de questionar e de propor soluções. Guardaremos as vossas palavras, acompanharemos as vossas recomendações e voltaremos a esta Casa do Povo para prestar-vos contas, porque aos deputados deve-se prestar contas e vocês merecem a prestação de contas. Viva a criança moçambicana! Viva o Parlamento Infantil!
1: Viva!
0: Viva Moçambique!
1: Viva!
0: Muito obrigado, queridos deputados, e vamos trabalhar!
2: Ficou aqui a intervenção do Papa Daniel Francisco de Chapo, presidente da República de Moçambique. Na sua intervenção, ele deixou o seu agradecimento pela participação genuína e não decorativa de todos os deputados aqui presentes, pois os deputados de Palma e Meio, os meus amigos parlamentares, tiveram sim a oportunidade de se expressarem sem medo de julgamento. O Papa Daniel Francisco Chapo também destacou que cada organização, cada Ministério da República de Moçambique irá levar em consideração as recomendações que foram dadas pelos nossos deputados. Neste momento, a menina presidente está a falar. Vamos voltar a nossa atenção à menina presidente.
3: Chegou a hora de dizermos adeus. Até a próxima sessão. Não estou a acreditar. Isto é... Isto é... Declaro encerrada a 8ª sessão do Parlamento Infantil Nacional.
4: Termina assim a 8ª sessão do Parlamento Infantil Nacional. Durante 2 dias, pequenos parlamentares estiveram a tratar de assuntos que têm a ver com a criança moçambicana, a educação que é a intuação do hino nacional. Vamos acompanhar este momento solene.
5: Com a vossa permissão, convido a atenção de todos para a intuação do hino nacional. pelo Grupo Cultural de Crianças na Escola Nacional de Música. Por favor.

0: Termina assim esta oitava sessão do Parlamento Infantil. O bem-estar da criança é nossa prioridade. O Presidente da República garantiu aos pequenos deputados que todas as preocupações e recomendações levantadas serão tomadas em conta. Daniel Chapo encorajou aos pequenos deputados para, sempre que possível, colocarem as suas preocupações e alertou que colocar preocupação não é nenhuma falta de respeito. E a presidente deste órgão legislativo, Margarida Talapa, saudou a postura responsável que os deputados de Palma e Meio assumiram durante os trabalhos da oitava sessão do Parlamento Infantil, que era Manjate. Estamos mesmo nos momentos finais desta oitava sessão do Parlamento Infantil Nacional.
1: Exatamente isso, estamos a passos bem curtos do fim da oitava sessão do Parlamento Infantil. É o momento em que pode-se notar muita alegria por parte dos deputados aqui presentes. Esta sessão foi uma forma de mostrar que o nosso país está a cumprir com o artigo 13 da Convenção dos Direitos da Criança, que diz que todas as crianças têm o direito da liberdade de expressão, assim que é. Por isso mesmo, o nosso presidente agradeceu pela participação genuína e não decorativa dos membros dos deputados aqui presentes. O Papa Daniel Francisco Chapo agradeceu a todos os deputados aqui presentes. Fechamos assim a transmissão do segundo dia de trabalhos da oitava sessão do Parlamento Infantil Nacional, que decorreu na Assembleia da República, sob o lema "O bem-estar da criança é nossa prioridade". O bem-estar da criança é nossa prioridade. Este é o lema da oitava sessão do Parlamento Infantil. O caro ouvinte esteve na companhia de Filipe Nhamate, Titio Coutinho Zita, Titio Cláudio Duane e de nós, as tuas amiguinhas, as tuas jornalistas de Palma e Meio e Kiara Manjate. Esperamos contar contigo numa próxima oportunidade. Lembrando que a Mana Chelsea esteve aqui conosco a acompanhar-nos e a guiar-nos nesta cobertura da oitava sessão do Parlamento Infantil. Esperamos ver, caro ouvinte, daqui a 2 anos, no final do mandato da menina presidente Neide Correa.
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0: Tchau, Yatsun, de 18 horas.
1: Boa noite, Sérgio Samuel. Boa noite, ouvinte. O presidente da República, Daniel Chapo, defende a proteção integral e o apoio às crianças vulneráveis e diz que nenhuma forma de violência contra a criança deve ser considerada normal no país. Falando a momentos no encerramento da 8ª sessão do Parlamento Infantil, o chefe de Estado assegurou que o Executivo vai continuar a trabalhar para punir os indivíduos que praticam crimes contra as crianças.
2: Da nossa parte, como governo da República de Moçambique, queremos assumir convosco três compromissos. Primeiro, as preocupações e recomendações que vocês apresentaram não ficarão guardadas numa gaveta, nem terminarão com o encerramento desta sessão. Elas serão organizadas e encaminhadas aos setores responsáveis pela educação, saúde, proteção social, justiça, segurança, ambiente e pelas demais áreas abrangidas. Segundo, cada setor irá analisar as preocupações, assim como as recomendações, e dizer com clareza o que pode ser feito, o que já está a ser realizado, o que precisa mais tempo e quais são os obstáculos que devem ser ultrapassados. Terceiro, queremos garantir o acompanhamento das recomendações que irá incluir as crianças e a todos vocês. Antes da próxima sessão nacional do Parlamento Infantil, a nona, vai existir um balanço simples e compreensível sobre aquilo que foi realizado, aquilo que ainda não foi concretizado e as razões dos atrasos.
1: Presidente da República, Daniel Chapo, falando a momentos na Assembleia da República no encerramento da 8ª sessão do Parlamento Infantil. Voltamos a estabelecer contacto com o jornalista Cláudio Duane, posicionado na Assembleia da República, para trazer outras notas da interação do Presidente da República com as crianças do Parlamento Infantil. Duane, boa noite.
3: Muito boa noite, Cristina. Terminaram em instantes os trabalhos da 8ª sessão do Parlamento Infantil Nacional. O segundo e último dia desta sessão, Cristina, foi marcado pela interação entre o Presidente da República e os pequenos deputados. Foi uma interação em que os pequenos deputados estiveram a abordar questões que têm a ver com a criação moçambicana. Destacaram a questão do acesso à educação, a questão do terrorismo em Cabo Delgado. Manifestaram também a preocupação com os atos de xenofobia na vizinha África do Sul. O Presidente da República assegurou que estão a ser criadas condições para garantir que as crianças cujos pais foram vítimas de xenofobia sejam colocados em escolas nacionais. Os trabalhos de hoje terminaram assim, com o Presidente da República a assegurar também que todos.
1: O Presidente da República disse que o crescimento do setor dos seguros é uma das condições para a implantação de construção da independência económica em Moçambique. Daniel Chapo falava hoje em Maputo na abertura do simpósio dos 15 anos da Índico Seguros, que decorreu sob o lema Os Seguros em Moçambique, Evolução Histórica e Perspectivas. Chapo referiu que o setor dos seguros enfrenta desafios da inclusão e o país precisa de microseguros, seguros agrícolas, seguros paramétricos e outros produtos acessíveis e adequados à realidade moçambicana.
2: Precisamos de produtos mais simples, contratação mais rápida, custos mais acessíveis e maior transparência. Em Moçambique, a tecnologia deve ser, sobretudo, um instrumento de inclusão. Ela deve permitir que um cidadão que vive distante de uma agência possa aceder, através do seu telemóvel, a soluções de seguro adequados às suas necessidades.
1: A indústria seguradora nacional registrou no ano passado uma produção global de 24,6 mil milhões de meticais e uma expansão de aproximadamente 1,6%. A Feira Internacional de Maputo espera arrecadar mais de 500 milhões de dólares, carteiras de projetos e bolsas de contacto. Jornalista Gerson Jamis, boa noite.
4: Cristina Xavier e ouvinte, muito boa noite. São projeções apresentadas esta quinta-feira no distrito de Marraquém, na província de Maputo, pelo porta-voz da FACIM 2026. Claire Zimba indica que até ao momento há mais de 600 acordos, 300 bolsas de contactos e acima de 100 manifestações de interesse por parte das empresas que participam no certamen. Zimba avança que avaliar pelos indicadores acima descritos abrem-se boas perspectivas para o alcance da meta estabelecida pelos organizadores do evento.
5: Em 2025, nós tivemos 282 projetos de investimentos, cifrados próximos de 500 milhões de dólares. O nosso desejo é que a FACIM seja um indicador de alavancagem para que, pelo menos, cheguemos a esses números. O nosso setor privado é resiliente. Também quer aproveitar na FACIM o espaço para fazer a sua internacionalização, o espaço para gerar competências de parcerias e, sobretudo, um espaço onde Moçambique dá um sinal de que é um mercado com vitalidade, aberto ao investimento e que, certamente, na sua agenda de desenvolvimento sustentável, quer continuar a inscrever o seu nome. Aliás, por esta semana, a FACIM é a Praça Económica da África Austral.
4: Este é um extrato de uma entrevista que o ouvinte pode acompanhar hoje na Antena Nacional, às 20 horas, no programa Economia e Desenvolvimento. Do distrito de Marraquém, província de Maputo, para a Rádio Moçambique, Gerson Jamiso. Boa noite.
1: Boa noite. O tempo. A cidade de Tete poderá registrar amanhã 39 graus centígrados da temperatura máxima, seguida de Climane com 34 graus. Beiras, Chimoio e Nampula, 32. Pemba, 30. Maputo e Inhambane, 29. E, por fim, Xai-Xai, Vilanculo e Lixinga, 28 graus centígrados de temperatura máxima. Apresentamos as notícias das 18. As próximas, às 19 horas e 30 minutos, inseridas no Jornal da Noite. 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
1: 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Seu Nascimento, 18 horas e 55 minutos, hora certa para a abertura do segundo período em língua portuguesa de quinta-feira, hoje, 3 de setembro de 2026. Até às 21 horas, a nossa programação comportar-se-á da seguinte maneira. 19 horas, o Jornal do Niassa, segunda edição. 19 horas e 20 minutos, informações, os nossos comerciais. Às 19h30, o Jornal da Noite em cadeia nacional. 20 horas, o programa Voz do Cidadão. 21 horas, noticiário em cadeia nacional e seguir-se-á a programação em Mácoa até à meia-noite, altura do fecho da nossa emissão. Neliane Kua na cabine de locução e Julia Sendala na central técnica em sua companhia, fazemos votos de uma perfeita audição à nossa programação. Uma vez mais, muito boa noite.

0: 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Tempo para a atualidade provincial no Jornal do Niassa, segunda edição. 19 horas no país.
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0: Estimado ouvinte, receba as nossas cordiais saudações. Está a começar o Jornal do Niassa, esta quinta-feira, 3 de setembro de 2026. Bem-vindo. A Agência de Desenvolvimento Integrado do Norte vai aplicar mais de 85 milhões de meticais na instalação de um centro comercial na localidade de Luelele, distrito de Mandimba, no Niassa. Alguns movimentos religiosos femininos procuram expandir mensagens de paz e boa convivência social. Para tal, a Igreja Adventista do Sétimo Dia, através do Departamento da Mulher e Criança da Missão Norte, realiza esta quinta-feira o seu congresso regional. O Partido Frelimo Niassa insta aos jovens a trocar a zona de conforto para dedicarem ao trabalho com foco à independência econômica do país. Estes e outros assuntos vão dar corpo ao jornal de hoje, que conta com Adolfo Sadiq na sonorização e Maria Fazenda na edição e apresentação. Boa escuta! Do papel para o terreno, a localidade de Luelele, distrito de Mandimba, no Niassa, vai passar a ser um polo comercial, com início este mês das obras de implantação de infraestruturas que visam oferecer melhores condições de comercialização a grosso e retalho, rumo à independência econômica da população local e da província em geral. Quem traz os detalhes da notícia é o jornalista Raimundo Matola.
1: A Agência do Desenvolvimento Integrado do Norte vai aplicar mais de 85 milhões de meticais na instalação de um centro comercial na localidade de Luelele, distrito de Mandimba, na província do Niassa. O projeto do Ministério dos Transportes e Logística vai comportar 3 armazéns, espaço de processamento de produtos agrícolas, um alpendre com bancas para a venda a retalho, lojas, quiosques, postos policial, médico, sanitário, parque de estacionamento, depósito e tratamento de resíduos sólidos. O administrador do distrito de Mandimba, no Niassa, disse que as obras para a implantação desta infraestrutura iniciam ainda neste mês e visam oferecer melhores condições de comercialização a grosso e a retalho, tornando a localidade de Luelele num polo comercial do distrito e da província em geral. Emílio Xavier referiu ainda que a escolha da localidade de Luelele para a construção do mercado grossista deve-se ao facto de ser um ponto de maior convergência comercial entre aquele distrito e a vizinha República do Malawi.
2: Vai ser uma infraestrutura vital, tendo em conta que a localidade de Luelele é um dos polos comerciais do nosso distrito e da província de uma forma geral.
1: Administrador do distrito de Mandimba, no Niassa, Emílio Xavier, e o projeto de implantação de um centro de negócios, uma iniciativa que inspira um comércio estruturante orientado para a promoção do crescimento econômico e o reforço da autonomia da população rumo à independência econômica.
0: Código de conduta do funcionário e agentes do Estado Público, a reforma administrativa, formação do jovem novo e organização da administração foram os temas de reflexão nas jornadas científicas realizadas esta quarta-feira. Evento promovido pelo Instituto de Formação em Administração Pública e Autárquica, IFAPA de Lixinga. Abdul Zacarias cobriu o evento.
3: Participantes da jornada acadêmica promovida pelo IFAPA na cidade de Lixinga fazem um balanço positivo dos temas arrolados. As nossas fontes dizem que os temas trazidos ao longo das apresentações pelos oradores são de grande importância porque refletem no nosso cotidiano e garantem fazer a sua réplica nas comunidades. O Código de Conduta do Funcionário e Agente de Estado, a reforma administrativa na administração, formação do jovem novo e organização da administração foram os temas de reflexão no evento. Os participantes afirmam que as jornadas implementadas pelo IFAPA, Instituto de Formação e Administração Pública e Autárquica de Lixinga, são relevantes e vão contribuir para a melhoria no atendimento ao cidadão.
4: Daiana Adelino. Com o decorrer das jornadas, percebi certas coisas. Por exemplo, falamos do quê? Da disparidade de gênero. Dizer que colhi muito conhecimento ali, hein? Acerca do tema.
5: João Salim, tive a ousadia de aprender muita coisa no contexto da administração pública. Código de conduta é um instrumento muito importante. É a nossa bíblia de funcionamento da administração pública.
6: Chamo-me Edvânia Steven da Chuva Sinoia. De vários temas, o tema que foi muito interessante para mim foi o tema de inclusão, de gênero e orçamentação.
3: Por seu turno, o diretor administrativo daquele estabelecimento de ensino, Júlio André, explicou que as jornadas acadêmicas têm por objetivo assegurar a promoção da ação investigativa ao nível dos formandos.
7: Esse é mais um treinamento para que os nossos formados, ao saírem nas suas instituições ou lá onde forem, continuem com o espírito investigativo. E esse espírito de investigação, o espírito de continuar a saber mais, tem que ficar patente neles.
3: Diretor administrativo do Instituto de Formação em Administração Pública e Autarca de Lixinga, Júlio André, e as jornadas acadêmicas levadas a cabo pela instituição Nuniessa.
0: Vamos a um breve intervalo, voltamos. Alguns movimentos religiosos femininos procuram expandir mensagens de paz e boa convivência social. Para tal, a mulher da Igreja Adventista do Sétimo Dia realiza desde esta quinta-feira o Congresso Regional da Mulher Adventista das províncias da Zambésia e Niassa. Sampaio Vitor traz os detalhes do evento.
8: A Igreja Adventista do Sétimo Dia de Moçambique no Niassa condena e repudia a violência doméstica baseada no gênero, com destaque para as mulheres. Estas práticas, para além de criar abates psicológicos e traumas, concorrem para não a boa convivência social. Isabela Goliati, do Departamento da Mulher, Criança e Ação Social da Igreja Adventista do Sétimo Dia de Moçambique no Niassa, apela para o diálogo, a paz e coesão social. Condena, no entanto, o envolvimento de jovens em atos terroristas que se registram em algumas regiões da província de Cabo Delgado. Isabela Goliati diz que a instituição religiosa continua empenhada na sensibilização das comunidades sobre boas práticas sociais.
9: Então, nas nossas comunidades, nós também temos tipo de violência de gênero, dia após dia. A igreja se posiciona de lado daqueles que são violentados para poder acarinhar, para restaurar a paz. A paz começa no interior do indivíduo. Se a pessoa está violentada, ela pode desencadear momentos de estresse, momentos de angústia, desespero e até poder levar ao suicídio. Nós, como igreja, posicionamos-nos para restaurar a paz naquela pessoa que perdeu a sua paz.
8: Isabela Goliati, do Departamento da Mulher, Criança e Ação Social da Igreja Adventista Sétimo Dia de Moçambique, no Niassa.
0: Niassa está presente na FACIM, Feira Internacional de Maputo, que decorre na Ricacha, distrito de Marraquene, à procura de investidores para a província que dispõe de recursos faunísticos, minerais e terras aráveis apropriadas para a prática da agricultura. Fernando Damas, que notícias traz para o público niassense quando restam 2 dias para o término do evento?
10: Mais de 1000 espaços foram parcelados no âmbito da Cidadela de Luísa, que está sendo implantada pelo Conselho Executivo Provincial nos arredores da cidade de Lixinga. Trata-se de 974 parcelas para habitação, 12 para a área comercial e cerca de 60 para a área de serviços. O facto foi tornado público esta quarta-feira, à margem da assinatura de memorando de entendimento entre o Conselho Executivo Provincial do Niassa e o Fundo de Fomento de Habitação. O acordo prevê que o Fundo de Fomento de Habitação viabilize as atividades de abertura de ruas e parcelamento de 300 dos 1000 hectares previstos na cidadela de Luísa. A governadora do Niassa, Judite Massengele, falando depois da assinatura do memorando de entendimento, informou que a perspectiva é de construir uma cidadela satélite com padrões modernos na região de Luísa, arredores da cidade de Lixinga.
11: Neste momento temos a área é de 1.000 hectares, mas neste momento estamos a trabalhar em área de 300 hectares. E já começamos com algumas obras. Penso que este ano ainda poderemos ter a felicidade de entregar aquela parcela para os fins para a qual foi concebida. Não é só para habitação, nós também queremos pôr aí outras infraestruturas.
10: Governadora do Niassa, Judite Massengele, e o estágio atual do projeto de construção de uma nova cidadela bem estruturada no povoado de Luísa, arredores da cidade de Lixinga. Este projeto, que além de ordenamento territorial e parcelamento, prevê a implantação de infraestruturas públicas e privadas numa área de 1.000 hectares, estando neste momento a serem trabalhados 300 hectares. Fernando Damas, Recaixa, Maputo.
0: Na província de Niassa, o primeiro secretário visitou, na manhã desta quinta-feira, o distrito e cidade de Lixinga. Pinto Catawa, qual foi a mensagem que o político deixou para os jovens?
12: O partido Frelimo Niassa insta os jovens a trocarem a zona de conforto e dedicarem-se ao trabalho com foco à independência econômica que o país almeja. O relaxamento e desperdício de tempo através de uso abusivo e irresponsável das redes sociais são considerados como grandes ameaças para os jovens na atualidade. O posicionamento é do primeiro secretário do Comitê Provincial do Partido Frelimo Niassa, José Abibo, que quer ver os jovens a tomarem protagonismo nas ações de desenvolvimento do país.
13: O que a juventude tem que fazer é estudar as oportunidades, pegar no dinheiro do Fidel e investir nessas oportunidades. Trabalhando com a terra que nós temos, é possível sairmos daí onde estamos e irmos fazer outras coisas.
12: José Abibo fez o pronunciamento no comício que marca o início de visita de trabalho de 2 dias aos órgãos de base do Comitê da Frelimo ao nível da cidade e distrito de Lixinga. Aos militantes, membros e gestores públicos ligados ao partido no poder, José Abibo exige a tomada de decisões que beneficiam o povo e despirem-se do comportamento de arrogância, egoísmo e ouvido de mercante.
13: Aqueles que acompanharam o discurso do camarada presidente no encerramento da 11ª Conferência de Quadros, tem que estar claro de que estamos a falar de nova era. A nova era não quer dirigentes arrogantes.
12: A divulgação das decisões tomadas na recente Conferência Nacional de Quadros e na sessão extraordinária do Comitê Central da Frelimo, a auscultação de vários segmentos sociais, incluindo funcionários, sobre a governação, são principais objetivos da visita.
0: Ouvinte, continua a escuta do Jornal da Província de Niassa desta quinta-feira. No desporto, o convite vai para Inhambane, onde está posicionado o repórter Mércio João, que traz as incidências do Nacional de Jogos Desportivos Escolares nesta quinta-feira.
14: A seleção masculina de futebol de Niassa apurou-se esta tarde às meias-finais do torneio da modalidade ao bater Cabo Delgado por 3-2 na quinta jornada da Série B da competição inserida nos Jogos Desportivos Escolares. Com esta vitória, Niassa somou 6 pontos e posicionou-se no segundo lugar da prova, ficando abaixo de Tete, que hoje goleou Maputo Província por 7-0 e garantiu 12 pontos na primeira posição. O foco e determinação foram alguns dos condimentos que, na voz do capitão da seleção de futebol de Niassa, Justo, imperaram na vitória da província ante Cabo Delgado.
15: O que motivou foi a força da nossa bancada, né? E com o resultado de ganhar, nós iremos conseguir chegar até esse final aqui. E vamos deixar isso que nós fizemos passado, passado. E o que está vindo para frente, vamos cuidar.
14: Por parte da província de Cabo Delgado, o capitão do conjunto disse que a sua coletividade jogou tranquila, até porque a pressão psicológica recaía a Niassa.
16: E vamos trabalhar mais para voltarmos de novo. Ah, mas a nossa linha estava nice. Não falhamos nada, porque não sei, a pressão deles. assumir o nosso.
14: A passagem de Niassa ao mata-mata do Nacional dos Jogos Desportivos Escolares na modalidade de futebol foi testemunhada pelo diretor provincial de educação, Matias Chapungo.
17: Vamos continuar a trabalhar com os nossos treinadores, em termos técnicos e táticos, mas também vamos trabalhar com os nossos meninos em termos da disciplina, do fair play, para essa festa continuar a ser aquilo que foi o projeto que foi desenhado nesta edição dos Jogos de Futebol Escolar.
14: Niassa garantiu apuramento esta tarde ao mata-mata da modalidade de futebol nos Jogos Desportivos Escolares ao derrotar Cabo Delgado por 3-2. A seguir, acompanha o resumo de resultados de outras partidas. Futebol feminino, Niassa perdeu por 2-1 diante de Cabo Delgado, enquanto no voleibol masculino a derrota foi de Niassa diante de Nampula por 3-1. Mércio João, a partir de Machixe, em Inhambane, na cobertura dos Jogos Escolares.
0: Ouvinte, é o fim do Jornal da Província de Niassa de hoje, quinta-feira, 3 de setembro, que contou com Maria Fazenda na edição e apresentação e Adolfo Sadik na sonorização. Gratos pela preferência. Saudações.
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Renascimento, 19 horas e 20 minutos depois da nossa montra sonora e agora a música até 19h30, altura do Jornal da Noite em Cadeia Nacional. É a presença de Abel Last interpretando África. África, o nosso berço da humanidade.

0: termina o espaço da nossa música, já a seguir o Jornal da Noite em cadeia nacional. São 19 horas e 30 minutos. Boa escuta.
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0: O fim de boa noite, o presidente da República, Daniel Chapo, garante punição severa a todos os cidadãos que violaram os direitos da criança no país. O chefe do Estado falava hoje na Assembleia da República, no encerramento da 8ª sessão do Parlamento Infantil. O governo de Moçambique disponibiliza um montante de 1,5 mil milhões de meticais para a implementação do Fundo de Desenvolvimento Económico Local, FIDEL, para a segunda fase referente ao ano 2026. O presidente da República de São Tomé e Príncipe destaca a necessidade de continuar a apostar na cooperação internacional com vista a cumprir com os planos do seu governo neste novo mandato que inicia hoje. Estes os assuntos de destaque do Jornal da Noite desta quinta-feira, 3 de setembro de 2026. Amara Budu está na sonorização e Tio Domingo Nhantuma encarrega-se pela edição e apresentação. Votos para uma perfeita audição. Boa noite. O presidente da República, Daniel Chapo, diz que não existe economia moderna, competitiva e resiliente sem um sistema de seguro forte. Chapo falava em Maputo durante o aniversário da Índicos Seguros. Leopoldo Acapito.
1: O presidente da República diz que o crescimento do setor dos seguros é uma das condições para a implantação da construção da independência econômica em Moçambique. O chefe de Estado falava esta quinta-feira em Maputo, na abertura do simpósio dos 15 anos da Índico Seguros, que decorreu sobre o lema Os Seguros em Moçambique, Evolução Histórica e Perspectiva. Chapo referiu que o setor dos seguros enfrenta desafios da inclusão e o país precisa de microseguros, seguros agrícolas, seguros paramétricos e outros produtos acessíveis e adequados à realidade moçambicana.
2: Precisamos de produtos mais simples, contratação mais rápida, custos mais acessíveis e maior transparência. Em Moçambique, a tecnologia deve ser, sobretudo, um instrumento de inclusão. Ela deve permitir que um cidadão que vive distante de uma agência possa aceder, através do seu telemóvel, a soluções de seguro adequadas às suas necessidades.
1: E o presidente do Conselho de Administração da Índico Seguros, Simone Sante, diz que o país precisa de um setor de seguros cada vez mais habilitado a reter riscos, competências e habilidades.
3: Os empresários moçambicanos precisam de ser assegurado, precisa de garantia para qualquer tipo de concurso nesse setor, nesses megaprojetos. É também assim que entendemos o nosso contributo para a independência econômica de Moçambique. Hoje vamos lançar uma nova app que será uma fonte de rendimento para mais de 2 mil jovens moçambicanos. Esta app permite ao usuário emitir seguro, pagar prêmio, participar ou receber o pagamento do sinistro e outros serviços, sem nenhuma intervenção humana.
1: Presidente do Conselho de Administração da Índico Seguros, Simone Sante. A indústria seguradora nacional registrou no ano passado uma produção global de 24,6 mil milhões de meticais e uma expansão de aproximadamente 1,6% pelo país.
0: Jornal da Noite no seu receptor. O presidente da República, Daniel Chapo, garante punição severa a todos os cidadãos que violaram os direitos da criança no país. O chefe de Estado discursava hoje na Assembleia da República no encerramento da 8ª sessão do Parlamento Infantil. Cláudio Doan desenvolve a notícia.
4: Presidente da República assegura que estão a ser enquadradas nas escolas nacionais todas as crianças cujos seus progenitores foram vítimas de xenofobia na África do Sul. Daniel Chapo explicou que desde os primeiros incidentes, o governo tratou de criar condições para que as vítimas de xenofobia regressassem com segurança ao país. O presidente da República respondia assim a uma das questões colocadas por um dos pequenos deputados durante a interação que manteve com os pequenos anos parlamentares no encerramento da 8ª sessão do Parlamento Infantil.
2: A nossa primeira preocupação foi salvar vidas. Portanto, essas 10 mil pessoas que chegaram foram salvas pelas medidas tomadas pelo governo em evacuar os nossos irmãos da África do Sul para Moçambique, principalmente para as províncias de Maputo, Gaza e Inhambane. Depois de estarem cá, nós estamos a trabalhar, já temos o rastreio e o levantamento feito das profissões e outras necessidades que elas têm, e vamos continuar a fazer o trabalho e a assistência para que aquelas famílias que trouxeram crianças, as crianças não possam estar vulneráveis. Estamos neste momento a integrar estas crianças nas escolas moçambicanas para continuarem a trabalhar aliás, a estudar e não perderem o ano.
4: Intervindo no encerramento da 8ª sessão do Parlamento Infantil, o Presidente da República garantiu aos pequenos deputados que todas as preocupações e recomendações levantadas serão tomadas em conta.
2: As preocupações e recomendações que vocês apresentaram não ficarão guardadas numa gaveta, nem terminarão com o encerramento desta sessão. Elas serão organizadas e encaminhadas aos setores responsáveis pela educação, saúde, proteção social, justiça, segurança, ambiente e pelas demais áreas abrangidas.
4: E a Presidente da Assembleia da República, Margarida Talapa, saudou a postura responsável a que os deputados de Palma e Meio assumiram durante os trabalhos da 8ª sessão do Parlamento Infantil.
5: Foi bonito assistir, ouvir e aprender. Foi bonito perceber que por detrás dos rostos ainda jovens existe uma consciência cada vez mais madura sobre os problemas da sociedade.
4: Já a Presidente do Parlamento Infantil, Neide Correia, disse que agora fica o trabalho de replicar a tudo aquilo que aprenderam.
6: Quando regressarmos, levaremos conosco aquilo que aprendemos aqui. Vamos contar às outras crianças o que ouvimos. Vamos falar com as nossas famílias e professores. Vamos partilhar as nossas ideias nas nossas escolas e comunidades.
4: A 8ª sessão do Parlamento Infantil Nacional decorreu sob o lema: o bem-estar da criança é nossa prioridade.
0: Cláudio Doanda, nossa redação central, e a notícia segundo a qual o Presidente da República assegura que estão a ser enquadradas nas escolas nacionais todas as crianças cujos seus progenitores foram vítimas de xenofobia na África do Sul. Entretanto, o chefe do Estado dirige esta sexta-feira em Maputo a cerimônia de tomada de posse da vice-governadora do Banco de Moçambique, Benedita Maria Guimino, nomeada para o cargo pelo chefe do Estado na Sul. Ou seja, na última terça-feira, Daniel Chapo vai igualmente participar esta sexta-feira no lançamento do livro intitulado Major-General Mariano Massinha, no pedestal dos que ousaram lutar, da autoria do professor Renato Matusim. 19:38. Noutras linhas de atualidade, saiba que o Procurador-Geral da República exige profissionalismo, imparcialidade, celeridade, rigor técnico e jurídico na atuação do Gabinete Provincial de Combate à Corrupção em Gaza. Américo Letela falava hoje em Xai-Xai durante a inauguração do Gabinete Provincial de Combate à Corrupção de Gaza. Jornalista Roger Madet.
7: Américo Letela quer um gabinete que trabalhe na prevenção da corrupção, mas também que investigue rigorosamente todas as denúncias que são apresentadas, fazendo a recolha e preservação de todas as provas de corrupção. O Procurador-Geral da República deixou essas recomendações esta quinta-feira em Xai-Xai, no ato da inauguração do Gabinete Provincial de Combate à Corrupção em Gaza.
8: Que responsabilize criminalmente aqueles contra quem existam elementos suficientes e que contribua para a recuperação dos ativos resultantes da atividade criminosa. Queremos igualmente que o gabinete esteja próximo do cidadão. O cidadão deve saber onde denunciar, como denunciar, e sentir que a sua denúncia será tratada com seriedade, responsabilidade e confidencialidade dentro dos limites estabelecidos pela lei.
7: Américo Letela quer igualmente maior prudência na atuação dos agentes do Gabinete Provincial de Combate à Corrupção em Gaza.
8: O combate à corrupção não pode transformar-se em instrumento de perseguição pessoal, vingança, difamação ou instrumentalização das instituições de justiça. Ou seja, ninguém deve ser injustamente perseguido quando contra si não existam fundamentos legais. As denúncias devem ser apreciadas com rigor, pois nem toda denúncia corresponde a um crime, mas nenhuma denúncia séria deve ser negligenciada. Cada processo deve assentar em factos, elementos de prova, e estrita observância da lei. O Ministério Público não deve atuar em função de rumores, pressões ou interesses particulares. Deve atuar em nome da lei, da justiça e do interesse.
7: Na ocasião, o Procurador-Geral da República, Américo Letela, entregou duas viaturas e uma motorizada para dinamizar os trabalhos do Gabinete Provincial de Combate à Corrupção na província de Gaza.
0: O Procurador-Geral da República exige profissionalismo, imparcialidade, celeridade, rigor técnico e jurídico na atuação do Gabinete Provincial de Combate à Corrupção em Gaza. Um agente da Polícia da República de Moçambique em Tete morreu e outros elementos da corporação contraíram ferimentos durante uma operação de combate ao tráfico e consumo de estupefacientes realizada numa das chamadas Bocas de Fumo na vila de Olongwe. O incidente ocorreu na zona de Sendeza, na sequência de confrontos com populares no distrito de Angônia, em Tete. Ignacio Gamay e os detalhes.
9: Após a apreensão das drogas, os populares reagiram violentamente contra os agentes da PRM. Segundo o porta-voz do Comando Provincial da Polícia da República de Moçambique em Tete, durante os confrontos, um dos agentes sofreu golpes graves, não tendo resistido aos ferimentos. Feliciano da Câmara explicou que, na sequência da agitação, a Polícia da República de Moçambique desencadeou uma operação que culminou com a detenção de 10 indivíduos apontados como líderes da desordem. Da Câmara acrescentou que as investigações prosseguem para esclarecer as circunstâncias que culminaram na morte do agente e determinar o grau de responsabilidade de cada um dos envolvidos.
10: Nós gostaríamos de repudiar com a devida veemência esta ação popular que culminou com a perda de vida deste membro da Polícia da República de Moçambique e também queremos chamar a nossa população à colaboração com as forças policiais na garantia da ordem e segurança públicas e também com especial enfoque com o desmantelamento destes locais que ainda fomentam o consumo de drogas. E nós temos a vincar que é a partir destes locais de consumo de drogas que também se propicia o cometimento de outro tipo de crimes. Estamos aqui a falar de roubos, de violações, de agressões e também de homicídio. Daí que há esta necessidade de se estreitar ainda mais esta colaboração entre a polícia e também a população para o desmantelamento destes fogos.
9: Este é o segundo caso registado este ano na província de Tete, em que populares recorrem à prática de justiça pelas próprias mãos, numa tendência que preocupa as autoridades e levanta questões sobre o respeito pelos mecanismos legais de resolução de conflitos. Ignacio Gamay, cidade de Tete.
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0: A Feira Internacional de Maputo entrou hoje no seu quarto dia e foi marcado pelas visitas dos antigos chefes de Estado aos pavilhões e diferentes stands. Dini Kazamo.
12: Joaquim Chissano e Felipe News afirmam que a introdução de algumas transformações tecnológicas tornam a 61ª edição da Feira Internacional de Maputo mais atrativa, como conta o jornalista Fernando Damas.
13: Joaquim Chissano e Felipe News destacaram a introdução de dispositivos digitais para divulgação das potencialidades económicas de cada província e ingressos eletrônicos como algumas inovações que emprestam mais valia ao evento. Os dirigentes falavam durante a visita ao stand do NIAS, onde manifestaram-se impressionados com as potencialidades económicas da província.
14: Também vi o crescimento de turismo e da agricultura. Portanto, eu noto que há muito crescimento em quantidade e em qualidade. Vi algumas iniciativas de jovens também que são promissoras.
15: Exatamente, o INEAS está exposto, está vendido no sentido de progressão. Viu toda a evolução, até o MEL e tudo, etc. Uma das perguntas que fiz no INEAS e na Zambese foi, ok, estão a exibir a riqueza que tem. E agora, quanto dinheiro sai daí para se tornar riqueza verdadeira?
13: Joaquim Chissano e Felipe Nhus, antigos presidentes de Moçambique, e as suas impressões em relação à edição 61 da Feira Internacional de Maputo.
12: As tecnologias digitais, com destaque para o uso da inteligência artificial, também esteve em debate no encontro que juntou a Rádio Moçambique, a Televisão de Moçambique e Sociedade de Notícias. Florencio Moussa.
16: Empresas de comunicação com participação do Estado, nomeadamente Sociedade de Notícia, Rádio Moçambique e Televisão de Moçambique, reafirmam a importância da transição digital, reservando o juízo humano como ferramenta de garantia de conteúdos credíveis. O posicionamento foi assumido esta quinta-feira no seminário subordinado ao tema Plataforma e Estratégias de Comunicação das Empresas Participadas pelo Estado, realizado no âmbito da Feira Internacional de Maputo, que decorre desde esta segunda-feira em Maracuene. O presidente do Conselho de Administração da Sociedade de Notícias, Júlio Majate, chamou a atenção à questão da urgência que desafia as indústrias de comunicação.
17: É preciso esquecer um pouco esta lógica que eu tenho que ser o primeiro a dizer a coisa. Tu tens que ser o primeiro a dizer bem. Mas o que está a acontecer é que a luta é de cada um quer dizer primeiro e acaba dizendo as neiras.
16: O presidente do Conselho de Administração da Rádio Moçambique, por seu turno, defendeu a validação da notícia num contexto de transição digital usando o juízo humano.
18: Em vez de sentar, por exemplo, para transcrever, ele pode dar o IA para fazer a transcrição, fazer alguns resumos, mas claro, depois no fim ter que dar o seu toque individual para que isso seja uma notícia credível.
16: O administrador técnico e de produção da televisão de Moçambique, Danilo Langa, disse que a sua instituição, apesar de ter dado um passo no que digitalização diz respeito, há uma necessidade de aprimorar os processos, tendo referido algumas ações complementares em curso.
19: Digitalizar os seus processos internos e reduzir a dependência de fluxos manuais. Isso queremos dizer, é digitalizar tudo que são os processos manuais que a televisão tem diretamente.
16: Os seminários temáticos no âmbito da Feira Internacional de Maputo prosseguem amanhã, fazendo várias abordagens sobre a transição digital, uma aposta do país.
12: A província de Maputo vai aumentar os níveis de produção de tilápia. A iniciativa ganha novo impulso com a assinatura de um memorando entre o governo provincial e uma empresa moçambicana dedicada à produção e comercialização de tilápia e alevinos, Domingos Macalane.
20: O diretor provincial da Agricultura e Pescas em Maputo, Paulo Coça, diz que o acordo vai permitir expandir a piscicultura através da disponibilização de alevinos, transferência de tecnologias e apoio técnico aos pequenos produtores.
21: Os nossos piscicultores, a nível da província de Maputo, irão adquirir alevinos com um preço bonificado de 10%. Temos a capacitação e a transferência de tecnologia e ainda irão construir gaiolas flutuantes a preços bonificados. E para este ano nós temos 35 gaiolas flutuantes. Estas gaiolas flutuantes é de forma experimental para transferir tecnologias.
20: Em 2025, a província de Maputo produziu cerca de 17 mil toneladas de pescado, a mais 4% em relação a 2024.
12: Incidências do quarto dia da Feira Internacional de Maputo. De Recatla, Dine Kassam.
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0: Foram inaugurados hoje no Porto de Maputo dois novos ginásios, um investimento de mais de 13 milhões de dólares norte-americanos. Jornalista Adérito Magaia.
22: O ministro dos Transportes e Logística, João Macombe, defende investimentos contínuos no Porto de Maputo para reforçar a competitividade de Moçambique como corredor logístico regional. João Macombe falava esta quinta-feira no Porto de Maputo durante a inauguração de dois novos guindastes móveis portuários adquirido pela MPDC por 13,2 milhões de dólares norte-americanos.
23: O governo insta a MPDC, os seus acionistas e os restantes operadores do Porto de Maputo a continuar a investir, pois a competitividade portuária não é uma condição adquirida de forma definitiva. É construída todos os dias através da qualidade das infraestruturas, da fiabilidade dos equipamentos, da competência das equipes técnicas e da capacidade de responder às mudanças e dinâmicas do nosso mercado.
22: Os novos equipamentos elevam para 8 o número de guindastes móveis do Porto de Maputo e vão substituir progressivamente os equipamentos mais antigos. O diretor executivo da MPDC, Osório Lucas, diz que a aquisição responde ao crescimento das operações portuárias e permitirá melhorar a produtividade e o atendimento aos navios e clientes.
24: É um investimento importante, não apenas pelo seu custo, mas pelo que representa para o futuro das nossas operações, para as pessoas e para este porto que renasce todos os dias. Estes novos equipamentos serão aqueles que vão substituir progressivamente o Mobile Harbour Crane 1 e 2, que nos serviram durante 11 anos e dos quais teremos sempre boas memórias.
22: Osório Lucas avança que o Porto de Maputo movimenta atualmente mais de 15 milhões de toneladas de carga diversa por ano, com perspectivas de superar os 17 milhões de toneladas em 2026. Os novos guindastes têm capacidade de manuseamento de 360 a 400 toneladas por hora, devendo contribuir para reduzir o tempo de operação e aumentar a fiabilidade dos serviços.
0: Dissemos nos tópicos que o governo de Moçambique disponibiliza um montante de 1,5 mil milhões de meticais para a implementação do Fundo de Desenvolvimento Económico Local, FIDEL, para a segunda fase referente ao ano 2026. Esta informação foi avançada em Nampula pelo ministro da Planificação e Desenvolvimento, Salim Valá, como apurou o jornalista Albano Xavier.
1: Desde a implementação do FIDEL em 2025, foram financiados 18.562 projetos de geração de renda em todo o país, destes 65,97% para jovens e uma taxa de participação de mulheres de 42,46%. Os números foram divulgados nesta quinta-feira em Nampula pelo ministro da Planificação e Desenvolvimento, Salim Valá, no Seminário Nacional da Linha de Financiamento a Empreendimentos Rurais, LIFER. Segundo o ministro da Planificação e Desenvolvimento, Salim Valá, os projetos financiados criaram 43.044 postos de emprego em todo o país e beneficiaram a 112.405 moçambicanos. Salim Valá disse que na província de Nampula, o FIDEL revelou uma enorme procura por financiamento produtivo, a avaliar pelo número de projetos submetidos,
2: cuja cifra foi de 57.436, correspondente a 16,1% da demanda nacional, veio de Nampula, 16,1%, e uma necessidade de financiamento de 8,67 mil milhões de meticais, representando 60,6 vezes mais se comparado a um montante disponibilizado de 143.175 milhões de meticais. Foram aprovados e financiados 3.869 projetos em Nampula, uma taxa de aprovação de 6,73%, e a juventude representou o principal grupo-alvo com 3.283 beneficiários e foram criados, só nesta província, 11.995 postos de emprego entre trabalhos fixos e sazonais.
1: Ministro da Planificação e Desenvolvimento, Salim Valá, falando esta quinta-feira em Nampula, no Seminário Nacional da Linha de Financiamento a Empreendimentos Rurais, Albano Xavier, em Nampula.
0: E o primeiro-secretário do Comitê Provincial do Partido Frelimo, Nuno Iassa, diz que os jovens devem tomar protagonismo em ações de desenvolvimento do país. José Abibo aponta como ponto de partida o Fundo de Desenvolvimento Económico Local, FIDEL, que já figura-se como alavanca para o crescimento do país. Pinto Cadawa.
3: O Partido Frelimo Nuniassa insta os jovens a trocarem a zona de conforto e dedicarem-se ao trabalho com foco à independência econômica que o país almeja. O relaxamento e desperdício de tempo através de uso abusivo e irresponsável das redes sociais são considerados como grandes ameaças para os jovens na atualidade.
5: O que a juventude tem que fazer é estudar as oportunidades, pegar no dinheiro do FIDEL e investir nessas oportunidades. Com a terra que nós temos, com o lago que nós temos, com os recursos que nós temos, é possível sairmos daí onde estamos e irmos fazer outras coisas.
3: José Abibo fez o pronunciamento no comício que marca o início de visita de trabalho de 2 dias aos órgãos de base do Comitê da Frelimo ao nível da cidade e distrito de Lixinga. Aos militantes, membros e gestores públicos ligados ao partido no poder, José Abibo exige a tomada de decisões que beneficiam o povo e despirem-se do comportamento de arrogância, egoísmo e ouvido de mercante.
5: Tem de estar claro, a nova era não quer dirigentes arrogantes. Dirigentes que não têm ouvidos. Dirigentes que não têm coração. Dirigente que não tem olhos. A população está a reclamar uma coisa, você está a dizer outra coisa.
3: A divulgação das decisões tomadas na recente Conferência Nacional de Quadros e na sessão extraordinária do Comitê Central da Frelimo, a auscultação de vários segmentos sociais, incluindo funcionários, sobre a governação, são principais objetivos da visita. De Lixinga, Pinto Catawa.
0: O presidente da República de São Tomé e Príncipe destaca a necessidade de continuar a apostar na cooperação internacional com vista a cumprir com os planos do seu governo neste novo mandato que inicia hoje. Discursando esta quinta-feira na cerimônia de tomada de posse, Carlos Vila Nova retirou a importância da colaboração com os países amigos, incluindo Moçambique, para o desenvolvimento do seu país. Amanhã, o presidente recém-empossado deverá manter um encontro com a primeira-ministra moçambicana, bem-vinda Levi, no quadro do reforço das relações diplomáticas entre São Tomé e Príncipe e Moçambique. Entretanto, Moçambique pondera incrementar o número de balsas de estudos atribuídas aos estudantes de São Tomé e Príncipe. É um anúncio feito esta quinta-feira na cidade de São Tomé pela primeira-ministra moçambicana, bem-vinda, Levi. O enviado especial da Rádio Moçambique a São Tomé, Vítor Rufino, desenvolve a notícia.
4: Bem-vinda, Levi, refere que os quadros santomenses formados em Moçambique têm se destacado em diversas áreas onde são colocados. Aliás, em São Tomé, há exemplos de governantes formados em Moçambique.
6: Um deles, por exemplo, é o próprio Ministro da Saúde, a atual Ministra da Justiça, todos eles beneficiaram de formação em Moçambique. E a formação tem sido basicamente na área de medicina, na área da polícia e na área da justiça. Mas estou certo que há possibilidades de nós alargarmos as bolsas de formação. No caso da CIPOL, nós dávamos 3 bolsas anuais, mas estamos abertos para dar um pouco mais. E estou certa que, conversando, poderemos ver quais são as áreas em que podemos alargar essa cooperação na área da formação.
4: A governante disse ainda que o executivo moçambicano quer também alargar a cooperação para o domínio da economia.
6: Mas nós também tivemos a oportunidade de estar aqui na comemoração do 50º aniversário da independência de São Tomé no ano passado. E já nessa altura referimos que teríamos que alargar a nossa cooperação, basicamente passar para a área comercial. Porque temos boas cooperações na área político-diplomática, mas as outras áreas, fora esta da formação, não têm sido muito desenvolvida. Mas acho que há muitas possibilidades e interesse de parte a parte para alargar a cooperação.
4: A primeira-ministra, bem-vinda, Levi, falava esta quinta-feira na cidade de São Tomé, à margem da cerimónia de tomada de posse do presidente da República de São Tomé e Príncipe, Carlos Vila Nova. O recém-empossado reconheceu que a cooperação internacional com diversos países, incluindo Moçambique, tem tido resultados tangíveis.
7: Apraz-me e é justo reconhecer, de forma especial, o apoio permanente de países cuja amizade e solidariedade têm sido pilares fundamentais do nosso percurso. A relação de fraternidade entre São Tomé e Príncipe e estas nações amigas tem-se materializado em ações concretas de apoio político, económico, cultural e social, testemunhando a autenticidade dos laços que unem os nossos povos, de uma amizade que ultrapassa fronteiras e de um compromisso duradouro com o progresso de São Tomé e Príncipe. Todos os parceiros, todos os nossos amigos têm o lugar no coração dos santomenses.
4: Presidente da República de São Tomé e Príncipe, Carlos Vila Nova, discursando esta quinta-feira no Palácio dos Congressos, na cidade de São Tomé, no ato de posse. Carlos Vila Nova vai dirigir os destinos do arquipélago de São Tomé e Príncipe nos próximos 5 anos, após ser reeleito para um segundo mandato em julho passado. Da cidade de São Tomé, para a Rádio Moçambique, Vítor Rufino.
0: Mais de 80 pessoas morreram durante uma travessia no alto mar que começou há 26 dias, partindo da Gâmbia com destino às Ilhas Canárias, em Espanha. A embarcação que transportava 128 pessoas foi encontrada ontem à deriva, a sul das Ilhas Canárias, com 5 corpos e 45 sobreviventes a bordo. A Guarda Civil Espanhola confirmou que as inscrições no caso da embarcação coincidem com as de um barco que partiu a 7 de setembro de da Gâmbia, dizia, a 7 de agosto da Gâmbia, com 128 ocupantes, entre os quais 4 mulheres e um bebê. O tempo. A cidade de Tete poderá registrar amanhã 39 graus centígrados de temperatura máxima, seguida por Quilimane com 34, Beiras, Mui e Nampula, 32, Pemba, 30, Maputo e Inhambane, 29, e por fim, Xai-Xai, Vilanculo e Lixinga, com 28 graus centígrados. Caro ouvinte, já não dá para mais. Assinam esta edição, Amara Buduia e Tudumeiro Yantumo. Uma vez mais, boa noite e até uma próxima oportunidade.

0: 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Em Moçambique são 20 horas.
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2: Feira Internacional de Maputo 2026 espera arrecadar mais de 500 milhões de dólares em carteiras de projetos e bolsas de contactos.
3: Em 2025, nós tivemos 282 projetos de investimentos, cifrados próximos de 500 milhões de dólares. O nosso desejo é que a FACIM seja um indicador de alavancagem para que, pelo menos, cheguemos a esses números.
2: Este é o destaque da presente edição do Economia e Desenvolvimento. Saudações!
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2: O distrito de Marraquene, na província de Maputo, acolhe esta semana a 61ª edição da Feira Internacional de Maputo. A FACIM 2026 é um evento que reúne empresários nacionais e estrangeiros na maior montra de exposição das potencialidades do país. O evento junta este ano mais de 2.300 empresas nacionais e 600 estrangeiras que procuram oportunidades de negócios. A Feira Internacional de Maputo está a ser marcada por seminários e bolsas de contactos entre agentes económicos e instituições do Estado. O porta-voz da FACIM, Clyde Zimba, indica que há mais de 600 acordos e mais de 100 manifestações de interesse por parte das empresas. Em jeito de balanço, Clyde Zimba apontou ainda para o registro de mais de 300 bolsas de contactos e 7 memorandos já assinados.
3: Eu penso que é um balanço encorajador. Tivemos 2 dias efetivos e muito intensos. O dia do presidente, o da abertura, chamamos assim porque foi um dia estendido na interação com a economia real. Sua Excelência o Presidente da República, com os expositores, sabe que a nossa projeção ela esteve muito próxima dos 95%, do ponto de vista de empresas. Estamos a falar de 2.300 empresas nacionais, com as quais, calcureando os 14 pavilhões, a Sua Excelência o Presidente da República teve o cuidado de interagir. Também tivemos uma interação muito, penso que muito efusiva com relação àquilo que foi o pavilhão dos países estrangeiros, que tem, neste caso, com 600 empresas em particular. Claramente, demos um assento muito particular para o primeiro dia, paralelamente à visita do Sr. Excelência Presidente da República, aquilo que nós chamamos de Fórum de Negócios Moçambique-Brasil. Mais uma vez, o país de honra, em que durante esse fórum, naturalmente, fizemos uma prospeção de mobilização de investimentos, pensando, por um lado, naquilo que é o nosso interesse na América Latina, mas também o interesse da América Latina no contexto da África Austral em particular. Tivemos também, no segundo dia, e aqui temos que dar uma nota significativa deste processo, no segundo dia nós tivemos o dia, vamos lá, das províncias, da região sul do país, portanto, seminários temáticos de mobilização de investimentos para as 3 províncias da região sul do país. Devo dizer que naquilo que foi o dia do exportador, nós tivemos cerca de 8 categorias galardoadas, de exportadores, os maiores, mas também 4 maiores investidores do país. Depois do seminário das províncias, no dia de ontem, tivemos, no período da tarde, uma conferência de matchmaking, que no fundo é um encontro de oportunidades, parcerias e investimentos entre Moçambique e China, especificamente a província de Hunan, um encontro no qual, mais uma vez, consolidou-se a parceria económica e empresarial Moçambique-China, naquele segmento, que é um segmento ativo porque dele não só temos estado a desenvolver uma gemelagem económica, mas sobretudo engajando o setor privado através da Confederação das Nações Económicas e claramente dentro desse contexto foram assinados vários acordos de promoção e mobilização de investimento. penso que estamos a ter um dia também muito centrado, mais uma vez, na questão da mobilização do investimento. Tivemos, no período da manhã, o que nós chamamos de a Conferência MOS Indústria, no fundo, uma plataforma que combina a perspectiva privada, mas também as áreas estratégicas de desenvolvimento industrial que temos estado a buscar, numa articulação entre a IMO, a UNIDO, mas também o Ministério da Economia. E dentro desta perspectiva, penso que foi possível, mais uma vez, passarmos a nossa mensagem clara de que o país quer adicionar valor aos seus recursos, às suas matérias-primas, e claramente falo através do setor industrial. Estamos a ter agora, bem no princípio desta tarde, o seminário concentrado na província da Zambézia e agora às das províncias do Norte. Mas também temos, e dada a demanda daquilo que é esta edição, também temos seminários paralelos, dentro dos quais tem estado a ser feita uma incidência, mais uma vez, de mobilização de investimento. Aliás, fizemos o lançamento oficial das celebrações alusivas ao Dia Mundial do Turismo, que vai acontecer no 27 de setembro.
2: Pois.
3: Este ano, com celebrações durante todo o mês de setembro, e claramente, Facim tinha que ser o espaço adequado para o fazer. Estamos com uma projeção de cerca de 640 acordos, dos quais há manifestação de interesses hoje cifrados na ordem de 115 manifestações de interesse nesse sentido. Penso que, do ponto de vista de bolsas de contactos, numa projeção de 1.240, que é o que nós gostaríamos de atingir, já estamos muito próximos de 300 bolsas de contactos que estão a acontecer. Temos memorandos de entendimentos, que penso que até o nosso registro já estamos com uma cifra próxima de 7 memorandos feitos. E mais uma vez, há uma mobilidade de interesse do ponto de vista de investidores, mas também famílias que acorrem a este espaço para o tema do investimento, para o tema da socialização, porque a Facim também é um destino turístico inteligente e Sua Excelência Presidente da República fez o lançamento do chamado podcast da Facim, onde minuto a minuto se acompanha o dia-a-dia da Facim, claramente com o vosso contributo ativo, e entendemos que por estes dias estamos com próximo de 20 a 25 mil visitantes que já correram Facim. Acreditamos que nos próximos dias, são os mais críticos, vamos ter uma consolidação de posição em relação a acordos, em relação, sobretudo, à intensidade, com relação, sobretudo, também à questão das bolsas de contacto. E, mais uma vez, a nossa perspectiva é que a Facim, esta edição, ela contribua para a diversificação e o aumento dos investimentos e, sobretudo, a nossa carteira de interesse de exportação e só importações para aquilo que seja necessário.
2: Exatamente, doutor. Um dos lemas, não é, desta Facim 2026 tem a ver efetivamente com a componente de transformação digital também. Como é que nós estamos a olhar para os principais acontecimentos neste setor de ordem de transformação digital? Falamos bem na mobilização de investimentos, mas como é que estamos a olhar para esta particularidade?
3: Como oportunidade, acima de tudo. Aliás, o Governo, ter criado o Ministério da Transformação Digital, fê-lo com a consciência de que é um ativo necessário para a competitividade da economia. E é por causa disso que nós indexamos para esta edição justamente a transformação digital como um elemento catalisador para o crescimento sustentável da economia. E o exemplo disso é que, com muito esforço, mas sempre com sentido de oportunidade, tentamos desmaterializar o máximo a abordagem de contacto na Facim, fazendo as bilheteiras eletrónicas, fazendo o processo de inscrição eletrónico. Falei do podcast, que é essa solução que, por um QR Code num dedo, a gente consegue perceber as dinâmicas que estão a acontecer. Aliás, também movem em instituições como a Rádio Moçambique, igualmente, que também faz parte desse processo. Mas na lógica económica, que acho que é a sua questão em particular,
2: pois,
3: nós temos o pavilhão das pequenas e médias empresas, e sabe que é o maior PIB, é o PIB deste país, que são o maior segmento empresarial. E ali nós temos um espectro muito claro de como as microempresas cooperativas, as pequenas e médias empresas, elas usam as soluções tecnológicas para, por um lado, tornar mais eficiente o seu processo mercantil, mas também de colisão de serviços em particular. Significa que hoje a eficiência competitiva no mercado, ela é também medida, sobretudo, pelo uso das tecnologias. O setor de serviços ele é dinamizado fundamentalmente pelas tecnologias. Aliás, a compreensão do que é, por exemplo, o destino marroquino como um destino turístico, de onde do qual está a Facim para o turismo de negócios, ele é compreendido através das tecnologias de informações. Portanto, esta edição, ao fazer uma ênfase sobre transformação digital e percebendo as soluções que temos estado a verificar nestes 14 pavilhões, todos eles com esforço significativo para o tema das soluções digitais, penso que faz jus ao lema, por um lado, mas por outro lado, gera uma narrativa de saber estar no mercado para competir completamente diferente e é o que estamos a perceber com o país de honra, por exemplo, que é o Brasil, que traz a força das soluções tecnológicas para fazer conexões, neste caso ligações. Temos também, por exemplo, a agência, e esta é uma marca que traz a Facim em particular, a Agência Nacional de Desenvolvimento e Investimentos Turísticos, a Anditur, que se for a perceber no pavilhão do Ministério da Economia, ele traz uma perspectiva completamente digital, ou seja, a leitura dos destinos que o país tem turísticos a partir apenas de um dedo e a partir apenas de uma imagem, mais uma vez com soluções digitais. Significa que o caminho da nossa competitividade num passo acelerado de desenvolvimento, ele conta e precisa das soluções digitais. E é isto que temos estado a passar como mensagem e é isto que também o setor privado, nas diferentes parcerias que está a engajar, traz como soluções para a nossa agenda de transformação estrutural da economia, em vista claramente da nossa independência económica.
2: Exato, doutor. Como nota de fecho, temos mais ou menos um manancial que nós esperamos da carteira de negócios, neste caso, o montante que nós esperamos arrecadar como país e não só neste certame que é a Feira Internacional de Maputo do presente ano?
3: Essa é uma pergunta interessante. A Facim é um espaço de ligações, a Facim é um espaço para materializar iniciativas de investimento e o que estamos a contabilizar é, sobretudo, a forma como queremos que a Facim seja essa plataforma de ligação entre a procura e a oferta, entre o esforço de unir do ambiente de negócios com a facilidade de iniciar e desenvolver negócios. Aliás, o balcão de atendimento único traz como um sinal claro de progresso em relação ao ambiente de negócios o fato de termos incrementado, por exemplo, as áreas económicas com as quais em Moçambique já não é preciso ter uma licença. Chamamos de mera comunicação, que é o licenciamento negativo. O governo aprovou nisto neste semestre, está ali bem visível e a fazer um atendimento físico, mas também com soluções digitais através do EBAU. Temos também, por exemplo, o regime simplificado de dívidas económicas, que também estamos a lançar como essa solução que no fundo ajuda a que empresas que levavam, processos que levavam 10 dias, hoje podemos ter a licença em apenas um dia. Claramente, este é um caminho que entendemos que conta para quem visitar a Facim, pensar em começar a fazer negócios e querendo fazer negócios, poder fazê-lo de forma muito mais simples. Portanto, como disse, em 2025 nós tivemos 282 projetos de investimentos, cifrados próximos de 500 milhões de dólares por aí. O nosso desejo é que a Facim seja um indicador de alavancagem para que pelo menos cheguemos a esses números. Sabe que a economia global ela é recessiva, na qual está Moçambique. Os nossos indicadores macroeconómicos foram todos revistos em baixo. Mas, mais uma vez, a presença do setor privado nesta edição, com a força que tem da sua dimensão empreendedora, mostra que, por um lado, o nosso setor privado é resiliente, mas também quer aproveitar na Facim o espaço para fazer a sua internacionalização, o espaço para gerar competências de parcerias e, sobretudo, um espaço onde Moçambique dá um sinal de que é um mercado com vitalidade, aberto ao investimento e que, certamente, na sua agenda de desenvolvimento sustentável, quer continuar a inscrever o seu nome. Aliás, por esta semana, a Facim é a Praça Económica da África Austral.
2: porta-voz da Feira Internacional de Maputo, Claire Zimba, e o balanço preliminar do evento que decorre no distrito de Marraquene, província de Maputo. A FACIM 2026 está a criar condições para que os expositores projetem novos horizontes de negócios. Os nossos interlocutores relatam um movimento variado de visitantes, bem como no volume de vendas, tal como atesta a reportagem de Benícia Faiana.
4: Apesar do grande fluxo de pessoas, alguns expositores enfrentam um cenário de compras ainda fracas, segundo constatou a reportagem da Rádio Moçambique no local. A nossa reportagem ouviu diferentes produtores de Sofala que detalharam a realidade do mercado nesta edição. Expressaram preocupação com a timidez dos compradores, embora mantenha a expectativa de melhorias nos próximos dias.
5: Fernando Menezes White, o movimento está fraco. No ano passado é normal, mas agora é pior. Consegui vender algumas coisinhas assim. Vendi 2 pilões, vendi de guarda-joias.
6: António Luiz Moedas. E como já estamos com muita experiência aqui na FACIM, a partir da quinta, sexta e até sábado será muito movimentado. E tenho feito alguns contatos.
4: Por outro lado, o público visitante manifesta grande entusiasmo e alegria com a montra exibida. Os nossos entrevistados elogiaram a rica variedade de produtos que a província de Sofala disponibilizou para esta feira, destacando o potencial econômico e cultural da região.
7: António Manda, eu aconselho os que estão em casa, os que não tinham plano de vir para aqui, é aqui onde encontra tudo que Moçambique produz, a um bom preço e natural. Portanto, se está à procura de mel, está à procura do arroz, está à procura de farinha, todo tipo de farinha, todo tipo de produto, artesanato, é aqui onde está o Moçambique Real.
8: Nos stands da província de Sofala, estou a gostar daquilo que estou a ver. Estão a acrescentar valor nessa feira, desde farinha de mapira, mandioca, muita coisa que é difícil especificar tudo na totalidade.
4: A FACIM continua a ser a maior plataforma de exposição comercial de Moçambique e os expositores de Sofala esperam que a forte admiração dos visitantes se converta em contratos e vendas efetivas até ao encerramento do certame.
2: Do lado de fora da Feira Internacional de Maputo, cidadãos nacionais e estrangeiros, sobretudo nativos, olham para o evento como uma oportunidade para alavancar a sua condição económica. Isso mesmo retrata a reportagem de Rustino Botella.
9: Aqui é só com José António Cunha. O trabalho está aceito por ler normalmente, nem como digo, como a medicação vê.
10: E há muita adesão?
9: E há muita adesão, aderência.
10: E mais ou menos quanto é que consegue fazer por ti?
9: Epa, eu comecei onde logo de onde consegui fazer uns 700 meticais.
10: E em termos de segurança, está tudo garantido?
9: Está tudo garantido. Aqui não aceita carregar passageiro sem capacete, sem colete.
11: Ah, aqui é Mayra. Ah, está sendo assim, né? Menos um pouco. Posso dizer, a meta é bom, né?
10: Lento, como que está saindo? Já aumentou, como é que é?
11: Ah, normal, né? Normal. Está sendo normal.
10: E o que vende?
11: Ah, eu vendo bolo, padeia jungas, cromossantes, bulabos, tranças, donuts e moranguetes também.
10: Uhum.
11: São esses coisas que eu vendo.
10: Sempre tem estado aqui a vender ou apenas por conta deste evento?
11: Ah, não, por causa desse evento mesmo. Não vendo aqui.
10: Saudações, qual é o seu nome? Diga-nos o que faz aqui, qual é o tipo de negócio que está a exercer.
12: Meu nome é Amélia, faço um negócio de comida, refeições.
10: E é a primeira vez a estar aqui na FACIM a oferecer?

0: Talvez nos próximos dias, final de semana.
1: Vendedores que desenvolvem as suas atividades no exterior do recinto da FACIM em torno das expectativas do aumento do movimento de compradores nos próximos dias da feira. Na atualidade económica do estrangeiro, seguimos para a África do Sul para conferir a informação sobre o agravamento dos preços dos combustíveis. Correspondente Eduardo Figurão.
2: Os combustíveis na África do Sul estão mais caros desde esta quarta-feira. O litro da gasolina chega a custar R$ 26,92, o equivalente a 107 meticais e 68 centavos. O litro do gasóleo é comprado a R$ 30,05, o equivalente a 122 meticais. O petróleo de iluminação é vendido a R$ 22,50, o correspondente a 90 meticais. O aumento dos preços este mês de setembro foi impulsionado principalmente pela subida dos custos internacionais dos produtos petrolíferos, que representam aproximadamente 80% do aumento da gasolina e 93% do aumento do gasóleo. O conflito em curso no Médio Oriente e as incertezas no transporte marítimo contribuíram para a volatilidade dos mercados petrolíferos. O setor global dos serviços empresariais da África do Sul apresenta oportunidades significativas para o crescimento económico, a criação de postos de trabalho e o desenvolvimento de competências para os jovens. Este posicionamento foi assumido pelo vice-ministro sul-africano do Comércio, Indústria e Concorrência, John Steenhuisen, durante a inauguração oficial do novo Centro Global de Serviços Empresariais na cidade do Cabo. Steenhuisen afirmou que o setor empresarial da África do Sul está preparado para um crescimento ainda maior e reafirmou o compromisso do governo em trabalhar com os investidores para desbloquear todo o potencial do setor. John Steenhuisen disse ainda que o setor global dos serviços empresariais da África do Sul é significativo, dado que a inteligência artificial e outras tecnologias estão a transformar um mundo globalizado e o país está bem posicionado para beneficiar deste crescimento, apoiado pelas suas vantagens de fuso horário, capacidade multilingue e a força de trabalho qualificada. E a ministra do Trabalho e Emprego da África do Sul, Nkosi Zana-Meth, afirmou que a proteção das mulheres em setores como o trabalho doméstico, a agricultura, a hotelaria e o comércio a retalho deve continuar a ser uma prioridade do ministério. A ministra fez estas declarações esta semana durante um evento que assinalou o encerramento da Mês da Mulher. O evento teve como lema conectar pessoas, inspirar líderes. O encontro reuniu mulheres líderes de destaque e jovens líderes emergentes dos setores governamental, académico, empresarial, político, da sociedade civil e da comunidade internacional. O evento proporcionou uma plataforma para o diálogo intergeracional sobre a participação das mulheres no mercado de trabalho, a criação de emprego, o empreendedorismo, o futuro do trabalho e a proteção do local de trabalho. Meth afirmou que uma parte significativa das mulheres economicamente ativas na África do Sul trabalha na economia informal, em grande parte fora do alcance do Fundo de Seguro de Desemprego, do Fundo de Compensação e de outras proteções oferecidas pelo Ministério de Emprego e Trabalho. O turismo não se resume apenas a visitar os locais mais bonitos da África do Sul, mas também acelera a criação de postos de trabalho, fortalece a economia e revitaliza aldeias, bairros periféricos, pequenas cidades, património histórico e parques nacionais. Esta é a opinião do presidente Cyril Ramaphosa, que destacou o setor do turismo como uma das indústrias capazes de atrair investimento, gerar receitas estrangeiras, fortalecer a valorização da economia local e criar postos de trabalho em grande escala. Durante o lançamento da terceira fase da parceria governo-empresas, o presidente Ramaphosa instou os setores público e privado a eliminar as barreiras que impedem o desenvolvimento do setor do turismo. E para Ramaphosa, o turismo é uma das formas mais rápidas de gerar postos de trabalho numa vasta gama de competências. Cada visitante tradicional gera emprego no alojamento, transportes, alimentação, entretenimento, retalho e indústrias criativas. Os números concretos corroboram com a posição do presidente. Só em julho, cerca de 1 milhão de turistas internacionais visitaram a África do Sul, um crescimento de 2%.

0: 11,5% face a julho de 2025.
1: Depois de conferirmos a atualidade económica do estrangeiro, estamos de regresso ao país para as notas de economia nacionais que estiveram em destaque na presente semana. A resenha económica é hoje apresentada por Ana Avenila.
2: O Banco de Moçambique conta desde esta quarta-feira com um novo governador. Trata-se do economista Felisberto Diniz Navalha, empossado pelo presidente da República, Daniel Chapo, que sucedeu Rogério Zandamela, cujo mandato à frente do Banco de Moçambique chegou ao fim. Falando durante a conferência de imprensa que marcou o fim da sessão do Conselho de Ministros esta semana, o porta-voz do governo, Inocêncio Impissa, esclareceu que o presidente da República recuou da decisão de nomear Valdemar de Souza para o cargo de governador do Banco de Moçambique, por ter considerado informações adicionais para inviabilizar a decisão tomada. Ainda esta semana, o Conselho de Ministros aprovou o Regulamento para a Cultura do Algodão e revocou um decreto anterior. O regulamento estabelece as regras para o fomento, produção, comercialização, transporte, armazenamento, exportação e importação do algodão e a política pesqueira, documento que fortalece a cadeia de valor do setor das pescas e da aquacultura. A China reitera que vai aplicar tarifas zero às importações de produtos dos países africanos com os quais mantém relações diplomáticas, incluindo Moçambique, a partir de dezembro. O compromisso foi renovado pelo representante da Embaixada da China, Hu Jinjia, na assinatura de 11 acordos com Moçambique, um ato que teve lugar ontem em Ricalha. O ato que teve lugar esta semana em Ricalha, distrito de Maracuene, província de Maputo. Os acordos visam reforçar a cooperação económica em diversos domínios de desenvolvimento mútuo, com destaque para energia, infraestruturas, indústria, comunicação e desporto. Os Emirados Árabes Unidos destacaram esta semana o investimento de cerca de US$ 800 milhões realizado pela Empresa Internacional de Investimentos Energéticos. O montante foi aplicado na aquisição de uma participação de 10% na concessão da Área 4 na Bacia do Rovuma, como um dos sinais do aprofundamento da parceria econômica com Moçambique. Moçambique quer acelerar a industrialização através da transformação local das matérias-primas, atração de investimentos e apoio às empresas nacionais. A aposta foi reafirmada durante o Fórum Mozindus, que decorreu esta semana no distrito de Maracuene, província de Maputo, pela secretária de Estado da Indústria. Custódia Paund disse que a estratégia passa pela revitalização da indústria nacional, com prioridade para o processamento de produtos como algodão, soja, gergelim, castanha de caju, madeira e cereais. A taxa de juro de referência para o crédito no país vai manter-se em 15,50% este setembro pelo quinto mês consecutivo. A cifra representa o mesmo nível de agosto, depois de 3 cortes de 10 pontos base realizados pela Associação Moçambicana de Bancos em janeiro, março e abril. Os dados constam de um relatório do Banco de Moçambique. A companhia do Pipeline Moçambique-Zimbábue iniciou esta semana a segunda fase da expansão do oleoduto Beira-Feruca. Trata-se de um projeto destinado a elevar a capacidade anual de transporte de combustíveis dos atuais a 3 milhões para 5 milhões de metros cúbicos até o final de 2027. A intenção compreende a construção de 2 novas estações de bombagem localizadas em Nyamatanda, na província de Sofala, e em Messica, província de Manica. A cerimônia de lançamento da primeira pedra foi realizada em Nyamatanda, assinalando o arranque de uma expansão que acrescentará 2 milhões de metros cúbicos à capacidade instalada.
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1: O efeito sonoro que acabamos de acompanhar marca os momentos finais da presente edição do programa Economia e Desenvolvimento. Destacamos, Feira Internacional de Maputo 2026 espera alcançar mais de US$ 500 milhões em carteiras de projetos e bolsas de contactos.
4: Em 2025 nós tivemos 282 projetos de investimentos, cifrados próximos de US$ 500 milhões. O nosso desejo é que a FACIM seja um indicador de alavancagem para que pelo menos cheguemos a esses números?
1: Porta-voz da 61ª edição da Feira Internacional de Maputo, Clyde Simba. Despedem-se Gerson Jamis na edição e apresentação e Estevão Mucabel Júnior na sonorização.
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1: 20 horas e 33 minutos. 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

Carapau, interpretação de Alexandre Langa neste espaço de música. Antes tivemos aqui a presença de Billy Abel, que interpretou Nakei Nairobi. 20 horas e 52 minutos, caminhamos para o final do nosso período em língua portuguesa. Noturno de hoje, quinta-feira, 3 de setembro de 2026. E agora, Ali Kiba vai nos brindar aqui com o tema Randonia.

0: economia moderna, competitiva e resiliente sem um sistema de seguro forte. O chefe de Estado referiu que o setor dos seguros enfrenta desafios da inclusão e o país precisa de microseguros, seguros agrícolas, paramétricos e outros produtos acessíveis e adequados à realidade moçambicana.
1: Precisamos de produtos mais simples, contratação mais rápida, custos mais acessíveis e maior transparência. Em Moçambique, a tecnologia deve ser, sobretudo, um instrumento de inclusão. Ela deve permitir que um cidadão que vive distante de uma agência possa aceder, através do seu telemóvel, a soluções de seguro adequadas às suas necessidades.
0: O presidente da República, Daniel Chapo, falava esta quinta-feira em Maputo na abertura do simpósio dos 15 anos da Índico Seguros, que decorreu sob o lema Os Seguros em Moçambique, Evolução Histórica e Perspectiva. E o chefe do Estado afirma que estão a ser enquadradas nas escolas nacionais todas as crianças que, na companhia dos seus progenitores, abandonaram a África do Sul devido à xenofobia. Daniel Chapo explicou que, desde o registro dos primeiros casos de xenofobia, o governo tratou de criar condições para que as vítimas regressassem ao país em segurança. O presidente da República respondia assim a uma das questões colocadas por um dos pequenos deputados durante a interação que manteve esta quinta-feira em Maputo no encerramento da 8ª sessão do Parlamento Infantil Nacional.
1: A nossa primeira preocupação foi salvar vidas. Portanto, essas 10 mil pessoas que chegaram foram salvas pelas medidas tomadas pelo governo em evacuar os nossos irmãos da África do Sul para Moçambique, principalmente para as províncias de Maputo, Gaza e Inhambane. Depois de estarem cá, nós estamos a trabalhar, já temos o rastreio e o levantamento feito das profissões e outras necessidades que elas têm. E vamos continuar a fazer o trabalho e a assistência para que aquelas famílias que trouxeram crianças, as crianças não possam estar vulneráveis. Estamos neste momento a integrar estas crianças nas escolas para continuarem a estudar e não perderem o ano.
0: A 8ª sessão do Parlamento Infantil Nacional decorreu sob o lema O bem-estar da criança é nossa prioridade. O Presidente da República, Daniel Chapo, dirige esta sexta-feira em Maputo a cerimónia de tomada de posse da vice-governadora do Banco de Moçambique, Benedita Maria Guimino, nomeada para o cargo pelo chefe de Estado na última terça-feira. Daniel Chapo vai igualmente participar nesta sexta-feira no lançamento do livro intitulado Major General Mariano Matzinha, no pedestral dos que ousaram lutar, da autoria do professor Renato Matus. Moçambique pondera incrementar o número de bolsas de estudo atribuídas aos estudantes de São Tomé e Príncipe. É um anúncio feito esta quinta-feira na cidade de São Tomé pela primeira-ministra moçambicana Bem-vinda Levi. Bem-vinda Levi refere que os quadros são tomenses formados em Moçambique têm se destacado em diversas áreas onde são colocados. Aliás, em São Tomé há exemplos de governantes formados em Moçambique.
2: Um deles, por exemplo, é o próprio Ministro da Saúde, a atual Ministra da Justiça, todos eles beneficiaram de formação em Moçambique. E a formação tem sido basicamente na área de medicina, na área da polícia e na área da justiça. Mas estou certo que há possibilidades de nós alargarmos as bolsas de formação. No caso da CIPOL, nós dávamos 3 bolsas anuais, mas estamos abertos para dar um pouco mais. Estou certa que, conversando, poderemos ver quais são as áreas em que podemos alargar essa cooperação na área da formação.
0: A primeira-ministra Bem-vinda Levi falava esta quinta-feira na cidade de São Tomé, à margem da cerimónia de tomada de posse do presidente da República de São Tomé e Príncipe Carlos Villanova. O ministro dos Transportes e Logística, João Machombe, defende investimentos contínuos no Porto de Maputo para reforçar a competitividade de Moçambique como corredor logístico regional. João Machombe falava esta quinta-feira no Porto de Maputo durante a inauguração de 2 novos guindastes móveis portuários adquiridos pela MPDC por 13,2 milhões de dólares norte-americanos.
3: O governo insta a MPDC, os seus acionistas e os restantes operadores do Porto de Maputo a continuar a investir, pois a competitividade portuária não é uma condição adquirida de forma definitiva. É construída todos os dias através da qualidade das infraestruturas, da fiabilidade dos equipamentos, da competência das equipes técnicas e da capacidade de responder às mudanças e dinâmicas do nosso mercado.
0: Os novos equipamentos adquiridos pela MPDC elevam para 8 o número de guindastes móveis do Porto de Maputo e vão substituir progressivamente os equipamentos mais antigos. Atualidade internacional, as operações de busca para encontrar sobreviventes prosseguem no Nepal, uma semana depois do colapso de um glaciar que provocou inundações devastadoras. Mais de 1.250 pessoas morreram e cerca de 4.200 continuam desaparecidas. As autoridades receiam que um grande número de vítimas esteja soterrada pelos detritos deixados pelas inundações que devastaram cidades e vales próximos da fronteira com a China. O tempo, a cidade de Tar poderá restar esta sexta-feira 39 graus centígrados de temperatura máxima, seguida de Quelimane com 34 graus, Beira, Chimoio e Nampula 32, Pemba 30, Maputo e Inhambane 29, por fim Xai-Xai, Vilanculo e Lixinga 28 graus centígrados de temperatura máxima. Apresentamos as notícias próximas às 22 horas.

0: O nosso gás natural não deve ser apenas exportado. Deve também alimentar fábricas, criar indústria e gerar emprego. O nosso grafite não deve ser apenas minério. Deve tornar-se parte de baterias e de novas cadeias industriais no país e em África. Queremos que o algodão moçambicano se transforme em vestuário produzido por mãos moçambicanas e que os nossos produtos agrícolas atravessem fronteiras, levando consigo uma nova marca de qualidade e confiança made in Moçambique. Esperamos exportar mais produtos transformados, atrair mais investimento produtivo, criar empresas mais competitivas e desenvolver Moçambique, aproveitando plenamente as oportunidades da Zona de Comércio Livre Continental de África. E esta visão inspira a agenda econômica do nosso governo.
1: Presidente da República, Daniel Chapo.

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2: São 21 horas e 8 minutos, amigo ouvinte, boa noite, bem-vindo. Estamos em noite de quinta-feira. Eu sou a Helena Pitouro, é sempre um prazer estar consigo novamente. Nos próximos tempos vai poder acompanhar, e dentro de instantes, o programa Último Tempo, e vai ainda ouvir o programa Gente da Nossa Terra. Às 23 horas temos como proposta para si, amigo ouvinte, os tópicos do Último Jornal. Vamos, quando forem 23 horas e 15 minutos, trazer o espaço INSS. Às 23 horas e 30 minutos vai poder acompanhar o Último Jornal. Votos de uma ótima noite. Já a seguir, o programa Último Tempo. Boa escuta.
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1: Nelson Moando, na atualização das notícias. Boa noite.
2: Boa noite, Helena Pitorro e ouvinte. O Presidente da República diz que o crescimento do setor dos seguros a nível interno é uma das condições para a concretização do projeto que visa a independência económica de Moçambique. Daniel Chapo salienta que não existe uma economia moderna, competitiva e resiliente sem um sistema de seguro forte. O chefe de Estado referiu que o setor dos seguros enfrenta desafios da inclusão e o país precisa de microseguros, seguros agrícolas, paramétricos e outros produtos acessíveis e adequados à realidade moçambicana.
3: Precisamos de produtos mais simples, contratação mais rápida, custos mais acessíveis e maior transparência. Em Moçambique, a tecnologia deve ser, sobretudo, um instrumento de inclusão. Ela deve permitir que um cidadão que vive distante de uma agência possa aceder, através do seu telemóvel, a soluções de seguro adequados às suas necessidades.
2: O Presidente da República, Daniel Chapo, falava esta quinta-feira em Maputo na abertura do simpósio dos 15 anos da Índico Seguros, que decorreu sob o lema Os Seguros em Moçambique, Evolução Histórica e Perspectiva. E o chefe do Estado afirma que estão a ser enquadradas nas escolas nacionais todas as crianças que, na companhia dos seus progenitores, abandonaram a África do Sul devido à xenofobia. Daniel Chapo explicou que, desde o registro dos primeiros casos de xenofobia, o governo tratou de criar condições para que as vítimas regressassem ao país em segurança. O presidente da República respondia assim a uma das questões colocadas por um dos pequenos deputados durante a interação que manteve esta quinta-feira em Maputo no encerramento da 8ª sessão do Parlamento Infantil Nacional.
3: A nossa primeira preocupação foi salvar vidas. Portanto, essas 10 mil pessoas que chegaram foram salvas pelas medidas tomadas pelo governo em evacuar os nossos irmãos da África do Sul para Moçambique, principalmente para as províncias de Maputo, Gaza e Inhambane. Depois de estarem cá, nós estamos a trabalhar, já temos o rastreio e o levantamento feito das profissões e outras necessidades que elas têm. E vamos continuar a fazer o trabalho e a assistência para que aquelas famílias que trouxeram crianças, as crianças não possam estar vulneráveis. Estamos neste momento a integrar estas crianças nas escolas para continuarem a estudar e não perderem o ano.
2: A 8ª sessão do Parlamento Infantil Nacional decorreu sob o lema O bem-estar da criança é nossa prioridade. O Presidente da República, Daniel Chapo, dirige esta sexta-feira em Maputo a cerimónia de tomada de posse da vice-governadora do Banco de Moçambique, Benedita Maria Guimino, nomeada para o cargo pelo chefe de Estado na última terça-feira. Daniel Chapo vai igualmente participar nesta sexta-feira no lançamento do livro intitulado Major General Mariano Matzinha, no pedestral dos que ousaram lutar, da autoria do professor Renato Matus. Moçambique pondera incrementar o número de bolsas de estudo atribuídas aos estudantes de São Tomé e Príncipe, um anúncio feito esta quinta-feira na cidade de São Tomé pela primeira-ministra moçambicana Bem-vinda Levi. Bem-vinda Levi refere que os quadros são tomenses formados em Moçambique têm-se destacado em diversas áreas onde são colocados. Aliás, em São Tomé há exemplos de governantes formados em Moçambique.
4: Um deles, por exemplo, é o próprio Ministro da Saúde, a atual Ministra da Justiça, todos eles beneficiaram de formação em Moçambique. E a formação tem sido basicamente na área de medicina, na área da polícia e na área da justiça. Mas estou certo que há possibilidades de nós alargarmos as bolsas de formação. No caso da CIPOL, nós já vamos 3 bolsas anuais, mas estamos abertos para dar um pouco mais. Estou certa que, conversando, poderemos ver quais são as áreas em que podemos alargar essa cooperação na área da formação.
2: A primeira-ministra, Bem-vinda Levi, falava esta quinta-feira na cidade de São Tomé, à margem da cerimónia de tomada de posse do Presidente da República de São Tomé e Príncipe, Carlos Villanova. O Ministro dos Transportes e Logística, João Machombe, defende investimentos contínuos no Porto de Maputo para reforçar a competitividade de Moçambique como corredor logístico regional. João Machombe falava esta quinta-feira no Porto de Maputo durante a inauguração de 2 novos guindastes móveis portuários adquiridos pela MPDC por 13,2 milhões de dólares norte-americanos.
5: O governo insta a MPDC, os seus acionistas e os restantes operadores do Porto de Maputo a continuar a investir, pois a competitividade portuária não é uma condição adquirida de forma definitiva. É construída todos os dias, através da qualidade das infraestruturas, da fiabilidade dos equipamentos, da competência das equipes técnicas e da capacidade de responder às mudanças e dinâmicas do nosso mercado.
2: Os novos equipamentos adquiridos pela MPDC elevam para 8 o número de guindastes móveis do Porto de Maputo e vão substituir progressivamente os equipamentos mais antigos. Atualidade internacional. As operações de busca para encontrar sobreviventes prosseguem no Nepal, uma semana depois do colapso de um glaciar que provocou inundações devastadoras. Mais de 1.250 pessoas morreram e cerca de 4.200 continuam desaparecidas. As autoridades receiam que um grande número de vítimas esteja soterrada pelos detritos deixados pelas inundações que devastaram cidades e vales próximos da fronteira com a China. O tempo. A cidade de Tarde poderá restar esta sexta-feira 39 graus centígrados de temperatura máxima, seguida de Quelimane com 34 graus. Beira, Chimoio e Nampula 32, Pemba 30, Maputo e Inhambane 29, por fim, Xai-Xai, Vilanculo e Lixinga 28 graus centígrados de temperatura máxima. Apresentamos as notícias próximas às 23 horas e 30 minutos inseridas no último jornal.
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0: 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Boa noite.
1: A seguir, conheça as notas que serão desenvolvidas no último jornal por Nelson Moando. Boa noite.
2: Muito boa noite. São tópicos do último jornal. Crianças em idade escolar que abandonaram a África do Sul na sequência dos ataques xenófobos estão a ser enquadradas no sistema de ensino nacional, desde o presidente da República, Daniel Chapo. Moçambique e São Tomé e Príncipe querem incrementar a cooperação com foco nas áreas comercial e educação. Ainda no último jornal, o Moçambola 2026, Ferroviário da Beira, derrota o Machaquene por 2-1 no seu reduto, no encerramento da 19ª jornada do campeonato. Às 23 horas e 30 minutos, arranca o último jornal e nós cá estaremos. Até já.
1: Até já, Nelson Moando. Votos de um bom trabalho.
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Último Jornal. Boa noite. Crianças em idade escolar que abandonaram a África do Sul na sequência dos ataques xenófobos estão a ser enquadradas no sistema de ensino nacional, diz o Presidente da República, Daniel Chapo. Moçambique, São Tomé e Príncipe querem incrementar a cooperação com foco nas áreas comercial e educação. No desporto, o Moçambola 2026, Ferroviário da Beira derrota o Machaquene por 2-1 no seu reduto no encerramento da 19ª jornada do campeonato. Começa agora o último jornal. Nelson Muando está na apresentação, Jerônimo Muamba na sonorização. Fique conosco.

0: é bem-vindo. Crianças em idade escolar que abandonaram a África do Sul com os seus progenitores na sequência dos ataques xenófobos estão a ser enquadradas no Sistema Nacional de Ensino. Este é um dado avançado hoje pelo Presidente da República no encerramento do Parlamento Infantil, como reporta Cláudio Duane.
1: Presidente da República assegura que estão a ser enquadradas nas escolas nacionais todas as crianças cujos seus progenitores foram vítimas de xenofobia na África do Sul. Daniel Chapo explicou que desde os primeiros incidentes, o governo tratou de criar condições para que as vítimas de xenofobia regressassem com segurança ao país. O Presidente da República respondia assim a uma das questões colocadas por um dos pequenos deputados durante a interação que manteve com os pequenos parlamentares no encerramento da 8ª sessão do Parlamento Infantil.
2: A nossa primeira preocupação foi salvar vidas. Portanto, essas 10 mil pessoas que chegaram foram salvas pelas medidas tomadas pelo governo em evacuar os nossos irmãos da África do Sul para Moçambique, principalmente para as províncias de Maputo, Gaza e Inhambane. Depois de estarem cá, nós estamos a trabalhar, já temos o rastreio e o levantamento feito e outras a necessidade que elas têm e vamos continuar a fazer o trabalho e a assistência para que aquelas famílias que trouxeram crianças, as crianças não possam estar vulneráveis. Estamos neste momento a integrar estas crianças nas escolas moçambicanas para continuarem a trabalhar, aliás, a estudar e não perderem o ano.
1: Intervindo no encerramento da 8ª sessão do Parlamento Infantil, o Presidente da República garantiu aos pequenos deputados que todas as preocupações e recomendações levantadas serão tomadas em conta.
2: As preocupações e recomendações que vocês apresentaram não ficarão guardadas numa gaveta, nem terminarão com o encerramento desta sessão. Elas serão organizadas e encaminhadas aos setores responsáveis pela educação, saúde, proteção social, justiça, segurança, ambiente e pelas demais áreas abrangidas.
1: E a Presidente da Assembleia da República, Margarida Talapa, saudou a postura responsável a que os deputados de Palma e Meio assumiram durante os trabalhos da 8ª sessão do Parlamento Infantil.
3: Foi bonito assistir, ouvir e aprender. Foi bonito perceber que por detrás dos rostos ainda jovens existe uma consciência cada vez mais madura sobre os problemas da sociedade.
1: Já a Presidente do Parlamento Infantil, Neide Correia, disse que agora fica o trabalho de replicar a tudo aquilo que aprenderam.
4: Quando regressarmos, levaremos conosco aquilo que aprendemos aqui. Vamos contar às outras crianças o que ouvimos. Vamos falar com as nossas famílias e professores. Vamos partilhar as nossas ideias nas nossas escolas e comunidades.
1: A 8ª sessão do Parlamento Infantil Nacional decorreu sob o lema: o bem-estar da criança é nossa prioridade.
0: Ainda hoje, o chefe do Estado dirigiu a cerimónia de abertura do simpósio sobre seguros. Daniel Chapo aponta a área como de importância relevante para o projeto que visa a independência económica do país. Jornalista Leopoldo Gapito, da nossa redação central.
5: O Presidente da República diz que o crescimento do setor dos seguros é uma das condições para a implantação da construção da independência económica em Moçambique. Daniel Chapo notou que não existe economia moderna, competitiva e resiliente sem um sistema de seguro forte. O chefe de Estado falava esta quinta-feira em Maputo, na abertura do simpósio dos 15 anos da Índico Seguros, que decorreu sobre o lema Os Seguros em Moçambique, Evolução Histórica e Perspectiva. Chapo referiu que o setor dos seguros enfrenta desafios da inclusão e o país precisa de microseguros, seguros agrícolas, seguros paramétricos e outros produtos acessíveis e adequados à realidade moçambicana.
2: Precisamos de produtos mais simples, contratação mais rápida, custos mais acessíveis e maior transparência. Em Moçambique, a tecnologia deve ser, sobretudo, um instrumento de inclusão. Ela deve permitir que um cidadão que vive distante de uma agência possa aceder, através do seu telemóvel, a soluções de seguro adequadas às suas necessidades.
5: E o presidente do Conselho de Administração da Índico Seguros, Simone Sante, diz que o país precisa de um setor de seguros cada vez mais habilitado a reter riscos, competências e habilidades.
6: Os empresários moçambicanos precisam de ser assegurado, precisa de garantia para qualquer tipo de concurso neste setor, nesses megaprojetos. É também assim que entendemos o nosso contributo para a independência econômica de Moçambique. Hoje vamos lançar uma nova app que será uma fonte de rendimento para mais de 2 mil jovens moçambicanos. Esta app permite ao usuário emitir seguro, pagar prêmio, participar ou receber o pagamento do sinistro e outros serviços, sem nenhuma intervenção humana.
5: Presidente do Conselho de Administração da Índico Seguros, Simone Sante. A indústria seguradora nacional registrou no ano passado uma produção global de 24,6 mil milhões de meticais e uma expansão de aproximadamente 1,6% pelo país.
0: Leopoldo Agapito, da nossa redação central. O presidente da República, Daniel Chapo, dirige esta sexta-feira em Maputo a cerimónia de tomada de posse da vice-governadora do Banco de Moçambique, Benedita Maria Guimino, nomeada para o cargo pelo chefe de Estado na última terça-feira. Daniel Chapo vai igualmente participar, nesta sexta-feira, do lançamento do livro intitulado Major-General Mariano Massinha, no pedestral dos que o ousaram lutar, da autoria do professor Renato Matosse. Último jornal. Governo vai alocar 1,5 mil milhões de meticais para a implementação da segunda fase do Fundo de Desenvolvimento Económico Local, FIDEL. Disse-nos da conta Albano Xavier, em Nampula.
7: O governo moçambicano estabeleceu a alocação de um montante de 1,5 mil milhões de meticais para a implementação do Fundo de Desenvolvimento Económico Local, FIDEL, para a segunda fase referente ao ano de 2026. Desde a implementação do FIDEL em 2025, foram financiados 18.562 projetos de geração de renda em todo o país, destes 65,97% para jovens e uma taxa de participação de mulheres de 42,46%. Os números foram divulgados nesta quinta-feira em Nampula pelo Ministro da Planificação e Desenvolvimento, Salim Valá, no Seminário Nacional da Linha de Financiamento a Empreendimentos Rurais, LIFER. Segundo o ministro da Planificação e Desenvolvimento, Salim Valá, os projetos financiados criaram 43.044 postos de emprego em todo o país e beneficiaram a 112.405 moçambicanos. Salim Valá disse que na província de Nampula, o FIDEL revelou uma enorme procura por financiamento produtivo, a avaliar pelo número de projetos submetidos,
8: cuja cifra foi de 57.436, correspondente a 16,1% da demanda nacional, veio de Nampula, 16,1%, e uma necessidade de financiamento de 8,67 mil milhões de meticais, representando 60,6 vezes mais se comparado a um montante disponibilizado de 143.175 milhões de meticais. Foram aprovados e financiados 3.869 projetos em Nampula, uma taxa de aprovação de 6,73%, e a juventude representou o principal grupo-alvo com 3.283 beneficiários e foram criados, só nesta província, 11.995 postos de emprego entre trabalhos fixos e sazonais.
7: Ministro da Planificação e Desenvolvimento, Salim Valá, falando esta quinta-feira em Nampula, no Seminário Nacional da Linha de Financiamento a Empreendimentos Rurais. Albano Xavier, em Nampula.
0: A Feira Internacional de Maputo cumpriu hoje o quarto dia de exposições, a seguir o retrato das incidências deste dia.
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10: Boa noite. O quarto dia da FACIM foi marcado pelas visitas dos antigos chefes de Estado aos pavilhões e diferentes stands. Joaquim Chissano e Filipe News afirmam que a introdução de algumas transformações tecnológicas tornam a 71ª edição da Feira Internacional de Maputo mais atrativa, como conta o jornalista Fernando Damas.
11: Joaquim Chissano e Filipe News destacaram a introdução de dispositivos digitais para a divulgação das potencialidades económicas de cada província e ingressos eletrônicos, como algumas inovações que emprestam mais-valia ao evento. Os dirigentes falavam durante a visita ao stand do NIAS, onde manifestaram-se impressionados com as potencialidades económicas da província.
12: Também vi o crescimento de turismo e da agricultura. Portanto, eu noto que há muito crescimento em quantidade e em qualidade. Bom, vi algumas iniciativas de jovens também que são promissoras.
13: Exatamente, Niassa está exposto, está vendido no sentido de progressão. Viu toda a evolução, até o Mel e tudo, etc. Uma das perguntas que fiz em Niassa e na Zambese foi, ok, estão a exibir a riqueza que tem. E agora, quanto dinheiro sai daí para se tornar riqueza verdadeira?
11: Joaquim Chissana e Felipe Nhus, antigos presidentes de Moçambique, e as suas impressões em relação à edição 61 da Feira Internacional de Maputo.
10: As tecnologias digitais, com destaque para o uso da inteligência artificial, também esteve em debate no encontro que juntou a Rádio Moçambique, a Televisão de Moçambique e Sociedade de Notícias. Florêncio Mussá.
14: Empresas de comunicação com participação do Estado, nomeadamente Sociedade de Notícia, Rádio Moçambique e Televisão de Moçambique, reafirmam a importância da transição digital, reservando o juízo humano como ferramenta de garantia de conteúdos credíveis. O posicionamento foi assumido esta quinta-feira no seminário subordinado ao tema Plataforma e Estratégias de Comunicação das Empresas Participadas pelo Estado, realizado no âmbito da Feira Internacional de Maputo, que decorre desde esta segunda-feira em Maracuene. O presidente do Conselho de Administração da Sociedade de Notícias, Júlio Majat, chamou a atenção à questão da urgência que desafia as indústrias de comunicação.
15: É preciso esquecer um pouco esta lógica. Eu tenho que ser o primeiro a dizer a coisa. Tu tens que ser o primeiro a dizer bem. Mas o que está a acontecer é que a luta é de cada um quer dizer primeiro. E acaba dizendo as neiras.
14: O presidente do Conselho de Administração da Rádio Moçambique, por seu turno, defendeu a validação da notícia num contexto de transição digital usando o juízo humano.
16: Em vez de sentar, por exemplo, para transcrever, ele pode dar o IA para fazer a transcrição, fazer alguns resumos. Mas, claro, depois, no fim, ter que dar o seu toque individual para que isso seja uma notícia credível.
14: O administrador técnico e de produção da televisão de Moçambique, Danilo Langa, disse que a sua instituição, apesar de ter dado um passo no que digitalização diz respeito, há uma necessidade de aprimorar os processos, tendo referido algumas ações complementares em curso.
17: Digitalizar os seus processos internos e reduzir a dependência de fluxos anuais. Isso queremos dizer é digitalizar tudo que são os processos manuais que a televisão tem diretamente.
14: Os seminários temáticos no âmbito da Feira Internacional de Maputo prosseguem amanhã, fazendo várias abordagens sobre a transição digital, uma aposta do país.
10: A província de Maputo vai aumentar os níveis de produção de tilápia. A iniciativa ganha novo impulso com a assinatura de um memorando entre o governo provincial e uma empresa moçambicana dedicada à produção e comercialização de tilápia e alevinos. Domingos Macalane.
18: O diretor provincial da Agricultura e Pescas em Maputo, Paulo Coça, diz que o acordo vai permitir expandir a piscicultura através da disponibilização de alevinos, transferência de tecnologias e apoio técnico aos pequenos produtores.
19: Os nossos piscicultores, a nível da província de Maputo, irão adquirir alevinos com um preço bonificado de 10%. Temos a capacitação e a transferência de tecnologia e ainda irão construir gaiolas flutuantes a preços bonificados. E para este ano nós temos 35 gaiolas flutuantes. Estas gaiolas flutuantes é de forma experimental para transferir tecnologias.
18: Em 2025, a província de Maputo produziu cerca de 17 mil toneladas de pescado, a mais 4% em relação a 2024.
10: Incidências do quarto dia da Feira Internacional de Maputo. De Recatla, Dine Kassam.
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0: Porto de Maputo aumenta a capacidade de manuseamento de carga no quadro da modernização da infraestrutura. Os gestores daquele porto dizem que os novos equipamentos adquiridos vão contribuir para reduzir o tempo de operação e aumentar a fiabilidade dos serviços. Jornalista Adérito Macaia.
20: O ministro dos Transportes e Logística, João Macombe, defende investimentos contínuos no porto de Maputo para reforçar a competitividade de Moçambique como corredor logístico regional. João Macombe falava esta quinta-feira no porto de Maputo durante a inauguração de dois novos guindastes móveis portuários adquiridos pela MPDC por 3,2 milhões de dólares norte-americanos.
21: O governo insta a MPDC, os seus acionistas e os restantes operadores do porto de Maputo a continuar a investir, pois a competitividade portuária não é uma condição adquirida de forma definitiva. É construída todos os dias através da qualidade das infraestruturas, da fiabilidade dos equipamentos, da competência das equipes técnicas e da capacidade de responder às mudanças e dinâmicas do nosso mercado.
20: Os novos equipamentos elevam para 8 o número de guindastes móveis do porto de Maputo e vão substituir progressivamente os equipamentos mais antigos. O diretor executivo da MPDC, Osório Lucas, diz que a aquisição responde ao crescimento das operações portuárias e permitirá melhorar a produtividade e o atendimento aos navios e clientes.
22: Recebemos oficialmente dois novos guindastes móveis da marca Liber, num investimento de 13,2 milhões de dólares americanos. É um investimento importante, não apenas pelo seu custo, mas pelo que representa para o futuro das nossas operações, para as pessoas e para este porto que renasce todos os dias. Com esta aquisição, passamos a contar com 8 equipamentos desta série. Estes novos equipamentos serão aqueles que vão substituir progressivamente o Mobile Lab Crane 1 e 2, que nos serviram durante 11 anos e dos quais teremos sempre boas memórias.
20: Osório Lucas avança que o porto de Maputo movimenta atualmente mais de 15 milhões de toneladas de carga diversa por ano, com perspectivas de superar os 17 milhões de toneladas em 2026. Os novos guindastes têm capacidade de manuseamento de 360 a 400 toneladas por hora, devendo contribuir para reduzir o tempo de operação e aumentar a fiabilidade dos serviços.
0: Adérito Magaia, da nossa redação central. Um agente da Polícia da República de Moçambique em Tete morreu e outros elementos da corporação contraíram ferimentos ligeiros esta quarta-feira na sequência de confrontos com populares no distrito de Angónia, em Tete. O incidente ocorreu na zona de Intendeza durante uma operação policial de combate ao tráfico e consumo de estupefacientes realizada numa das chamadas bocas de fumo existentes na vila de Ulongwe. Após a apreensão das drogas, os populares reagiram violentamente contra os agentes da PRM. Segundo o porta-voz do Comando Provincial da Polícia da República de Moçambique, em Tete, durante os confrontos, um dos agentes sofreu golpes graves, não tendo resistido aos ferimentos. Feliciano da Câmara explicou que, na sequência da agitação, a Polícia da República de Moçambique desencadeou uma operação que culminou com a detenção de 10 indivíduos apontados como líderes da desordem. E o Procurador-Geral da República diz que é chegada a hora de passar do discurso de combate à corrupção para ações práticas e concretas que tragam resultados. Américo Letella exige para tal uma atuação exemplar e sem contemplações dos órgãos de administração da Justiça contra todos os atos de corrupção envolvendo servidores públicos e não só. Rogério Madeda, em Xai-Xai.
23: O Procurador-Geral da República fez este pronunciamento esta quinta-feira em Xai-Xai, no ato de inauguração do Gabinete Provincial de Combate à Corrupção em Gaza. Américo Letella pede o envolvimento de todas as forças da sociedade de modo a resgatar a ética, transparência e integridade na gestão da coisa pública.
24: Uma sociedade não vence a corrupção apenas quando prende corruptos. Vence-a quando deixa de produzir, tolerar e proteger comportamentos corruptos. Pelo que a responsabilidade é de todos. Daquele que exerce funções públicas, do empresário que participa em concursos e contratos públicos, do cidadão que deve se recusar a pagar ou oferecer uma vantagem indevida, das escolas, das universidades, das organizações religiosas, das organizações da sociedade civil e dos meios de comunicação social. É responsabilidade, sobretudo, das instituições do Estado que devem ser as primeiras a dar o exemplo de integridade, transparência e prestação de contas.
23: Américo Letella refere que o combate à corrupção deve acontecer em 4 pilares fundamentais, nomeadamente institucional, econômica, social e moral.
24: Institucional, porque as instituições devem criar mecanismos eficazes de prevenção, controle e fiscalização. Econômica, porque devemos impedir que recursos públicos sejam desviados e que a corrupção distorça a atividade econômica, social, porque a sociedade deve rejeitar a normalização destas práticas, recusá-las e denunciar os atos de que tenham conhecimento. E moral, porque precisamos de recuperar o valor da honestidade, da responsabilidade e do compromisso com o bem comum.
23: Testemunharam a inauguração do Gabinete Provincial de Combate à Corrupção em Gaza diversas individualidades, com destaque para a diretora do Gabinete Central de Combate à Corrupção, Glória da Conceição Adamo, o secretário de Estado, Jaime Neto, e o governador, Alfeu Cunha. Rogério Madede, em Xaxai.
0: Na capital do país, Maputo, o secretário de Estado na cidade desafia os gestores públicos a empenharem-se na melhoria dos serviços prestados ao cidadão. Jornalista Joana Mauai.
1: Vicente Joaquim exige, por isso, dedicação no trabalho e uso racional dos recursos do Estado. O governante falava hoje na cerimônia de tomada de posse da delegada do Instituto Nacional de Ação Social, do administrador do Instituto de Ciências de Saúde de Maputo, do diretor do Hospital Geral da Pulana Caniço, bem como dos chefes de departamentos e repartições.
2: No processo de planificação das atividades da EMPMAZIA, as atividades com impacto direto e positivo na instituição e nos utentes dos serviços que vão prestar. Promovam a cultura de trabalho no seio dos setores, racionalizam os recursos ao vosso dispor e criam parcerias necessárias para galvanizar as instituições que vão desde já dirigir.
1: A nova delegada do Instituto Nacional de Ação Social na cidade de Maputo, Hortência Novella, promete trabalhar na busca de soluções para os desafios que o setor enfrenta.
3: Desafios que nós temos na cidade de Maputo, a mendicidade, mas também temos a questão do idoso, que é atendido no programa social básico, e os programas de assistência social vêm mesmo para responder a estes desafios.
1: Recém-possada delegada do Instituto Nacional de Ação Social na cidade de Maputo, Hortência Novella, na mesma cerimônia onde também tomaram posse o administrador do Instituto de Ciências de Saúde de Maputo, Citani Timóteo, o diretor do Hospital Geral da Pulana Caniço, Nelson Guni, bem como dos chefes de departamentos e repartições.
0: Último jornal, regressamos até onde as autoridades do distrito de Doa intensificam medidas para o combate ou redução das queimadas descontroladas. Jornalista Adriano Biquiwan.
4: As autoridades do distrito de Doa em Tete intensificam medidas para o combate ou redução das queimadas descontroladas. O trabalho é mais intensivo pelo facto de o fenômeno ser frequente entre os meses de setembro a novembro de cada ano. O administrador de Doa disse que nas ações de sensibilização estão envolvidos técnicos de várias instituições e as lideranças comunitárias. Segundo Adamo Manonga, as queimadas geralmente são feitas pelos membros das comunidades para a abertura das machambas, afugentamento de animais no período noturno, em algumas situações, e para a caça furtiva. Quando descontroladas, estas acabam incrementando os casos de conflito homofanobravia, explicou o chefe do executivo distrital de Doa.
6: Temos a ocorrência de búfalos, que a característica principal é devastar as machambas, e as machambas, como nós sabemos, a maior parte das machambas estão próximo das nossas comunidades, e a interação desses animais com a população é inevitável. E também, mais conflituoso por nós já mapeado, são os elefantes. E a população de elefantes a nível do nosso distrito está a aumentar. Tende a aumentar e esse já é que invade mesmo as comunidades, cria um pânico. Para além de invadir as comunidades, também vão devastando as machambas.
4: Administrador de distrito de Doa, em Tete, Adão Manonga, falando de algumas consequências das queimadas descontroladas nas comunidades da cidade de Tete, Adriano Biquiwan.
0: O desporto, Moçambola 2026, Ferroviário da Beira, derrota o Machaquene por 2-1 no seu reduto no encerramento da 19ª jornada do campeonato. Jornalista Venâncio Macamo.
25: O treinador do Ferroviário da Beira, Aquilo Marcelino, congratula a atitude de seus jogadores que, mesmo com menos uma unidade, souberam dar volta ao resultado.
26: É um jogo de bastante sacrifício, já sabíamos que não seria fácil. Nós estamos a ter muitos problemas com equipas teoricamente inferiores. Temos feito grandes jogos com os grandes e hoje entramos aqui um bocadinho apáticos, mas tentamos fazer a gestão de esforços depois do jogo que fizemos no final de semana frente ao Costa do Sol, a equipa fizemos algumas alterações no nosso 11 inicial para dar frescura mental e física à equipa. Tentámos gerir o jogo, mas depois acabamos desgastando mais ainda com a expulsão que nós tivemos na primeira parte. Uma expulsão que, na minha opinião, foi um pouco forçada. É um lance de grande penalidade a nosso favor e amarelo para o nosso jogador, por simular. Não sei, vamos ver melhor as imagens. A dedicação desses rapazes, estão a ser resilientes. E só tenho a dizer que, graças ao nosso esforço, a jogar com 10 não é fácil. E conseguimos esses 3 pontos muito importantíssimos para nossas contas. E vamos continuar a lutar, jogo a jogo, tentar recuperar agora e pensar já no jogo da taça, final de semana, frente ao Testafa, que também não vai ser fácil.
25: O treinador de Machaque, Manuel Casimiro, que estreou com uma derrota no comando técnico, diz estar satisfeito com o desempenho dos seus jogadores.
5: Mesmo reconhecendo que o Ferro Verde é um colosso e sério candidato ao título, traçamos esta ofensiva, acabou o resultado. Mas estou muitíssimo satisfeito com os jogadores do Machaque, que se comportaram muito bem, bateram-se duro, lutaram até as últimas consequências e vamos continuar a trabalhar porque eles nos motivam. E vamos continuar a trabalhar nos aspectos psicológicos e táticos, porque tecnicamente eles já estão apurados. Foi um grande jogo de futebol. Está de parabéns o Ferro Verde da Beira, está de parabéns o Machaquene, está de parabéns também a equipa de arbitragem. Foi tudo bonito. O Machaquene está cheio de talento. Até para fazer o 11 inicial às vezes é muito complicado. Mas vamos continuar a capacitar esses jovens para melhorarmos esta prestação. Acreditamos que daqui para frente as coisas vão melhorar ainda muito.
25: Machaquene 1, Ferro Verde da Beira 2 é o jogo do fecho da 19ª jornada.
0: Instantes finais do último jornal. Temperaturas máximas previstas para esta sexta-feira. O TAP poderá registar 39 graus centígrados, seguida da cidade de Quelimane com 34 graus. Beira, Chimoio e Nampula 32, Pemba 30, Maputo e Inhambane 29, por fim, Xai-Xai, Vilanculo e Lixinga 28 graus centígrados de temperatura máxima. Os títulos que corporizaram esta edição: crianças em idade escolar que abandonaram a África do Sul na sequência dos ataques xenófobos estão a ser enquadradas no Sistema Nacional de Ensino, diz o Presidente da República, Daniel Chapo. Moçambique e São Tomé e Príncipe querem incrementar a cooperação com foco nas áreas comercial e educação. Ainda neste jornal foi assunto do destaque Moçambola 2026, Ferroviário da Beira derrota Machaquene por 2-1 no seu reduto no encerramento da 19ª jornada do campeonato. Fica por aqui a edição do último jornal. Recebo os cumprimentos de Nelson Muando na apresentação, Jerónimo Muamba na sonorização. Boa noite. Último jornal.

0: esqueceu água. Então, aqueles 5 meticais vai valer a pena, vai fazer Moçambique avançar. Muitas crianças têm dificuldade, principalmente na disciplina de física e química. Então, o ativista sempre tem ajudado nessa área. E também temos de apoio, porque tem essas 23 que têm refeição diária aqui na ACM. Então, o ativista, por sua vez, fica com as crianças, cada um apresenta. Eu tenho dificuldade de ser na leitura, então o ativista ataca aquele ponto que é a leitura para a criança poder saber ler e escrever.
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Saudações, caro ouvinte. Bem-vindo a Raízes na Diáspora. Viver longe da terra onde nascemos é também aprender a carregar as nossas raízes por onde quer que a vida nos leve. No programa de hoje, atravessamos fronteiras para conhecer a história de um moçambicano que há 10 anos encontrou em Portugal um novo espaço para viver, trabalhar, criar e continuar ligado às suas origens. É jurista, é escritor e é, acima de tudo, alguém que transformou a experiência da diáspora em matéria de reflexão e de criação. Falamos com Miguel Luiz, que vive há uma década em Portugal, sobre os desafios, as descobertas de uma vida construída longe de casa, sobre identidade, pertença, integração e sobre aquilo que permanece quando mudamos de país. A memória, a cultura, os valores e as raízes. Uma conversa que nos leva também ao seu percurso como escritor e ao seu mais recente livro infanto-juvenil dedicado a uma realidade tão dura quanto urgente, o tráfico de pessoas. Porque partir não significa necessariamente deixar para trás. Esta é mais uma história de quem leva Moçambique consigo, mesmo quando a vida acontece do outro lado do mar. Somos Estevão Mocavel Júnior e Rosa Maciel. Desejamos a si uma boa escuta.

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1: Bom, no nosso programa Raízes na Diáspora, hoje temos o prazer de conversar com o moçambicano Miguel Luiz, que rumou para Portugal, é lá onde desenvolve as suas habilidades, mas sobre isso ele mesmo vai falar. Vamos começar pelo início, Miguel. O que é que lhe levou a Portugal?
2: Olá, muito obrigado pelo convite. É para mim uma honra estar aqui na rádio. Desde muito cedo, a minha avó ouvia a rádio comigo, então para mim é uma alegria estar na rádio. O que me leva a Portugal? Leva-me a Portugal o sonho de formar-me. Estava cá desde muito cedo, sempre tive aquele bichinho de querer estudar fora.
1: Mas isso partiu de onde? Alguém o motivou? O que, que aconteceu na sua cabecinha que disse: ok, eu vou me formar lá fora?
2: Eu via muita
1: era uma
2: televisão.
1: Coisa que não podia fazer
2: que
1: aqui.
2: Não podia fazer aqui. Eu acho que via muita televisão.
1: Okay.
2: E ao ver muita televisão, tinha muito contacto com algumas personalidades internacionais. Via, por exemplo, o professor Marcelo Rebelo de Sousa, atualmente ex-presidente da República Portuguesa. Via ali alguns comentadores, via o José Rodrigues dos Santos, que também nasceu em Moçambique, na Beira, e achei que, pronto, era, colocava, expunha-me, né? Punha-me lá fora e conseguia ter acesso a várias culturas, a várias pessoas, a vários conhecimentos. E também sempre gostei de viajar. Então, antes de ir a Portugal, frequento o curso de Relações Internacionais e Diplomacia no Instituto Superior de Relações Internacionais, na altura, e geria atualmente a Universidade Joaquim Chissano. Mas o sonho continua ali. Então, concorro a uma bolsa do Instituto Camões. E concurso para o curso de Direito. Achei que Direito cabia um bocadinho de tudo lá dentro. Sempre gostei de humanidades. Era História, era Geografia, cultura geral. E sempre gostei de falar em público, sempre gostei de escrever. E os meus professores também sempre disseram: sim, contigo é Humanidades, é Direito, talvez a coisa vai decorrer bem por ali. E para fazer Direito sempre achei que tinha de ser em Portugal. Por quê? Porque o nosso sistema judicial é muito influenciado, é muito parecido por Portugal. Alguns professores de Portugal vêm cá dar aulas. Sim, herdamos de Portugal e agora vamos adaptando. E herdamos muita legislação. Então, por que não ir à fonte? Sempre tive essa coisa, por que não ir à fonte? Pronto, concorri à bolsa, ganhei a bolsa e pronto, fui a Portugal.
1: E fazer. Como foi chegar a Portugal? Aquela toda a fantasia que tinha coincidiu com a realidade ou foi um choque? O que aconteceu quando chegou?
2: Ok, eu chego a Portugal com por aí um mês, alguma coisa de atraso, né? Porque o visto saiu tarde e cheguei lá, as aulas já iniciaram. Mas tenho a sorte de partilhar o quarto com um português.
1: Okay.
2: Um português de Castelo Branco. O meu amigo David Marques, que até hoje somos irmãos, somos amigos. E pronto, é uma alegria. E o David Marques, ele vai me introduzindo, né, à sociedade portuguesa. Ele vai dizendo: olha, Miguel, aqui nós fazemos isto assim, não assado.
1: Mas isto assim assado,
2: por exemplo. Um exemplo. Aqui ele perguntava, por exemplo: comeste? E eu dizia: ainda. E ele perguntava: ainda o quê? Para nós dizer ainda é suficiente. Já percebemos que o Miguel ainda não comeu. Mas para os portugueses não percebem. Então temos de dizer: ainda não.
1: Ainda não.
2: Eu ia dizendo aquilo com o David, ele ia dizendo: ah, isto não é assim e tal. Mas depois, quando saía lá fora, também percebia que não era só com ele, era algo mesmo cultural, em termos linguísticos. Eles, ou ainda para eles, é diferente, né? E depois eram as formalidades, o tu, o você. Nós aqui em Moçambique confundimos muito o tu e o você, o português. Não, se ainda não nos conhecemos, ainda não somos amigos, é você. Não andamos juntos na escola. Então, estas barreiras culturais foram ali sendo quebradas. Fui percebendo como é que funcionava a sociedade, fui conhecendo melhor o país, alimentação, música, filmes, hábitos, um bocado de tudo. Que no início tinha ali uma outra visão, né? Nós vemos Portugal de longe, vemos Portugal da televisão, vemos Portugal através da rádio, chegamos através de várias formas, mas não conhecemos o país real.
1: Pois, o que e outra coisa, visão não é bem o que acontece na vida real.
2: É aquilo e mais alguma coisa. É aquilo e mais alguma coisa. E às vezes alguma coisa é muita coisa. E que pode fazer ali alguma diferença na integração. É a faculdade, por exemplo, os portugueses ainda na 11ª classe, eles chamam 11º ano, 12º ano, já tem ali introdução ao estudo do direito, e o Miguel cai ali por paraquedas, teve história de Moçambique, teve geografia de Moçambique, e precisa daqueles conhecimentos de história de Portugal, de introdução ao estudo do direito que eles já tiveram, mas que depois corre bem, né? Tive colegas, não me posso queixar, tive colegas e amigos que desde cedo foram atenciosos e perceberam que o Miguel vinha de uma outra realidade e que precisava de uma ajuda para se integrar na sociedade portuguesa.
1: E ficou lá 10 anos.
2: E fiquei lá 10 anos. Fiquei lá 10 anos.
1: Correu bem.
2: Correu bem porque acabou o curso. Aparece uma outra bolsa. Segue a bolsa para um mestrado, segue a bolsa
1: sempre
2: para uma pós-graduação. O mestrado já foi. Fiz uma pós-graduação em Ciência da Legislação e Legística, que aí é Direito, mas depois o mestrado é em Gestão. Especialidade de Estratégia de Investimento e Internacionalização.
1: Okay.
2: No dia a dia eu trabalho com direito comercial, direito societário, contencioso civil. E achei que era interessante também mexer ali um bocadinho com gestão. Misturar direito e gestão, vemos muito isso no dia a dia. Saber não ocupa lugar.
1: Pois não.
2: Saber não ocupa lugar. E a questão da internacionalização era aquele bichinho das relações internacionais que tinha deixado no ISRE.
1: E qual é a área do direito que está a exercer?
2: Eu trabalho com direito comercial, direito societário e contencioso civil. Sim.
1: Atividade na sua área de formação com ligação ao nosso país,

0: aprendendo. Eu não cheguei a fazer o estágio da Ordem dos Advogados cá, mas como jurista fui aprendendo algumas coisas, né? Fui assessorando em matérias relacionadas a direito público, direito ambiente, o próprio comercial societário, financeiro, que o nosso país está a crescer, direito imobiliário, o país está a crescer e a crescer tem várias oportunidades em várias áreas. Então, ainda importa muito conhecimento estrangeiro, né? Importa muito conhecimento estrangeiro à medida que nós também vamos aprendendo. Então tive essa sorte de ir aprendendo muito também.
1: E como é que é ser imigrante, e trabalhar na área do direito,
0: Sim.
1: portanto, lá na Europa?
0: É desafiante. É desafiante porque chegamos a Portugal, eu vejo muitos que estão lá. Chegamos a Portugal e olham, pá. Este gajo às vezes só pode ser pedreiro, desculpa a
1: Gostei do
0: expressão.
1: este gajo.
0: Só pode ser
1: Ninguém escutou muito
0: pedreiro.
1: essa
0: Sim,
1: expressão,
0: sim, sim,
1: este
0: sim.
1: gajo,
0: Este
1: este
0: gajo,
1: gajo.
0: este tipo. Este tipo só pode ser pedreiro, ou só pode trabalhar para a restauração, ou só pode trabalhar. E quebrar este paradigma é interessante para mim, como jovem moçambicano, mostrar que os jovens moçambicanos também podem fazer outras coisas, né? Podem ser advogado, podem ser engenheiro, podem ser gestor, podem fazer outra coisa, mesmo sendo imigrante. Ou chegar a uma repartição pública e te olharem, e depois, ah, o que quer? Olá, sou advogado. Ah, ok, tá bem, desculpe, senhor doutor. É poder quebrar este paradigma. Os moçambicanos também podem fazer outras coisas, não precisam trabalhar só na restauração, só na construção civil. Podem também ser advogados, podem ser músicos, podem ser escritores.
1: E trabalha com os nativos
0: E trabalhar
1: portugueses,
0: com os
1: trabalha
0: nativos também.
1: com os
0: Sim, trabalhar com os
1: imigrantes.
0: imigrantes também, trabalhar com os imigrantes também, dar um apoio aos nossos irmãos que chegam lá, sobretudo neste período de forte imigração, porque há muitos moçambicanos a chegarem, acho que nunca tivemos tantos moçambicanos a chegarem a Portugal. Quando eu cheguei, andava todo Portugal e não via Xangana. Agora eu estou ali a caminhar no
1: E
0: centro de
1: ouviu
0: Lisboa
1: Xangana?
0: e estou a ouvir: Ei, Manani bom!
1: Que sensação isso dá?
0: Dá uma sensação
1: País
0: de
1: transportado.
0: país transportado para outro lado, dá uma sensação de casa, né? De fronteiras que começam a ser destruídas, né? E é uma alegria se aqui em Moçambique temos vários portugueses, encontramos vários portugueses, por que não do outro lado também ouvir vários moçambicanos, encontrar vários moçambicanos que têm seus sonhos e que, pronto, têm suas aspirações e querem crescer. Então, tem sido interessante nesse sentido.
1: Entre a lei e a realidade vivida pelos imigrantes, onde estão os maiores desencontros?
0: Os maiores desencontros, eu acho que primeiro, né, antes de imigrar, olhamos assim para Portugal, salário mínimo lá são 920 euros, vou ficar rico. E a pessoa chega lá e começa a ver que não é bem assim. Há renda por pagar, há transporte, e depois é tudo lá traduzido em euros. Não é a converter para o metical. Convertendo para o metical é muito
1: Parece
0: dinheiro,
1: sim.
0: mas lá é outra coisa. E depois algumas pessoas às vezes recebem algumas promessas. Como advogado que também atuo às vezes nesta área da imigração, tenho encontrado alguns casos de alguns irmãos que chegam lá através de algumas propostas que não são tão assim
1: Claras.
0: claras, né?
1: Ou parecem
0: E
1: claras
0: ou parecem
1: na hora da
0: claras na hora
1: negociação.
0: da negociação e depois chega lá, é uma
1: A
0: outra
1: realidade é
0: coisa, a
1: outra.
0: realidade é outra e fica com um pé à frente e outro atrás, e às vezes não consegue legalizar-se. Por exemplo, a lei mudou, alguns saíram de cá, foram para lá com um visto de turismo, acharam que era só chegar e depois já conseguia legalizar-se. E chega lá e afinal não é bem assim. Exigem que tenham um contrato de trabalho, que tenham um visto prévio de trabalho ou de procura de trabalho, que já saí de Moçambique com esse visto. Então temos esses desafios, né, que eu tenho acompanhado. Alguns até conseguem pedir o visto. Sabe-se lá como conseguem o visto, mas depois, quando chegam lá no aeroporto, dizem: Olha, esta empresa aqui sabemos que faz algumas coisas que não são
1: Não são
0: bonitas,
1: lícitas,
0: não
1: né?
0: são lícitas. E aí já, epá, preciso de um advogado. E o Miguel chega lá e fica,

0: Mas, mano, se tivesse pedido conselho antes de vir, teria te guiado de uma forma correta e vinhas cá de uma forma correta. E agora é, corres risco de ser deportado. É uma outra situação que não é nada bonita. E
1: tem feito esse trabalho de orientar outros moçambicanos com desejo de seguir a vida por Portugal ou por outro lugar?
0: Sim. Tenho trabalhado também, agora muito mais por causa da demanda que tem havido neste setor da imigração. Eu durante muito tempo trabalhava apenas com comercial, societário, que era ali a parte mais comercial, mais financeira da coisa, mais monetária, mais comercial da coisa. Mas agora, com esta demanda de imigração, com muitos moçambicanos a chegarem, com muitos angolanos a chegarem, tenho trabalhado também com imigração. Alguns ainda cá pedem conselhos, alguns pedem conselhos. Olha, estou a pensar em vir para aí, como é que funciona? Que visto preciso de pedir? Que documentos preciso de ter antes de ir ao consulado, antes de embarcar e chegar aí, para não cair de paraquedas? E acho que esse trabalho que temos de fazer, quer os advogados que estão lá, quer os que estão cá, mas quer também as instituições, né? Fazer um trabalho de pedagogia, para que a pessoa depois, quando chegue lá, não tenha uma integração catastrófica, né? Porque se saímos, estamos à procura de outros horizontes, estamos à procura de outras perspectivas de vida, e quando chegamos logo no início temos aquele choque. Acaba sendo difícil depois a integração.
1: Uhum.
0: Sim.
1: E a tua relação com outros moçambicanos pela Europa, pela diáspora, tem sido boa? Acontece com frequência? Para além de ajudar, não é? Portanto, com o conhecimento que tem na área legal. Outras formas de interação com moçambicanos existem?
0: Existe. Tenho feito, porque eu, para além de advogado, sou também escritora. Então, sendo escritor, tenho a possibilidade de participar às vezes em alguns intercâmbios culturais, de participar em alguns eventos, palestras e coisas assim. E quase em todo lado encontro moçambicanos. Parece que estamos espalhados por todo lado. E ao encontrar os moçambicanos, fazemos este intercâmbio cultural, estas conversas. E desde muito cedo também tive a possibilidade, quando ainda estava a estudar, de fazer parte da Associação dos Estudantes Moçambicanos. Que era, nos tempos, era o grande viveiro de moçambicanos. Era ali onde encontrávamos a comunidade moçambicana. E pronto, agora encontramos outros núcleos. Há outros núcleos, há muitos artistas, há pessoas também que não são artistas. E ao frequentar os espaços culturais, encontramos esses moçambicanos. Recentemente, por exemplo, criei um clube de leitura moçambicano em Lisboa. E o objetivo desse clube é levar a literatura moçambicana para Portugal, dar a conhecer, porque eles têm curiosidade de conhecer Moçambique. Conhecem muito Angola, muito provavelmente por causa da música, conhecem muito Cabo Verde por causa da música.
1: Mas também porque migram muito.
0: Pois. Sim, eles sempre tiveram a cultura de migrar e também estão um bocadinho lá pertinho. Cabo Verde, Guiné-Bissau, São Tomé, está ali quase perto. E nós, sempre foi África do Sul.
1: Sim,
0: a nossa relação sempre foi com a África do Sul. E agora temos muitos, né? Vamos a um restaurante, há alguns restaurantes moçambicanos, tenho frequentado com frequência restaurantes moçambicanos para comer a nossa matapa, para comer o nosso frango à zambiziana com arroz de coco, feito por moçambicanos.
1: Com sabor de casa.
0: Com sabor de casa. Há ali algumas coisas, uma e outra, que às vezes é difícil fazer, como se faz cá, para levar o material para lá, mas muitas coisas são. Já se consegue levar.
1: Ouvi dizer que, apesar de ter alguns produtos que aqui tem, mas o sabor é diferente.
0: Sim, algumas coisas lá, por exemplo,
1: tem camarões lá, mas não são parecidos,
0: mas não são
1: sabor.
0: Sim, e às vezes eles até preferem o de Moçambique. Chegamos no supermercado e está escrito ali camarão de Moçambique, e até os próprios portugueses gostam do camarão de Moçambique, porque acho que o sabor é diferente. As águas, lembro de uma amiga me dizer, lá são águas quentes, aqui são águas muito frias, porque o mar em Portugal é muito frio. Em agosto, que é o pico do verão, a pessoa vai para lá, antes de meter o pé, pensa duas vezes. Pensa duas vezes. Então acho que isso depois acaba fazendo com que o sabor seja diferente. É a manga, por exemplo. É a nossa manga aqui, que é aquela que arrancamos ali na árvore, no quintal, tem um outro sabor. E lá a manga é importada, vem da América Latina. É aquele processo de viagem, o chegar, o amadurecer e tal. O sabor vai ficando pelo caminho. Vai ficando pelo caminho. Então, sim, temos essas diferenças.
1: Mas esse seu lado de escritor, nasceu de onde? Fato de ler muitas leis? É uma extensão?
0: Não. Eu acho que sou escritor bem antes de ser advogado, antes de ser jurista, antes de ser estudante. Desde muito criança, minha avó tinha um hábito que era ouvir a rádio. E ouvíamos muita rádio e ali contavam-se várias histórias. O domingo, por exemplo, ouvíamos o Mabulo e Cuiacana, que passava no emissor provincial de Maputo.
1: E Gaza. Agora Maputo só.
0: Mabulo e Cuiacana, conversando se aprende. Ouvíamos ali a história do Zanguangua e tal. E acho que aquilo foi plantando ali algum bichinho de contar. Também na creche, desde muito cedo, lembro-me de declamar poesia e tal. Acho que ali foi se plantando o escritor. E depois, quando chego à escola, também tenho uma professora que tinha um hábito, nos mandava escrever redações. Escrevíamos redações, escrevíamos composições, ela mandava
1: para
0: aprimorar a arte de escrever. Vai escrever uma redação sobre as férias, vai escrever uma redação sobre o que sonhou ontem, o que foi o fim de semana. E a partir dali, pronto, acho que fui gostando de escrever. Continuei a escrever e comecei a ler. Tive ali o bichinho da leitura. Não tínhamos tantos livros assim, não encontrávamos grandes coisas assim, mas depois, à medida que ia crescendo, aquele bichinho da leitura pedia cada vez mais coisas, livros. Mais livros. Portanto, ia às escolas, ia às bibliotecas e tentava ali pedir alguma coisa de livros. Estudei. Infelizmente, a escola primária na qual estudei não tinha grandes livros. Não tinha biblioteca. Podemos dizer assim, não tinha biblioteca. Mas no ensino secundário, depois frequento uma escola que tem ali uma biblioteca pequenininha, mas tinha ali alguma coisinha. Por isso, agora, quando vim a Moçambique, uma das preocupações que tive foi trazer livros. Na minha mala eu não trazia vinho, não trazia queijo, não trazia nada disso. Trazia livros. Tinha quase uma centena de livros que fui deixando em algumas escolas por onde passei.
1: E tem feito essa atividade muitas vezes ou foi a primeira vez?
0: Esta foi a primeira vez que
1: expressivamente
0: que vim com muitos livros, que fui às escolas, estive lá a fazer conversas com os alunos do ensino secundário, do ensino superior, que vinha lançar o livro também. Então, em qualquer cidade ali que passava Maputo, fui a algumas escolas, lancei o livro. Beira, fui a algumas escolas, lancei o livro. Chimboio, fui a algumas escolas e lancei o livro. Ia deixando ali
1: e
0: sempre.
1: O público é sempre crianças, adolescentes?
0: Sim, crianças, adolescentes e jovens. Acho que esta é a minha preocupação. Eu estou à procura de uma geração zero em que.
1: Para moldar,
0: em que vão ter o livro desde o início, vão poder ler desde o início, vão poder sonhar, né, um bocado mais alto, um bocado fazer outras coisas. E pronto, à procura dessa geração zero, ando a distribuir livros. Acho que é por aí que temos de fazer.
1: Sei que desta vez uma das coisas que veio fazer é exatamente essa apresentação do seu mais recente livro.
0: Sim.
1: Que tem como mote o tráfico de pessoas. É uma conversa.
0: Este é o primeiro. É o primeiro. O primeiro foi o Desamparo das Flores. Que pronto, tem como tema o tráfico de menores. Continuei a usar em algumas escolas quando fui passando, cada público ser o público mais infantil, ali quase entre o infantil e adolescente. Que era despertar, né? Tentar consciencializar. Quando eu cresci havia ali os tatapapá, tatamamá. Mas hoje o fenômeno está sofisticado, mas não deixou de existir. Então era levar isto. E depois era o novo livro, o romance com o título A Terra Ainda Está Zangada, que aborda ali a questão da mineração naquela zona de Manica, Sofala, à beira dos rios Pungua e Revoé. E pronto, tentar contar ali a história daquelas populações que ficam entre o dilema entre ir à escola e ir à mineração, ficam também entre o dilema trabalhar para uma empresa, uma super empresa que vem e diz, não, esta terra é minha, eu é que vou retirar o ouro, sendo que eles sempre estiveram ali, sempre cuidaram daquela terra, os seus antepassados estão ali enterrados. Pronto, então abordar um bocadinho esta realidade e tentar criar conversas sobre isso, sobre o que estamos a fazer como país, né? como sociedade, com esta geração, mas também aquelas pessoas que vivem ali à beira daqueles rios, à beira das zonas de exploração mineira. Uhum. Né? Sim.
1: Miguel, vamos mudar um bocadinho de assunto. E eu gostava também de saber... O teu lado de família, como é que ficou depois de partires para Portugal, decidires fazer a tua vida e ficar lá 10 anos? Esse lado, como é que foi tratado? Abandonou a família? Construiu uma família nova? Como é que desenvolveu esse lugar?
0: Bela questão. Família, por mais que a gente tente abandonar, ela não nos abandona. Não, vai puxando. É como se tivéssemos um cordão ali, vai puxando, um cordão invisível. Então, não abandonei a família. Continuo sempre a olhar
1: para a família
0: e pela família. Continuo a olhar para a família e pela família. Quase continuamos a falar todos os dias. Se não conseguimos falar durante a semana por causa da correria da semana, pelo menos com a minha mãe, todos os domingos, por mais que a gente consiga falar durante a semana, temos marcado que todos os domingos às 13h14
1: é hora
0: de falar com mamá, falar com papá, falar com o meu irmão mais novo ali, e depois os outros mais velhos que estão espalhados, vamos ligando e tal. Então continuo com a família.
1: Fez muita referência à sua avó. Ela continua viva.
0: Infelizmente a minha avó faleceu. Uma das tristezas, né, do emigrar é isto. Viajamos, deixamos os nossos familiares e quando voltamos sempre temos menos um. Menos um. E isso aconteceu nestes últimos anos. Voltei, uma avó já tinha ido. Voltei, a outra avó já tinha ido. Mas são realidades da vida, né? Que a partir do momento que emigramos, temos de ter isto em conta, que as coisas não vão permanecer estáticas, né? A vida é dinâmica.
1: E está sozinho.
0: E em Portugal não estou sozinho, já estou a formar família. Então a família vai se formando. Ainda não tenho filhos, mas já estou a formar família.
1: O que Portugal introduziu na tua identidade?
0: O que Portugal introduziu na minha identidade? A partir do momento que estamos em Portugal, né, vamos vendo filmes, vamos ouvindo música, vamos lendo livros sobre Portugal, mas também sobre outros cantos do mundo. E acho que a partir daí foi introduzindo algumas coisas culturais, né? É o fado, é o rap português, é o hip hop português, é o Saramago, que já não é. Pronto, continuo lendo os locais e também por isso esse esforço de trazer alguns locais moçambicanos para lá, literatura moçambicana, nesse sentido de manter esta relação com Moçambique, mas vou bebendo de outras coisas, né? Vou bebendo um bocado da cultura portuguesa. É o estar assim despreocupados, porque são muito despreocupados com a vida, são muito
1: muito à vontade,
0: muito
1: na,
0: à
1: terra,
0: vontade como, na terra,
1: como diriam os moçambicanos.
0: Sim,
1: né?
0: Muito à vontade na terra. Então vou bebendo também um bocadinho disto. Ou às vezes também ter um espaço ali reservado. Porque cá não estamos muito. Mesmo os que estão na cidade, né? Tem sempre uma relação ali. É o bom dia caloroso. Acho que vivendo em Portugal, algumas coisas vão se perdendo. Tenho tentado não perder.
1: Bom dia,
0: não. Ainda digo bom dia, mas chega o elevador.
1: Eu só cumprimento quem tem intimidade comigo. Quem não
0: chega
1: tem...
0: chega o elevador e diz bom dia. E a pessoa te olha assim. já pensas, ok, na próxima vez já pensas duas vezes.
1: Já não disse.
0: É, já não é a mesma, já não é com a mesma. Então, sou aquela pessoa que se mostra ali aberta. Vamos aprendendo isso também, né? É, cada um tem seu espaço, cada um tem seu canto. Às vezes é a vida corrida. É uma cidade, Lisboa em concreto, é uma cidade muito, muito corrida, muito movimentada. É, e ali acho que algumas coisas vou tentando, às vezes eu digo, ei, calma, Miguel, espanta isto. É, às vezes algumas pessoas dizem, ah, mas tu estás lá em Portugal há muito tempo e continuas a falar com o nosso sotaque e tal e tal e tal.
1: Sim, é,
0: eu sou moçambicano.
1: Não.
0: Não há necessidade disso, temos de manter a nossa identidade. Porque os portugueses também, às vezes algumas coisas vão entrando, né? É, sobretudo quando estamos lá, eu quando estou lá, imagina, estou no tribunal, às vezes sem me dar conta, o sotaque muda, mas tento vingar.
1: A convivência faz isso.
0: A convivência faz isso. É, mas tento sempre vingar ali a minha identidade. Eu sou moçambicano, eu falo assim, sempre cresci assim. Os portugueses também não. Muitas vezes nós cá olhamos em Moçambique de fora. Ah, eu quero ser americano, ou tento imitar o americano. Eu quero ser português e tento imitar o português. Mas eles não fazem isso com a nossa cultura. Então, se nós nos deixarmos consumir, um dia
1: perdemos-nos.
0: Estamos lá, perdemos-nos,
1: não,
0: né?
1: Sabemos quem
0: então
1: somos.
0: Tento sempre manter isso, quer ao falar, quer na forma de ser, quer ao escrever. Às vezes é aquele provérbio, às vezes é aquela expressão, e tento fazer isso com os meus livros também, para não esquecer.
1: Já
0: tenho dois, dois. Outros fui escrevendo com outros, são textos que estão em antologias, com outros autores, mas em nome individual. São dois.
1: A ideia é o quê? Ficar em Portugal de vez? Ou há uma perspectiva de, quem sabe, lá à frente?
0: Nunca se diz nunca, mas também...
1: Volto para o país?
0: Sim, nunca se diz nunca, nunca se diz estou aqui para sempre.
1: Mas por enquanto?
0: Por enquanto, os planos têm sido lá, mas eu estou quase... Diria todos os dias em Moçambique. Vou escrevendo sobre Moçambique, escrevo crónicas com frequência sobre Moçambique e vou publicando na imprensa moçambicana. Acompanho o dia deste país todos os dias mesmo. Então, venho, agora vim lançar o livro, depois volto para lá também. Então, estou quase todos os dias em Moçambique. Pode ser que volte no próximo ano, pode ser que volte neste ano, pode ser que volte definitivamente ou não, né? Mas tenho mantido esta relação. Ainda não tenho assim planos fechados. Vou ficar em Portugal para toda a vida. Ou não vou ficar em Portugal para toda a vida. Porque às vezes dizemos coisas e depois a vida nos surpreende.
1: Claro.
0: Nos
1: a
0: surpreende.
1: Vida tem o seu
0: então, para não ser surpreendido pela vida, tenho mantido aberto a tudo. Do mesmo jeito como a outras possibilidades. Do mesmo jeito como continuo a trabalhar com Portugal, continuo a trabalhar com Moçambique. Do mesmo jeito como continuo a viver. Houve um tempo em que eu vinha até com um bocadinho mais de frequência. E ficava cá um mês ou dois meses a trabalhar. Ou estava lá do outro lado e fazia esse intercâmbio. Então, acho que estou nos dois lados. Estou nos dois lados.
1: Miguel, para terminar nesta conversa que já vai bem interessante, mas o nosso tempo também não dá para muitas coisas. Mas é bom que a gente faça um bocadinho, né?
0: Sim, sim.
1: Para ter
0: sim,
1: o que
0: sim.
1: conversar.
0: O que conversar da próxima vez.
1: Duas perguntas. Primeira, o que diria a quem quer emigrar? E o que diz para quem está aqui?
0: Ok.
1: Não é?
0: Para quem quer emigrar, primeiro, antes de emigrar, conheçam o país para o qual forem. Seja qual for. Seja Portugal, seja Estados Unidos, seja Angola. Primeiro conheçam o país, mas conhecer não é assim a distância e ver. Conhecer mesmo, fazer um estudo um bocadinho mais aprofundado. Agora temos vários canais de comunicação, né? Temos o Facebook, temos o Instagram e conseguimos até seguir as pessoas que lá estão. Às vezes algumas pessoas mostram uma determinada realidade que não é. Está ali a te mostrar um iPhone, está ali a te mostrar um tênis de marca e tal. E nos deixamos influenciar por isso, achamos que... Mas cada um tem sua vida, cada um tem sua forma de seguir a vida. Então, façam primeiro este exercício de busca, tentar perceber como é que é, ver os dois lados da moeda, ver quem está lá, e mesmo os que estão lá, ver os dois lados, né? Ouvir duas, três opiniões, E depois preparar-se em termos de documentação. Às vezes, antes de ir, né, temos embaixadas aqui, temos centros culturais de outros países. Aproximar-se, tentar perceber, ver a cultura, ver a forma de ser, de estar, as oportunidades que cada país oferece. E depois, pronto, a partir daí, pode preparar-se e voar. E voar, e voar, que é bom voar também. Permite-nos conhecer outras culturas, conhecer outras pessoas, permite-nos sonhar e realizar outros sonhos.
1: Se calhar a partir de lá ter uma noção mais clara do que aquilo,
0: que somos. Eu acho que aprendi muito do que sou estando lá fora, sinceramente. Estando lá fora, aprendi a ver Moçambique com outros olhos. Com outros olhos. E para quem está cá, que continue a dar o seu contributo, né? A este belíssimo país. Conforme dizia, muitas vezes olhamos para fora como se fosse
1: uma boa oportunidade,
0: ou eles que são os melhores, do que achamos que aqui não existe. Mas aqui também temos muitas coisas boas, né? Temos muitas coisas boas, e temos de valorizar as coisas boas, temos de pô-las, elevá-las. E claro, temos dificuldades dia a dia, nem tudo é cinco estrelas, é mil maravilhas. Agora, por exemplo, andamos com instabilidade política, e que pronto, às vezes não sabemos se teremos manifestações ou não teremos, o que vamos comer hoje, o que não vamos comer amanhã. Mas são dificuldades que também às vezes encontramos lá fora. São dificuldades que às vezes encontramos lá fora, e temos de pesar estas duas realidades. Temos de dar o nosso contributo. Eu tenho me preocupado muito com a minha geração, né? Com os jovens. Nunca tivemos uma geração mais formada
1: que a de hoje.
0: É uma geração com mestrados, doutoramentos e tal, e não temos oportunidades, não temos onde aplicar isso. Então também temos de ter, às vezes soa mal dizer, a pessoa está ali a viver às vezes um problema e diz, tens de ter paciência. Mas também faz parte, temos de ter também paciência. Também não devemos ter medo de empreender. Sei das dificuldades que é empreender no nosso país, mas temos também de empreender, temos de fazer ouvir, temos de começar de algum lugar, mas também nos fazer ouvir como jovens, né? Nos fazer ouvir que, olha, nós não estamos felizes com esta realidade, queremos mais. Queremos oportunidade para trabalhar, por exemplo, nas empresas que vão sendo abertas cá, né? E não só andarmos a importar, porque depois, quando vamos lá fora, eles, para empregarem um estrangeiro, às vezes é difícil, às vezes empregam em posições assim mais baixas, e por que nós temos de receber os outros? Então temos de ir falando essas coisas, né? Conversando e pondo as coisas. Eu, felizmente, fui bem recebido lá onde estou. Mas também aqui temos de fazer por nós, né? Temos de fazer por nós. É um país completamente jovem, 30 milhões de habitantes, mas que a maioria é jovem. Com muita força ativa. Então temos de fazer por nós, temos de batalhar, e não temos outro país senão Moçambique. Por mais que a gente saia, por mais que a gente esperneie, é aquela relação de amor e ódio, né? Que às vezes depois a gente, quando o outro lá fala, Moçambique é um país muito... Calma lá. Isso só eu posso dizer. Então é este... Não é fácil, né? Não é algo de uma só moeda. Temos de olhar os dois lados da moeda e no pouco que fizermos, darmos o contributo para que este país seja o país que nós queremos, o país belo. Os jovens, os mais velhos costumam dizer, os jovens ou as crianças são o futuro da nação. Não, nós não somos o futuro da nação.
1: Somos
0: o presente e o futuro. O presente e o futuro. Então, em cada ação que nós formos a realizar, determina o que seremos lá à frente, determina o presente. Se deita o lixo hoje na rua, nós costumamos, queremos a cidade limpa, mas tu andar na rua, tu ali com o meu irmão do Yango, está a comer amendoim dele, leva o plástico, atira logo.
1: É aquele lixo
0: que depois nos queixamos que estamos a deitar
1: o lixo, ele volta.
0: Então, são coisas como assim, pequenas ações que depois fazem toda a diferença. Então, sempre que pudermos fazer a diferença, lá os outros, tem a cidade limpa, sim, faz-se um trabalho de saneamento e tal, tem uma empresa que faz limpeza, mas também depois contribuem, as pessoas que estão lá a viver. É engraçado.
1: Para a melhor gestão,
0: para a melhor gestão do saneamento. Então, se nós queremos um Moçambique mais limpo, um Moçambique mais bonito, um Moçambique, nós também temos de dar o contributo.
1: Miguel Luís, muito obrigada por esta conversa interessantíssima. A próxima vez que voltar, vamos dar continuidade.
0: Vamos dar continuidade.
1: Só foi o primeiro capítulo, né?
0: Foi um cheirinho.
1: Depois vamos conversar sobre outros capítulos que essa história tem.
0: Sim.
1: Mas há uma coisa que eu não perguntei. O Miguel saiu de onde? De Maputo? De que parte de Moçambique?
0: De que parte de Moçambique? Eu nasci em Maputo, cresci entre os bairros da Vela, Zona Verde, T3. Ali é a minha malta, é o meu chão. É o meu chão. E pronto, e dali voei
1: para
0: o mundo. Nunca tinha saído de Moçambique antes disso. Fui dali para Portugal.
1: Sim, senhor. Miguel, muito obrigada. Desejo-lhe os maiores sucessos e sempre que estiver cá, por favor, notifique-nos.
0: Então pode deixar.
1: O update
0: eu
1: da
0: pode
1: tua
0: deixar, eu volto, eu volto sim para.
1: Dos teus projetos e das coisas que vai desenvolvendo com o saber que vai adquirindo, né? Um abraço e até já.
0: Muito obrigado, um abraço e até já.
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1: E foi assim o nosso programa de hoje, na conversa com Miguel Luís. 10 anos em Portugal representam muito mais do que uma década vivida fora de Moçambique. Representam experiências, aprendizagens, desafios, encontros e também uma permanente negociação entre aquilo que somos, aquilo que encontramos e aquilo que escolhemos continuar a ser. A história de Miguel Luís lembra-nos que a diáspora é uma ponte entre culturas, entre experiências e diferentes formas de olhar para o mundo. E, sobretudo, uma ponte que pode continuar a ligar cada moçambicano à sua terra, independentemente da distância. Como jurista e escritor, Miguel Luís leva consigo não apenas a profissão, mas também a responsabilidade de usar o conhecimento e a palavra para intervir na sociedade e trazer à luz questões que precisam de ser discutidas. Ao Miguel Luís, o nosso muito obrigado pela partilha, e a si, que nos acompanha, obrigado por estar desse lado. O Raízes na Diáspora regressa daqui a 8 dias para continuar a contar histórias de moçambicanos que vivem além fronteiras e que continuam a fazer das suas raízes parte essencial daquilo que são. Um abraço de Estevão Mucavel Júnior e Rosa Maciel. Fique bem, fique com a Antena Nacional.

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1: Saudações às notícias a esta hora apresentadas por Nelson Moando. O Presidente da República desafia o setor de seguros a aumentar a sua competitividade com vista a desenvolver cada vez mais a economia nacional. Daniel Chapo quer, por isso, que o setor privilegie a inclusão no país com destaque para a criação de microseguros.
2: Quanto maior for a nossa ambição de crescer, maior deve ser também a nossa capacidade de proteger aquilo que estamos a construir como moçambicanos. E aqui há desafios a considerar. O primeiro desafio é a inclusão. Queremos que os seguros cheguem ao agricultor de Ribaue, ao pescador de Angoche, ao comerciante da Beira, ao transportador de Tete, ao empreendedor de Pemba e às pequenas e médias empresas de todo o país. Precisamos para isso de microseguros, seguros agrícolas, seguros paramétricos e outros produtos acessíveis e adequados à nossa realidade moçambicana.
1: O Presidente da República, Daniel Chapo, falava esta quinta-feira em Maputo na abertura do simpósio dos 15 anos da Indico Seguros. Um agente da PRM em Tete morreu na última quarta-feira no distrito de Angónia na sequência de confrontos com populares. Segundo o porta-voz do Comando Provincial da PRM em Tete, o incidente ocorreu na zona de Incendeza, numa operação policial de combate ao tráfico e consumo de estupefacientes. Feliciano da Câmara fez saber que o incidente causou igualmente ferimentos ligeiros a vários elementos da corporação.
3: Nós gostaríamos de repudiar com a devida veemência esta ação popular que culminou com a perda da vida deste membro da Polícia da República de Moçambique e também queremos chamar a nossa população à colaboração com as forças policiais na garantia da ordem e segurança públicas e também com especial enfoque com o desmantelamento destes locais que ainda fomentam o consumo de drogas. E nós temos a vincar que é a partir destes locais de consumo de drogas que também se propicia o cometimento de outro tipo de crime. Estamos aqui a falar de roubos, de violações, de agressões e também de homicídio. Daí que há esta necessidade de se estreitar ainda mais esta colaboração entre a polícia e também a população para o desmantelamento destes fogos.
1: Porta-voz do Comando Provincial da PRM em Tete, Feliciano da Câmara. Autoridades de saúde em Inhambane alertam sobre o perigo do uso de medicamentos tradicionais no tratamento de doenças oculares. Segundo Gilda Aguilundo, do setor da saúde em Inhambane, em algumas regiões da província, muitas pessoas usam folhas de plantas, urina e leite materno para o tratamento de doenças oculares. Aguilundo fez saber, por outro lado, que nas zonas urbanas há pessoas que recorrem às farmácias privadas para a compra de medicamentos sem a devida prescrição médica. A fonte desaconselha estas práticas que podem trazer consequências graves à saúde ocular.
4: Nem todas as gotas que estão nas farmácias servem para qualquer doença do olho. O melhor é procurar primeiro fazer a consulta de oftalmologia, depois de adquirir a receita, vai com a receita para a farmácia. O farmacêutico não está habilitado a fazer diagnósticos. Apenas está preparado para interpretar a receita e dar a medicação consoante a receita médica.
1: O partido Frelimo Nuniassa insta os jovens a trocarem a zona de conforto para dedicarem seu trabalho com foco na independência económica do país. O primeiro secretário do Comitê Provincial do partido Frelimo Nuniassa aponta o relaxamento e uso irresponsável das redes sociais como uma das ameaças para os jovens na atualidade. José Abibo apela aos jovens a tomarem protagonismo em ações de desenvolvimento do país.
5: O que a juventude tem que fazer é estudar as oportunidades, pegar no dinheiro do Fidel e investir nessas oportunidades. Com a terra que nós temos, com o lago que nós temos, com os recursos que nós temos, é possível sairmos daí onde estamos e irmos fazer outras coisas.
1: José Abibo falava esta quinta-feira no Niassa, num comício que marcou o início da visita de trabalho de 2 dias aos órgãos de base do Comitê da Frelimo ao nível da cidade e distrito de Lixinga. No estrangeiro, a Organização Mundial da Saúde, OMS, declara que tracoma, a principal causa infecciosa de cegueira no mundo, deixou de ser um problema de saúde pública em Timor-Leste. Segundo o diretor-geral da OMS, com a eliminação da doença em Timor-Leste, O trachoma deixou de ser um problema de saúde pública na região do Sudeste Asiático. Para Tedros Adhanom, eliminar esta doença é passo significativo para alcançar o objetivo da OMS de eliminar o trachoma em todo o mundo até 2030. O tempo. A cidade de Tete poderá registrar hoje 39 graus centígrados de temperatura máxima, seguida de Quelimane com 34 graus. Beira, Chimoio e Nampula 32, Pemba 30, Maputo e Inhambane 29, por fim, Xai-Xai, Vilanculo e Lixinga com 28 graus centígrados de temperatura máxima. Apresentamos as notícias próximas às 2 horas.

0: hoje. Queremos que o mundo reconheça Moçambique pela capacidade de transformar o seu potencial em valor, conhecimento, indústria, emprego, principalmente para a juventude e a mulher moçambicana, que são a maioria, e uma prosperidade partilhada entre os moçambicanos, independentemente da sua filiação política, origem étnica ou religião e qualquer coisa que possa nos fazer diferente. Somos todos moçambicanos.
1: Presidente da República, Daniel Chapo.

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1: Antena Nacional da Rádio Moçambique, transmitimos a nossa emissão a partir dos nossos estúdios em Maputo. Como bem dissemos no lançamento das nossas propostas para esta emissão, acompanhe a seguir o primeiro espetáculo para esta noite. Trata-se do grande concerto realizado em 2017 por Alpha Blonde, um músico de reggae costa-marfinense.

0: 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Amigo ouvinte, acompanhe as notícias a esta hora.
1: Saudações às notícias a esta hora apresentadas por Nelson Moando. O Presidente da República desafia o setor de seguros a aumentar a sua competitividade com vista a desenvolver cada vez mais a economia nacional. Daniel Chapo quer, por isso, que o setor privilegie a inclusão no país com destaque para a criação de microseguros.
2: Quanto maior for a nossa ambição de crescer, maior deve ser também a nossa capacidade de proteger aquilo que estamos a construir como moçambicanos. E aqui há desafios a considerar. O primeiro desafio é a inclusão. Queremos que os seguros cheguem ao agricultor de Ribaue, ao pescador de Angoche, ao comerciante da Beira, ao transportador de Tete, ao empreendedor de Pemba e às pequenas e médias empresas de todo o país. Precisamos para isso de microseguros, seguros agrícolas, seguros paramétricos e outros produtos acessíveis e adequados à nossa realidade moçambicana.
1: O Presidente da República, Daniel Chapo, falava esta quinta-feira em Maputo na abertura do simpósio dos 15 anos da Índico Seguros. Um agente da PRM em Tete morreu na última quarta-feira no distrito de Angónia na sequência de confrontos com populares. Segundo o porta-voz do Comando Provincial da PRM em Tete, o incidente ocorreu na zona de Incendeza numa operação policial de combate ao tráfico e consumo de estupefacientes. Feliciano da Câmara fez saber que o incidente causou igualmente ferimentos ligeiros a vários elementos da corporação.
3: Nós gostaríamos de repudiar com a devida veemência esta ação popular que culminou com a perda de vida deste membro da Polícia da República de Moçambique e também queremos chamar a nossa população à colaboração com as forças policiais na garantia da ordem e segurança públicas e também com especial enfoque com o desmantelamento destes locais que ainda fomentam o consumo de drogas. E nós temos a vincar que é a partir destes locais de consumo de drogas que também se propicia o cometimento de outro tipo de crimes. Estamos aqui a falar de roubos, de violações, de agressões e também de homicídio. Daí que há esta necessidade de se estreitar ainda mais esta colaboração entre a polícia e também a população para o desmantelamento